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0: noite.
1: Boa noite para você que nos acompanha em todo o país.
0: Quarta-feira, 9 de setembro de 2026.
1: Vamos aos destaques do dia.
0: Preço dos combustíveis.
1: Decretos alteram tributos sobre gasolina e etanol.
0: Medidas tentam diminuir impactos dos conflitos no Oriente Médio. Gabriela Noronha.
2: As novas alíquotas começarão a valer a partir desta quinta-feira e serão temporárias.
1: Saúde e mudanças climáticas.
0: Força Nacional do SUS reforça estrutura para acelerar o socorro em emergências e desastres naturais. Luana Karen.
3: Cada base da Força Nacional do SUS vai reduzir o tempo de resposta a emergências sanitárias.
1: Setembro Roxo.
0: Diagnóstico precoce da fibrose cística ajuda a garantir qualidade de vida aos pacientes.
1: Rede Pública mantém centros de referência para identificação da doença. Graziele Bezerra.
4: O SUS oferece uma gama de medicações para tratar a fibrose cística. E no Setembro Roxo, o objetivo é tornar a enfermidade mais conhecida e ampliar os diagnósticos.
0: Hoje, na apresentação da Voz do Brasil, eu, Mariana Jungmann e Luciano Seixas.
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0: Assinadas hoje duas medidas para conter a alta dos preços dos combustíveis no país diante da alta no mercado internacional.
1: As novas alíquotas temporárias passarão a valer a partir desta quinta-feira.
2: Nesta quarta-feira foi assinado um decreto que reduz em 63 centavos por litro a cobrança de PIS/PASEP e COFINS sobre a gasolina. Com a redução, os tributos ficarão em 16 centavos por litro. O texto também zerou as contribuições federais sobre o etanol hidratado, o que representa uma redução tributária de 19 centavos por litro. As novas alíquotas começarão a valer a partir desta quinta-feira, 10 de setembro. E serão temporárias, de acordo com o ministro da Fazenda, Dario Durigan.
5: Nós precisamos fazer um acompanhamento mais pormenorizado, por isso o prazo de um mês, para que a gente que está acompanhando isso diariamente, a equipe econômica, assim que essa situação melhorar, amenizar, a gente volte a rever. Lembrando que o nosso objetivo aqui é que a gente estabilize os preços e assim que tivermos condições, a gente também vai estar prontos para fazer as revisões necessárias.
2: Para o diesel rodoviário, foi assinada uma medida provisória que autoriza a concessão de subsídio a produtores e importadores. O valor da subvenção será definido pelo Ministério da Fazenda e poderá ser alterado conforme as condições do mercado. O objetivo das medidas é amenizar os impactos dos conflitos internacionais sobre o mercado doméstico de combustíveis, como disse o ministro do Planejamento e Orçamento, Bruno Moretti.
6: Nós estamos num período particularmente relevante de safra e o aumento dos preços internacionais tem uma repercussão sobre as operações de importação de diesel. Então, também essa é a razão pela qual a gente está colocando essa subvenção nesse momento. Não tem só a ver com preço, mas também para garantir uma oferta estável de diesel. Os prejuízos ao país seriam muito maiores de abastecimento se nós não aplicássemos essa nova medida.
2: Inicialmente, o valor da subvenção para o óleo diesel será de R$1 por litro e deverá ser descontado do preço de venda com registro na nota fiscal. Reportagem Gabriela Noronha.
0: A iniciativa do Ministério da Saúde busca descentralizar as ações sanitárias em situações de crise.
1: Para isso, já estão em operação bases da Força Nacional do SUS que atendem as regiões Sul e Nordeste.
0: Hoje, a unidade do Sudeste começou a operar e passa a monitorar situações como enchentes, inundações e deslizamentos.
1: A preocupação do governo federal é com os possíveis impactos do El Niño.
3: Localizada no Rio de Janeiro, a Base Regional Sudeste da Força Nacional do SUS vai atuar na resposta a emergências em saúde pública, reforçando o apoio a estados e municípios, tanto na preparação quanto no atendimento a situações de crise. De acordo com o ministro da Saúde, Alexandre Padilha, a unidade vai reduzir o tempo de resposta a emergências sanitárias, diante de grandes eventos e desastres climáticos.
7: Base aqui no Rio de Janeiro, em até 12 horas a gente consegue chegar em qualquer localidade da região sudeste do país.
3: A base do Rio é a terceira do país a entrar em funcionamento. Porto Alegre, no Rio Grande do Sul, e Salvador, na Bahia, já estão em atividades. Outras 6 bases estão previstas até o fim deste ano para atender as demais regiões do país. O ministro Alexandre Padilha destacou possíveis problemas de saúde que podem surgir com as mudanças climáticas e o El Niño.
7: Dependendo da região do país, terá um impacto diferente. Por exemplo, deve aumentar as secas na Amazônia. Para isso, tem uma preparação da saúde para enfrentar essa situação de secas. Deve aumentar as secas no semiárido do Nordeste. Deve aumentar queimadas no Centro-Oeste. Idosos que têm problema pulmonar, idosos que têm diabetes, têm hipertensão. O aumento da temperatura média descompensa esse idoso, descompensa o uso da sua medicação. E também estudos da Fiocruz apontam que o aumento da temperatura média faz nascer mais bebês prematuros. Com isso, você tem maior risco de doenças entre os bebês.
3: Cada base da Força Nacional do SUS dispõe de veículos, posto médico avançado, comunicação via satélite, drones e equipamentos de apoio a equipes mobilizadas em áreas afetadas, inclusive locais remotos ou de difícil acesso. Também nesta quarta-feira, no Rio de Janeiro, foi lançada a plataforma digital Sou Força, destinada à mobilização de profissionais voluntários para atuação em desastres e emergências de saúde. Reportagem Luana Karen.
0: Uma doença rara que afeta principalmente os pulmões e o sistema digestivo.
1: Todos os anos são diagnosticados cerca de 300 novos casos da fibrose cística em todo o país.
0: O Setembro Roxo é o mês de conscientização sobre a doença, que tem diagnóstico e tratamento gratuitos pelo SUS.
8: Identificada pelo teste do pezinho, a fibrose cística afeta 1 a cada 7 mil nascidos vivos no Brasil. Ainda sem cura, a doença é resultado de uma disfunção nas células de membranas internas do corpo, o que faz com que toda a secreção do organismo seja mais espessa que o normal. A pneumologista pediátrica do Instituto Fernandes Figueira, da Fiocruz, Tânia Vrobel, detalha os sintomas.
9: No aparelho respiratório, no aparelho digestivo, no aparelho reprodutor, as secreções muito espessas vão levar aos sintomas que muitas vezes acontecem. São crianças que fazem pneumonia, que muitas vezes aparecem com bronquite, quadros digestivos.
8: A servidora pública Jeane Braga percebeu alguns desses sintomas no filho Pedro André, quando ele ainda era um bebê. O diagnóstico só veio meses após o nascimento.
10: Ele é portador de fibrose cística e teve diagnóstico tardio, infelizmente, aos 5 meses, depois de recorrentes internações na rede privada.
8: Hoje, Pedro tem 12 anos. No Rio de Janeiro, onde vivem, ele faz todo o tratamento pelo Sistema Único de Saúde no Instituto Fernandes Figueira. Com a rotina de treinos, fisioterapia, dieta e medicação, ele conta que leva uma vida normal.
11: Eu faço natação, tomo remédio para neutralizar e deu muito certo, pois hoje eu sou uma pessoa normal, onde a fibrose cística quase não me atinge.
8: O SUS oferece uma gama de medicações para tratar a fibrose cística, como enzimas, antibióticos e inalatórios, além de moduladores da proteína que causa a disfunção nas células. E no Setembro Roxo, campanha que faz alusão à doença, o objetivo é tornar a enfermidade mais conhecida e ampliar os diagnósticos. O diretor de políticas públicas da ONG Unidos pela Vida, Cristiano Silveira, comenta a importância do tratamento, especialmente dos moduladores de proteína que passaram a ser oferecidos recentemente no SUS.
12: Com esses medicamentos a gente viu uma redução drástica no número de transplantes pulmonares, né, por conta, né, de não precisar mais, né. A gente sabe que o medicamento não é barato, mas existe também uma economia de se tratar essas pessoas. Quando a gente tem um tratamento assim como esse, que muda mesmo o prognóstico da doença.
8: O teste do suor, que comprova o diagnóstico, também é feito pelo SUS. Hoje, mais de 6.400 pacientes são acompanhados em centros de referência públicos espalhados pelo país. Reportagem Graziele Bezerra.
1: A Advocacia Geral da União solicitou a retirada de vídeos com falsos médicos criados por inteligência artificial.
0: Os conteúdos simulam profissionais de saúde que divulgam informações falsas e tratamentos medicamentos sem comprovação científica.
1: Ao todo, foram identificados mais de 90 perfis entre janeiro e julho deste ano.
0: A solicitação foi encaminhada para a Polícia Federal e para o Conselho Federal de Medicina.
13: A Advocacia Geral da União, AGU, notificou o YouTube para remover ou alertar usuários sobre vídeos que usam inteligência artificial para simular médicos e outros profissionais de saúde. A medida foi tomada após a identificação de 97 perfis com esse tipo de conteúdo entre 1º de janeiro e 10 de julho de 2026. Os vídeos apresentam personagens com aparência humana, qualificações profissionais fictícias e linguagem alarmista. Alguns também oferecem produtos, livros digitais e serviços pagos. Entre os riscos estão a automedicação, o uso de terapias sem eficácia comprovada e a interrupção de tratamentos. A notificação determina ainda que o YouTube avalie outros canais e vídeos identificados e adote medidas para prevenir a disseminação desse material. As informações foram encaminhadas à Polícia Federal e ao Conselho Federal de Medicina. A orientação do Ministério da Saúde é buscar informações sobre saúde em fontes confiáveis e denunciar conteúdos que possam colocar pessoas em risco. Dilson Santa Fé, para a Voz do Brasil.
1: A Agência Nacional de Vigilância Sanitária, Anvisa, aprovou o registro de um medicamento usado para a prevenção da enxaqueca.
0: Estudos mostraram que o medicamento Aqipta reduz o número de episódios da doença, tanto na forma esporádica quanto na forma crônica.
1: A enxaqueca pode provocar crises recorrentes de dor de cabeça, náuseas, vômitos e sensibilidade à luz e ao som.
0: O novo medicamento é uma opção de tratamento oral para prevenção em adultos que têm pelo menos 4 episódios da doença por mês.
1: Pacientes da rede pública de saúde serão encaminhados para realizar mais de 600 mil procedimentos na rede privada.
0: O objetivo é diminuir a fila de espera do SUS para quem precisa de médicos especialistas.
14: Mais de 600 mil procedimentos gratuitos para pacientes do SUS estão previstos em contratos com 259 hospitais privados e filantrópicos de 21 estados. Do total, 458 mil procedimentos serão realizados por meio da estratégia Ofertas de Cuidados Integrados, que reúnem consultas, exames e diagnósticos de uma mesma especialidade em um único atendimento. As outras 142 mil intervenções são cirurgias de diferentes níveis de complexidade. A maior parte desses serviços serão na área de oftalmologia, com previsão de 170 mil por ano. Na sequência estão cardiologia com 133 mil, ortopedia com 113 mil e oncologia com 72 mil procedimentos. Outra modalidade incluída é a terapia renal substitutiva, destinada a pacientes que precisam de hemodiálise, que deve atender cerca de 40 mil pacientes por mês. Raquel Mariano, para a Voz do Brasil.
1: Novo procedimento administrativo regulamentado pelo Ministério da Justiça e Segurança Pública vai tornar mais fácil a transferência de dinheiro das bets ilegais para o Fundo Nacional de Segurança Pública.
0: As casas de apostas online seguem uma rígida regulamentação e podem ter seus recursos bloqueados e perdidos para o poder público quando atuam na ilegalidade.
1: Agora, com uma nova portaria editada pelo Ministério, os procedimentos para que a Justiça conceda a transferência desses recursos serão acelerados.
0: Mais cedo, nós conversamos com a diretora do Fundo Nacional de Segurança Pública, Camila Pintarelli, sobre como esse dinheiro poderá ser aplicado e os ganhos da medida. Acompanhe.
15: Doutora Camila Pintarelli, bem-vinda à Voz do Brasil.
0: Prazer ter a senhora conosco aqui.
16: Prazer é todo meu. Muito obrigada por nos receber aqui hoje.
0: Vamos começar falando então sobre essa portaria nova que foi editada. Ela deve facilitar, né, que os recursos apreendidos das bets ilegais sejam destinados ao Fundo Nacional de Segurança Pública. Como é que isso deve acontecer?
16: Mariana, eu acho que antes de mais nada é preciso explicar que o Fundo Nacional de Segurança Pública é hoje o principal instrumento de financiamento da segurança pública no Brasil. É um fundo federal, robusto, bilionário, que faz transferências fundo a fundo aos estados e Distrito Federal todos os anos para infraestrutura de segurança pública. A principal fonte de recursos do Fundo Nacional de Segurança Pública hoje são as loterias federais, as loterias de prognóstico. Então, quando a população faz aquela fezinha na Mega Sena, na Mega da Virada, ela está contribuindo de alguma forma com os recursos que vão para o Fundo Nacional de Segurança Pública. Agora, desde a edição do decreto 13.303 2023 deste ano e a edição da portaria do Ministério da Justiça 1287, nós vamos passar a contar com mais uma fonte de recurso, que é justamente o recurso da BET ilegal, aquela BET que não está cadastrada no Ministério da Fazenda, cujos recursos foram bloqueados pelo Ministério da Fazenda, pela Secretaria de Prêmios e Apostas, e vão passar, depois de um processo administrativo, a compor o Fundo Nacional de Segurança Pública, ou seja, eles vão reverter da ilegalidade para prover infraestrutura para a segurança pública do país.
1: Qual o valor que vocês estimam que pode ser incorporado ao fundo com esses procedimentos e em que políticas e ações esse dinheiro poderá ser empregado?
16: Ainda não temos as cifras exatas por conta de sigilo fiscal e sigilo bancário, mas nós estimamos que são valores na casa dos bilhões de reais que podem muito em breve passar a incorporar aí o orçamento do Fundo Nacional de Segurança Pública. E em termos de política de segurança pública, eles podem ser aplicados a inúmeras finalidades, desde enfrentamento à violência contra a mulher, valorização do profissional de segurança pública e principalmente tecnologia, infraestrutura de segurança pública, equipagem, aquisição de viaturas, aquisição de colete, enfim, tudo para valorizar a infraestrutura de segurança do país.
17: Agora, falando um pouco aí da burocracia, para que esse dinheiro chegue efetivamente, né, nas viaturas, nos equipamentos, os procedimentos administrativos que são estabelecidos pela portaria, eles não eliminam a necessidade de uma decisão judicial, né?
16: De forma alguma.
17: É, mas eles reduzem essa burocracia? Como é que eles aumentam a chance dessa vitória judicial?
16: Eles reduzem na medida em que eles facilitam a liquidez da sentença que vai ser dada. Como que vai funcionar, Mariana? A Secretaria de Prêmios e Apostas consolida o valor que foi apreendido, manda para o Ministério da Justiça, o Fundo Nacional de Segurança Pública, por meio de uma comissão processante, avaliza esses valores, ou seja, dá o ok de que tais valores estão de fato corretos e envia isso para a Advocacia Geral da União. A Advocacia Geral da União, em posse desse instrumento, desse arcabouço probatório, simplesmente pede o perdimento desses valores ao Judiciário. Então, a função do Judiciário deixa de ser probatória, deixa de ser instrutória e passa a ser convalidatória daquele título administrativo que já existe. Aqueles valores já estão sedimentados, basta a declaração para que eles passem a integrar o Fundo Nacional de Segurança Pública.
17: Ou seja, já chega na Justiça com meio caminho andado.
16: Quase 70% já.
1: Diretora, sem seguir a regulamentação para o jogo de apostas online, as bets ilegais ficam mais acessíveis a atividades criminosas, né? A destinação desses recursos para o Fundo Nacional de Segurança Pública é uma forma de ajudar a combater esse mesmo crime e outros também que se ligam?
16: Exatamente. Como eu disse no comecinho aqui da nossa entrevista, é a ilegalidade se transformando em infraestrutura de segurança pública. Esse recurso, prioritariamente, vai ser destinado aos estados e Distrito Federal, na modalidade de transferência fundo a fundo, que é uma espécie de PIX que a gente faz para os estados e Distrito Federal investirem em segurança pública. E uma das formas que eles podem investir é justamente em tecnologia para combater a ilicitude de crimes virtuais, ou seja, a cibersegurança, ganhando mais investimentos a partir da apreensão e da transformação desses valores para o Fundo Nacional de Segurança Pública.
17: Agora, a aplicação dos recursos, ela tem também um acompanhamento criterioso,
16: tem,
17: né? Que é feito pela Secretaria Nacional de Segurança Pública e existe, inclusive, uma diretoria lá específica.
16: Que é justamente o Fundo Nacional de Segurança Pública que faz esse acompanhamento desde o momento em que o Estado ele propõe a utilização do recurso do fundo até o fim da prestação de contas. Nós fomos acompanhados e auditados, Mariana, diariamente pelo Tribunal de Contas da União, Controladoria Geral da União e todos os ministérios públicos estaduais, porque todo esse recurso vai para os estados. Então, a gente tem realmente um acompanhamento extremamente criterioso, extremamente rígido e rigoroso da aplicação desses recursos. Eu costumo brincar que nós monitoramos mais de 1000 contas bancárias diariamente. Cada centavo que sai desse recurso é cientificado à nossa equipe.
1: Muito bem, nós conversamos com Camila Pintarelli, diretora do Fundo Nacional de Segurança Pública. Muito obrigado por essa entrevista aqui na Voz do Brasil.
16: Eu que agradeço a oportunidade. Contem conosco.
0: instituições interessadas em participar do edital Restaura Rio Doce terão mais um mês para fazer a inscrição.
1: O prazo para apresentação de propostas foi prorrogado até o dia 30 de setembro.
18: Fruto de uma parceria entre o BNDES, Banco Nacional de Desenvolvimento Econômico e Social, e o Ministério do Meio Ambiente e Mudança do Clima, o edital vai selecionar instituições para executar e coordenar projetos de restauração ecológica e produtiva em 12.500 hectares na região da Bacia do Rio Doce. O objetivo é reparar e compensar os danos causados pelo rompimento da barragem de Fundão, ocorrido em 2015, em Mariana, no interior mineiro. As propostas a serem submetidas devem prever ações envolvendo restauração ecológica por meio da recomposição da vegetação nativa e restauração produtiva, através de sistemas sustentáveis que conciliem geração de renda e conservação ambiental. De acordo com o gerente institucional do Fundo Rio Doce no BNDES, Guilherme Tinoco, será realizada no dia 10 de setembro uma oficina online para o esclarecimento de dúvidas sobre o edital.
19: O encontro terá como objetivo orientar as entidades interessadas sobre os critérios, requisitos e procedimentos previstos para a apresentação dos projetos. Para participar, é preciso se inscrever na nossa página do edital na internet.
18: Mais informações sobre o edital Restaura Rio Doce e a oficina online estão disponíveis no site bnds.gov.br/restaura-rio-doce. Reportagem André de Barros Lima.
0: Pós-graduação abre novos caminhos para a qualificação profissional.
1: E estudantes e pesquisadores indígenas têm a oportunidade de ingressar em cursos de mestrado e doutorado em todo o país.
0: Ao todo, são ofertadas 325 bolsas pelo Programa de Desenvolvimento Acadêmico Indígena.
1: O edital é uma iniciativa da Coordenação de Aperfeiçoamento de Pessoal de Nível Superior, a CAPES.
20: Estudantes indígenas que querem fazer mestrado ou doutorado já podem consultar os programas de pós-graduação participantes do Programa de Desenvolvimento Acadêmico Indígena, o PEDAI. A lista está disponível no portal da CAPES e informa a instituição, o curso, a cidade, o estado, o contato e o número de bolsas. São 325 bolsas, sendo 214 para mestrado e 111 para doutorado, distribuídas pelas 5 regiões do país. O estudante pode consultar a relação completa dos programas no portal da CAPES, no gov.br/CAPES, e verificar as oportunidades de interesse. Reportagem Pablo Mundim.
0: Participantes da Prova Nacional Docente 2026 já podem consultar os locais de prova.
1: As informações estão disponíveis no cartão de confirmação da inscrição.
0: O participante pode conferir também informações referentes à sua inscrição e à aplicação da prova, como data e horário.
1: As informações podem ser acessadas em pnd.inep.gov.br.
0: Públicas e privadas de todo o país têm até o dia 11 de setembro para conferir os dados declarados na primeira etapa do Censo Escolar 2026.
1: As informações estão disponíveis para consulta no sistema EducaCenso e identificar possíveis erros.
0: A novidade desse ano é que os gestores podem checar os dados declarados antes da fase oficial de retificação, que deve começar na segunda quinzena de setembro.
1: Após a retificação, os gestores terão 30 dias para corrigir qualquer inconsistência.
0: O endereço para consulta é educacenso.inep.gov.br. Vou repetir, é educacenso.inep.gov.br.
1: E essas foram as notícias do governo federal.
0: Uma realização da Secretaria de Comunicação Social da Presidência da República.
1: Com produção da empresa Brasil de Comunicação.
0: Fique agora com o Minuto do TCU. Em seguida, as notícias do Poder Judiciário e do Congresso Nacional. Boa noite.
1: Boa noite para você, até amanhã.
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23: Presidente do STF toma decisões em 3 diferentes procedimentos.
24: STJ garante justiça gratuita para pessoa com câncer que tem reserva financeira.
23: Forças federais vão atuar em 8 estados nas eleições deste ano.
24: Boa noite, eu sou Arthur Filho.
23: E eu sou Walter Lima.
24: Nesta quarta-feira, o presidente do Supremo Tribunal Federal, ministro Edson Fachin, passou para a presidência da corte o inquérito que apura a divulgação de notícias falsas e ataques contra integrantes do STF. Até então, o relator do inquérito era o ministro Alexandre de Moraes.
23: O ministro Fachin também suspendeu as decisões dos ministros André Mendonça e Flávio Dino sobre o afastamento e a reintegração de Andrei Rodrigues ao cargo de diretor-geral da Polícia Federal e Leandro Almada do cargo de diretor de inteligência da PF.
24: Andrei Rodrigues e Leandro Almada deverão prestar informações no prazo de 48 horas. Depois disso, o presidente do STF decidirá sobre a permanência ou não deles no cargo da Polícia Federal.
23: O presidente da Suprema Corte também convocou uma sessão plenária presencial extraordinária para a próxima terça-feira, 15 de setembro, às 10 horas da manhã.
24: Superior Tribunal de Justiça mantém justiça gratuita à pessoa em tratamento com câncer que recebe salário mínimo e conta com reserva financeira.
23: Ela recebe um salário mínimo por mês e tinha reservas financeiras, mas para o STJ essa condição por si só não impede o acesso ao benefício. Jaffer Araújo.
25: O pedido de gratuidade foi negado pelo Tribunal de Justiça de Minas Gerais ao considerar a existência de saldos de poupança e aplicações financeiras em nome da parte. No STJ, no entanto, o relator ministro Moura Ribeiro entendeu que exigir que a pessoa em tratamento oncológico use suas reservas financeiras para pagamento de custas processuais poderia comprometer recursos necessários à subsistência e ao próprio tratamento, que envolve despesas elevadas e imprevisíveis.
24: O Tribunal Superior do Trabalho completa 80 anos em 2026. O TST foi criado em 9 de setembro de 1946 e instalado oficialmente no dia 23 do mesmo mês.
23: Para marcar a data, o tribunal preparou ações comemorativas e uma identidade visual especial. Samanta Flor.
26: Nesses 80 anos, mudaram as profissões, as formas de contratação e até a maneira de trabalhar. E o TST foi acompanhando essas transformações com o papel de uniformizar as decisões da Justiça do Trabalho e dar mais segurança às relações de trabalho. Para marcar essa trajetória, o tribunal ganhou uma logomarca especial, inspirada em um labirinto circular e nos azulejos de Atos Bucão, presentes na sede do TST. A proposta é representar os diferentes caminhos para a solução dos conflitos trabalhistas.
24: Forças federais atuarão no apoio das eleições de 2026 de 8 estados.
23: Os pedidos foram encaminhados pelos tribunais regionais eleitorais ao TSE. Guilherme Firmino.
27: Na sessão plenária desta terça-feira, 8 de setembro, o plenário aprovou por unanimidade os pedidos de envio de tropas federais para o Maranhão e para a 37ª Zona Eleitoral do Piauí. A ação envolve a atuação do Exército, Marinha e Aeronáutica. O total de 8 estados terão apoio da Força Federal no primeiro turno das eleições de 2026. A medida tem o objetivo de assegurar a normalidade e a segurança da votação e apuração em localidades indicadas. Após a aprovação do TSE, os pedidos são encaminhados ao Ministério da Defesa, responsável pelo planejamento e execução das ações pelas Forças Armadas. Novas solicitações ainda poderão ser apresentadas pelos TRS, caso sejam identificadas situações que necessitem de apoio.
24: Quase 500 trabalhadores vítimas de trabalho análogo ao escravo são resgatados durante o mês de agosto.
2: O Ministério Público Federal integra a força-tarefa que reuniu 5 instituições e realizou ações de fiscalização em 27 unidades da federação. Vanessa Pereira.
3: Ao todo, foram resgatadas 479 pessoas que viviam em situação análoga à escravidão. Dentre elas, mulheres, crianças e adolescentes. Adolescentes e migrantes. Os empregadores flagrados submetendo os funcionários a essas condições foram notificados a interromper as atividades, cancelar os contratos informais, formalizar os trabalhadores retroativamente e pagar os valores trabalhistas e rescisórios às vítimas. Valor que ultrapassa R$1.400.000.
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24: A você uma boa noite.
2: E até amanhã.
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1: Eu sou Paula Groba.
2: E eu sou Humberto Pinheiro.
1: E estes são os destaques de hoje do Jornal do Senado, que começa agora.
2: Senado analisa piso nacional para profissionais de apoio da educação básica.
1: PEC da Segurança Pública poderá direcionar recursos para as Forças Armadas.
2: Eleições 2026. Jovens, analfabetos e idosos têm regras diferentes para votar.
1: Boa noite.
2: Boa noite.
1: Quem trabalha na secretaria, na biblioteca ou em outras áreas de apoio das escolas públicas poderá ter um piso salarial nacional.
2: Uma proposta sob análise do Senado prevê um valor mínimo para a remuneração desses profissionais e será votada pela Comissão de Educação. Repórter Rodrigo Rezende.
3: A Comissão de Educação do Senado vai analisar o projeto que cria um piso salarial nacional para profissionais da educação básica pública que trabalham em funções de apoio administrativo, técnico ou operacional. A ideia é que este piso seja de 75% do valor do piso do magistério. O atual valor do piso dos professores é de R$ 5.130, o que daria ao piso dos demais profissionais o valor de R$ 3.847 para uma jornada de 40 horas. O senador Flávio Arnes, do PSB do Paraná, ressaltou que uma boa escola só funciona com a valorização de todos os profissionais que atuam naquele espaço.
4: E um estabelecimento educacional, uma escola, só funciona com qualidade, adequadamente, com a participação de todos os profissionais. Mas uma secretaria bem montada, a biblioteca, toda a infraestrutura da escola, se estiver em harmonia com os objetivos da educação, isso é um avanço extraordinário. Eu acho que nós temos que fazer isso, esse debate aqui no Senado Federal, já está aí há bastante tempo.
3: Camilo Santana, do PT do Ceará, presidente da comissão, anunciou que o relator do projeto será o senador Marcelo Castro, do MDB do Piauí. Após a análise do colegiado, a proposta ainda será votada pela Comissão de Assuntos Econômicos.
1: E investimentos em pesquisa e inovação podem chegar a mais áreas da região amazônica, segundo um projeto aprovado pela Comissão de Ciência e Tecnologia.
2: A proposta determina que parte desses recursos sejam destinados para além da região metropolitana de Manaus. Repórter Patrícia Oliveira.
5: Poderão ser destinados também a outras áreas da Amazônia parte dos recursos que as empresas já são obrigadas a investir como contrapartida aos incentivos da Zona Franca de Manaus e da Lei de Informática. É o que estabelece um projeto do senador Davi Alcolumbre, do União do Amapá, aprovado na Comissão de Ciência e Tecnologia. Hoje, empresas beneficiadas por esses incentivos precisam aplicar pelo menos 5% do faturamento obtido no mercado interno com produtos de tecnologia em pesquisa e desenvolvimento. A ideia é mudar a distribuição de parte desses recursos, como explicou o relator senador Flávio Arnes, do PSB do Paraná.
4: Restabelecer em lei aquele piso de interiorização dos investimentos em pesquisa e inovação, assegurando recursos para os demais estados da região amazônica, estendendo-o para os convênios firmados no âmbito da Lei de Informática.
5: Pelo texto, pelo menos 15% de parcelas específicas desses investimentos deverão ser destinados a instituições públicas de ensino e pesquisa que estejam fora da região metropolitana de Manaus, nos estados do Acre, Amapá, Rondônia, Roraima e Amazonas. A proposta seguiu para análise da Comissão de Assuntos Sociais.
1: A segurança pública esteve entre as principais prioridades do Senado durante a semana de esforço concentrado. Entre as propostas analisadas está a PEC da Segurança, que prevê mais recursos para o setor, amplia a integração entre os órgãos de segurança e torna mais rigoroso o regime penal para líderes de facções criminosas, organizações paramilitares e milícias. A proposta de emenda à Constituição segue em análise na Comissão de Constituição e Justiça.
2: Para o senador Fernando Dueire, do PSD de Pernambuco, o poder público tem a responsabilidade de combater a violência, mas também de criar condições para a ressocialização de quem tem possibilidade de ser reintegrado à sociedade. O senador defendeu uma legislação mais rigorosa e afirmou que a segurança pública é um desafio que precisa ser enfrentado pelo Estado brasileiro.
6: Não é possível que a violência que hoje nós convivemos em todas as grandes cidades ou médias brasileiras continue. É preciso que nós tenhamos uma legislação dura para que isso seja de alguma forma contido.
1: E a Constituição poderá passar a prever um sistema único de segurança pública com recursos destinados ao combate à criminalidade e à melhoria da estrutura do setor.
2: O texto base da proposta já foi aprovado pela Comissão de Constituição e Justiça. Os recursos virão dos fundos nacionais de Segurança Pública e Penitenciário Nacional e do Fundo Social do Pré-Sal. Os senadores ainda podem incluir as Forças Armadas entre os beneficiários. Repórter Bruno Lourenço.
7: A proposta de emenda à Constituição aprovada pelos senadores institucionaliza o Sistema Único de Segurança Pública, que terá receitas do Fundo Nacional de Segurança Pública e do Fundo Penitenciário Nacional e até de eventual superávit no Fundo Social do Pré-Sal. Emenda do senador Carlos Portinho, do PL do Rio de Janeiro, quer incluir as Forças Armadas entre as beneficiárias dos recursos. Portinho diz que é justo direcionar essas verbas quando militares atuam em atividades de proteção e defesa civil contra delitos nas fronteiras e na garantia da lei e da ordem.
8: A ausência de previsão expressa quanto à destinação de recursos do Fundo Nacional de Segurança Pública para essas operações gera insegurança jurídica e limita a capacidade de resposta do Estado frente às ameaças do alcance nacional. Aqui falamos de soberania.
7: Portinho destacou que sua proposta é voltada exclusivamente para o custeio de ações desempenhadas em contextos específicos, como operações nos morros de seu estado. O relator da PEC da Segurança, senador Rogério Carvalho, do PT de Sergipe, no entanto, recomenda a rejeição da emenda.
9: As Forças Armadas têm o seu próprio regramento de financiamento, que é um outro debate que precisa ser feito num outro lugar. E se ele for convocado, deverá ter reforço orçamentário naquilo que é o lugar do financiamento da segurança pública.
7: A Comissão de Constituição e Justiça deve concluir a votação da PEC da segurança na próxima reunião.
10: Eleições 2026.
1: Você já se perguntou por que nunca viu propaganda eleitoral de algum determinado partido na televisão?
2: Pode ser que ele não tenha cumprido as exigências da legislação para ter direito ao horário gratuito. A repórter Lana Dias explica.
11: Para ter acesso ao horário eleitoral, o partido ou a federação precisa ter cumprido na eleição de 2022 pelo menos um desses critérios: eleição de no mínimo 11 deputados federais distribuídos em pelo menos 9 unidades da federação, ou receba ao menos 2% dos votos válidos nas eleições para a Câmara dos Deputados, distribuídos de novo em 9 unidades da federação, com um mínimo de 1% dos votos em cada uma delas. O consultor legislativo do Senado, Arlindo Fernandes, explicou que a aplicação da regra dos votos para a Câmara está sendo de forma gradual desde 2018.
12: Quando começou a ser aplicada essa cláusula de desempenho, era na primeira eleição, era 1,5%, depois na segunda eleição 2%, na eleição deste ano de 26, será exigido 2,5%, e a partir de 2030 vai ficar a cláusula permanente, que é 3% do eleitorado.
11: Vale lembrar que o fundo partidário e o fundo eleitoral são coisas diferentes. O partidário é destinado às despesas rotineiras das legendas, e o eleitoral é direito de todos os partidos, exclusivo ao financiamento de campanhas de candidatos e candidatas durante o ano de eleição.
1: E daqui a menos de um mês, brasileiras e brasileiros vão às urnas, mas nem todos os eleitores são obrigados a votar. O voto é facultativo para jovens de 16 e 17 anos, pessoas analfabetas e eleitores a partir dos 70 anos.
2: Quem está nesses grupos e não comparecer às urnas não precisa justificar a ausência nem está sujeito a penalidades. Além disso, para analfabetos e eleitores com mais de 70 anos, o título eleitoral não é cancelado, mesmo que não votem em 3 eleições consecutivas. Essa regra é diferente da aplicada aos eleitores para quem o voto é obrigatório. Edição de Paulo Groba e trabalhos técnicos de Eliseu Caires. O Jornal do Senado fica por aqui. Acompanhe agora as notícias da Câmara dos Deputados. Boa noite.
1: Boa noite e até amanhã.
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13: Presente. Presidente Hugo Mota reitera confiança no sistema eleitoral brasileiro.
14: Avança a proposta que cria faixa exclusiva para motos em vias urbanas.
13: Audiência na Câmara debate instituição do Dia Nacional da Acupuntura.
14: Parlamentares analisam ações de regulamentação e ajuste na economia.
13: Boa noite. Afonso Florencio, do PT da Bahia, apoia projeto que flexibiliza as regras do arcabouço fiscal e da lei de responsabilidade fiscal. A medida, segundo o deputado, protege investimentos públicos e agências reguladoras.
14: De acordo com Afonso Florencio, o objetivo é retirar os gastos de capital e parte das despesas de autarquias custeadas com receitas próprias dos limites de contingenciamento e do teto de gastos da União. Ele acredita que a medida garante a continuidade de obras essenciais para o país.
13: Rodrigo de Castro, do União de Minas Gerais, celebra a sanção de lei que reduziu as alíquotas do PIS/PASEP e da COFINS incidentes sobre a indústria química e petroquímica brasileira. Ele avalia que a medida protege a competitividade da produção nacional.
14: Rodrigo de Castro explica que o texto limita a redução ao ano de 2026, antes da entrada em vigor das novas regras tributárias para o setor. Ele aponta que a lei mantém benefícios tributários para o setor durante a transição para um novo programa de incentivo previsto para 2027.
13: André Abdon, do PP do Amapá, ressalta a importância da lei que permite ao governo federal reduzir tributos sobre combustíveis sem comprometer as contas públicas. O objetivo da matéria, recém-aprovada, é reduzir os impactos econômicos decorrentes do conflito no Oriente Médio.
14: André Abdon avalia que a medida pode ajudar a conter os efeitos da alta internacional do petróleo sobre os preços no Brasil. O texto autoriza o uso de receitas extras para compensar a perda de arrecadação, alcançando tributos cobrados em 2026 sobre diesel, biodiesel, gasolina e etanol.
13: João Maia, do PP do Rio Grande do Norte, celebra a aprovação da lei que flexibiliza regras fiscais para áreas de livre comércio no ano de 2026. A medida alcança propostas em que a perda de arrecadação já esteja prevista no orçamento.
14: João Maia ressalta que a norma também afasta limitações fiscais para apresentação de propostas sobre licença paternidade e salário paternidade, desde que respeitadas as exigências previstas na Constituição Federal.
10: Ações exteriores.
13: Fernando Coelho Filho, do União de Pernambuco, defende a instalação da frente parlamentar em apoio à integração entre a União Europeia e o Mercosul. Ele sustenta que o objetivo é acompanhar o processo de implementação do acordo entre os dois blocos assinado em 2025.
14: De acordo com Fernando Coelho Filho, o bloco de livre comércio abrange cerca de 718 milhões de pessoas e beneficiará setores como indústria, mineração e agronegócio. O deputado acredita que a frente será fundamental para garantir que o acordo traga benefícios para o Brasil.
10: Saúde.
13: Profissionais de saúde ouvidos pela Comissão de Cultura da Câmara apoiaram a criação de um Dia Nacional da Acupuntura. O tema foi debatido em audiência pública, como detalha o repórter Luiz Cláudio Canuto.
15: O dia 22 de novembro pode se tornar o Dia Nacional da Acupuntura e do Acupunturista no Brasil. É o que prevê projeto em discussão na Comissão de Cultura da Câmara dos Deputados. Nesse mesmo dia, em 87, foi fundada a Federação Mundial das Sociedades de Acupuntura e moxabustão, que é uma técnica terapêutica da medicina tradicional chinesa que usa o calor gerado pela queima de uma erva para estimular pontos de acupuntura. A acupuntura é o conjunto de técnicas e terapias para estimular pontos específicos do corpo humano com agulhas, com o objetivo de manter o equilíbrio físico e mental. O pedido para a oficialização do Dia da Acupuntura, em lei, foi feito por instituições que representam a acupuntura no Brasil. CNAA, Conselho Nacional de Autorregulamentação da Acupuntura, a SBA, Sociedade Brasileira de Acupuntura, e a FENAB, Federação de Acupuntura do Brasil e Práticas Integrativas. Existem mais de 370 mil acupunturistas no país. Uma audiência pública na Câmara discutiu a relevância da acupuntura e da medicina tradicional chinesa na saúde pública brasileira. A relatora da proposta, deputada Érica Cocai, do PT do Distrito Federal, Federal concordou com a sugestão.
16: Eu, na condição de relator, obviamente que eu acato a sugestão que aqui foi encaminhada e nós vamos trabalhar para que rapidamente possamos apresentar esse parecer com este substitutivo, que em verdade não descaracteriza o dia nacional, o dia 22 de novembro, como dia nacional, pelo histórico mundial que está posto, mas que amplia para que incorporemos também, de forma aditiva, também a semana.
15: Érica Cocai lembrou que a acupuntura é uma prática terapêutica amplamente reconhecida e utilizada no Brasil e adotada no SUS, Sistema Único de Saúde. A audiência pública ocorreu porque a criação de dias comemorativos precisa ser precedida da realização de consultas e debate público, conforme uma lei de 2010. Na reunião, o projeto recebeu apoio de representantes do Conselho Federal de Enfermagem e do Conselho Federal de Biomedicina. Desde 2026, uma lei regulamenta o exercício profissional de acupuntura. A norma autoriza o uso da acupuntura durante outros atendimentos na área de saúde, se autorizado pelos respectivos conselhos profissionais. Por isso, o profissional deve se submeter a curso de extensão específico oferecido por instituição de ensino devidamente reconhecida. Da Rádio Câmara de Brasília, Luiz Cláudio Canuto.
10: Trabalho.
17: Maruço Boldrin, do Republicanos de Goiás, apoia o projeto que concede adicional de insalubridade de 40% a agentes comunitários de saúde e de combate a endemias expostos ao calor durante o trabalho em áreas externas.
13: Relatora da matéria na Comissão de Saúde, Maruço Boldrin, afirma que a medida fortalece o SUS ao reconhecer os riscos enfrentados por esses profissionais nas visitas domiciliares. Segundo ela, a proposta também promove justiça salarial e uniformiza o benefício em todo o país.
10: Desenvolvimento Regional.
17: Gabriel Mota, do União de Roraima, ressalta a importância de lei complementar que permite às cooperativas acessar recursos dos fundos de desenvolvimento da Amazônia, do Nordeste e do Centro-Oeste. A medida inclui essas organizações entre as beneficiárias de financiamentos.
13: Gabriel Mota considera que a mudança amplia as possibilidades de investimentos para o setor cooperativista. Em Roraima, as cooperativas passam a poder buscar recursos do Fundo de Desenvolvimento da Amazônia para investir em seus empreendimentos.
17: Marcelo Moraes, do PL do Rio Grande do Sul, propõe novas regras para as patentes de tecnologias transgênicas usadas na agricultura. Na avaliação do deputado, a medida amplia a transparência na cobrança de royalties sobre sementes e outras inovações biotecnológicas.
13: Marcelo Moraes explica que o projeto obriga as empresas a informar quais patentes estão em vigor, os prazos de validade e os valores cobrados. O deputado acredita que a proposta evita cobranças indevidas após o vencimento das patentes e fortalece a segurança jurídica dos produtores rurais.
10: Transportes.
17: A Comissão de Viação e Transportes aprovou uma proposta que prevê faixas exclusivas para motocicletas em vias urbanas. A repórter Sofia Peçanha tem mais detalhes.
18: A Comissão de Viação e Transportes aprovou o projeto que trata da implantação de faixas exclusivas para a circulação de motocicletas, motonetas e ciclomotores nas vias urbanas. Porém, durante a votação, a Comissão de Desenvolvimento Urbano alterou o projeto. Em vez de modificar o Código de Trânsito Brasileiro, o novo texto altera a Lei de Mobilidade Urbana para incluir as motocicletas, motonetas e ciclomotores entre os modos de transporte que podem contar com espaços exclusivos nas vias urbanas. O texto apresentado originalmente determinava que cidades com mais de 300 mil habitantes implantassem faixas exclusivas para motos em avenidas com três ou mais faixas de rolamento. O novo texto retira essa obrigatoriedade, com o argumento de que cada município deve ter autonomia para decidir como organizar o trânsito de acordo com a sua realidade. Com isso, o projeto aprovado deixa de criar uma obrigação para as prefeituras e passa apenas a prever as faixas exclusivas para motocicletas como uma ferramenta que poderá ser utilizada pelos gestores municipais, caso considerem adequado. O autor do projeto, o deputado Gabriel Nunes, do PSD da Bahia, afirma que a proposta surge como resposta à necessidade de medidas voltadas à segurança no trânsito.
19: A gente vê a crescente muito grande de acidentes envolvendo motos e a gente precisa adotar políticas públicas, não só de prevenção, de educação, como também ações como essa, para que a gente possa estar minimizando os acidentes de trânsito com os motociclistas e naturalmente também diminuindo indo o número de óbitos, acidentes de uma maneira geral.
18: O novo texto também deixou de prever multa ou infração para o uso indevido de faixas. A proposta passa a ser apenas uma diretriz da Política Nacional de Mobilidade Urbana, sem criar obrigações ou penalidades automáticas para motoristas ou municípios. O texto também mantém a previsão de prioridade para o transporte público coletivo e para os modos não motorizados, como bicicletas e deslocamentos a pé. Para o deputado Gabriel Nunes, a medida pode trazer benefícios para a circulação de veículos e para a segurança viária.
19: Naturalmente, essas faixas vai fazer com que melhore não só o fluxo do trânsito nesses grandes centros, como também vai fazer com que tenha maior segurança, tanto dos profissionais motociclistas, como também do trânsito como todo.
18: Agora, o projeto que inclui a criação de faixas exclusivas para a circulação de motocicletas, motonetas e ciclomotores nas vias urbanas será analisado pela Comissão de Constituição e Justiça. Da Rádio Câmara de Brasília, Sofia Peçanha.
10: Ciência e tecnologia.
13: Juscelino Filho, do PSDB do Maranhão, é autor do projeto que cria o Dia Nacional da Inclusão Digital, a ser celebrado em 27 de março. Segundo o deputado, a iniciativa amplia a conscientização sobre a importância do acesso à internet e às tecnologias para o exercício da cidadania.
14: Juscelino Filho acrescenta que a data deve estimular campanhas de capacitação digital e ações para reduzir as desigualdades no acesso à tecnologia. O objetivo do projeto, segundo ele, também é fortalecer políticas públicas voltadas à inclusão digital no país.
10: Cultura.
13: Marangoni, do Podemos de São Paulo, apresentou projeto que dispensa a cobrança de direitos autorais pela execução de músicas em eventos gratuitos promovidos pelo poder público. A medida vale para atividades culturais, artísticas, turísticas, educacionais, esportivas e comunitárias.
14: Marangoni esclarece que a medida só alcança eventos sem cobrança de ingresso ou qualquer outra forma de pagamento para acesso do público. O deputado justifica que a proposta busca reduzir custos das programações gratuitas promovidas por União, estados e municípios.
10: Educação.
13: A Comissão de Educação aprovou uma proposta que cancela diploma e matrícula de quem fraudar cotas nas universidades. A repórter Fabielle Pires relata outros detalhes do texto.
20: As políticas de cotas transformaram o acesso ao ensino superior no Brasil, mas um problema ainda preocupa universidades e estudantes: as fraudes. Segundo o Ministério da Educação, desde 2005 até o ano passado, o programa Universidade para Todos, o ProUni, já beneficiou mais de 1.100.000 estudantes autodeclarados pretos, pardos, indígenas e pessoas com deficiência. Atualmente, mais de 65% dos beneficiados utilizam o sistema de cotas. Pensando nisso, o deputado Rubens Pereira Júnior, do PT do Maranhão, apresentou um projeto de lei que estabelece a anulação de créditos estudantis e a cassação do diploma das pessoas que ingressaram de forma fraudulenta em vagas destinadas a esses estudantes. Segundo Rubens Pereira Júnior, 163 estudantes foram expulsos de universidades federais desde 2017 por fraudes em cotas raciais em 26 universidades. Como punição, somente a Universidade de Brasília cassou diplomas de 2 alunos e expulsou outros 15. O relator da proposta na Comissão de Educação, deputado professor Reginaldo Veras, do PV do Distrito Federal, modificou o texto para que todas as informações constem na lei original, a lei de cotas. A intenção é punir com severidade quem fraudar o sistema.
21: A verdade é que o Supremo já se debruçou sobre essa matéria e estabeleceu que as próprias universidades, dentro de sua autonomia, pudessem criar comissões de heteroidentificação, análise por fotos e tudo mais. Então, o que esse projeto de lei propõe é que aquele que comprovadamente fraudar esse sistema de ingresso tenha seus créditos estudantis cassados, que ele não possa usar isso em outras universidades como matéria já estudada, e mais grave ainda, mais intenso ainda, caça até o diploma daqueles que porventura já tenham concluído o curso.
20: Agora, a proposta que muda a lei de cotas para punir fraude segue para análise da Comissão de Constituição e Justiça. Da Rádio Câmara de Brasília, Fabielle Pires.
10: Justiça.
14: O projeto de João Cury, do MDB de São Paulo, permite a criação de curatela por escritura pública, quando a pessoa com incapacidade atingir a maioridade. Pelo texto, a hipótese vale para casos consensuais, sem conflito de interesses e com incapacidade comprovada por laudo médico.
13: O texto de João Cury prevê que os pais ou responsáveis legais possam solicitar a curatela diretamente em cartório. O deputado considera que a medida reduz a necessidade de processos judiciais para famílias de pessoas com deficiência.
0: violência contra a mulher.

0: Antônio Doido, do MDB do Pará, apoia projeto que cria um sistema nacional de enfrentamento à violência contra meninas e mulheres. A proposta, já aprovada pela Câmara, busca integrar ações da União, dos estados e dos municípios para prevenir o feminicídio e ampliar a rede de proteção.
1: Antônio Doido ressalta que o texto autoriza o governo federal a destinar até 5 bilhões de reais entre 2026 e 2028 para essas políticas. Os recursos poderão financiar atendimento às vítimas, ações educativas e medidas de combate à violência também no ambiente digital.
2: Eleições.
0: O Tribunal Superior Eleitoral inaugurou uma exposição sobre os 30 anos das urnas eletrônicas na Câmara dos Deputados. A repórter Maria Neves tem mais informações sobre a exposição O Caminho do Voto.
3: Durante a abertura da exposição O Caminho do Voto, em comemoração aos 30 anos da urna eletrônica na Câmara dos Deputados, o presidente Hugo Mota sustentou que o Brasil ocupa um lugar de protagonista no mundo por contar com um sistema eleitoral seguro e de apuração rápida. O presidente da Câmara ressaltou ainda que a exposição ajuda o eleitor a compreender o funcionamento das instituições e a necessidade de fortalecer a democracia.
4: O voto é resultado de um processo muito amplo, construído ao longo do tempo e aperfeiçoado a cada eleição. Conhecer esse caminho, como bem sugere a exposição, fortalece a confiança nas instituições responsáveis pelo nosso processo eleitoral e ajuda o cidadão a compreender melhor a importância de fortalecer continuamente a nossa democracia.
3: A urna eletrônica foi utilizada pela primeira vez em 1996, na eleição de prefeitos e vereadores em todo o estado do Rio de Janeiro. A votação eletrônica foi testada naquele ano também nas capitais e nos municípios que contassem com mais de 200 mil eleitores. A partir do ano 2000, a urna eletrônica passou a ser utilizada em todo o país. Na exposição O Caminho do Voto, organizada pelo Tribunal Superior Eleitoral, o visitante poderá conhecer detalhes das urnas eletrônicas, como a tecnologia utilizada, os procedimentos de auditoria e outros mecanismos para garantir o funcionamento e a segurança do processo eletrônico de votação. A mostra pode ser vista até o dia 20 de setembro no Salão Negro da Câmara dos Deputados. Da Rádio Câmara de Brasília, Maria Neves.
2: Meio Ambiente.
1: Mário Negromonte Júnior, do PSB da Bahia, defende a criação de uma CPI para investigar casos de crueldade contra animais no país. A proposta também pretende apurar o uso de plataformas digitais para disseminar ou incentivar esse tipo de violência.
0: Para Mário Negromonte Júnior, a comissão também deve investigar a atuação de grupos organizados, eventuais falhas das autoridades na apuração dos crimes e a disseminação de conteúdos violentos em plataformas digitais. Ele acredita que a CPI vai fortalecer a proteção dos animais.
1: Termina agora o Jornal Câmara dos Deputados, produzido pela Rádio Câmara, com trabalhos técnicos de Wellington Teles, apresentação de Márcia Quilissardi e Tércia Guimarães. Boa noite.
0: A Voz do Brasil está de volta amanhã. Boa noite para você.
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Mas enquanto descansa, a gente dá mais uma volta ao mundo aqui, tá? Agora, mais um voltão. Música, divina música, que me envolve neste momento. Através desta mensagem, meu eterno agradecimento. Luz, amor e paz.

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1: Bom dia, amigos ouvintes da Rádio Central. Nós precisamos valorizar o trabalho de todas as pessoas. Não há trabalho de maior ou menor responsabilidade, de maior ou valor dignidade ou valor. Todos os trabalhos são importantes. Nenhum trabalho, nenhuma tarefa é tão insignificante, tão simples, tão humilde, que não brilhe aos olhos de Deus. Portanto, meu irmão, seja qual for a tarefa que você tenha a desempenhar, receba e cumpra como se fosse a mais bela e mais importante. Faça tudo com amor, com dignidade. Não dimensione a sua obrigação pelo que ela possa parecer diante da vaidade humana, mas pelo que ela possa valer diante de sua consciência. Há trabalhos que aparecem mais e outros aparecem menos. Por isso, procure também dar atenção e valor ao trabalho de todas as pessoas. Diga ao menos muito obrigado, diga ao menos bom dia. O gari que apanha o lixo limpando as ruas vale tanto quanto o cientista que pesquisa a saúde do mundo, ou mais ainda, se esse trabalho é feito com amor. Procure dar um pouco mais de atenção e acolhimento a esses irmãos que vivem coletando lixo de dia ou durante a noite. Seja um pouco mais agradável e sincero, procurando cumprimentá-los e no final do ano dar-lhes alguma contribuição. Tem gente de coração tão duro que não lhes dá nada. Vamos valorizar um pouco o trabalho de todas as pessoas. E se alguém não valoriza o seu trabalho, você que tem consciência que faz tudo com amor e carinho, procurando dar o melhor de si mesmo, não ligue, não dê importância. O que importa é que você tenha consciência que está fazendo um belo trabalho. Que o Senhor te abençoe, em nome do Pai, do Filho e do Espírito Santo.

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0: sou eu, Fernando Riquetti. E a partir de agora, ó, tá começando mais uma edição do Brasil Caminhoneiro. Com informação, serviços, curiosidades e tudo o que interessa para quem vive na boleia. E hoje, feriadão, muitos aproveitam para descansar. Mas milhares de caminhoneiros seguem na boleia, enfrentando quilômetros de asfalto, tudo para garantir que os produtos cheguem ao seu destino. É ruim trabalhar no feriado, né? Não, ruim é ficar sem trabalho, gente. Paulinho, vamos ligar o motor? E vamos nós para mais um Brasil Caminhoneiro.
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0: Bom, gente, agora vamos falar daquela mistura fatal: álcool e direção. A lei seca, gente, continua com tolerância zero para quem insiste em beber e pegar no volante. Mas as regras de fiscalização ficaram mais modernas e rigorosas. A principal novidade é que os agentes de trânsito poderão utilizar um bafômetro passivo. É uma espécie de teste de triagem que consegue identificar a presença de álcool sem que o motorista precise soprar diretamente no aparelho. Se houver indicação de álcool, aí sim será realizado o teste tradicional para confirmação. E nós conversamos com o advogado Dr. Ribeiro, que é especialista em direito de trânsito. E é ele que vai explicar melhor o que é o teste de triagem.
2: Ele visa justamente trazer um senso um pouco maior de justiça para essas questões, para as pessoas que forem autuadas. O que que acontece? O pré-teste serve para aferir a quantidade de álcool, primeiramente. Então, se uma pessoa, por exemplo, passou um enxaguante bucal e saiu para trabalhar, se ela for soprar ali o bafômetro, o etilômetro, ela pode ser pega. Esse único fato isolado não vai ser suficiente para que ela seja penalizada e multada. Há uma segunda situação, um segundo passo para isso.
0: Outra mudança importante é a possibilidade de utilização de testes para

0: detectar o uso de drogas por motoristas além do álcool. E também passam a ser obrigatórios os exames de alcoolemia e o toxicológico em caso de acidentes com vítimas fatais. O que não mudou são as penalidades. Multa de R$ 2.934,70, suspensão da Carteira Nacional de Habilitação por 12 meses e quem insiste no erro e é flagrado novamente paga em dobro, hein? R$ 5.869,40. Além da multa dobrada, o motorista continua sujeito à suspensão da Carteira Nacional de Habilitação e pode enfrentar penalidades mais severas no processo administrativo. Resumindo, para você, estradeiro, antigamente a fiscalização dependia basicamente do bafômetro tradicional. Agora, a Lei Seca ganhou novas ferramentas para identificar quem insiste em misturar bebidas, drogas e direção. É, gente, a tecnologia mudou, mas o recado continua o mesmo. Quem vai para a estrada tem que deixar o álcool de fora da viagem.
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0: Quando a viagem é de ônibus, a segurança começa muito antes do embarque. Antes de chegar à plataforma, existe um trabalho que o passageiro quase nunca vê. Na manutenção preventiva, na inspeção dos equipamentos e na preparação do veículo que vai enfrentar horas de estrada. Eu estive numa empresa de ônibus que faz viagens interestaduais e eu conversei com o Fábio, que é especialista em manutenção dos 40 janelinhas. Paulinho, roda a matéria aí.
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0: Olha, o dia a dia do Fábio não é brincadeira não, viu, gente? Porque além dele ter que cuidar de toda a papelada, peça que tá faltando, ônibus que precisa sair, vendo como é que tá sendo feita a manutenção, o serviço dos ônibus antes de sair pra linha. Serviço aqui não falta pra você no dia a dia, né, rapaz?
3: Com certeza, tem bastante demanda aí. Então, quando o carro chega aqui na garagem, ele passa aí pelo processo de abastecimento, depois segue aí para limpeza, então faz toda a limpeza, e caso tenha alguma intercorrência, o motorista avisa a gente aí para poder corrigir, para que siga para a próxima viagem aí em perfeito estado.
0: Legal. A capivara completa do ônibus está na tua mão aí, né, Fabião?
3: É isso aí. Então a gente tem um sistema, tem um RP aí para controlar tudo isso, não é fácil. Então tem vários componentes aí no carro que tem quilometragem assistida, acompanhada. E aí a gente faz o planejamento preventivo aí com toda a antecedência, né? Então a gente precisa fazer isso, esse controle para dar conta aí da frota, não é fácil não.
0: É isso, gente, quando o passageiro entra em um ônibus regularizado, ele não tá pagando apenas pelo deslocamento entre uma cidade e outra, viu? Porque por trás da passagem existe uma estrutura de manutenção, fiscalização, treinamento de motoristas e procedimentos de segurança. E é justamente essa estrutura que não pode existir no transporte clandestino.
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0: Som na caixa.

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1: O transporte de toras de madeira é uma das operações mais desafiadoras para os caminhoneiros, principalmente em regiões de reflorestamento e áreas de extração florestal. E o Francisco Garonce, nosso repórter especial, foi até o município de Três Lagoas, no Mato Grosso do Sul, para nos contar sobre esse tipo de transporte.
3: E nós viemos até Três Lagoas, aqui ó, em Mato Grosso do Sul, para conhecer essa rota que começa com o plantio das mudas que se transformam em árvores. Essas árvores são extraídas e transportadas por caminhões até a fábrica onde se produz a celulose. E mais uma vez essa celulose volta para o caminhão e vai para a estrada. Antes do motorista dar partida no motor, a viagem já começou. Equipes de planejamento escolhem a área da floresta, qual volume a fábrica precisa receber e as estradas, quais serão utilizadas e que riscos podem ser encontrados pelo caminho. A viagem da madeira está quase chegando ao fim, mas para entrar na fábrica e descarregar, primeiro, ela tem que passar por esse setor, onde a carreta vai ser identificada, pesada, medida e escaneada. É isso mesmo que você ouviu. Aqui tem tecnologia de ponta para medir tudo o que está aqui. Agora, tem um profissional que sem ele, nada disso aqui acontece. O caminhoneiro, ou melhor, a caminhoneira.
1: E a caminhoneira que o Garonce se refere é a Angélica.
4: Era um sonho, eu já fui motorista anterior com carro baixo, essas coisas, né? Transporte de van, essas coisas, e sempre visava maior, né? O caminhão.
3: Angélica, uma coisa que a gente vê na estrada, que esse ambiente ele já foi muito masculino.
4: Muito.
3: Mas as mulheres estão cada vez mais ocupando esse espaço. Esse é um caminho fácil?
4: Hoje eu vejo que sim, as oportunidades surgiram para nós, as portas se abriram, não só para mim, como outras que já tem aí, já tá no ramo.
3: Que isso aqui? Conta
4: para mim. O passaporte
3: mim,
4: que a gente tem, que é o PAT, Programa de Aperfeiçoamento da Transportadora. Sobre a segurança, principalmente, a gente, além de ter o treinamento, a gente tem esse diálogo de segurança, que é o DS, que ele é feito diariamente, né? Que a gente recebe o turno, que a gente assume o turno, a gente tem esse passado pra gente diariamente.
1: Ô, Angélica, muito obrigado e parabéns pelo seu trabalho, viu, menina? Tem gente que reclama de carregar as compras do mercado, né? Agora imagine transportar dezenas de toneladas de madeira por estradas de terra. E ó, tem mulher fazendo isso com muita categoria, viu?
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1: E vamos de música!

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4: A dor nas costas ao dirigir é um problema comum que muitas pessoas enfrentam. Existem várias causas possíveis para isso e elas podem variar de pessoa para pessoa. Uma das principais causas de dor nas costas ao dirigir é a postura inadequada. Quando você está sentado no bruto por longos períodos de tempo, pode ser fácil adotar uma postura relaxada, mas que pode colocar muita pressão na coluna vertebral. Eu fui para a estrada conversar com os parceiros do trecho sobre a famosa dor nas costas.
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5: Você percebe que o pessoal costuma fazer aí uma extravagância, seja na hora de fazer uma carga, uma descarga, muito tempo de direção, normalmente não toma nem cuidado na hora de subir, descer o caminhão. A turma tem esse cuidado?
6: Pelo que eu vejo ali, alguns sim, outros não. Agora, às vezes você vai acessar o veículo, tem uns degraus para auxiliar, né, a descida e a subida, e alguns pulam de cima da carroceria, dá aquele impacto, aí a joelha, a coluna vai, né, prejudica tudo. E amarração, fazendo um movimento diferente, então isso tudo contribui, né, ao longo do tempo vai vir a cobrança depois.
5: Você na fase da juventude fez muita extravagância também, você foi um cara sempre que procurou se cuidar?
6: Ah, juventude sim, né? Um pouquinho, né? Mas nada assim muito extravagante. Mas nada muito fora do controle.
4: De acordo com a Sociedade Brasileira de Coluna, cerca de 60% dos caminhoneiros já relataram dores nas costas. E um em cada quatro motoristas profissionais precisou se afastar do trabalho por causa do problema. Outra dor comum na dor lombar, gente, é o carregamento dos caminhões. Para facilitar a vida dos estradeiros, muitos veículos já contam com plataformas elevatórias na traseira. Marcos é diretor dessa empresa que oferece essa tecnologia para transportadores do Brasil e além fronteiras.
7: Como que você quer propor que a sua operação, seus funcionários, os prestadores que trabalham nas suas operações tenham bem-estar, trabalhem com produtividade, voltem para casa felizes, falem bem da sua empresa e você consiga ter, por exemplo, a retenção de mão de obra num cenário desafiador que a gente tem hoje em dia? É promovendo produtividade, colocando investimentos corretos dentro da sua operação, trazendo equipamentos que tragam essa agilidade, produtividade, saúde e bem-estar, para a gente evitar a lombalgia também, né? A empresa que o Ranieri está aqui tocando tem essa preocupação. Tanto é, gente, que ele foi uma das primeiras empresas no Brasil a trazer uma tecnologia para você, primeiro, incorporar na traseira do cargueiro uma plataforma elevatória para colocar, por exemplo, também numa doca dentro do terminal e até, pasmem só, para quando você não tem nenhuma e nem outra, tem uma plataforma elevatória ali para poder ajudar a turma. Eu acho que isso tem trazido um ganho enorme para os teus clientes e ainda para quem não tem um equipamento desse, eu tenho certeza que a turma vai falar: ô patrão, as costas estão arrebentadas, compra um trem desse aí que vai ajudar.
8: Imagina você só, chega um caminhão todo paletizado, aí você, o motorista ou ajudante, tem que fazer o famoso movimento do bater caixa. Quem que faz essa função?
9: O peão.
8: O motorista ou o ajudante, tá certo? Ou o chapa, que a gente chama. Responde uma coisa pra mim. Quem quer fazer esse tipo de serviço hoje? Quem vai fazer esse tipo de... Não é nem querer. Como que a gente, como empresário, propõe isso? Com a dificuldade que a gente tem hoje já de mão de obra, e aí os empresários que assistem ao programa
7: junto com todos os nossos irmãos e irmãs, consegue identificar isso, você tem que pensar nisso na sua operação de maneira definitiva e instalar esse tipo de solução.
4: Quem vive sobre rodas Brasilzão afora sabe que cada movimento conta. E a prevenção é sempre o melhor caminho.
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4: Tem música na boleia. Guilherme Benuto.
0: Vamos nessa, cadê a energia de vocês?

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4: Bom dia ao grupo GAC, bom dia Carlão, bom dia a todos aí, que Deus abençoe a todos nessa estrada da vida. Beleza, Fernando Riquetti? Barrichello por cá, palco do momento aqui vai ser na Andradina, fazer o carregamento aqui em busca ali do Matupá. Que Deus abençoe a todos aí, tenham um excelente dia. Um abraço aí pro meu filho aí que está lá em Palmas, Tocantins. Que Deus abençoe ele grandemente. E um abraço aí a todos os caminhoneiros do Brasil e as caminhoneiras também. Que Papai do Céu possa abençoar cada um de nós aí nas estradas aí, tá bom? E vamos que vamos. Aquele abraço. Tudo de bom!
5: Você tá doido, Barrichello. Você tá doido. Boa tocada, meu irmão. De Andradina até Matupá, meu irmão. É Oiapoque ao Chuí, praticamente. Boa tocada, viu, Barrichello? E na próxima vez se manda o nome do filhão aí pra gente poder registrar aqui também. Tá bom? Valeu, meu velho. Aquele abraço. Obrigado pelo carinho. Deus te abençoe. E você, manda teu recadinho pra nós aqui também. Faça como o QRA do Barrichello. DDD 11 São Paulo. É o DDD 96082-5819. Mais uma vez, DDD 11 96082-5819.
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1: Ih, rapaz, hora de recolher aqui minha bagunça, liberar a faixa, que tem colega chegando pra seguir a programação. Nosso programa é uma realização da Cobran, Companhia Brasileira de Marketing. Fiquem todos com Deus e até amanhã.

0: fé valoriza as nossas ações. Tudo que é feito com fé tem um mérito grande na vida da gente. Deus não olha o que fazendo. Quantia para Deus não interessa, ele é infinito. O bastante para Deus não interessa, ele é infinito. Tudo que vem de fora não acrescenta e nem tira nada de Deus. Então, o que valoriza as nossas ações não são as grandes horas que fizemos, as grandes obras, mas como fizemos com fé.
1: Ave Maria, cheia de graça, o Senhor é convosco, bendita sois vós entre as mulheres, bendito é o fruto do vosso ventre, Jesus. Santa Maria, Mãe de Deus, rogai por nós, pecadores, agora e na hora da nossa morte. Amém. Ó Mãe querida, abençoe a nós e a nossa pátria. Em nome do Pai, do Filho e do Espírito Santo. Amém. Continue, concentrão.

0: que 10 dias depois da eliminação precoce no Campeonato Brasileiro da Série C, viu diversos jogadores saindo da equipe, 7 ao todo. E esse número pode ser ainda maior, já que a janela de transferências está aberta até amanhã, sexta-feira, dia 11 de setembro, para os campeonatos brasileiros da Série A, B, C e D.
1: A Ponte Preta se movimenta nos bastidores do futebol para tentar pagar o transfer ban e conseguir contratar alguns jogadores para o término do Campeonato Brasileiro da Série B. Através da SAF do time do Boa Vista, do Rio de Janeiro, que tem como presidente o Marcelo Pedrosa e também o Vôler Martins, esta SAF tem o nome de Arte da Bola, é a empresa que administra o Boa Vista. Esta SAF poderá ajudar a Ponte Preta na quitação do transfer ban. Caindo o transfer ban, a Ponte Preta poderá contratar alguns jogadores do próprio Boa Vista por empréstimo. Esse transfer ban tem que ser pago rapidamente, porque a janela de transferências do futebol brasileiro se fecha nesta quinta-feira. Alguns nomes que poderiam vir para a Ponte Preta: o goleiro Diego Loureiro, o zagueiro Gabriel Caran, o meia Cal, tem também o Keké, o Denis Borges, o Leandrinho, alguns jogadores que estão no elenco do Boa Vista e poderão jogar pela Ponte Preta, caso o transfer ban seja pago. A Ponte Preta que entra em campo nesta quinta-feira contra o Sport na Ilha do Retiro, sem ainda esses novos jogadores. A Ponte vai com praticamente o mesmo time que jogou contra o São Bernardo. A única ausência é o Palácios, que foi expulso e cumpre a automática. Um provável time da Ponte Preta para enfrentar o Sport nesta quinta-feira na Ilha do Retiro, com Vinícius, Júlio, Diego Leão, Gustavo Almeida, Lucas Cunha e Matheus Souza, Danilo Barcelos, André Lima, Murilo Cavalcante, Miguel e David da Hora. Apita o jogo na Ilha do Retiro, árbitro do estado do Ceará, Raimundo Rodrigues de Oliveira Júnior, assistente 1, Renan Aguiar da Costa, também do Ceará, e assistente 2, Anderson da Silva Rodrigues, do Ceará. No VAR, Adriano Barros Carneiro, do estádio do Maranhão. Falei da Ponte Preta na Central, a rádio do futebol de Campinas.
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0: dia para você de Campinas, para você de toda a região metropolitana. Bom dia para você do Brasil, do mundo inteiro, ligado aqui na Rádio Central. Bom dia! Agora são 5:58. É, e nós vamos juntos aqui pela Rádio Central. 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
1: Brasil!
0: É, minha gente, até pertinho das 7 da manhã, recebendo muita energia positiva e recebendo muitas bênçãos do bom Jesus. Ó, a senhora sabe, hein? O senhor sabe, hein? Aqui na fazenda, aqui não tem lugar pra tristeza não, viu, gente? Aqui
2: não.
0: Olha a hora, gente, 5:59. Aqui não tem lugar pra solidão. Não, gente, aqui não. Aqui é só alegria, meu povo. Oh, felicidade. Então, ó, você que quer começar essa quinta-feira de bem com a vida, ah, você tá no lugar certo, viu? Vem comigo, vem comigo. Você que já tá no trabalho, você que está aí no sítio, na fazenda, você que tá voltando do turno da noite, vem comigo nessa manhã de quinta-feira. São 6 em ponto, 6 em ponto. E eu vou abrir a porteira da fazenda para você entrar. Pode entrar, fica à vontade, sabe por quê? A fazenda é sua! Ei, que beleza, hein? Olha, mãe, eu tô com uma vontade de tomar um cafezinho. Tem cafezinho aí na sua casa? Ô, André, quer tomar um cafezinho também, André? Ô, minha senhora, meu senhor, vai preparando o cafezinho aí pra gente, tá bom? Duas xicrinhas, tá bom. Uma pra mim, outra pro André, tá bom? Põe açúcar pra nós aí, põe açúcar.

vida. Olha a hora, 6:01, 6:01. E você pode colocar também bem pertinho do rádio o seu copo com água para ser abençoado. Finalzinho do nosso programa, nós vamos formar a grande corrente de preces do rádio. Eu vou rezar por você.

0: Então corre lá, prepara o seu copo com água para ser abençoado, tá bom? Eu vou preparar meu copo com água aqui também, ó.
1: Beleza.
0: Isso, enche o copo. É água abençoada, viu, gente? É água bendita. E é tudo de bom pra gente. Olha a hora, gente, olha a hora, são 6:02, 6:02. E tá na hora, aumenta o som do seu rádio e avisa todo mundo que o Amanhecer na Fazenda, aqui na Central, gente, começou!

0: Que beleza, gente. São 6:05 agora, 6:05. E nessa alegria toda, nessa animação total, vamos dar bom dia pros animais da fazenda. Vamos lá. Ô Chicão, bom dia. Chicão, canta pra gente aí, Chicão. 6:06, viu, Chicão? Ô Duque, bom dia, Ducão. Olha ele aí, ó. Olha o Duque. Ô Duque, bom dia. Mas que beleza.
1: Beleza.
0: Ó o Faísca chegando aí. Bom dia, Faísca. Cumprimenta o povo aí, Faísca. Ó o Faísca passando aqui, gente. Ó, que beleza.
1: Beleza?
0: Vamos lá, Faísca. O Faísca é o Uber aqui da fazenda, né?

0: hoje a vó vai preparar a mamadeira com muque de chocolate. Muque de chocolate, que beleza!
1: Que delícia!
0: Ah, isso aí é bom demais, viu? Que beleza! Ó, o bebezinho fica feliz, viu? Gente, nós vamos dar bom dia pro Totó. O Totó é o segurança aqui da fazenda. Ô, Totó, bom dia! Pega, Totó, pega! Ô, Pipoquinha! Bom dia, Pipoquinha! Ó, o Juvencio aí, bom dia, Juvencio! Juvencio ajuda o vô na lida, né, Juvencio? Bom dia, Juvencio! Nossa! E o papagaio? Bom dia, papagaio!
1: Bom dia!
0: Bom dia!
1: Bom dia!
0: Dá o pé louro!
1: Bom dia!
0: Bom dia!
1: Bom dia!
0: Mas bom dia mesmo! 6:08, gente, e eu quero dar bom dia pra ele, o comandante aqui da Rádio Central, ele, meu amigão, André Pereira. André Pereira, bom dia.
2: Obrigado.
0: Que Deus te abençoe, amigão. Bom trabalho pra você. É isso aí, meu povo, ó, a partir de agora você vai participando do Amanhecer na Fazenda. Deixa o seu nome para oração, nome da sua família. Agora já são 6:09. Manda sua mensagem lá no nosso Instagram, nas redes sociais. Instagram, Padre Rodrigo Oliveira Oficial. Padre Rodrigo Oliveira Oficial. E eu vou incluir você e toda a sua família na prece de hoje. Gente, vem chegando aí, ó, Zé Henrique e Gabriel cantando pra gente. Mala Amarela. Tá no ar o Amanhecer na Fazenda.

agora, gente, são 6:12, 6:12. E, gente, vamos acordar o Soneca? Vamos acordar ele, né? Ô, André, abre a porta do quarto do Soneca, André. Abre a porta. Isso, abre a porta. Vamos entrar no quarto do Soneca, ó. Vamos entrar de pé em pé, assim, bem devagarzinho. Isso. Olha ele aí, ó. Ó. Nossa senhora. E olha que tá fazendo um tempinho gostoso, né? Esse tempo bom. E ele tá aproveitando esse rapaz, viu? Então vamos fazer o seguinte, já que tá todo mundo acordado, trabalhando, vamos mandar embora essa preguiça.

0: Lola André, joga água nele. Levanta!
1: Ah, fala!
2: Vá pegar o trupe!
0: E pra quem tá devagarzinho, quase parando, o André, joga água nele!

0: preguiça. Agora são 6:15, 6:15 desta manhã abençoada de quinta-feira. Ô, dia abençoado é esse dia que Deus preparou para nós, né? Minha gente, nós vamos ao tempo e à temperatura. Ó, em Campinas, os termômetros marcando nesta manhã de quinta-feira, 23 graus nesta manhã de quinta-feira. Manhã mais do que abençoada. E olha, eu quero aproveitar, aonde você estiver nessa manhã, receba aí o meu abraço fraternal, viu? E eu desejo tudo de bom para você e para sua família no dia de hoje. Vamos ao Climatempo. Segundo o site Climatempo, nós tivemos durante a madrugada a mínima de 19 e a máxima prevista para hoje de 24 graus. Mínima de 19, máxima de 24 graus. Tempo severo com chuva forte e a possibilidade de trovoada pela manhã, também à tarde e à noite. Então, ó, prepara o guarda-chuva, prepara a sombrinha, porque vai chover na fazenda, meu povo. Olha a hora, são 6:16. E eu tô aqui com o padre Sidney, da nossa paróquia lá em Indaiatuba, e amanhã tem missa na paróquia das Santas Missões em Indaiatuba. Ô padre Sidney, bom dia.
1: Olá, padre Rodrigo Oliveira, muito bom dia a todos os ouvintes da Rádio Central.
0: Bom dia.
1: Eu sou o padre Sidney Carvalho, da paróquia das Santas Missões na cidade de Indaiatuba, e eu estou passando por aqui para convidar você de Indaiatuba, da nossa região, a estarem participando das missas de cura, de libertação e exorcismo comigo nesta próxima sexta-feira, às 9:00 da manhã, 3:00 da tarde e às 7:30 da noite. E no domingo, às 10:00 da manhã e às 7:00 da noite. A paróquia, ela está na Rua dos Indaiás, número 565, no bairro Santa Cruz. Nós estamos ao lado da loja de doces Ameripan Festas e também na mesma calçada e a poucos metros ali da loja As Maravilhas do Lar. Vem participar. Você e a sua família são os meus convidados. Padre Rodrigo, a sua bênção e que todos fiquem na paz e no amor de Jesus.
0: Ô, padre Sidney, que Deus abençoe o senhor e toda a sua família, viu? E todos os devotos da nossa paróquia aí na cidade de Indaiatuba. Ô, gente, 6:18. E vamos ouvir música caipira? Ó, vou chamar a Inesita Barroso pra cantar pra gente. Conversa de caçador. É muito.

0: gente boa, muito bom dia pra todo mundo.
1: Bom dia!
0: E aonde quer que você esteja, receba aí o meu abraço, viu? Eu desejo tudo de bom pra você. Daqui a pouquinho nós vamos ouvir o Barnabé, gente. Quinta-feira é dia de ouvir o Barnabé, cheio de caos aí pra nós, né? Ai, meu Deus do céu. Eu quero mandar um abraço para você de toda a região, para você do sítio, da fazenda, para vocês da área rural, né? Nossos amigos que estão na lida aí, ó, faz tempo. Que Deus abençoe o trabalho de vocês, viu? Um grande abraço. E eu também quero aproveitar, gente, para convidar você de Hortolândia. Olha, Hortolândia é uma cidade que eu gosto muito, viu? Eu, muitos anos, celebrei as missas lá em Hortolândia, né? É um lugar bacana, gente boa. E eu quero convidar você de Hortolândia e toda a região para as missas que nós vamos ter hoje. Hoje, o padre Kleber e também o padre Ederaldo. Vão rezar por todo o povo nas Santas Missas com a novena de Nossa Senhora Desatadora dos Nós. Uma novena poderosa, viu? Novena abençoada. E os padres vão rezar pela cura, pela libertação de todo o povo de Deus. Você que me ouve em Hortolândia, o padre Kleber estará celebrando as missas na paróquia Bom Jesus do centro da cidade. Hoje, às 9 da manhã, também às 3 horas da tarde e às 7:30 da noite. Anota aí você de Hortolândia e região, você que precisa de oração, de ajuda, precisa da bênção de Deus. Hoje, quinta-feira, 9 da manhã, 3 da tarde e também às 7:30 da noite. A paróquia Bom Jesus fica ali na rua João Camilo de Camargo, 579. Rua João Camilo de Camargo, 579. Fica pertinho do shopping, viu? E próximo ao supermercado Açaí, no centro de Hortolândia. O padre Kleber convida você e toda a sua família. Você que está me ouvindo aí no Jardim Amanda e toda a região, ô, gente boa, você aí do Amanda, né? Toda a região, o padre Ederaldo vai celebrar 2 missas hoje aí no Jardim Amanda. A primeira missa às 9 da manhã e a segunda missa às 7:30 da noite. 9 da manhã e 7:30 da noite. Atenção, gente. No Jardim Amanda, a paróquia Bom Jesus fica ali na rua Assis Brasil 677. Eu vou repetir para você poder anotar, né? Paróquia Bom Jesus, na rua Assis Brasil 677, atrás ali da farmácia, pertinho do posto de saúde do Jardim Amanda 2. É um local fácil de você encontrar. Gente, ali passa um montão de ônibus, viu? E também a igreja conta com um amplo estacionamento. Então participe das missas em uma das nossas paróquias ali de Hortolândia e receba a bênção do Bom Jesus. Olha, não desanime não. Na paróquia Bom Jesus você vai encontrar a graça que você precisa, viu? Confia de todo o seu coração. Gente, são 6:26 e tá na hora da gente ouvir o Barnabé. O Barnabé vai contar um caos aí que vai dar um nó no nosso pensamento, hein? Vamos lá. Bom dia, Barnabé.
2: Ah, gente, casamento mais atrapalhado do mundo, quem fez foi eu.
0: Ai, meu Deus.
2: Vocês imaginem que eu inventei de casar com uma viúva. Essa viúva tinha uma mãe, que vinha ser minha sogra.
0: Sim.
2: E a minha sogra, eu casei já viúvo também. Eu, quando casei, eu tinha um filho com 20 anos.
0: Sim.
2: E a minha sogra, que é a mãe da minha mulher, viúva também, cismou de casar com meu filho.
0: Ih, complicou.
2: E o meu filho topou a parada.
0: Ai, ai, ai, ai, ai.
2: Agora é que formou a confusão, porque há pouco tempo nasceu um menino.
0: Não é possível.
2: Filho do meu filho com a minha sogra.
0: Não é possível.
2: Agora é que eu tô quase ficando louco, eu não consigo entender mais nada.
0: Ai, ai, ai.
2: Porque o meu filho ficou sendo meu sogro.
0: Minha nossa.
2: E o meu neto, quer dizer... É, o meu neto, que é meu neto porque é filho do meu filho, mas que é meu sogro, que é meu cunhado ao mesmo tempo.
0: Barnabé do céu.
2: Porque é filho da minha sogra que casou com meu filho.
0: Minha nossa.
2: Eu não sei não, viu? Ele é meu neto e eu sou o cunhado dele.
0: Ai, ai, ai.
2: Eu tô desconfiado que eu casei foi com a minha avó, viu?
0: Minha nossa senhora, mas que rolo! Olha, são 6:28. Bob Nelson vem cantar pra gente. Vaqueiro Alegre. Depois que esse rolo que o Barnabé arrumou, hein? Meu Deus!

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1: Meus amigos, minhas amigas queridas do rádio, agora são 6:32, 6:32 desta manhã de quinta-feira. Olha, nós estamos muito contentes, né? Cada vez mais pessoas sendo abençoadas na paróquia Bom Jesus. E eu fico feliz, muito feliz, cada vez que eu venho aqui na rádio para apresentar esse programa alegre, contente. Eu fico feliz de ouvir as pessoas mandando suas mensagens, né? Dizendo que gostam de ouvir o Amanhecer na Fazenda, gostam de sintonizar aqui na central, rezam com o padre, estão se sentindo bem. Que bom, graças a Deus. E eu quero convidar o senhor, a senhora que está me ouvindo, você que precisa de ajuda espiritual. Olha, amanhã, sexta-feira, amanhã nós estaremos lá na paróquia Bom Jesus do Jardim Santa Lúcia. E amanhã nós vamos rezar, gente, a oração forte do exorcismo com a novena de Nossa Senhora Desatadora dos Nós. Você vai receber gratuitamente o cordão de Nossa Senhora Desatadora dos Nós, para que os nós da sua vida sejam desatados em nome de Jesus. Nós vamos ouvir no programa desta manhã pessoas que estavam com a vida amarrada, estavam sofrendo com doenças, problemas na família, e receberam milagres do Bom Jesus, receberam maravilhas de Deus. Então eu peço que você escute o que essas pessoas vão contar, escute as graças que essas pessoas receberam. Vamos ouvir com atenção.
2: Qual foi a graça que a senhora recebeu?
3: Recebi muitas graças, mas essa foi da minha mãe, que estava com câncer há um ano. Quando foi sexta-feira agora, ela fez os últimos exames. Minha mãe está completamente curada.
2: A senhora fez o pedido, a intenção dela, ela foi curada.
3: Ela foi curada. No começo ela estava com 100% de câncer no corpo, e sexta-feira fez o último exame. O câncer dela está super curado.
2: Amém, amém. Jesus, o seu nome?
3: Cleonice Milani.
2: Vamos aplaudir o Bom Jesus.
1: A Cleonice contando esse testemunho maravilhoso, né? O Bom Jesus operou esse milagre de cura divina, graças a Deus. Agora nós vamos ouvir o testemunho de uma pessoa muito especial, né? Vamos ouvir o que essa pessoa recebeu.
4: Qual a graça que você recebeu?
5: É que um amigo meu estava muito doente. Ele estava em coma. Aí a gente rezou por ele. E eu pedi para minha mãe rezar. Aí eu coloquei o nome dele no caderno. No outro dia ele saiu da UTI, saiu em casa e logo logo vai voltar para a escola.
4: Que maravilha! Você rezou por esse amigo que estava em coma no hospital, e o Senhor Jesus abençoou. E eu fico contente. Qual o seu nome, filho?
5: Juliana Matilde de Melo.
4: Amém. Vamos aplaudir o Bom Jesus.
1: Graças a Deus. Deixou até o padre emocionado, né? Esta criança falando que tinha um amigo da escola que estava em coma. E ela rezou, pediu para a mamãe rezar, e o Senhor Jesus curou. Graças a Deus. Louvado seja Deus. Gente, vamos ouvir mais um testemunho.
2: A graça que o senhor recebeu do Bom Jesus.
6: Eu recebi a graça do Bom Jesus porque eu tinha uma dor no estômago, estava com 18 anos. Nunca sarei, nunca melhorou. Depois fiz a novena, aí acabou, não dói.
2: O senhor sofreu com essa dor 18 anos e através da novena o senhor foi curado. Que maravilha, né?
6: Um ano mais ou menos que eu estou ouvindo aqui na...
2: Já faz um ano então que o senhor frequenta a paróquia. Que maravilha, o seu nome?
6: Agenor Soares Brito.
1: Esse senhor recebeu a cura divina, né? Sofreu há tantos anos e participando das missas, ele foi curado pelo bom Jesus. Isso é o poder de Deus, né? O poder da fé. Vamos ouvir mais uma pessoa contando a graça recebida.
4: Qual a graça que a senhora recebeu?
7: Que eu estava com infecção de garganta muito forte, infecção de ouvido, e tinha tomado todos os antibióticos e não estava resolvendo. Aí na oração dos anjos, que eu vim aqui no domingo, eu coloquei a mão na minha garganta e no meu ouvido. Depois daquele dia eu não tive mais nenhuma dor de garganta mais.
4: Que maravilha, através da bênção dos anjos, Jesus curou.
7: Curou, graças a Deus.
4: A senhora está feliz?
7: Muito feliz.
4: Amém. Qual o seu nome?
7: Alaíde.
4: Muito bem, vamos aplaudir mais uma vez o bom Jesus.
1: A dona Alaídes participou da missa dos anjos, né? E foi curada pelo bom Jesus. Ah, minha gente, Deus é poderoso. Deus é poderoso. Então você que está me ouvindo, você de Campinas, você que me ouve aí na região do Santa Lúcia, do Jardim Ieda, vocês aí da Vila União, do Campos Elísios, da região do Ouro Verde, vocês que estão me ouvindo na região do Vida Nova, são tantos bairros ali vizinhos, venham participar das missas. Uma atitude, uma decisão na sua vida, coloca esta fé que você tem no coração em ação. Na paróquia você vai receber uma oração forte de um padre usado nas mãos de Deus, e o bom Jesus vai te abençoar nas missas dos anjos amanhã, sexta-feira. Nós teremos duas missas carismáticas de cura e libertação espiritual. 9 da manhã vai ser a primeira missa e 7:30 da noite a segunda missa. 9 da manhã e 7:30 da noite. A paróquia Bom Jesus, Padre Rodrigo Oliveira, fica ali na Avenida Carlos Lacerda, 226. Avenida Carlos Lacerda, 226, no Jardim Santa Lúcia. Gente, essa é a mesma avenida do terminal de ônibus da Vila União. E a paróquia Bom Jesus fica pertinho ali, né? Pertinho ali da loja Avan e do supermercado Açaí, no Jardim Santa Lúcia. Compareça, leva a sua família na igreja amanhã, sexta-feira, em uma das missas, e receba a bênção de Deus, a graça de Deus, que vai mudar a sua vida. Olha, agora são 6:39, 6:39, e você pode deixar o seu nome para a prece de hoje e também o nome da sua família. Entra lá nas redes sociais do Padre Rodrigo Oliveira. Facebook, Padre Rodrigo Oliveira. Instagram, Padre Rodrigo Oliveira Oficial. Deixa o seu nome, o nome da sua família na prece de hoje. E nós vamos daqui a pouquinho, gente, formar a maior corrente de preces do rádio. Faltam 20 para 7. E vem cantando pra gente nessa manhã, eles, Gilberto e Gilmar, cantando É Jesus. E daqui a pouquinho, gente, nós vamos ouvir a música brega de hoje. Fique ligado aqui na Central.

0: Olha a hora, gente, agora são 6h44, 6h44. E eu quero mais uma vez mandar um grande abraço para todo mundo aí em Indaiatuba, ouvindo o nosso programa. E o padre Sidney, que já participou, vai participar de novo aqui, ó. Gente, amanhã, sexta-feira, o padre Sidney vai celebrar Santas Missas na paróquia das Santas Missões, aí na cidade de Indaiatuba. E o padre vai rezar por você, por toda a sua família. Padre Sidney, bom dia.
1: Muito bom dia, Padre Rodrigo Oliveira. Bom dia a todos os ouvintes da Rádio Central de Campinas. Eu sou o Padre Sidney Carvalho, da Paróquia das Santas Missões, aqui na cidade de Indaiatuba. E eu estou passando por aqui com alegria para convidar você, a sua família da cidade de Indaiatuba, desta região, a estarem participando comigo de uma de nossas santas missas de cura, de libertação, com a forte prece do Santo Exorcismo. Sexta-feira agora, às 9h da manhã, às 3h da tarde e às 7h30 da noite. E no domingo, às 10h da manhã e às 7h da noite. A paróquia, ela está na Rua dos Indaiás, número 565, no bairro Santa Cruz. Nós estamos ao lado da loja Ameripan Festas. Vem participar, você e também a sua família. Padre Rodrigo, um grande abraço ao senhor e também a todos os ouvintes da Rádio Central.
0: É isso aí, Padre Sidney, que Deus abençoe, viu? Boas missas amanhã. E você de Indaiatuba, você de toda a região, participa, viu? Amanhã, sexta-feira, às 9h, também às 3h e às 7h30, paróquia das Santas Missões em Indaiatuba, na Rua dos Indaiás, 565, no Santa Cruz. Reúna sua família e participe. Ô, gente, tá na hora da música brega de hoje.
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0: É, e a música brega de hoje é o hino de muitos torcedores do Brasil. Maiara Mazzi cantando Não Está Sendo Fácil. Ô, tristeza, fica titinão.

0: Essa foi Maiara Mazi. Não está sendo fácil.
1: Bom dia.
0: Bom dia.
1: Bom dia.
0: Bom dia.
1: Bom dia, Padre Rodrigo. O senhor sabe que horas são?
0: Opa, eu sei sim. Agora são 10 para 7. 10 para 7. E a gente continua aqui no Amanhecer na Fazenda, hein? E ó, meu amigo, minha amiga, não esquece de colocar pertinho aí do rádio o seu copo com água para ser abençoado, viu? Daqui a alguns instantes nós vamos formar a maior corrente de preces do rádio. Eu vou rezar por você, você vai rezar por mim e Jesus vai abençoar todo mundo, viu? Então corre lá, se você não colocou ainda o copo com água, corre lá, né? Pega o copo com água, põe aí pertinho do rádio, a garrafinha de água, põe aí pertinho de você. Faz isso, daqui a pouquinho nós vamos rezar em nome de Jesus. 6h51, 6h51. E tem um chegando aqui, é o seu Juca. O que que foi, seu Juca?
2: Seu Juca, a vaca foi pro brejo.
0: Ih, a essa hora.
2: Seu Juca, a vaca foi pro brejo.
0: A vaca foi pro brejo, gente.
2: Seu Juca, a vaca foi pro brejo.
0: Ah, meu Deus do céu. A essa hora, mimosa. Ai, ai, ai, ai, ai. A vaca foi pro brejo, gente. Ó, e enquanto eu vou lá ajudar o seu Juca, o André vai ajudar também, André. Tirar a mimosa lá do brejo, viu? Enquanto isso, vamos ouvir o trio Parada Dura cantando A Moça do Carro de Boi. Pega a mimosa pelas orelhas aí. Ei!

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1: Minha gente querida, nós vamos agora rezar, nós vamos formar a grande corrente de preces do rádio. E eu quero convidar o senhor, a senhora, e principalmente você que está sofrendo, venha participar das Santas Missas aqui em Campinas, comigo, Padre Rodrigo Oliveira, com a minha equipe de gente abençoada. Amanhã, sexta-feira, as missas com a novena de Nossa Senhora Desatadora dos Nós, às 9 da manhã e às 7:30 da noite. 9 da manhã e 7:30 da noite. E a paróquia Bom Jesus fica ali na Avenida Carlos Lacerda, 226. Avenida Carlos Lacerda, 226, pertinho ali da loja Van. E esta é a mesma avenida do terminal de ônibus da Vila União. Venha, você vai encontrar a paz que precisa. Você vai receber a bênção de Deus que vai transformar a sua vida. São 6:57. Vamos rezar. Vamos falar com Deus.
2: Ave Maria.
1: Meu bom Jesus, filho da bendita Virgem Maria, santifica agora o copo com água colocado pertinho do rádio e os nossos milhares de ouvintes, de perto e de longe, recebam de ti, Senhor, muita paz, muita luz e o livramento de todos os males. Nos abençoa, Senhor, em nome do Pai, do Filho e do Espírito Santo. Amém. Minha gente, eu vou ficando por aqui. Daqui a pouquinho você vai ouvir o programa político, hein? Mas não desliga o rádio, não. Depois você vai ouvir o programa de maior audiência do rádio, o Show da Manhã, com meu amigão Decimar Leite. Fique ligado, fiquem com Deus e até amanhã no Amanhecer na Fazenda. Até lá, gente!
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0: 7:25. Muito, muito bom dia. Padre Rodrigo Oliveira apresentou o programa líder absoluto de audiência. Acordou a cidade, tirou o sono da concorrência. Amanhecer da Fazenda. Ele apresentou o programa que veio logo após o Brasil Caminhoneiro do Sérgio Reis e da bênção do querido amigo Padre Magalhães. E o nosso programa começando agora, depois do horário eleitoral, vamos até às 11 horas da manhã ao encontro de Soninha Amaro em A Hora é Agora. Na mesa de som, o melhor sonoplasta do Brasil, meu querido amigo irmão André Pereira. Muito, muito bom dia, André.
1: Bom dia!
0: Tá no ar o show da manhã.
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0: 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Você pode também mandar reportagens pra gente, é? Dizer onde é que tem ônibus quebrado, onde é que tem ônibus pegando fogo, onde é que tem ônibus atrasado, a linha que tá com problema, problema no centro de saúde, no posto de saúde, problema na UPA, no hospital público. Problema com conta de água, de luz, problema na telefonia? Tá com problema? Grava a mensagem e manda para o WhatsApp da Rádio Central.
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0: Eu quero cumprimentar as pessoas que estiverem completando mais um ano de vida hoje. Hoje é aniversário de quem, hein? Hoje é aniversário do seu pai, da sua mãe, do vovô, da vovó. Hein? Aniversário do neto? Da moleque danado esse, né? É da netinha? Menina linda de doer, né? É aniversário de quem? Manda mensagem pra mim, porque hoje é dia 10 de setembro do ano da graça de 2026. Quem faz aniversário hoje, faz aniversário no dia de número 254 do ano, acredita? Estão faltando 112 dias para o ano novo. E a fase da lua é lua minguante até amanhã, até a madrugada de hoje para amanhã. Entre hoje e amanhã, 00:27, muda para lua nova. Então hoje é o último dia da lua minguante. Amanhã, 00:27, na madrugada de hoje para amanhã, muda para lua nova. Estamos na estação inverno. Muita chuva, hein? A Igreja Católica comemora hoje Santo Alberto, Santa Elia e São Nicolau Tolentino. Hoje, gente, é dia do gordo e dia da luta contra a gordofobia. Hoje também é dia do brigadeiro e hoje é dia mundial de prevenção ao suicídio. 7:29. Manda pra mim o nome do aniversariante.
1: Parabéns.
0: A gente quer fazer festa.
1: Parabéns.
0: A gente quer comemorar o aniversariante do dia e tomar um delicioso café Moraes com o aniversariante do dia.
1: Bom,
0: bom demais. Quem é que tá fazendo aniversário? Manda o nome completo pra cá, viu? E eu quero que você coloque o seu nome no momento da oração. Daqui a pouquinho, às 10 horas da manhã, tem a oração do primeiro santo brasileiro, São Frei Galvão. Tem a consagração à Nossa Senhora Aparecida, rainha e padroeira do Brasil, na voz do Padre Vitor Coelho de Almeida, o Padre Vitor de Aparecida do Norte. Tem a bênção da água com o Padre Antônio Maria. Tem também a Ave Maria. Ave Maria, numa linda mensagem aqui na Rádio Central, a Ave Maria do fundador da Rádio Central, Monsenhor Geraldo Azevedo. Tem também direto da paróquia Bom Jesus, o Padre Rodrigo Oliveira. Boas missas hoje, Padre Rodrigo, missas maravilhosas. com o padre Rodrigo Oliveira, que Deus abençoe seu caminho, que Deus abençoe por onde quer que o senhor vá, por todas as igrejas, né? Onde o padre celebra missas, né? Para quem não sabe, o padre celebra missas em Valinhos, no centro da cidade, ali perto do viaduto Cury, ali na rua Francisco Teodoro, né? Lá na Carlos Lacerda, naquela região maravilhosa da cidade de Campinas, também em Minas Gerais, ele celebra missas lá em Poços de Caldas, Minas Gerais. Então, por onde o padre for celebrar missas, bom dia, que Deus abençoe, padre Rodrigo. Daqui a pouco nós vamos falar com ele lá direto na paróquia Bom Jesus, a partir das 10 horas da manhã, 10:30, no momento da oração da Rádio Central. Direto de Curitiba, o padre Reginaldo Manzotti tem também a oração de São Francisco de Assis com o saudoso locutor Cid Moreira. Vamos ter a oração poderosa da desatadora dos nós e o mais milagroso padre do Brasil, o padre Donizete de Tambaú. Portanto, só tá começando o show da manhã pela Rádio Central. Você já pode mandar o seu nome também pro momento da oração. Meu número 971-483-497. Estamos transmitindo o programa pelo canal do YouTube, não só no rádio, no AM870, não, mas estamos transmitindo o programa também pelo YouTube. O YouTube da Rádio Central é Decimar Leite. Abre o YouTube. Isso. Abriu o YouTube? Na busca você escreve Decimar Leite. Aí, ó, você vai poder assistir ao programa como se fosse televisão. Então vou repetir, ó. Abre o YouTube do celular ou o YouTube do computador, né? Isso, abriu o YouTube? Agora você escreve lá na busca, né? Você escreve o meu nome, Decimar Leite. E aí você vai poder assistir ao programa como se fosse televisão. Olha que coisa boa. Repito, abre o YouTube, abre o YouTube, agora coloca meu nome, Decimar Leite. E pronto, você vai assistir ao programa como se fosse televisão. Começou o show da manhã.
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0: E vamos com o giro de notícias. Quem domina a notícia domina o mundo. Não é passado para trás, não cai notícia falsa, muito menos em golpe. Ruas, avenidas e estradas.
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0: Servir um café Moraes para toda a equipe. André Pereira, que tá na mesa de som. O Robson Ramos, que tá pelas ruas, pelas avenidas, pelas estradas. Oi, Robson.
3: 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Bom dia para você ligado aqui na Rádio Central, a mais querida de Campinas e região. Alô, Decimar Leite.
0: Opa.
3: Bom dia para você e as informações do trânsito agora com o destaque inicial do caminho do motorista que está pela Avenida das Amoreiras enfrentando lentidão agora no sentido do centro, desde a Tancredo Neves até a Moisés Gádia, depois a condição melhor. Hora, e aí o motorista enfrenta alguns pontos de redução de velocidade, mas de um modo geral dá para seguir até o final. Para quem vai no sentido do bairro, a condição da Amoreiras é de trânsito bom agora. 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
0: Olha a hora, 7:34 e a previsão do tempo, como é que fica, hein? Será que continua chovendo?
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0: Olha a hora, gente, olha a hora, 7:34, 7:34, vamos até a sede da Defesa Civil do Estado de São Paulo com os alertas.
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4: Nesta quinta-feira, dia 10, a atuação de um cavado meteorológico manterá o tempo instável em grande parte do estado de São Paulo. Ao longo do dia, são esperadas pancadas de chuva isoladas, de moderada a forte intensidade, com acumulados expressivos principalmente nas regiões oeste, centro, sul e leste paulista, seguidas por raios e rajadas de vento ocasionais, deixando a situação em alerta. No norte paulista, também há previsão de pancadas isoladas e de acumulados moderados. A alta nebulosidade manterá as temperaturas amenas durante o dia. Na capital, as temperaturas ficarão na casa dos 16 e 21 graus. Já em Capivari, mínima de 19 e máxima de 25 graus. Em dias de chuva, consulte a previsão do tempo e fique atento aos alertas da Defesa Civil.
5: Defesa Civil do Estado de São Paulo.
0: Nesse momento nós temos 20 graus a temperatura aqui na região metropolitana de Campinas, a temperatura média, né? Em alguns lugares 19, outros 21. A máxima hoje, gente, não passa de 22 graus, viu? Com chuvas durante todo o dia, inclusive com possibilidades de chuvas mais intensas. Repetindo agora, 20 graus, 94% de umidade relativa do ar. Vamos à redação da Rádio Central, 7:35. Aí 7:35, Gabriel Ribeiro.
6: A Defesa Civil emitiu um alerta para chuvas fortes na região que vale para hoje, quinta-feira. Até o fim da tarde de ontem, a prefeitura já havia contabilizado 12 ocorrências por conta do temporal. O maior acumulado de chuva foi registrado na região noroeste da cidade, chegando a 38 milímetros. Os ventos passaram dos 26 quilômetros por hora na região da Unicamp. De acordo com o balanço mais recente, foram registrados 5 alagamentos em vias públicas, que já estão liberadas, e 6 em imóveis. Os bairros mais afetados foram Residencial Novo Mundo, Vila Aeroporto, Jardim Lisa, Jardim Monte Cristo, Maria Rosa e Residencial Campina Grande. No distrito industrial, as equipes monitoram um muro com risco de queda. Felizmente, não há registro de desabrigados ou desalojados. Por causa do mau tempo, atenção! A Fundação José Pedro de Oliveira informou que todas as atividades e caminhadas na Mata de Santa Genebra estão suspensas hoje. A Indec segue monitorando o trânsito pelas câmeras da cidade. Se você precisar de ajuda ou registrar problemas na sua região, anote os telefones úteis. Para alagamentos e quedas de árvores, ligue para a Defesa Civil no 199. Emergências de trânsito, o telefone é o 118 da Indec. Em caso de risco imediato ou incêndios, chame os bombeiros pelo 193. Fique atento, dirija com cuidado. Da redação, Gabriel Ribeiro.
0: Olha a hora, 7:37, não perca a hora não, 7 da manhã mais 37 minutos. Vereador Vini Oliveira entra para a história de Campinas como o primeiro vereador cassado na cidade.
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0: A Câmara Municipal de Campinas cassou o mandato do vereador Vini Oliveira do Cidadania por quebra de decoro parlamentar. Aliás, você sabe, você que é ouvinte da Rádio Central, o André Pereira que está comigo aqui todos os dias, né, André? Quem é ouvinte da Rádio Central sabe. As primeiras denúncias foram feitas aqui, quando ele invadiu o consultório de uma médica enquanto ela atendia. Nós dizíamos que ele teria cometido um erro gravíssimo ao fazer isso. Naquele momento a Câmara não fez nada. Nada. Me lembro perfeitamente das denúncias feitas por essa médica, que viu o seu trabalho sendo invadido. Ela estava atendendo, ela estava numa consulta, quando esse vereador invadiu o consultório, cometendo um crime. Naquela oportunidade a Câmara não fez nada. Até hoje o fato está rolando na justiça comum, mas na Câmara não aconteceu nada. Aí depois a TV Record mostrou imagens dele entrando numa empresa de ônibus que tinha vencido, que tinha participado e vencido o leilão de ônibus aqui na cidade de Campinas. Ele entrou nessa empresa e a Record mostrou as imagens no ar e saiu de lá com caixas pretas fechadas, saiu de lá também com sacolas. E até hoje ele não explica o que é, ele só fala que é documentos, mas nunca mostrou esses documentos. E agora a Câmara de Vereadores não teve alternativa senão cassar o mandato desse vereador por quebra de decoro. A decisão foi tomada durante a sessão de julgamento realizada ontem. A perda do mandato dependia do apoio de pelo menos 2/3 dos vereadores, o equivalente a 22 votos da casa. São 33 vereadores, 22 tinham que votar contra ele. Sabe quantos votaram? 23. 23 vereadores, um a mais do que o necessário, votaram nele para ele ser cassado. A cassação teve como base o parecer da comissão processante, que concluiu pela procedência da representação contra o vereador. O relatório apontou que Vini teria extrapolado os limites da atuação ao se reunir com representantes da empresa Smile, que venceu lá, né, o processo licitatório, enquanto a licitação do transporte público municipal ainda não tinha sido totalmente encerrada. Portanto, foi cassado o vereador Vini. Cassado, entrou para a história. É a primeira vez que um vereador de Campinas é cassado. É a primeira vez que um vereador de Campinas é cassado. 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
0: Olha a hora, 7h41, prestação de serviços, a Rádio Central ajudando a população de Campinas.
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0: 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Olha a hora aí, gente, não perca a hora não. 7h45, faltando 15 minutos para as 8 da manhã, 15 para as 8. E a participação dos nossos ouvintes através do WhatsApp 971483497. Que alegria poder te receber. Que coisa linda eu poder te ouvir nessa manhã maravilhosa, né? Bom dia, bom dia, bom dia.
1: Bom dia, Decimar. Bom dia. Que Deus abençoe nosso dia. Eu queria fazer um pedido.
0: Diga.
1: Para ver se eles colocarem um banco para a gente estar esperando no ponto de ônibus do Jardim Campos Elísio, no 70666. A gente fica lá 40 minutos em pé para esperar o ônibus passar.
0: Ô, Elizabeth, deixa eu passar isso aqui, ó. Deixa eu mandar para uma pessoa aqui que eu acho que vai poder te ajudar, tá? Eu vou passar para uma amiga chamada Sueli, tá? Eu vou passar para uma amiga chamada Sueli e vou pedir para ela ligar para você, tá bom? Porque eu tô mandando aqui para Sueli, eu vou mandar o seu contato para ela e eu acho que ela vai poder. Você explica para ela direitinho, por favor, Elizabeth, tá? Aqui, ó. Deixa eu copiar o seu número, deixa eu mandar para Sueli Matos. Sueli é uma querida amiga minha, que trabalha lá no gabinete do Rafa. Vamos ver se ela vai, né? Isso aí é uma necessidade, né? Muito bem, muito bem. Elizabeth, eu mandei então o seu contato para Sueli Matos, tá? E eu vou pedir para ela entrar em contato com você. E ela vai mandar ou uma mensagem ou ela vai ligar para você e aí você explica direitinho para ela onde é que é o ponto, tudo certinho, para que ela possa fazer lá os pedidos, para que ela possa intervir por nós. Tá bom, minha querida? Então eu tô fazendo isso agora, tá? Boa sorte para você, um bom dia, viu? Muito obrigado. Muito obrigado. Tá vendo, ó? Vamos tentar ajudar a Elizabeth. A Elizabeth meteu a boca no trombone.
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0: Oi, bom dia.
3: Bom dia.

0: de semana. Bom dia, André. Eu quero participar do sorteio de Holambra, tá?
1: Uhum.
0: E coloca o nome meu, de vocês e da rádio todinho nas orações.
1: Claro.
0: Deus, esse é a Rosângela Teodoro de Campo.
1: Ô, Rosângela, mandar um abraço pra você, né? Mandar um abraço pra toda a sua família aí, viu? Obrigado pela audiência, tá concorrendo. E ô Elizabeth, eu já mandei pra frente aqui o seu pedido aí do ponto, tá?
2: Ok, obrigado. Por isso que eu gosto de ficar ligado na Rádio Central.
1: Aham, porque imagina, é nossa obrigação. Rádio que não presta serviço é uma rádio que não presta. Simples assim. Rádio que fica só tocando música, toca música o dia inteiro, isso é pra nada. É, outro dia eu tava falando isso com um amigo meu, né, André? Aqui no celular. Sabe quantas músicas cabem aqui, ô André? Todas. Hã? Como é que chama aquele negócio? Spot não sei das quantas, YouTube, né? E você fica ouvindo música aqui do jeito que você quiser. Então, eu fico vendo essas rádios tocando música aí, perdendo tempo, né? Enquanto poderiam estar ajudando as pessoas. É o que a gente faz aqui. Bom, enquanto essas rádios não fazem, nós estamos aqui para fazer, para ajudar as pessoas, tá bom? Bom dia!
3: Bom dia, Decimar. Bom dia a todos.
1: Oi, meu anjo.
3: Decimar, por favor, coloque meu nome na oração.
1: Claro.
3: Cássia Aparecida, do Dique 3.
1: Cássia.
3: É, Decimar, a praça continua do mesmo jeito. Aí com essa chuva de ontem, né?
1: É.
3: Aí é que acontece, a terra começa a descer tudo aqui pra baixo.
1: Nossa senhora.
3: Para tudo aqui em frente de casa, que é uma curva.
1: Tá.
3: Aqui, sabe?
1: Sim.
3: E tá perigoso pros motoqueiros passar tudo essa... Não é terra, é areia. Quando seca, ela é uma areia fina. Tô mandando o vídeo pro senhor ver aí, ó.
1: Tá, Cássia.
3: Dá uma força aí pra nós, Decimar.
1: Tá bom, a Cássia mandou o vídeo.
3: Muito obrigada.
1: Imagina, menina, imagina,
3: fiquem
1: menina.
3: Todos com Deus. Tenha um bom dia.
1: Bom dia. Deixa eu ver o vídeo aqui que a Cássia me mandou. E aí é o seguinte, é uma praça que fica numa esquina, certo? Aí quando chove, a terra, areia, a terra arenosa dessa praça é jogada pro meio da rua. Por quê? Porque essa praça, André, não tem a contenção dessa terra, dessa areia. Não tem o meio fio, sabe assim? Precisaria ter o meio fio um pouco mais alto, para que quando chovesse, essa terra arenosa não fosse pro meio da rua, como tá acontecendo agora. Também vou fazer a mesma coisa, vou mandar aqui para as autoridades e vamos ver o que, que a gente consegue fazer, tá bom? Ô Cássia, tô mandando para as autoridades aqui. Você vai me reportando, tá? Eu vou mandar. Eu mandei lá para a prefeitura, acho que não adiantou. Sabe o que eu vou fazer? Eu vou mandar lá para a Sueli também, para Sueli Matos, para ela dar uma mão para gente. Né, André? Mandar lá para o gabinete. Vou mandar lá para a Sueli Matos para ver se ela ajuda a gente. Obrigado, Cássio. Eu vou mandar lá para a Sueli, já que a prefeitura não fez. Eu vou mandar lá para a Sueli, tá bom, querida? Continue me ajudando, metendo a boca no trombone, viu?
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1: 7:51 na Rádio Central, continue mandando a sua mensagem. Meu WhatsApp é 971483497. 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
6: 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Mais do trânsito em Campinas com a Avenida Prestes Maia já lenta, desde a saída ali da Anhanguera indo para o centro e emendando na João Jorge, que tem lentidão até a chegada ao Terminal Central. Do lado contrário, no caminho para a Anhanguera, o trânsito é bom. 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
1: Polícia lacra ferro velho.
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1: A Polícia Militar e a Guarda Municipal lacraram um ferro velho durante uma operação em Campinas. A ação aconteceu na rua Doutor Mário Natividade, em uma região com histórico de furtos nos bairros Cambuí e Taquaral. A fiscalização teve como objetivo combater a recidiva.

0: fabricação e a venda irregular de materiais recicláveis. Após a constatação de irregularidades, o estabelecimento foi autuado e lacrado pela ação conjunta Secretaria Municipal de Urbanismo, Polícia Militar, Guarda Municipal. O ferro velho, portanto, né? Segundo a polícia, comprava dos ladrões o material roubado no Cambuí, no Taquaral. Esse ferro velho, ele receptava, ele comprava material roubado nos bairros Cambuí e Taquaral. E agora esse ferro velho, que fica na rua Doutor Mário Natividade, esse ferro velho foi lacrado pela prefeitura. Olha a hora, 7:53, 7:53. 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
2: Imagina, eu que agradeço aí todo o prestígio, toda a confiança do ouvinte. 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
0: Vai lá buscar o seu azulzinho, vai. Olha a hora, agora 8:01, esse é o Marcos Grossi, diretor da Drogaria Nova Farmex. Olha a hora, 8:01, Decimar, eu quero ganhar os ingressos pra Expo Flora. Quer ganhar? Quer? Manda mensagem pra mim. E aí no final do programa eu vou sortear ingressos pra Expo Flora, Festa das Flores.

0: todas as notícias do seu time do coração. Com a melhor equipe esportiva do Brasil, a equipe comandada por Beto Quinaglia. Vamos falar do Guarani com o repórter Gustavo Negreto. Fala, Negreto.
1: Alô, Decimar, bom dia pra você, bom dia pra quem tá com a gente no show da manhã nesta quinta-feira. O Guarani, que 10 dias depois da eliminação precoce no Campeonato Brasileiro da Série C, viu diversos jogadores saindo da equipe, 7 ao todo. E esse número pode ser ainda maior, já que a janela de transferências está aberta até amanhã, sexta-feira, dia 11 de setembro, para os Campeonatos Brasileiros da Série A, B, C e D.
0: Todo mundo indo embora, né? Afinal, o Guarani só volta a jogar em fevereiro, setembro, outubro, novembro, dezembro, janeiro. Quer dizer, 5 meses sem jogar. Então tem que mandar embora mesmo todo mundo, né? Tem que mandar embora todo mundo. E na Ponte Preta? Alô, Fernando César.
2: Bom dia, Decimar. Informações da Ponte Preta na Rádio Central. A Ponte Preta se movimenta nos bastidores do futebol para tentar pagar o transfer ban e conseguir contratar alguns jogadores para o término do Campeonato Brasileiro da Série B. Através da SAF do time do Boa Vista, do Rio de Janeiro, que tem como presidente o Marcelo Pedrosa e também o Vôler Martins, esta SAF tem o nome de Arte da Bola, é a empresa que administra o Boa Vista. Esta SAF poderá ajudar a Ponte Preta na quitação do transfer ban. Caindo o transfer ban, a Ponte Preta poderá contratar alguns jogadores do próprio Boa Vista por empréstimo. Esse transfer ban tem que ser pago rapidamente, porque a janela de transferências do futebol brasileiro se fecha nesta quinta-feira. Alguns nomes que poderiam vir para a Ponte Preta: o goleiro Diego Loureiro, o zagueiro Gabriel Caran, o meia Cal, tem também o Keké, o Denis Borges, o Leandrinho, alguns jogadores que estão no elenco do Boa Vista e poderão jogar pela Ponte Preta caso o transfer ban seja pago. A Ponte Preta que entra em campo nesta quinta-feira contra o Sport na Ilha do Retiro, sem ainda esses novos jogadores. A Ponte vai com praticamente o mesmo time que jogou contra o São Bernardo. A única ausência é o Palácios, que foi expulso e cumpre a automática. Um provável time da Ponte Preta para enfrentar o Sport nesta quinta-feira na Ilha do Retiro, com Vinícius, Júlio, Diego Leão, Gustavo Almeida, Lucas Cunha e Matheus Souza, Danilo Barcelos, André Lima, Murilo Cavalcante, Miguel e David da Hora. Apita o jogo na Ilha do Retiro, árbitro do estado do Ceará, Raimundo Rodrigues de Oliveira Júnior, assistente 1, Renan Aguiar da Costa, também do Ceará, e assistente 2, Anderson da Silva Rodrigues, do Ceará. No VAR, Adriano Barros Carneiro, do estádio do Maranhão. Falei da Ponte Preta na Central, a rádio do futebol de Campinas.
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0: onde quer que você esteja, eu desejo um dia lindo, perfeito, maravilhoso, que o seu dia seja daquele jeito, sabe? Gostoso, gostoso, gostoso. E vai ser, né? Eu tenho certeza que vai ser um dia simplesmente maravilhoso para você, para toda a sua família, né? Tô desejando, do fundo do coração, um dia perfeito para você. Olha a hora, gente, olha a hora, não perca a hora, não. Agora são 8:09, 8:09. 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
0: Reportagem da Central, Robson Ramos.
2: 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Trânsito lento pela rodovia Anhanguera vindo para Campinas a partir de Sumaré, do quilômetro 111 até o 104 no acesso para Dom Pedro. Depois também tem lentidão do quilômetro 100 ao 99. Para o interior, do 95 ao 97, ali no acesso a Lix da Cunha, depois melhora. 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
0: Nascido em Hong Kong, deverá ser o novo vereador de Campinas.
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0: O advogado e ativista social Taki Chung-Hu, de 61 anos, deve assumir a cadeira de vereador em Campinas. Ele vai ocupar o lugar do Vini Oliveira, que foi cassado ontem por falta de decoro. Ele se tornou o primeiro parlamentar da história a ser cassado. E vai ser substituído, a Câmara ainda precisará homologar, ele vai ser substituído por Taki Chung-Wu. Taki Chung-Wu nasceu em Hong Kong, que é um território autônomo da China, e ele recebeu nas eleições passadas 956 votos. Repito. Ele teve 956 votos na última eleição e ficou em segundo lugar ali. Ele era o primeiro suplente do Cidadania. A convocação precisa ser formalizada. Tak, ele, repito, nasceu em Hong Kong e veio para o Brasil ainda pequeno. Portanto, Campinas terá um vereador nascido em Hong Kong. Ele nasceu no dia 12 de novembro de 1964. Ele foi naturalizado brasileiro. E de acordo com a Justiça Eleitoral, ele é bacharel em Direito pela Universidade Paulista Unip, foi formado em 2003 e é casado. Ele se define como ativista social e ambiental. Participou de eventos e mesas de debate com temas sobre clima, meio ambiente, na Universidade Estadual de Campinas, a Unicamp. TAC defende bandeiras como direitos humanos, direito das mulheres, membro da Comissão de Direitos Humanos da Ordem dos Advogados do Brasil, a OAB. Nas gestões do ex-prefeito Jonas Donizete, ele foi diretor da Secretaria de Habitação, e foi conselheiro do Fundo de Apoio à População de Subestimação Urbana, a Fundap. Também foi diretor de Cooperação Internacional e Comércio Exterior de um órgão vinculado à Secretaria de Desenvolvimento Econômico de Campinas. Ele também é diretor do Centro de Pesquisa, Desenvolvimento e Inovação Ibrachina, lá na Unicamp. É um centro que fica nas dependências do Parque Científico e Tecnológico da Universidade e ele é diretor da Ibrachina. Portanto, Campinas terá como novo vereador um cidadão já brasileiro, né? Ele nasceu em Hong Kong.

0: Ele nasceu em Hong Kong e foi naturalizado brasileiro. Ele vai substituir Alvini Oliveira, que foi caçado ontem. Ele nasceu no dia 12 de novembro de 64, nasceu lá em Hong Kong, na China, mas depois foi, já veio ainda jovem para a cidade de Campinas, onde foi naturalizado, onde estudou na Unip, inclusive formou-se em Direito. O novo vereador de Campinas deverá ser Taki Chung Vu, 61 anos de idade. Ele que vai substituir Alvini Oliveira, que foi caçado pela Câmara de Vereadores. Olha a hora, 8h14, na Central, você fica sabendo de tudo.
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0: Olha os ouvintes aí participando, que coisa gostosa ter a participação dos nossos ouvintes, não é? Pelo WhatsApp, 971-483-497. Vamos repetir? 971-483-497. Alô, alô? Bom dia.
2: Bom dia, meu irmão.
0: Oi.
2: Parabéns, hoje vou com meu neto, dele. E amanhã, pai dele.
0: Tá.
2: Ok. É Águida de Tupã, o nome dele na oração.
0: Claro.
2: Minha senhora já está dando uma mão. Muito obrigado.
0: Imagina.
2: Bom fim de semana.
0: Obrigado, querida. Obrigado.
2: Ah, esqueci de falar. Meu neto demora em Ilha Só.
0: Ele e Asfausto, né? Então vamos colocar os parabéns aí, André Pereira. Alô, Águida, olha os parabéns pro seu neto. Que Deus abençoe ele com muita saúde, saúde, saúde, saúde, né? Tudo de mais positivo pro neto aí, da minha querida amiga Águida. Bom dia!
3: Bom dia, Decimar, tudo bem com você?
0: Tudo bem?
3: Você tá bem, Decimar? Oh. E aí, vai, minha querida neto? Eu tô bem, graças a Deus.
0: Graças
3: Só
0: a Deus.
3: Só com problema no joelho, mas isso aí. Tem que aguardar a cirurgia, né?
0: Isso, isso aí.
3: Tá lá na fila de espera.
0: Tá na fila de espera, né?
3: Mas tá tudo bem, graças a Deus.
0: Tá bom.
3: Oh, Decimar, coloca o nome do meu netinho Heitor na oração.
0: Uhum.
3: Que ele tá querendo trabalhar, tá querendo ficar na escola.
0: Ai, ai, ai, ai, ai.
3: Não sei se é porque a mãe dele tá de férias, uhum, ou pai dele. Mas coloca o nome dele, que ele fique bem.
0: Tá.
3: Que ele preste atenção nas aulas.
0: É isso aí.
3: Que Nossa Senhora cubra ele com seu manto sagrado.
0: Amém, né?
3: E também coloca meu nome na oração por 9 dias, o nome do Heitor por 9 dias, da Valentina por 9 dias.
0: Tá bem.
3: E também peço oração pro meu marido João, pro meus filhos Fábio, Gisele e João, e pro meu genro Fábio, Rafael, e pra minha nora Bianca, pra tá, toda a minha família, pra todos os netos.
0: Tá bom.
3: Bisneto.
0: Uhum.
3: Coloco o nome deles na oração, uhum, e peço oração pra você, do Simar, pra sua esposa, toda a sua família, seus pais. Que Deus abençoe o caminho de todos.
0: Tá.
3: Que Deus os abençoe.
0: Amém, viu? Muito obrigado, minha querida, tudo de bom pra você, que Deus te abençoe rica e divinamente, tá bom? Ivani, mande sua mensagem pra cá, Decimar. Eu quero ir em Olambra. Decimar, eu quero ir na Festa das Flores. Manda mensagem pra cá, Decimar. Eu quero ir na Festa de Olambra. Festa de Olambra já terminando, né? Restando mais 2 finais de semana para acabar a festa, né? Então vai ter Festa das Flores amanhã, sexta, sábado e domingo. Amanhã, sexta, sábado e domingo. Decimar, eu quero ir na Festa de Olambra. Então manda mensagem para cá. Meu número 971483497. Decimar, eu quero ir na Festa de Olambra. Decimar, eu quero ir na Festa das Flores. Ou você manda assim, ó: Decimar, eu quero fazer uma denúncia, eu quero reclamar, quero reivindicar, quero meter a boca no trombone. Ou você grava uma mensagem de voz dizendo: Decimar, eu quero cumprimentar meu neto, minha neta, meu filho, minha filha, meu pai, minha mãe, quero cumprimentar meu filho, meu aniversariante, meu marido, minha esposa. Manda mensagem aqui: 971-483-497. Olha a hora. Olha a hora aí, ó, 8h18. Não perca a hora, não, gente. Não perca a hora não, gente. 8:18, olha a hora, 8:18. 21 graus agora, gente. 21 graus a temperatura. 21 graus. Não passaremos hoje de 22, tá? Continuaremos com chuva o dia inteiro. Dia inteiro vai chover, dia inteiro com chuva, né? Temos 92% de umidade relativa do ar.

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0: Olha a hora aí, gente, não perca a hora, não, não perca o movimento, não, olha a hora, não perca a hora, não perca o movimento, não. 8:22, bom dia pra quem tá em casa, bom dia pra quem tá, no trabalho, né? Bom dia pra todo mundo que tá ligado aqui na Rádio Central.
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0: Bom dia, bom dia, bom dia, com toda a alegria do mundo pra quem tá nos acompanhando em casa, né? Bom dia pra quem tá nos acompanhando no caminhão, tem caminhoneiro nos ouvindo com certeza, né? Vamos à prestação de serviços, a Rádio Central ajudando a população de Campinas.
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0: 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Olha a hora, gente, olha a hora. 8:28. Não perca a hora. Não perca o movimento. Olha a hora, gente. 8:28. 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Voltamos às ruas, avenidas e estradas.
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0: Quem está tomando conta da cidade agora é o repórter Mário Gregório. Oi, Mário.
2: 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Bom dia, Decimar, para você, para todo mundo que nos acompanha. Lentidão na Via Expressa Valdemar Pascoal. Mais cedo teve uma ocorrência na chegada para General Marcondes Salgado. Atenção, lentidão para acessar a região do Bosque. A Rua Proença, por enquanto, é um bom caminho. Na região, quem segue pela Afonso Pena também segue sem dificuldades. 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
0: Muito obrigado. Ônibus pega fogo na rua Moscou.
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0: Mais um ônibus pega fogo na cidade. E dessa vez, o motorista precisou ser levado ao hospital. Quer saber? A Prefeitura de Campinas só vai dar jeito nisso o dia que aconteceu uma tragédia. E está próximo de acontecer. É triste o que eu estou falando, é. Mas está próximo de acontecer, infelizmente, uma tragédia. Vejam. Olha aí, ó. Um ônibus pegou fogo na rua Moscou. Ficou totalmente destruído. O motorista, gente, para salvar os passageiros, foi nessa madrugada, tá? Foi nessa madrugada. O ônibus de número 3310 estava na rua Moscou, ali perto da Comendadora Herculano Gracioli, linha 355. Linha 355, tá? Tava fazendo ali. A primeira viagem era 5 da manhã, 10 para as 5 da manhã. O ônibus pegou fogo. O motorista conseguiu parar, conseguiu esvaziar o ônibus. Só que ele respirou muita fumaça. A Indec informou que equipes foram até a garagem da VB3, responsável pela operação da linha 355, para avaliar a causa do incêndio. Meu Deus do céu. A prefeitura só vai tomar providências quando acontecer uma tragédia. E hoje, quase aconteceu. Porque o motorista, muito bem intencionado, ele tentou apagar as chamas. Ele tirou, foi um herói, porque ele tirou os passageiros de dentro do ônibus. Conseguiu tirar os passageiros de dentro do ônibus. O ônibus pegou fogo muito rápido. Muito rápido. As chamas altíssimas. O ônibus pegou fogo muito rápido, chamas para todo lado, fumaça. E o motorista, bem intencionado, além de tirar os passageiros, ele foi tentar apagar as chamas. Só que nisso, ele respirou muita fumaça, precisou ser levado ao hospital. Uma mais um problema sério. Dessa vez num bairro extremamente populoso, né? Ali na rua Moscou, todo mundo conhece. Região do São Quirino ali, né? Perto ali, né? Triste demais. Oh, meu Deus do céu. Quando é que Campinas... Quando é que a população de Campinas vai poder andar num transporte público decente? O transporte público de Campinas é indecente. O transporte público de Campinas é indecente. O ônibus pegou fogo assim do nada, sabe? O motorista estava descendo, de repente olhou, tinha uma fumaça, fogo, parou, problema no freio, uma pane elétrica, ninguém sabe ainda o que aconteceu, a investigação vai acontecer, de repente pega fogo aqui no pneu, pega fogo na traseira do ônibus, o motorista abre desesperado pedindo para todo mundo descer do ônibus. Foi essa madrugada, na rua Moscou, pedindo para todo mundo descer do ônibus, e nisso ele pega ali o extintor, tentou apagar, cheirou, né? Inalou fumaça. Ô, minha Nossa Senhora da Aparecida do Norte, onde é que nós vamos parar com isso? Só, infelizmente, quando aconteceu uma tragédia. Aí vamos fazer alguma coisa. E eu rezo todos os dias para que essa tragédia não aconteça. Porque do jeito que estão as coisas, os ônibus, por exemplo, eu não descarto a possibilidade, viu, André? De um ônibus perder o freio, lotado de gente, numa descida. Pensa, André. Vamos supor aqui, vai, vamos supor. Descida ali da Vila Rica. Decidão da Vila Rica. Deus livre e guarde, um ônibus perde o freio, lotado de gente. O que que vai acontecer? Eu posso supor qualquer coisa, eu posso. Do jeito que as coisas estão. Pensa, André, né? Decidão da Vila Rica, um ônibus lotado, um articulado, qualquer coisa ali, a descida da Vila Rica, o ônibus perde o freio. O que que vai acontecer? É só um exemplo. Quantos ônibus passam no decidão da Vila Rica? Centenas. Centenas de ônibus passam todos os dias na descida da Vila Rica. E se um ônibus perder freio ali, lotado de gente, como é que vai ser? Hein? Eu estou citando um exemplo. Mas eu posso citar outros exemplos aqui de tragédias que podem acontecer. Só quando acontecer uma tragédia, a prefeitura de Campinas vai tomar uma decisão, vai fazer alguma coisa. A gente não aguenta mais. A população de Campinas não aguenta mais. Não aguenta mais. E parabéns a esse motorista que conseguiu salvar hoje de madrugada. Hoje as 10 para 5 da manhã, ele salvou os passageiros do ônibus, tentou ainda apagar o fogo com o extintor lá, mas o fogo foi violento ali na rua Moscou. 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
0: olha a hora.
1: 8h35.

0: esporte, a melhor equipe esportiva do Brasil. Equipe comandada por Beto Quinária. Hoje tem Edinaldo Vinci, um dos grandes narradores esportivos do Brasil. Edinaldo Vinci vai emocionar a torcida da Ponte Preta, ao lado do repórter Fernando César. Alô, Fernando.
1: A Ponte Preta se movimenta nos bastidores do futebol para tentar pagar o transfer ban e conseguir contratar alguns jogadores para o término do Campeonato Brasileiro da Série B. Através da SAF do time do Boa Vista, do Rio de Janeiro, que tem como presidente o Marcelo Pedrosa e também o Vôler Martins, esta SAF tem o nome de Arte da Bola, é a empresa que administra o Boa Vista. Esta SAF poderá ajudar a Ponte Preta na quitação do transfer ban. Caindo o transfer ban, a Ponte Preta poderá contratar alguns jogadores do próprio Boa Vista por empréstimo. Esse transfer ban tem que ser pago rapidamente, porque a janela de transferências do futebol brasileiro se fecha nesta quinta-feira. Alguns nomes que poderiam vir para a Ponte Preta: o goleiro Diego Loureiro, o zagueiro Gabriel Caran, o meia Cal, tem também o Keké, o Denis Borges, o Leandrinho, alguns jogadores que estão no elenco do Boa Vista e poderão jogar pela Ponte Preta, caso o transfer ban seja pago. A Ponte Preta que entra em campo nesta quinta-feira contra o Sport na Ilha do Retiro, sem ainda esses novos jogadores. A Ponte vai com praticamente o mesmo time que jogou contra o São Bernardo. A única ausência é o Palácios, que foi expulso e cumpre a automática. Um provável time da Ponte Preta para enfrentar o Sport nesta quinta-feira na Ilha do Retiro, com Vinícius, Júlio, Diego Leão, Gustavo Almeida, Lucas Cunha e Matheus Souza, Danilo Barcelos, André Lima, Murilo Cavalcante, Miguel e David da Hora. Apita o jogo na Ilha do Retiro, árbitro do estado do Ceará, Raimundo Rodrigues de Oliveira Júnior, assistente 1, Renan Aguiar da Costa, também do Ceará, e assistente 2, Anderson da Silva Rodrigues, do Ceará. No VAR, Adriano Barros Carneiro, do estádio do Maranhão. Falei da Ponte Preta na Central, a rádio do futebol de Campinas.
0: Valeu, Fernando. Vamos falar do Guarani. Quem tem as notícias é o repórter Gustavo Negretto.
2: O Guarani, que 10 dias depois da eliminação precoce no Campeonato Brasileiro da Série C, viu diversos jogadores saindo da equipe. 7 ao todo. E esse número pode ser ainda maior, já que a janela de transferências está aberta até amanhã, sexta-feira, dia 11 de setembro, para os campeonatos brasileiros da Série A, B, C e D.
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13: Gente, não perca a hora não, não perca o compromisso. Olha a hora aí, ó. Agora são 8:42. Bom dia para quem tá em casa. Bom dia para quem tá no trabalho, onde quer que você esteja. Um dia lindo, perfeito, maravilhoso. 8:43. 21 graus agora, 21 graus a temperatura, chovendo, chove bastante, né? Em praticamente toda a região metropolitana, temos 91% de umidade relativa do ar agora. Em alguns lugares chove, outros não, mas chovendo, né? Chove, para, chove, para, chove. Estamos agora com, repito, 21 graus. A máxima será de 22 graus hoje, né? Amanhã esquenta, viu, gente? Amanhã é calor, amanhã é maçarico. Amanhã 28 graus a temperatura, viu? É. Com chuva, abre sol, calor, depois, né? Chuva, abre sol, calor, 28 graus a média amanhã da temperatura, viu, gente? Olha a hora, 8:43 agora, e as previsões para o seu signo, previsões para o seu astral. Arias, Touro, Gêmeos. Arias, quem nasce entre 21 de março e 20 de abril é de Arias, né? O diálogo com sócio, com alguém de negócios, com um parceiro, com uma parceira, esse diálogo ficará mais fácil a partir de hoje, por causa de Mercúrio, que está na sua área de relacionamentos. A vida íntima vai pedir mais profundidade. Será um bom momento para encarar o que precisa mudar na sua vida. No amor, diminua a pressa. Não corra atrás, não. As coisas acontecerão para você, Arias. Touro, de 21 de abril a 20 de maio. Quem é do signo de Touro vai ter parcerias entrando numa fase de transformação e de busca daquilo que poderá ser construído para o futuro profissionalmente, né? Para a sua vida financeira. Aprofunde vínculos, tá? E finalize relações profissionais que não são boas para você. No amor, um lance novo tem tudo para dar certo, Touro. Gêmeos, de 21 de maio a 20 de junho. Quem é de Gêmeos vai ter Urano estacionando em seu signo e redefinindo sua imagem, o seu jeito de se apresentar e de se posicionar. Cuidado com o corpo, com a rotina. Esses cuidados passaram a ter outro peso. É um bom dia para sair do automático, tá? No amor, conforto e segurança ao lado da pessoa amada, viu, Gêmeos? Na sequência tem Câncer, Leão e Virgem.
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13: Voltamos às ruas, avenidas e estradas, a Rádio Central tomando conta da cidade.
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15: 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Bom demais. Hã? Ah lá, o André Pereira também tá. Deixa eu abrir a câmera aqui. Olha lá, mostra aí, André. Olha lá, olha lá. Aí, que maravilha, tomando um delicioso café Moraes, o nosso André Pereira. Bom demais, né? E a moça da máquina veio aqui pra limpar a máquina, pra deixar a máquina arrumadinha, né? Ô, coisa, ela vem aqui uma vez por semana, né? E deixa tudo prontinho, tudo arrumadinho, tudo limpinho, pra gente tomar um café Moraes maravilhoso. Bom demais, né? Eu vou servir o café Moraes também pro Mário Quintino. Fala, Mário. São 8:46.
16: 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Na região do São Quirino, Decimar, mais cedo, durante a madrugada, aconteceu um incêndio em um ônibus da linha 355 do Transporte Coletivo Municipal de Campinas. Esse veículo acabou destruído por conta desse incêndio. Não tivemos feridos nessa ocorrência, porém, a via ainda tinha interdição. A rua Moscou, porém, começou a ser liberado. O veículo está sendo retirado por lá. Atenção, você que passa pela região do São Quirino. Ainda nas proximidades, quem segue pela Diogo Álvares encontra boas condições. A Miguel Noel Nascente Burnier tem movimentação maior no sentido Taquaral, na passagem por Mansões Santo Antônio. 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
15: Olha a hora. 8:47, Câncer, de 21 de junho a 22 de julho. Quem é do signo de Câncer vai ter a relação com os filhos e projetos autorais entrando numa fase mais intensa e verdadeira. Um pouco de diplomacia ajudará a resolver um assunto familiar com conflitos desnecessários, tá? Momento é de um recomeço profissional. No amor, novidades chegando em breve, Câncer. Leão, de 23 de julho a 22 de agosto. Quem é do signo de Leão vai ter a vida em família ganhando mais afeto. Você poderá sentir vontade de cuidar da casa, reunir pessoas queridas e se aproximar das suas raízes, viu, Leão? Mercúrio vai favorecer conversas gentis e ajudará a encontrar até, de repente, né, palavras certas na hora de um negócio. No amor, acolhimento mútuo. Você, a pessoa amada, estarão se acolhendo mutuamente. Bom, né? Virgem, de 23 de agosto a 22 de setembro. Conversas, encontros, deslocamentos vão movimentar o dia e vão trazer informações importantes. Mercúrio vai facilitar negócios, contratos financeiros. Vai favorecer até escolhas que você fará de forma equilibrada para o orçamento, viu? No amor, tudo está se organizando na vida do casal. Tudo está se organizando. Aproveite esse momento, Virgem. Na sequência tem Libra, Escorpião e Sagitário. Hora certa da Central. 8:49, eu repito. 8:49.

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8: Olha a hora, gente, que maravilha, não? 8h52, tá passando rápido hoje, né? Ô, coisa boa. Libra, escorpião, sagitário, Libra de 23 de setembro a 22 de outubro. Quem é de Libra vai ter Mercúrio entrando em seu signo, ajudando você a se expressar com clareza. Ao mesmo tempo, o dinheiro tá pedindo escolhas mais conscientes, digamos assim. Observe para onde sua energia e seus recursos estão indo antes de assumir novos compromissos, tá? Ah, não se deixe, não se deixe com pressa. Não. A pressa é para os outros e não para você. No amor, hora de acalmar o coração, Libra. Escorpião, minha colega, meu colega, de 23 de outubro a 21 de novembro. Vênus está no seu signo, inaugurando uma fase de mais receptividade, confiança e abertura para renovar a sua imagem. Nem tudo precisará ser mostrado ou explicado agora. Algumas questões amadurecerão melhor longe da curiosidade dos outros. Agora de manhã, não dê importância à inquietação dos outros, não, viu? Os outros são os outros. No amor, magnetismo e poder de atração em alta para quem é de escorpião. Sagitário, de 22 de novembro a 21 de dezembro. Oi, Sagitário. A vontade de desacelerar vai constatar com convites, né? Conversas, novidades. Você quer desacelerar, mas o trabalho não deixa, não. Um assunto antigo vai pedir silêncio. O silêncio suficiente para você compreender melhor, tá? Ó, no amor, com certeza, a sua popularidade está em alta e até gente muito próxima vai te chamar a atenção, viu, Sagitário? Na sequência tem Capricórnio, Aquário e Peixes. Eu tô recebendo aqui a capa dos principais jornais do Brasil, Jornal Folha de São Paulo. Faquin toma inquérito das fake news e marca sessão sobre Moraes e Vorkaro. Estado de São Paulo, Faquin reage à desordem no Supremo. O Globo, Faquin age contra a crise no Supremo e tira inquérito das fake news e Moraes. Estado de Minas, Faquin, é grave o quadro. O Tempo, Faquin tira Moraes de relatoria e suspende guerra de liminares. Zero Hora, Porto Alegre, Faquin derruba decisões sobre a chefia da Polícia Federal e marca julgamento do caso Moraes-Vorkaro. Correio Brasiliense, Faquin anula decisões e põe Supremo para julgar Moraes. Diário do Nordeste, Faquin tenta conter crise e anula decisões sobre cúpula da Polícia Federal. Folha do Nordeste, Faquin suspende decisões para conter crise no Supremo. Jornal do Comércio, sob pressão, Faquin reage para conter crise no Supremo. Jornal à Tarde, Salvador tem alto consumo de álcool entre adolescentes. Jornal O Povo, Faquin suspende decisões de Mendonça e Dino e mantém Andrei na Polícia Federal. São essas as manchetes dos principais jornais do Brasil.
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8: Capricórnio. Capricórnio, você que nasceu entre 22 de dezembro e 20 de janeiro, Capricórnio. Amigos e projetos em grupo vão trazer trocas mais profundas e a possibilidade de criar novas alianças. Na carreira, Mercúrio vai favorecer apresentações, negociações e conversas com pessoas que poderão abrir seus caminhos. No amor, uma viagem a dois vai intensificar a vida íntima de Capricórnio. Aquário. Vamos servir um café Moraes pro pessoal de Aquário? Café Moraes gostoso. Aquário, de 21 de janeiro a 19 de fevereiro. Quem é de Aquário vai ter a carreira em destaque. O dia vai trazer aumento de prestígio e de popularidade. Você vai conquistar novos públicos. Estudos, viagens e experiências diferentes também despertarão seu interesse, viu? No amor, uma resposta virá, porém, sem pressa, tá? Ô, Aquarinho. Peixes, de 20 de fevereiro a 20 de março. Meu amigo de Peixes, bom dia. Oi, minha linda. Viagens, estudos e novas experiências reacenderão sua curiosidade. Mostrando caminhos que ainda não tinham sido considerados. Uma conversa sobre dívida, acordo, dinheiro compartilhado vai esclarecer. E o que pertence a cada pessoa vai ser visto, tá? Você vai estar mais sensível, evite tomar decisões, espere a mente clarear. No amor, rumos diferentes profissionais precisarão do apoio mútuo, viu? Ô, minha amiga, meu amigo de Peixes. Amanhã tem mais previsões para o seu signo, mais previsões para o seu astral.
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8: Olha a hora aí, ó, 8h58, olha a hora, 8h58. 21 graus a temperatura, gente, não vamos passar de 22 hoje, não. Chuva, né? Tá chovendo aí? Tá chovendo aí? Tá chovendo aqui, não tem assim que fala, né? Não é assim? Tá chovendo aí? Tá chovendo aí? Aqui tá chovendo também, né? Que coisa, né? Ô, gente, vamos à participação dos ouvintes? 971-483-497. Todo mundo concorrendo aqui aos ingressos para a Feira das Flores, né? A maior festa de flores do Brasil. Alô, alô. Bom dia, bom dia, bom dia.
10: Bom dia, desse malete. Eu sou ouvinte, sua conterrânea Raquel.
8: Oi, Raquel. Tudo bem?
10: Pra mim, pro Gaúcho. Minha cunhada Nina, que veio Santa Catarina passear na minha casa.
8: Opa!
10: Meu sobrinho, o Elber.
8: Que delícia!
10: Minha filha Chaene, meu filho Pablo. Todos meus compadres e todos os ouvintes desse mar. Quando você vê aí, você dá uma nota minha aí, meu conterrâneo.
8: Tá bom.
10: Com Deus aí, um abraço da sua conterrânea Raquel.
8: Raquel, querida, beijo pra você, viu? Todos aí que nos ouvem, toda a sua família, pessoal que veio lá do sul pra te visitar, né? Coisa boa, mas barbaridade, que chuva, tchê, barbaridade, né? Alô, bom dia, bom dia.
11: Bom dia, é o Donizete da Mercedes.
8: Oi, Donizete.
11: Eu te vejo, coloco meu nome na oração, toda a família, todo claro. Você da central.
8: Tá bom. É.
11: Oi, senhor, tô vendo a imagem de agora lá, né? Na Vila Moscou, um ônibus pegou fogo lá.
8: Pois é, você viu só?
11: Destruiu tudo.
8: Você viu só?
11: Pesquisei pra você vê lá.
8: Que coisa não, meu
11: irmão. Osmar, Dona Zé, novo. Eu quero ganhar o ingresso do Esporro Fora. Tá?
8: Tá bom.
11: Alô, José Donizete Moreira, do Jardim Nova Mercedes.
8: José Donizete Moreira, Vila Nova Mercedes, concorrendo com certeza ao par de ingressos para a Expo Flora, a maior festa de flores do Brasil, meu irmão. Um abraço pra ti, um abraço pra todos aí que te acompanham, todos da sua família. Muito obrigado mesmo pela audiência, tá? Bom dia.
12: Bom dia,
8: Decimar.
12: Tô na escola, seu horário, seu trabalho.
8: Opa!
12: Olha o barulho das crianças.
8: A criançada na escola.
12: Que Deus abençoe todos vocês ainda sentados. Então, Decimar, agora o seu programa, graças a Deus, você é até horário. E Decimar, coloca na do meu esposo, Paulo da Cacimera, Sandro Soares, da Casa dos Nossos.
8: Sim,
12: que
8: claro.
12: Que bastante bem, saúde e benção para ele, Decimar.
8: Tá
12: que
8: bom.
12: Precisando. Fica com Deus, Decimar. Tchau, bem.
8: Tchau. A escola lá em que a nossa ouvinte trabalha, criançada botando a boca no mundo, não é? Ei, que delícia, criançada. Alô, Alzira. Alzira, ela fica com o fone de ouvido aqui, enquanto trabalha, né? Cuidando da escola. A Bencinha faz isso também, né?
13: Então ela põe o foninho de ouvido aqui, liga a rádio central aqui, ó. Então o que que ela faz? Ela liga a rádio central aqui no celular, né? Liga a rádio central aqui no celular, coloca o fone de ouvido e fica ouvindo aí nos corredores, cuidando aqui da gente. E a Alzira também lá na escola, né? Ô, coisa boa. 9:01. Olha a hora, gente. Não perca a hora, não. Não perca o compromisso. 9:01. Mande sua mensagem pra cá. Nosso WhatsApp é 971483497.
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4: Aí, gente, não perca a hora, não perca o compromisso. Olha a hora aí, 9:04. Olha a hora, 9:04 da Central. 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

0: Minas Gerais. E aí, tá chovendo aí? Aqui tá chovendo uma barbaridade, Paulinho. Aqui tá chovendo uma barbaridade, Paulinho. E aí, como é que tá, hein? Um abraço, Paulo Plaste, ligado aqui na Rádio Central, lá na Serra da Mantiqueira, lá em Minas Gerais. Vamos trazer as informações direto da nossa redação. Gabriel Ribeiro.
1: A partir de amanhã, sexta-feira, as linhas de ônibus 311 Jardim Santa Mônica e 312 Vila Esperança terão mudanças no centro. Elas vão deixar de parar na Avenida Senador Saraiva, naquele ponto que fica entre as ruas Bernardino de Campos e General Osório. Mas não precisa se preocupar, ninguém vai ficar a pé. O embarque e desembarque agora devem ser feitos bem perto dali, na Avenida Campos Salles, entre as ruas Álvares Machado e Doutor Ernesto Kuhlmann. Segundo a Indec, a mudança serve para redistribuir os pontos na região central e melhorar a segurança, já que os motoristas não vão mais precisar fazer aquela manobra complicada para mudar de faixa. Anote aí, os pontos que as linhas 311 e 312 vão atender no centro a partir de amanhã, na Francisco Glicério, antes da Benjamin Constant, no Terminal Mercado, na Campos Salles, entre a Álvares Machado e a Ernesto Kuhlmann, e na José Paulino, depois da Bernardino de Campos. Juntas, essas duas linhas transportam quase 2.400 pessoas por dia. Se você tiver dúvidas, na sexta-feira, os agentes da Indec estarão no local para orientar os passageiros. Da redação, Gabriel Ribeiro.
0: Polícia cumpre 31 mandados de busca, apreensão e prisão.
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0: Uma mega operação está acontecendo agora da Polícia Civil. Através do Núcleo Especializado de Combate à Criminalidade Organizada e Lavagem de Dinheiro, em conjunto com o GAECO, em conjunto com o Ministério Público do Estado de São Paulo, Operação Retirada. Todas as buscas estão acontecendo hoje e, de acordo com as autoridades, 31 mandados de busca e apreensão estão sendo cumpridos aqui na cidade de Campinas e em mais 5 estados: Paraná, cidades do Paraná, Santa Catarina, Rio de Janeiro, Goiás, Minas, no estado de São Paulo, os municípios onde a polícia está atrás dos bandidos, ó, Campinas, Nova Odessa, São Paulo capital, Santo André, São Bernardo do Campo e São Caetano do Sul. Lavagem de dinheiro, organização criminosa e tráfico de drogas. O caso começou após a prisão em flagrante de indivíduos envolvidos com o tráfico de drogas aqui da cidade de Campinas. Na ocasião, foram apreendidos entorpecentes e mais de 200 mil reais em dinheiros e documentos. E agora, depois das investigações, a polícia chegando a esse número de 31 mandados de busca e apreensão. Uma mega operação contra o tráfico e contra a lavagem de dinheiro. Siga o dinheiro, dizem os americanos, siga o dinheiro, e é o que a polícia está fazendo. Ao invés de seguir o traficantezinho, né, ali na boquinha de tráfico, não, agora o que que a polícia está fazendo? Seguindo o dinheiro, seguindo quem tem muita grana, quem está lavando dinheiro. Ontem foi preso o presidente da Câmara de Sumaré, Hélio Pereira da Silva. Como é que é o apelido? Tinha um apelido, né? É, Hélio Pereira da Silva foi preso, porque, segundo a polícia, ele que é o cara da grana. Segundo a polícia, ele que é o cara da grana, o que financia. Ele não se meteu no negócio do tráfico, não, ele financiava. Ele é o cara da grana. Certo? Então, por isso que a polícia o prendeu. Segundo a polícia, ele que era o cara da grana. E hoje a operação continua. Então prendendo e prendendo cada vez mais quem toma conta do dinheiro, da grana. Então, quem toma conta do dinheiro está indo para a cadeia hoje. São 31 mandados, além do vereador Hélio. lá da cidade de Sumaré.

0: o presidente da Câmara, que está na cadeia, mais 31 pessoas estão sendo presas hoje. 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
0: 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Hora da participação dos nossos ouvintes pelo WhatsApp, não é? 971 483 497.
1: Bom dia, Rádio Central.
0: Que prazer receber sua mensagem, viu?
3: Bom dia, Décima Leite.
0: Ô Barbosa. Ô
3: Barbosa, eletricista, da região do Campo Grande.
0: Você tá bem, irmão?
3: Me põe no meu nome na oração da desatadora dos nó.
0: É agora.
3: Café, no sorteio do café.
0: Moraes, bom Moraes. Demais.
3: E no sorteio que tiver aí na rádio.
0: Beleza, irmão.
3: Ok. Tô tirando uma esfera aqui, tô viajando aqui no Nordeste.
0: Ô, trembão.
3: Tem que fazer aqui os estados aqui. Paraíba, Recife, Ceará. Tem que dar uma em volta aqui.
0: Sim.
3: Nesses três estados.
0: Beleza, né?
3: Conhecer um pouco da natureza, né? Quer dizer, já conheço a natureza, agora vem descansar a mente um pouco.
0: É isso aí, descansar a mente.
3: Um abração,
0: né?
3: Jesus abençoe.
0: Outro pra você.
3: Tudo aí da rádio, tudo de Campinas.
0: Valeu, Barbosa.
3: Deus toma conta de tudo.
0: Você também, viu?
3: Até a volta. Por enquanto é só água de coco e praia.
0: Ah, que beleza.
3: Valeu. Um abração, meu amigo Decimar. Aproveite.
0: Aproveite, Barbosa.
3: Eu também quero ganhar, Decimar, os ingressos para a Festa das Flores.
0: Festa das Flores, tá bom, meu irmão? Tá concorrendo.
3: Esqueci de falar.
0: Valeu, Barbosa. Valeu, um abraço. Tá bom, já tá aqui. E ele mandou aqui, né? E ele tá no ônibus e mandando mensagem aqui pra gente, mandando as fotos. Valeu, Barbosa, que Deus acompanhe sua viagem, tá bom, irmão?
3: Aqui, vem cá.
0: Tá bom, tá bom, tá bom. Um abraço pra você, viu? Que beleza, né? Que coisa boa. Bom dia!
4: Bom dia, Decimar Leite, eu sou amigo Zé Roberto.
0: Ô Zé, você tá bom?
4: Ô Decimar, põe o nome meu da minha família na oração aí.
0: Pode deixar.
4: E da família do senhor também.
0: Ô, obrigado.
4: Deus abençoe o senhor aí. Fica com Deus.
0: Fica com Deus também, querido. Gente boa demais, né? Bom dia!
5: Oi, Decimar, bom dia.
0: Bom dia.
5: É a hora que aconteceu uma tragédia bem grande mesmo.
0: Nos ônibus, né?
5: Aí eles vão acordar, sabe?
0: É verdade.
5: Porque ontem, a hora que eu ia indo trabalhar,
0: Uhum.
5: O ônibus começou a sair fumaça na porta do meio, sabe?
0: Uhum.
5: Aí eu gritei o motorista, né? Aí ele falou assim, sabe o que que é? Porque a porta tava quente e molhou, sabe? Por isso tá saindo essa fumaça. Aí parou, mas eu fiquei de olho. A hora que eu voltei, 7 horas da noite, eu entrei num ônibus velho. Eu tava ligado o ar-condicionado, que você não aguentava o barulho.
0: Uhum.
5: O barulhão dentro do ônibus, que Deus me livre daquele ar-condicionado. Pior do que uma máquina metalúrgica, sabe, fazendo aquele barulhão. Ô, gente, pelo amor de Deus, que é isso? A gente é ser humano, não é pra estar sofrendo nesses ônibus, não. Depois de uma hora esperando o ônibus no ponto, pega esses ônibus assim. Aí vem três, um atrás do outro, aqui do Carlos Lourenço. E essa carroça velha, sabe, que dá até medo. Nossa, a gente desce do ônibus, a gente desce até tonta de tanto barulho, tanta coiseira que esses ônibus fazem, tá? Os ônibus sujos, você encosta neles, você vai pro serviço toda suja, sabe? Tá bom, Decimar, por favor, vê se faz alguma coisa por nós, porque tá feio o negócio.
0: Concordo com você, Cida. Enquanto Deus me livre, Deus me proteja, mas enquanto não acontecer uma tragédia, a Prefeitura de Campinas não vai fazer nada. Recentemente, uma empresa de ônibus ofereceu 320 ônibus novos para a Prefeitura de Campinas. A Prefeitura de Campinas não quis, recusou. Não quis, simplesmente recusou. Não, não precisa. Não precisa. Certo? A empresa, uma dessas empresas que participou aí desse leilão que foi suspenso pelo tribunal, gerou até cassação de vereador ontem, né? Todo mundo viu aí que o Vini foi cassado, né? Enfim, uma dessas empresas ofereceu ônibus zero, 320 ônibus zero para a Prefeitura de Campinas. A Prefeitura de Campinas recusou. Simplesmente recusou. E agora? Vamos ter que esperar mais 2 a 3 anos para efetivamente o novo leilão acontecer. Vai acontecer? Muito provavelmente no ano que vem. Nós já estamos no dia 10 de setembro. Anote aí, ó. Anote o que eu tô falando. Hoje é dia 10 de setembro. Esse ano não vai ter o prosseguimento do leilão dos ônibus. Não vai ter. Aí vai lá pro ano que vem. Meados do ano que vem. Aí faz-se o leilão, aí vão lá para a Bolsa de Valores, até hoje eu não entendi por quê, que vão lá para a Bolsa de Valores, aquela coisa toda, bate o martelo, uma mise-en-scène danada, uma papagaiada do cacete, adianta porcaria nenhuma. Aí eles vão lá, fazem essa papagaiada, leilão, pega o martelo, batem o martelo assim, uma papagaiada, uma coisa... Né? E cadê? Nada. Por quê? Porque o edital estava com um problema. Não deram lá o prazo necessário. Eu tinha avisado antes mesmo de baterem o martelo. Eu já tinha avisado ao edital, tem buraco aqui, tem problema de data e tal. O que que aconteceu? O Tribunal de Contas viu isso depois. Aí, vão fazer o leilão? Meados do ano que vem. Até tudo tá em dia, recurso, justiça, etc e tal, leva mais um ano. Ou seja, nós estamos em 10 de setembro e antes de 2029, os ônibus não virão. Teve empresa que ofereceu ônibus novinho para a prefeitura não quis. Mandou para lá um ofício dizendo que não queria. Então vamos ter que esperar. Ó, escreve aí, antes de 2028, dificilmente teremos a troca das empresas, dificilmente teremos ônibus novos na cidade de Campinas. Escreve o que eu tô falando, não vamos ter que aguentar essas carroças velhas.
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0: Olha a hora, 9:29. 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
0: Gabriel Ribeiro.
8: A corrida aos postos de saúde funcionou. Em Campinas, o número de vacinas aplicadas contra o sarampo no mês de agosto saltou mais de 94% em comparação com a média do primeiro semestre deste ano. O aumento expressivo acontece logo após a Secretaria Municipal de Saúde intensificar as ações de imunização. Na média mensal de 3.452 doses aplicadas nos primeiros seis meses do ano, o município registrou 6.719 imunizações somente em agosto. A coordenadora do programa de imunização da cidade, Shaula Vizelli, destaca que o resultado reflete a mobilização conjunta e a conscientização dos moradores sobre a importância de se proteger. Embora Campinas não registre casos de sarampo desde 2021, o sinal de alerta continua aceso. O estado de São Paulo já contabiliza 28 casos da doença em 2026 e países como Estados Unidos, Canadá e México enfrentam surtos ativos. Para conter o avanço do vírus, a prefeitura realizou uma busca ativa de crianças com doses pendentes e promoveu campanhas de multivacinação em cerca de 60 escolas, shoppings e universidades. A vacina tríplice viral, que protege contra o sarampo, caxumba e rubéola, continua disponível gratuitamente. Crianças devem tomar as doses entre os 12 e 15 meses de vida. Para quem perdeu o prazo na infância, a recomendação é duas doses para quem tem entre 5 e 29 anos e uma dose para adultos de 30 a 59 anos. Profissionais da saúde devem tomar suas doses, não importa a idade. A Secretaria de Saúde reforça que o caso de febre e manchas vermelhas pelo corpo acompanhadas de tosse seca, conjuntivite ou mal-estar, a orientação é procurar imediatamente a unidade de saúde mais próxima. Mais informações podem ser consultadas no site oficial vacina.campinas.sp.gov.br.
0: Enquanto Campinas...
8: Gabriel Ribeiro.
0: Obrigado, Gabriel. 9:31. Enquanto Campinas não tem casos de sarampo, o estado de São Paulo acaba de registrar mais dois casos. Duas crianças com sarampo. Reportagem especial da Central.
9: O estado de São Paulo teve a confirmação de mais dois casos de sarampo, ambos na capital paulista, em crianças menores de dois anos. De acordo com a Secretaria de Estado da Saúde, os casos foram notificados em agosto e com a confirmação de exames laboratoriais, se somam aos casos anteriores, totalizando 30 no estado somente este ano. Foram 27 na capital, 2 em São Bernardo do Campo e 1 em Guarulhos. Destes 30, 22 não tinham registro da vacina contra o sarampo ou não havia completado o esquema vacinal. Mesmo com o encerramento das campanhas de imunização, a vacinação de rotina contra sarampo continua nas unidades básicas de saúde. E o que é indicado para cada faixa etária? As crianças, aos 12 meses, recebem a primeira dose da vacina contra o sarampo. E 3 meses depois, aos 15 meses, recebem a segunda dose da vacina contra o sarampo. Pessoas de 15 meses a 29 anos devem ter as duas doses da vacina contra o sarampo registradas com intervalo mínimo de 30 dias entre elas. Pessoas de 30 a 59 anos devem ter pelo menos uma dose da vacina contra o sarampo registrada na caderneta. E os trabalhadores da saúde têm um esquema vacinal diferente. Eles devem ter duas doses da vacina independentemente da idade. E a dose zero para os bebês. Essa dose zero da vacina tríplice viral continua sendo aplicada em crianças de 6 meses a 11 meses e 29 dias que moram nos municípios de São Paulo, Guarulhos e São Bernardo do Campo. A dose zero também pode ser indicada para crianças dessa faixa etária que tiveram contato com pessoas com suspeita ou confirmação de sarampo, conforme a avaliação das equipes de vigilância. Mas essa dose zero não substitui as previstas no calendário. Mesmo que seja vacinada antes de completar um ano, a criança deve receber normalmente a primeira dose aos 12 meses e a segunda aos 15 meses. meses. E é importante buscar respostas sobre vacinação em fontes confiáveis e atualizadas, especialmente porque calendários e recomendações podem ser modificados de acordo com novas evidências e a situação epidemiológica. O Vacina Sem Dúvidas reúne respostas para as principais perguntas sobre vacinação e é uma fonte oficial para quem busca informações confiáveis. E o endereço é vacina.sp.gov.br. vacina.sp.gov.br. Andréa Ramos Bueno para a Agência SP.
0: Obrigado, Andréa Ramos Bueno, pela informação. Portanto, olha aí, ó, né? Mais dois casos, duas crianças, infelizmente, é triste, né? Mais dois casos confirmados de sarampo. Duas crianças aqui no estado de São Paulo, na capital de São Paulo. Enquanto que Campinas, graças a Deus, não registrou casos. Na Central, você fica sabendo de tudo. Olha a hora, gente. 9:34. 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Olha a hora, 9:34, 22 graus, 88% de umidade relativa do ar. 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
1: Alô, Decimar, bom dia pra você, bom dia pra quem tá com a gente no show da manhã nesta quinta-feira. O Guarani, que 10 dias depois da eliminação precoce no Campeonato Brasileiro da Série C, viu diversos jogadores saindo da equipe. 7 ao todo. E esse número pode ser ainda maior, já que a janela de transferências está aberta até amanhã, sexta-feira, dia 11 de setembro, para os campeonatos brasileiros da Série A, B, C e D.
0: E agora vamos às notícias da Ponte Preta. Alô, Fernando César.
2: Bom dia, Decimar. Informações da Ponte Preta na Rádio Central. A Ponte Preta se movimenta nos bastidores do futebol para tentar pagar o transfer ban e conseguir contratar alguns jogadores para o término do Campeonato Brasileiro da Série B. Através da SAF do time do Boa Vista, do Rio de Janeiro, que tem como presidente o Marcelo Pedrosa e também o Vôler Martins, esta SAF tem o nome de Arte da Bola, é a empresa que administra o Boa Vista. Esta SAF poderá ajudar a Ponte Preta na quitação do transfer ban. Caindo o transfer ban, a Ponte Preta poderá contratar alguns jogadores do próprio Boa Vista por empréstimo. Esse transfer ban tem que ser pago rapidamente, porque a janela de transferências do futebol brasileiro se fecha nesta quinta-feira. Alguns nomes que poderiam vir para a Ponte Preta: o goleiro Diego Loureiro, o zagueiro Gabriel Caran, o meia Cal, tem também o Keké, o Denis Borges, o Leandrinho, alguns jogadores que estão no elenco do Boa Vista e poderão jogar pela Ponte Preta, caso o transfer ban seja pago. A Ponte Preta que entra em campo nesta quinta-feira contra o Sport na Ilha do Retiro, sem ainda esses novos jogadores. A Ponte vai com praticamente o mesmo time que jogou contra o São Bernardo. A única ausência é o Palácios, que foi expulso e cumpre a automática. Um provável time da Ponte Preta para enfrentar o Sport nesta quinta-feira na Ilha do Retiro, com Vinícius, Júlio, Diego Leão, Gustavo Almeida, Lucas Cunha e Matheus Souza, Danilo Barcelos, André Lima, Murilo Cavalcante, Miguel e David da Hora. Apita o jogo na Ilha do Retiro, árbitro do estado do Ceará, Raimundo Rodrigues de Oliveira Júnior, assistente 1, Renan Aguiar da Costa, também do Ceará, e assistente 2, Anderson da Silva Rodrigues, do Ceará. No VAR, Adriano Barros Carneiro, do estádio do Maranhão. Falei da Ponte Preta na Central, a rádio do futebol de Campinas.
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0: A hora aí, gente, não perca a hora não, agora são 9 da manhã, mais 47 minutos, não perca a hora não, não perca o movimento, gente, 9:47, notícia, quem domina a notícia domina o mundo, não é passado para trás, não cai notícia falsa, muito menos em golpe, voltamos à redação da Rádio Central. Gabriel Ribeiro.
19: A rede de saúde mental de Campinas registrou um crescimento importante neste ano. De janeiro a agosto, os centros de atenção psicossocial, os chamados CAPs, tiveram um aumento de mais de 9% nos atendimentos na comparação com o ano passado. Ao todo, foram quase 42 mil acolhimentos nos primeiros 8 meses deste ano. Um dos destaques desse resultado foi o CAPS Álcool e Drogas Reviver, que aumentou em cerca de 30% as assistências nos últimos 4 meses. Esse avanço é reflexo da expansão da rede pública na cidade. O município ganhou novas unidades infanto-juvenis e ampliou leitos de retaguarda. Hoje, Campinas conta com 88 leitos nos CAPS. No segundo a diretora do Departamento de Saúde, Mônica Nunes, o objetivo agora é descentralizar a oferta e levar o serviço para mais perto das regiões e populações mais vulneráveis. Atualmente, Campinas conta com 15 unidades do CAPS. A secretária de saúde orienta que quem precisar de ajuda procure primeiro o centro de saúde mais próximo de casa, mas lembra que os CAPS também funcionam de portas abertas para acolher a população. Os endereços estão no site da prefeitura. Vale destacar também que os centros de convivência e cultura que promovem oficinas, lazer e inclusão social ganham reforço com aumento de 40% no número de profissionais neste ano. Da redação, Gabriel Ribeiro.
0: A partir de hoje, preço dos combustíveis tem de baixar.
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0: Redução de impostos do governo já está valendo. Os postos de gasolina, as distribuidoras de gasolina terão de baixar o preço do combustível. Repórter Gésio Passos.
20: Duas novas subvenções buscam reduzir o impacto da alta internacional do petróleo sobre os preços dos combustíveis no Brasil. As medidas assinadas nesta quarta-feira buscam conter a alta do preço dos combustíveis. O primeiro decreto do governo reduz em 63 centavos as alíquotas do PIS/PASEP e do COFINS sobre o litro da gasolina e diminui a tributação total para 16 centavos por litro. Já para o etanol, as taxações foram zeradas, o que representa uma redução tributária de 19 centavos por litro. A redução dos tributos substitui e amplia os efeitos do subsídio de 44 centavos por litro da gasolina estabelecida em medida provisória de maio, que tem sua vigência encerrada nesta quarta-feira. Uma nova medida provisória também foi assinada para permitir um novo auxílio econômico temporário para produtores e importadores de óleo diesel. Com isso, está prevista uma isenção de R$1 por litro. Esse valor poderá ser alterado, interrompido ou prorrogado pelo Ministério da Fazenda de acordo com as condições do mercado. O presidente Lula afirmou que a medida busca enfrentar a alta dos preços nos postos de gasolina.
13: A medida provisória é para garantir que a gente consiga um subsídio para a Petrobras e para o óleo diesel,
12: para não permitir que o preço da guerra do Irã venha para o bolso do brasileiro e para o prato de comida. E o decreto da gasolina também. Ou seja, a gente vai aumentar um pouco o subsídio com o imposto cobrado mesmo da Petrobras para evitar que o preço da guerra, tanto da gasolina quanto do dólar, chegue no bolso do povo brasileiro.
20: A Agência Nacional do Petróleo, ANP, fará a habilitação das empresas participantes, o acompanhamento dos preços e pagamento da subvenção. As empresas que aderirem ao programa deverão repassar o benefício ao preço de venda e registrar o desconto na nota fiscal ao consumidor. Com a continuidade do conflito no Oriente Médio, iniciada após os ataques dos Estados Unidos e Israel contra o Irã, o mercado internacional segue com incertezas. O preço do petróleo voltou à faixa de $100 por barril, valor bem superior ao registrado antes do agravamento do conflito. O aumento dos custos internacionais de refino agrava os efeitos no Brasil, principalmente para o preço do diesel, já que mais de 25% desse combustível consumido no país é importado. Da Rádio Nacional em Brasília, Gésio Passos.
21: Muito obrigado ao repórter Gésio Passos pela informação. Olha a hora, 9h52. Então, o seguinte, ó. O governo mandou, tem que baixar o preço da gasolina a partir de hoje. Então, se você for ao posto, posto não baixou gasolina, vá atrás de outro. Se tiver caro, procure o posto mais barato, porque o governo cortou a taxa. 9h53 na Central.

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6: Olha a hora aí, gente, não perca a hora não, agora são 9:56, bom dia para quem tá em casa, bom dia para quem tá no trabalho, onde quer que você esteja, eu desejo um dia lindo, perfeito, maravilhoso, gostoso, e eu tenho certeza, né?
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6: Eu tenho certeza que esse dia será genial, maravilhoso. Eu tenho certeza que esse dia será uma delícia, né? Tenho certeza absoluta que esse dia. E já tá sendo, não tá não? Tá sendo bom demais, né? Então, aqui na Rádio Central, vamos agora à prestação de serviços. A Rádio Central ajudando a população de Campinas.
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6: Estamos recebendo com muita honra o secretário de Saúde do Estado de São Paulo, Dr. Eleusis Paiva. Que honra recebê-lo aqui mais uma vez no Show da Manhã da Rádio Central. Muito bom dia, secretário.
0: Bom dia, Decimar. Você tá bom? Como é que tá Campinas? Muito frio?
6: Uma chuva, secretário de Deus. Nós vamos ficar tudo embolorado, como a gente diz lá em Minas Gerais. A gente acaba criando um bolor, viu, doutor Eleusis?
0: Não tá diferente de São Paulo também. São Paulo tá voltando ao que era, né? São Paulo da garoa.
6: É, meu Deus, como era, as coisas mudaram muito, né, secretário? Mas enfim, nós vamos tratar disso mais para frente. O doutor Eleusis Paiva é médico, professor universitário, né? Ele é o nosso secretário de Estado da Saúde aqui do Estado de São Paulo, e nós vamos falar sobre coisas muito importantes para a saúde da população de modo geral. Bom, eu gostaria que o secretário falasse. A gente sempre fala da tabela SUS paulista. Secretário, para quem não sabe, não é, o SUS é talvez o maior sistema de saúde pública do mundo. Porém, por ser tão grande assim, ele não consegue pagar aquilo que verdadeiramente é necessário para uma consulta, para uma cirurgia ou coisa do gênero. E o governo do Estado de São Paulo, ele dá um dinheiro a mais para as instituições, para os hospitais. Conta pra gente sobre isso, para quem ainda não conhece o que é essa tabela SUS paulista, secretário Eleusis.
0: Olha, o que é importante, Decimar, principalmente para quem está nos ouvindo, é porque se fala em tabela SUS, recursos jamais, mas eu acredito que quem está aí nos ouvindo quer falar, olha, o que serviu esse recurso a mais para a minha saúde, para melhorar o atendimento? E aí é importante a gente explicar. Quando começamos o governo do estado, o nosso governador solicita todas as pastas e a minha pasta saúde, ele queria ver como é que estava a situação no estado de São Paulo, que nós estávamos com aquelas filas colapsando. E nós utilizamos um modelo que eu tive até em Campinas discutindo isso aí com os meios de comunicação local, que era o que nós chamamos de regionalização da saúde. Conhecer cada região do estado de São Paulo e conhecer as dificuldades, as necessidades de cada região, porque as regiões elas são muito diferentes uma das outras. Mas ali nós tivemos um diagnóstico. Nós observamos que nós tínhamos no estado de São Paulo, no primeiro apanhado que nós fizemos, 7.800 leitos inativados. O que significa isso? Nós tínhamos 7.800 leitos, tudo funcionando bem, o leito montado, colchão, tudo arrumado. Só que não tínhamos pacientes. Por quê? E nós tínhamos filas enormes, porque a tabela que remunera os procedimentos na área de saúde é uma tabela paga pelo governo federal. E o governo federal não atualiza essa tabela há quase 20 anos. Então, é só a gente imaginar, a gente está com salário retroativo de 20 anos atrás. O que que levou? Levou os hospitais, principalmente os filantrópicos, não diferente dos municipais, mas levou os hospitais filantrópicos a estarem fazendo o quê? Reduzindo o número de leitos e a disposição do SUS. Por isso, 7.800 leitos fechados. O nosso governador, numa atitude pioneira, primeiro estado da União, falou, não, temos que remunerar adequadamente para que todo mundo possa atender. E antes de construir hospitais, nós vamos pôr para funcionar tudo o que nós temos de potencial. E aí foi criada a tabela SUS paulista, um plus a mais que o estado de São Paulo dá com dinheiro do tesouro do estado para complementar a tabela paga pelo governo federal. E aí paga-se um valor adequado e o hospital pode atender sem estar tendo prejuízo. Com isso se viu o quê? Para a gente estar ampliando, né, o atendimento no estado de São Paulo. Eu vou falar um raio-x aí, Decimar, do que nós chamamos a DRS, Divisão Regional de Saúde de Campinas, né, que envolve Campinas, que envolve região Bragantina, Jundiaí. Eu lembro que eu fui aí, todo mundo no primeiro momento falava, não, precisamos de construir um hospital. Eu falava, nós temos leito fechado, vamos primeiro abrir esses leitos para depois ver a necessidade. E olha, quantos leitos nós reativamos na DRS de Campinas? 706 leitos foram reativados. 706 leitos. Agora sim, notamos que a necessidade ainda de um hospital. Estamos agora na construção de um hospital de aproximadamente mais 420, 450 leitos. Então, já ativamos 706. É como se nós tivéssemos já hospitais de médio porte de 200 leitos, construído 3 hospitais e meio. Né? Mas não precisamos de pôr um tijolo, só financiamos adequadamente. Isso serviu para quê? Para nós estarmos aumentando o nível de internação anual, cerca de 34 mil internações a mais na região. 34 mil internações a mais. Então foi isso que nós fizemos. Aumentamos 706 leitos, aumentamos 34 mil internações, vimos a necessidade de mais leitos. Estamos construindo o nosso hospital regional em Campinas. E um dado importante, até ficar pronto o hospital, nós sabemos aí a necessidade da região. Também fizemos de uma maneira pioneira um chamamento, uma licitação pública com a rede privada de saúde. E contratamos a Casa de Saúde em Campinas, está sendo operado pela Fundação Leopoldo Mandic, e Casa de Saúde de Campinas também atendendo a população, 1.500 procedimentos a mais por mês. 1.500 procedimentos a mais por mês. Então, com isso, é toda uma contribuição do governo do estado de São Paulo, aí não só com Campinas, DRS Campinas, mas com todas as regiões, conhecendo a necessidade de cada região e investindo de acordo com a necessidade e os vazios existenciais em cada região do estado de São Paulo.
6: Então, mandar um abraço aqui, servir um café Moraes para o doutor José Luiz Junqueira, professor José Luiz Junqueira aí, né? E que fechou esse convênio aí, muito importante, tomando conta. Salvou a nossa casa de saúde também, né? Um abraço a ele. Um abraço também ao querido amigo, o bispo da cidade de Campinas, que salvou a nossa maternidade. É aquilo, né, secretário Eleus? Manda um abraço para o bispo que está nos ouvindo, nos acompanhando agora com certeza, né, Dom Miller? Porque são entidades importantes, como é o caso da casa de saúde, que já não tinha mais condição de tocar sozinha. E aí a São Leopoldo, através de José Luiz Junqueira, pegou. A nossa maternidade, fantástica maternidade, importantíssima. E aí a Igreja Católica, através da PUC, foi lá e também assumiu. E o governo do estado de São Paulo colaborando, o governo do estado de São Paulo também participando. Isso é muito importante também da nossa Casa de Saúde, até com emendas parlamentares que o governo de São Paulo liberou. Porque às vezes você tem a emenda parlamentar, mas se o governador não liberar, não adianta. Então, ele teve as emendas parlamentares e foram para a nossa maternidade de Campinas. Lembrando que a tabela SUS está chegando a 66 hospitais municipais, secretário Eleuses.
0: Perfeito. Você falou aí da PUC, do nosso bispo aí, que eu, como católico, é o nosso pastor aí, é a pessoa que nos orienta. Olha, PUC em Campinas, Hospital e Maternidade Celso Pierro.
6: Isso.
0: Nós já investimos mais de 123 milhões de reais pela tabela SUS Paulista. E na maternidade de Campinas, que você acaba de falar, 46 milhões. Então, se nós formarmos os dois, nós estamos falando de investimento de 170 milhões feito pelo nosso governo, né?
6: Ô, secretário Eleusis, eu sou muito crítico, eu sou muito crítico. O meu programa aqui é para chamar a atenção da população, é para trazer isso. E eu, quando as autoridades não fazem, eu critico. Mas quando elas fazem, eu aplaudo. Se nós temos um hospital Celso Pierro desse jeito, graças a esse trabalho feito pelo bispo Dom Miller, mas também pelo apoio da Secretaria de Estado da Saúde, com quanto que o senhor falou? Quantos milhões até agora?
0: 123.349.821,21 reais até agora nós investimos na maternidade Sérgio Pierro.
6: Sem esse dinheiro?
0: 123.
6: Sem esse dinheiro?
0: 1, 2, 3.
6: Um, dois,
0: e
6: três.
0: Mais na maternidade Campinas, 46, 137 milhões.

0: nosso hospital, que temos aqui do lado da Rádio Central, um hospital também municipal, e vai ser aqui. E já está tudo, o terreno já está ok, agora alguns aspectos burocráticos e já a obra...
1: Já terminamos a licitação, já temos o vencedor, já estamos começando a fazer repasse, obra começando, e é bom porque nós vamos estar visitando agora, já sei onde eu vou tomar meu café.
0: Café Moraes.
1: Visitando a obra aí, já sei que a rádio aí do lado, passo aí para tomar aquele café, e não vale café requentado.
0: Não.
1: Quero café novo.
0: Quase na hora. Aliás, é aqui, ó, na entrada, é pertinho, o senhor vem aqui, o senhor vai me avisar. Nós vamos combinar do senhor vir aqui no horário do meu programa, de manhã. O senhor vem tomar um café Moraes, aqui pertinho de onde vai ser o hospital regional, né? Que é do lado aqui da AME, que é tão elogiada. Aliás, secretário, o senhor não faz ideia do que a AME é elogiada, viu, secretário Deuses?
1: Bom saber, a gente está sempre cobrando melhoria, qualidade de assistência, eu sempre pauto, tão importante, né? Por exemplo, a gente tem um dado que me orgulha toda a equipe da saúde do estado de São Paulo, todos os profissionais. Com a tabela SUS Paulista, você tem uma ideia, o estado de São Paulo fazia algo em torno de 720 mil cirurgias eletivas por ano. Nós passamos a fazer 1.300.000. Quase o dobro de cirurgia. Nós fizemos, em 3 anos, 3,5 milhões de cirurgias eletivas. E seria o que os governos anteriores demoraria 5. Então, praticamente fazendo o dobro do que se fazia. Mas eu falo, olha, tão importante como melhorar o acesso é a qualidade do serviço que a gente presta. E aí eu vou dar um dado que eu falo que é motivo de orgulho para os profissionais de saúde do estado de São Paulo. Nós aumentamos cirurgias oncológicas no estado de São Paulo 45,3% a mais. Aumentamos quase 50%. Mas o mais satisfatório é que nós aumentamos isso e hoje nós temos o menor índice de mortalidade em cirurgia oncológica do país. Quer dizer, é melhorar o acesso e garantir qualidade, que eu acho que é isso daí, que é o grande desafio que nós temos.
0: Secretário, ótimo, fico muito contente com essas informações todas e principalmente quanto à verba já de 40 e tantos milhões, 43 milhões nesse repasse para os hospitais, 66 hospitais municipais, as coisas boas acontecendo aqui na cidade de Campinas e mais coisas boas virão. Agora, secretário, vamos lá, ajude a gente. Conta para os ouvintes da Rádio Central sobre a questão do sarampo, o que a nossa população tem que fazer. Nós tivemos ontem a confirmação de mais 2 casos aí na capital. Campinas, a nossa região ainda, graças a Deus, não teve. Mas aí, o que nós precisamos fazer, secretário de Saúde, Eleusis Paiva, quanto ao sarampo?
1: Ó, Decimar, é muito importante, principalmente para quem está nos ouvindo, o estado de São Paulo, o governo do estado, começa com uma campanha em todos os meios de comunicação. A campanha ela vem com o seguinte mote: a melhor prevenção é a vacinação. É essa a informação que nós temos que levar para a população. Infelizmente, nós tivemos aí um período de muito fake news, muita informação contraditória. Mas para nós que trabalhamos em saúde coletiva, em saúde pública, vacinação é a melhor arma que a gente tem para combater doenças contagiosas, doenças transmissíveis virais. Vou dar um exemplo para você, Decimar. A minha geração, eu tenho aí, confessar minha idade, aí, 70 anos de idade. Uhum. A minha geração conviveu com alguém, quem tem mais ou menos a minha faixa etária vai lembrar, nós convivimos, eu convivi durante toda a minha adolescência, durante o período de escola, né? Uhum. Primário, ginásio, naquela época, eu convivia com colegas meus de turma que eram sequelados, na época a gente chamava paralisia infantil.
0: Isso.
1: Hoje nós chamamos poliomielite. Né? Toda a sala de aula nós tínhamos um coleguinha ali que era um sequelado, que tinha paralisia infantil, que é a sequela de pólio. Hoje a população não vê mais isso. Os jovens não têm nem ideia do que é uma sequela de poliomielite. Por quê? O que mudou? É cobertura vacinal. Nós praticamente não erradicamos poliomielite do nosso país. Nós não temos mais criança sequelada. E o que foi? Qual a grande arma? Foi a vacina. Agora estamos com surto de sarampo, né? O que é importante? Sarampo é talvez a doença contagiosa maior que nós temos aí, de fácil proliferação viral, né? E quais são as condutas que o governo do estado de São Paulo teve? Primeiro, nós tivemos 2 casos que entraram no nosso território, que eram casos importados. E aí

0: Começamos a tomar algumas medidas. Para quem está nos assistindo, que nós fizemos? Nós estamos fazendo bloqueios vacinais para tentar impedir a circulação do vírus no nosso território. Terminou agora dia 1º de setembro, durante 2 semanas, o que nós chamamos campanha de multivacinação, chamando toda a população, não só para sarampo, mas para tudo, para todo mundo atualizar sua cobertura vacinal. Essa campanha serviu para vacinarmos 2,5 milhões de pessoas que foram vacinadas nessa campanha de multivacinação que nós fizemos. E o que é importante? O que nós temos agora? O que a gente tem que orientar o papai, a mamãe que está nos assistindo? Olha, vacinação de sarampo. O que é preconizado no nosso território? Uma coisa chamada PNI, Programa Nacional de Imunização. Programa esse que é a mesma linha de conduta da Organização Mundial de Saúde, do Ministério da Saúde e também do Governo do Estado. Para quem está nos assistindo, olha, criança, primeira dose, a vacina em 2 doses. Primeira dose aos 12 meses, 1 ano. Segunda dose, 3 meses depois, aos 15 meses. Aí se pergunta, olha, mas eu tenho de 5 a 29 anos e não vacinei. O que precisa? 2 doses. Toma a primeira dose, 30 dias depois, a segunda dose. Olha, mas eu não me vacinei, mas eu tenho entre 30 e 59 anos. O que eu preciso? Uma dose única. Vá a uma unidade básica de saúde, uma dose única. Olha, eu tenho entre 30 e 59 anos, mas sou um profissional de saúde. Nesse caso, 2 doses. Uma dose, 30 dias depois a outra. O que nós observamos desses 30 casos? Nós temos um número grande de crianças que contraiu sarampo entre 6 meses e 1 ano. A gente começou a cobertura vacinal com 1 ano. Então nós instituímos no nosso território, aqui no estado de São Paulo, que nós chamamos de D0. Se a mamãe tem uma criança entre 6 meses e 1 ano, leve para vacinar. Então nós vamos fazer a vacina D0. Quem faz a vacina D0 precisa depois tomar 1 ano, também volta ao normal, 1 ano e 15 meses. Então a importância dessa conscientização. E nós estamos indo aos meios de comunicação com a campanha. A melhor prevenção é a vacinação, para orientar a população. Quem tem dúvida sobre vacina, nós temos também um site, que é o www.vacinasemduvida.gov.br. O que faz essa vacina? O que faz esse site? Essas são as 100 maiores dúvidas que a população pode ter em relação à vacina, justamente para poder orientar adequadamente e a gente combater esses fake news que, infelizmente, ainda a gente vê aí circulando aí na parte de... nessa mídia digital que nós temos.
1: É isso aí. Para fechar, porque eu tenho um compromisso de liberar o secretário, é o seguinte, Copa do Mundo, Você vê como é que é a questão de não vacinar. Você vê os americanos lá, todo mundo fica elogiando, babando ovo, negócio dos americanos lá. Americano lá não toma vacina direito. Tá um surto gigante de sarampo. Aí, brasileiros foram para lá, para a Copa do Mundo, isso aqui tem. Voltaram para cá. E aí começou a aparecer esse número de casos aí de sarampo. Não estou dizendo que foi isso, porque estão investigando, mas com certeza foi. Estou meio que adiantando aí. O pessoal foi para lá, voltou, aí começou ali Guarulhos, começou essa região, São Paulo capital, gente que acabou vindo da Copa do Mundo, foi lá, pegou lá o sarampo, veio para cá. Você vê o que é a falta de vacina, porque os americanos não se vacinam direito. Você vê que bobagem, que absurdo. É como tem gente estúpida no mundo, mas deixa pra lá que é outro caso. E pra fechar mesmo, secretário, sente saudades de Itajubá?
0: Opa, mas você tá bem aí com a minha história de vida.
1: Lógico.
0: Verdade, é verdade. É uma cidade assim que me acolheu muito bem aí. Fui para Itajubá com 17 para 18 anos, saí de lá com 22 para 23. Talvez tenha passado um dos períodos mais ricos aí da minha juventude. E uma cidade fantástica, um clima agradável, uma população fantástica. E lá aí que eu começo aí a minha trajetória na área de saúde. Mas saudade grande.
1: Secretário Eleusis Paiva, primeiro, muito obrigado pelas informações, por tudo que a secretaria tem feito aí, por exemplo, na construção desse nosso hospital novo aqui perto do Mário Gatti, também tudo que foi feito para o nosso hospital Celso Pierro, para a nossa maternidade, a tabela SUS Paulista ajudando a dezenas de hospitais, né, e de procedimentos, milhares de procedimentos médicos sendo feitos com um valor a mais para os profissionais, também para os hospitais. E muito obrigado pela entrevista e pelos esclarecimentos sobre a vacina tão importante para todos nós. Secretário Eleusis, bom dia.
0: Bom dia, eu que agradeço a oportunidade de falar com você, com seus ouvintes, e a importância da gente utilizar os meios de comunicação, principalmente para levar informação de qualidade à nossa população, principalmente nesse momento aí que a gente vive, né, em relação ao sarampo, a gente levar a informação certa sobre vacinação. Muito obrigado a todos que estão nos ouvindo já aí, um ótimo dia.
1: Muito obrigado. Esse é o secretário Eleusis Vieira de Paiva, ele que é o secretário de saúde do estado de São Paulo. 10:19.

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14: Olha a hora aí, 10:24 na Rádio Central. 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
14: Estamos todos reunidos, pedindo. Maria passa na frente. Maria concebida sem pecado, rogai por nós que recorremos a vós, e pisa na cabeça da serpente. Estamos reunidos em nome do Pai,
5: em nome do Filho,
14: em nome do Filho,
5: em nome do Espírito,
14: em nome do Espírito Santo, e que São Frei Galvão, o primeiro santo brasileiro, nos

0: nosso primeiro santo brasileiro, Frei Galvão. Eu, Padre Armênio, capelão do Mosteiro da Luz, te desejo que nosso Senhor Jesus Cristo e Nossa Senhora, a Imaculada Conceição, e Santo Antônio de Santana Galvão estejam hoje e todos os dias de tua vida ao teu lado para te proteger, dentro de ti para te conservar, à tua frente para te guiar, ao teu lado para te guardar e acima de ti para te abençoar. Que desça sobre você, sua família e todo o nosso povo brasileiro, pela intercessão de Santo Antônio de Santana Galvão, as bênçãos de Deus Todo-Poderoso, o Pai, o Filho e o Espírito Santo. Amém.
1: Eu consagro a Nossa Senhora Aparecida, Rainha e Padroeira do Brasil, todos os nossos ouvintes, a minha família, a família do André Pereira, a sua família, onde quer que você esteja. Eu consagro sua casa, eu consagro o seu automóvel, o seu caminhão, eu consagro tudo aquilo que é seu, toda a sua família. Eu consagro a Maria Santíssima.
2: Oh Maria Santíssima, que em vossa imagem milagrosa de Aparecida espalhais inúmeros benefícios sobre o Brasil. Eu, embora indigno de pertencer ao número dos vossos servos, mas desejando participar dos benefícios da vossa misericórdia, prostrado a vossos pés, consagro-vos o entendimento, para que sempre pense no amor que mereceis. Consagro-vos a língua, para que sempre vos louve e propague a vossa devoção. Consagro-vos o coração, para que depois de Deus vos ame sobre todas as coisas. Recebei-nos, ó Rainha incomparável, no ditoso número dos vossos servos. Acolhei-nos debaixo da vossa proteção. Socorrei-nos em nossas necessidades espirituais e temporais, e sobretudo na hora da nossa morte. Abençoai-nos, ó Mãe Celestial, e com vossa poderosa intercessão, fortalecei-nos em nossa fraqueza, a fim de que, servindo-vos fielmente nesta vida, possamos louvar-vos, amar-vos e render-vos graças no céu, por toda a eternidade, assim seja. Pela intercessão de Nossa Senhora Aparecida, Rainha e Padroeira do Brasil, a bênção de Deus Onipotente, Pai, Filho e Espírito Santo, desça sobre vós e permaneça sempre. Amém.
1: Água, fonte de pureza de vida, que a água possa purificar nosso lar. Na voz do Padre Antônio Maria.
3: E agora nós vamos pedir a Deus que abençoe a nossa água. A água que eu tenho aqui e a água que você tem aí. Senhor Deus Todo-Poderoso, fonte e origem de toda a vida, abençoai esta água que vamos usar com confiança para implorar o perdão dos nossos pecados e alcançar a proteção da vossa graça contra toda doença e cilada do inimigo. Em nome do Pai, do Filho e do Espírito Santo. Amém. Lavai-nos, Senhor, de todo mal. Amém.
1: Ave Maria. Na voz do fundador da Rádio Central, Monsenhor Geraldo Azevedo, uma linda mensagem de fé. E ele diz: o quanto é importante ter fé. Que tenhamos muita fé.
4: A fé valoriza as nossas ações. Tudo que é feito com fé tem um mérito grande na vida da gente. Deus não olha o que fazemos, quantia para Deus não interessa, ele é infinito. O bastante para Deus não interessa, ele é infinito. Tudo que vem de fora não acrescenta e nem tira nada de Deus. Então, o que valoriza as nossas ações não são as grandes horas que fizemos, as grandes obras, mas como fizemos com fé.
5: Ave Maria, cheia de graça, o Senhor é convosco, bendita sois vós entre as mulheres, bendito é o fruto do vosso ventre, Jesus. Santa Maria, Mãe de Deus, rogai por nós, pecadores, agora e na hora da nossa morte. Amém. Ó Mãe querida, abençoe a nós e a nossa pátria. Em nome do Pai, do Filho e do Espírito Santo. Amém. Condenou e concentrou.
1: Que São Francisco de Assis, o padroeiro da natureza e dos animais, possa nos abençoar. Ele é o padroeiro da paz.
6: Senhor, fazei de mim um instrumento de vossa paz. Onde houver ódio, que eu leve o amor. Onde houver ofensa, que eu leve o perdão. Onde houver discórdia, que eu leve a união. Onde houver dúvida, que eu leve a fé. Onde houver erro, que eu leve a verdade. Onde houver desespero, que eu leve a esperança. Onde houver tristeza, que eu leve a alegria. Onde houver trevas, que eu leve a luz. Oh, Mestre, fazei com que eu procure mais consolar que ser consolado, compreender que ser compreendido,

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17: Vamos até a paróquia Bom Jesus. Chegou a hora da gente ouvir o querido amigo Padre Rodrigo Oliveira. Ô, Padre Rodrigo, que bom te ouvir. Muito bom dia.
12: Bom dia, Decimar, que Deus abençoe. E bom dia a todos os nossos queridos e queridas ouvintes aqui da Rádio Central. Minha gente, que nesta manhã de quinta-feira, a paz do Bom Jesus, o amor de Maria se faça presente na vida de todos. E eu estou aqui na Rádio Central, no programa do Decimar Leite, o show da manhã, para dizer a você que está ouvindo a minha voz nesse exato momento. Olha, meu amigo, minha amiga, eu não sei qual é o peso que você está carregando na sua vida hoje, mas eu quero fazer um pedido para você. Não desista. Eu quero pedir isso para você, para o Senhor, para a Senhora. Não desista. Olha, gente, as tempestades, elas muitas vezes, elas vêm na vida da gente. Quantas tempestades? Às vezes vem aquela tempestade muito forte que a gente não consegue nem imaginar como sair dela. Não é uma tempestade terrível. Mas eu quero dizer a você que está do outro lado do rádio, meu amigo, minha amiga, as tempestades passam. Tudo na vida passa, inclusive as piores tempestades. Os dias cinzentos, sabe quando tudo fica escuro? Os dias escuros, cinzentos vão embora. E o sol, meu amigo, minha amiga, volta a brilhar. Você pode reparar, pode vir a pior tempestade, tudo fica escuro, mas depois o sol volta a brilhar, porque a tempestade passa. Então, tenha paciência com o que você está passando, tenha calma, confie no poder de Deus, reze com o padre aqui nesta manhã e procure a paróquia Bom Jesus. E sabe o que é que vai acontecer? Vai dar tudo certo. Tenha paciência, tenha calma, tenha fé, reze conosco aqui nesta manhã e procure a paróquia Bom Jesus. E as coisas vão mudar para você. Inclusive amanhã, sexta-feira, nós teremos as missas carismáticas na paróquia Bom Jesus, ali no Jardim Santa Lúcia. Venha começar uma novena de Nossa Senhora Desatadora dos Nós. Venha participar às 9 da manhã e às 7:30 da noite. As missas com a imposição das mãos, a unção com óleo bento e a oração forte do exorcismo na fé de Nossa Senhora Desatadora dos Nós. 9 da manhã e 7:30 da noite. E eu quero lembrar que a paróquia Bom Jesus fica na Avenida Carlos Lacerda, 226. Avenida Carlos Lacerda, 226, no Jardim Santa Lúcia. Gente, é a mesma avenida do terminal de ônibus da Vila União. A paróquia Bom Jesus é o local das maravilhas de Deus. Vamos rezar? Nesta manhã, vamos falar com Deus. Meu bom Jesus, neste momento de fé, estenda as suas mãos e abençoe os nossos ouvintes. Senhor, acalma as tempestades da vida e que todos recebam a tua gloriosa paz. Em nome do Pai, do Filho e do Espírito Santo. Amém. Meus amigos, minhas amigas, fiquem ligados aqui na Central, no Show da Manhã com Decimar Leite. Fiquem com Deus e até amanhã nesse mesmo horário.
17: Até amanhã. Até lá, Padre Rodrigo. Boas missas, hein? Que Deus te abençoe muito. Vamos a Curitiba, vamos? Direto de Curitiba, Padre Reginaldo Manzotti. Bom dia, Padre Reginaldo.
20: Bom dia, queridos filhos e filhas. Que a paz do Senhor Deus esteja com você. Que alegria poder falar com você nessa quinta-feira e dizer: sinta o poder de Deus, sinta a força de Deus. Não basta saber, sinta e viva o poder de Jesus. Em nome do Pai, do Filho e do Espírito Santo. Amém. Senhor Jesus, foram tuas as palavras: eu sou a luz do mundo. Quem me segue não andará nas trevas, mas terá a luz da vida. Senhor, eu creio e professo que, de fato, és a única luz que não tem fim. E é por isso, Senhor, que peço: iluminai a nossa pátria nessa semana da pátria, da cidadania, dos bons cristãos. Iluminai os governantes para que possam exercer o poder no serviço, no bem comum. Iluminai, Senhor, todas as situações de conflito nas cidades e no campo. Que a nossa pátria possa valorizar a todos, dando dignidade, o pão de cada dia, saúde, educação. Senhor, Senhor Jesus, luz do mundo, eu também peço e suplico: ilumina minha existência. No início desta manhã, por intercessão de Nossa Senhora da Luz, afasta o que obscurece o horizonte da minha vida. Afasta o que me impede de ver este dia que começa com esperança. Dissipa, Senhor, a névoa da incredulidade. Dissipa, Senhor, a escuridão da mentira. Dissipa as trevas do pecado. Faz, Senhor, que a luz da fé, da Eucaristia, da palavra de Deus neste mês seja a verdade para a nossa vida. Não permita, Senhor, que os ventos do mundo, as atrações, as turbulências, as tempestades possam diminuir e até apagar a luz, a tua luz, que brilha dentro de cada ser humano. Que a tua luz permaneça em mim no dia de hoje, mas que a tua luz, Jesus, brilhe em toda essa pátria amada, cujo primeiro nome foi Terra de Santa Cruz. Ofereça esse Pai Nosso para o bem do nosso Brasil e para alguém em particular. Pai nosso que estais no céu, santificado seja o vosso nome. Venha a nós o vosso reino, seja feita a vossa vontade, assim na terra como no céu. O pão nosso de cada dia nos dai hoje. Perdoai-nos as nossas ofensas, assim como nós perdoamos a quem nos tem ofendido. E não nos deixeis cair em tentação, mas livrai-nos do mal. Amém. Nossa Senhora da Luz, rogai por nós. Um bom dia a todos.
0: Padre Rodrigo, padre, querido amigo, padre lá da cidade de Curitiba, Reginaldo Manzotti, padre Reginaldo, muito obrigado, viu? Que Deus lhe abençoe, que Deus abençoe a todos aí. Na Rádio Central, a oração de Nossa Senhora, desatadora dos nós.
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0: Virgem Maria, Mãe de Jesus, que nunca deixa de nos amparar e vir em nosso socorro, e a quem Deus encarregou de desatar os nós na vida de seus filhos aflitos, em suas mãos não há nó que não poderá ser desfeito, porque a Senhora conhece nosso desespero, nossa dor. Volte seu olhar sobre nós, veja o emaranhado que há em nossas vidas, o quanto estamos amarrados por estes nós, Mãe. Por sua graça intercessora junto a seu filho Jesus, ninguém, nem mesmo o maligno, poderá nos tirar do seu precioso amparo. Portanto, confiamos a Senhora, os nós de nossas vidas. Receba em suas mãos esses nós que nos amarram e humildemente pedimos: desata esses nós para a glória de Deus e para todo sempre. Que todas as dificuldades sejam superadas, que todos os caminhos sejam abertos e que surjam todas as oportunidades de bem a nós reservadas por Deus. Humildemente pedimos que ninguém tenha força e poder de nos prejudicar, que nada tenha força e o poder de interferir em nossa vida, em nosso trabalho e principalmente em nossa saúde. A Senhora é nossa esperança, consolação e força. Ouça a nossa súplica, nos guardando, nos guiando, nos protegendo, ó seguro refúgio. E à Senhora seremos profundamente gratos. A seu filho Jesus, eternamente gratos. Divino Pai eterno, obrigado por tantas e tantas graças, verdadeiros milagres que o Senhor nos concede aqui nesse horário todos os dias, pela intercessão de Nossa Senhora, desatadora dos nós. E que a bênção do Padre Donizete, o padre mais milagroso do Brasil, possa nos alcançar.
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0: Final do programa, a partir de agora, Soninha Amaro apresenta mais uma edição do A Hora é Agora. Ao André Pereira, meu muito obrigado. Estaremos de volta amanhã, se Deus quiser, ele adquirir 7 e pouquinho, né? Agora é 7h25. O Soninho, agora é 7h25.
23: 7h25?
0: É, até o dia 1º de outubro.
23: Até o dia 1º de outubro,
0: dia 1º, é o último dia.
23: Isso.
0: 7h25. E você dá uma paradinha?
23: Meio-dia e 25.
0: Dá pra tomar um café, não dá?
23: Dá pra tomar, não. E eu fico trabalhando aqui, eu fico mandando mensagem pros ouvintes, né? Conversando com eles e a receita também. Mas tchau. Dá pra tomar um café também. E água, não pode esquecer.
0: Tchau, tchau, gente.
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0: 20 minutinhos. Bom dia, bom dia, gente. Tudo bem? Eu sou a Sônia Amaro e vou Sônia junto Amaro. Com você.
1: E agora estou aqui.
0: Por que eu estou aqui? Ah, porque é o momento mais feliz, viu, gente? Momento que eu fico com vocês aqui na mais querida. Ah, mais querida. É essa aqui, ó.
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0: E porque vocês são ouvintes queridos, viu? Você que tá ligadinho aí, nunca mandou mensagem. Manda hoje. Manda, eu tô esperando aqui, Sônia Amaro. Eu não tenho, não sei mexer. Abre o telefone. Vou abrir o telefone fixo também, viu? Anote aí o fixo e o WhatsApp da mais querida.

0: receber a sua mensagem. Manda aqui, gente. Ó, lembrando que manda um pouquinho mais cedo a oração do poder de Jesus ao meio-dia, porque depois do meio-dia começa, meio-dia, meio-dia 25, tem horário político. A gente dá essa pausa e depois a gente já volta e segue com vocês até 12:55, mais ou menos, porque depois tem o Jornal de Esportes, viu, gente? Então, começando com a mensagem positiva do dia, prosperar, muito linda, porque prosperidade é o que a gente espera no ano novo, pede para Deus, agradece a prosperidade que vem durante o ano todo, né, gente? Então, prosperar é uma palavra tão gostosa de ouvir, prosperar, tá bom? Então, é isso aí a nossa mensagem de hoje. Se você quiser, aí você pede, eu mando para você. Temos na cozinha com Sônia Amaro sempre uma receita gostosa. Tem ideia de uma receita aí, você pode pedir para Sônia, tá bom? Então, vem para cá junto com a gente até a 1:00 PM, hein? Lembrando também que tem a capelinha do Padre Vieira. Falando em prosperar, quando eu falo em prosperar, eu lembro da capelinha, fechar o copo. Pelo amor de Deus, como tem inveja, gente. Olha, às vezes você compra um carro de uma pessoa que te vendeu. Vendeu o carro. Um conhecido, conhecida sua. O carro tá lá. Bom, mas ela tem inveja porque vendeu pra você. Fala, poxa, ela tá andando com o meu carro. Ele tá andando com o meu carro. Aí não vai pra frente, gente. Não vai pra frente. Então, pega já. Sabe que domingo... Domingo tem capelinha às 9:00 AM com consulta espiritual e às 14:00 PM. Lembrando que é na rua Jorge Miranda, número 40, onde fica centro de Campinas, pertinho do túnel dos pedestres, pertinho do Mercadão Municipal, viu, gente? Mas não passa pelo túnel, daqui a pouquinho eu ensino você pelo outro lado. Então, capelinha do Padre Vieira, santuário do anjo São Miguel Arcanjo com consulta espiritual, passado, presente, futuro, pela data do seu nascimento, domingo agora. E mais a oração do poder de Jesus. E se fosse você, tem, se fosse você, eu peço que as pessoas que estão participando, que já participaram, mande um retorno pra gente, porque as nossas amigas estão ansiosas, os nossos amigos ansiosos. Por quê? Quer saber como foi, se como você resolveu a situação, minha amiga, meu amigo. Então tá aí, a gente fica no retorno de vocês que mandaram a sua mensagem pra gente, a sua cartinha. Sônia, no E Se Fosse Você, já resolvi o meu problema. Então manda pra mim no mesmo canal que você enviou, tá bom? Pode ser pelo meu WhatsApp. Meu WhatsApp, anote o particular, 1998-446-1215, 1998-446-1215. Tudo isso e muito mais, tem língua solta, tem língua solta. Nós vamos procurar notícias aqui, fofoca, e se você tem alguma fofoca, você ajuda a Sônia Amaro a fazer, certinho? Aqui a sua presença é muito importante. André Pereira, bom dia pra você.
1: Bom dia!
2: Esse cara sou eu.
0: Esse cara é ele. Vamos à nossa mensagem positiva do dia. A mensagem de hoje é um conselho. Prosperar mesmo quando tudo diz que não vai dar certo. A sua fé, gente, a sua fé é o que decide que vai florescer, tá bom? Ouça o exemplo de Isaac, que plantou mesmo com a terra seca. É isso, gente. Quando você não tem esperança mais, tem que ter esperança. Tem que ter esperança. Não pode fugir disso. E veja os resultados, viu, gente? Quando não se tem medo, vamos refletir com essa mensagem.
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4: Prosperar mesmo quando tudo diz que não vai dar certo. Agora entenda algo que pode libertar sua mente. O cenário não determina o seu resultado. Sua mente, sua atitude e sua aliança interior é que decidem o que floresce ao seu redor. Em Gênesis 26 encontramos Isaac vivendo um dos períodos mais escassos da região. Havia fome na terra. Tudo ao redor gritava fracasso. Qualquer pessoa sensata teria fugido. Mas Isaac faz algo que parece loucura. Ele planta naquela terra seca. E o que acontece? Naquele mesmo ano, colheu 100 vezes mais porque o Senhor o abençoava. Esse versículo é mais do que bonito. Ele é revolucionário. Ele revela um hábito oculto. A prosperidade não depende das circunstâncias externas, mas da sua aliança com uma verdade interna que não negocia com o medo. Muita gente vive de fora para dentro. Olha o noticiário, a crise, os vizinhos, o desemprego, e então decide parar.

0: tivesse feito isso, jamais teria colhido. E mais, ele não apenas colheu, ele se tornou tão próspero que os inimigos o invejaram. Essa é a promessa que existe por trás desse hábito oculto. Se você plantar com coragem, mesmo em tempos secos, se você não se render ao medo coletivo, você pode crescer onde todos estão murchando. Porque quem tem a bênção age diferente. E quem age diferente recebe resultados que os outros não conseguem explicar. Quer riqueza em 6 meses? Então pare de esperar o clima certo. O clima certo é você quem cria com fé, ação e firmeza. Então comece. Não importa onde você está, apenas comece. Faça como Isaac. Plante mesmo na seca e veja o impossível responder. Sônia
1: Amaro. É isso, gente. Temos que ter esperança mesmo no mundo, né? Que Deus fez perfeito, Jesus, né? E o mundo tá muito assim, muitas pessoas deixam de ter confiança, esperança, mas não pode. Vamos seguir com esperança, fazer a nossa parte. Esqueça como tá o mundo político, esqueça. Vamos fazer a nossa parte, né? Porque eles sabem o que fazer para dar certo. Vamos curtir essa música? Hoje é quinta-feira, é dia de Totó. É linda a música, né? África maravilhosa, caindo muito bem na quinta-feira. Ah, chuvosa, friozinho gostoso. E para você que tá assim com o coração partido... Vai chorar, não vai? Ai, Sônia, não faz isso comigo, não. Então tá aí pros românticos, os que não são românticos.

7h16, minutinhos. Tá todo mundo perguntando por que o Leonardo não apareceu na festa do netinho de 2 anos.

0: Estado não deu uma justificativa oficial para a ausência na festa de 2 anos do neto José Leonardo, filho de Virgínia Fonseca e Zé Felipe. É o seguinte, o sertanejo também não compareceu ao aniversário de Maria Alice em maio, gerando especulações na internet sobre um suposto afastamento ou desentendimento, né? A gente já imagina, né? Desentendimento, mas às vezes não é isso, né? E apesar da falta à festa em Goiânia, Leonardo publicou uma foto antiga com o neto no dia seguinte e escreveu nas redes sociais: parabéns, vovô te ama muito. Olha só, gente, Poliana Rocha, esposa de Leonardo, evitou comentar o motivo da ausência e elogiou a festa, enquanto o cantor manteve boca fechada, o silêncio sobre o assunto, hein? Será, hein, gente? Daqui a pouquinho nós vamos falar da dinâmica familiar e convivência. É, ô, Sônia, de quem que você vai falar daqui a pouquinho? Agora tem ouvintes, né? Mas eu vou falar do Neymar, tá bom? Daqui a pouquinho, mas agora vamos correndo, André, vamos correndo.
1: Tá bombando, tá bombando.
0: Tá bombando e continua bombando, e agradeço muito, vamos que vamos, já anotar o seu pedidinho aqui, Josete Vilela, minha amiga.
2: Bom dia, Sônia Mário, é a Josete Vilela do Jardim Santana. Sônia Mário, eu gostaria de colocar o meu nome na oração por agradecimento. Eu levei meus exames ontem pro meu oncologista, de sangue, imagem, tudo. A minha metástase que eu tinha na T9, que eu tava com 2 metástases, uma na coluna e uma na T9. A da T9 desapareceu, tá curado, graças
0: Amém.
2: A Deus. Então Nossa Senhora passou na frente e todas as pessoas que estão precisando, sabe? Pra melhorar, sabe? Pra ficar bem, doutor Edson, da Noêmia, todo mundo.
0: Amém.
2: Que precisa de oração, vocês da Rádio Central. E eu quero pedir especialmente para uma pessoa que é uma cliente minha, ela chama Simone Soler. E ela está muito doente, os médicos não descobrem o que ela tem, sabe? E agora ela internou para tomar sangue, mas Nossa Senhora vai passar na frente
0: Amém.
2: E descobre o que ela tem. Ela desmaia, sabe?
0: Sim.
2: Então, tá bom, Dulce? Tá bom?
0: Tá bom, querida. Sim,
2: obrigada, fica com Deus, viu? Eu fiquei meio afastada porque a gente faz exame, né? Vai no médico e eu tô fazendo exame, sem ser esse, eu tô fazendo a boca também, mas tá tudo bem, graças
0: Amém,
2: a Deus.
0: Amém, senhor.
2: Só tem que agradecer. Um beijo, um bom programa.
0: Obrigada, minha linda. Fiquei feliz, viu, Josete? Sabe uma pessoa que gosta muito de você? É a nossa amiga Noêmia, viu? Ama você. A família dela, doutor Edson. Eu vou colocar Noêmia, doutor Edson também. Você, Simone também, tá aqui. Jesus continue te abençoando, abençoando todos nós, tá bom, queridos? Amigas e amigos, hoje eu, desde ontem eu tô com uma tontura também, sabe, gente? Uma tontura, às vezes, um pouquinho violenta. Eu falei, nossa, que será que é, né? Aí eu tinha comprado só para equilibrar o aparelhinho de diabetes, porque eu tô com ela bem em ordem. Aí eu falei, ah, não é possível, hoje pela primeira vez abri o negócio, diz que quando a água chega, né, a gente dá os pulos, né? Aí eu falei, como que você vai fazer, você não sabe fazer isso, Sônia? Aquele dia eu medi na farmácia, né? Aí tava ótimo, mas foi depois do almoço. Hoje eu tentei lá pelo YouTube, eu fui vendo bonitinho, a primeira errei. Aí a segunda acertei, tava com 97. Falei, ai, amém, né? Mas o que vale mesmo é a clicada, né, gente? O que vale mesmo é a clicada, mas tá bom. Eu fiz em jejum, então essa tonturinha deve ser alguma outra coisinha, a pressão não deve ser também, né? Às vezes uma tontura persiste, né? Então a gente fica meio preocupado, mas já marquei médico e vamos, gente. Marquei médico e exame, tudo junto. 11:20, né? O importante é que eu estou aqui, vocês estão aí também, né? Quem mais fala comigo? Ei, Aparecida, bom dia, querida.
3: Oi, Sônia.
0: Oi.
3: Bom dia. Aqui no Dique 1 tá uma chuvinha tão gostosa. Sônia, obrigado por mandar a receita do macarrão pra mim ontem.
0: Hã?
3: Amei a
0: receita. Gostoso, né?
3: Deve ficar uma delícia, né? Uma quinta abençoada pra nós. É a cedinha do Dique 1.
0: Cidinha, Aparecida Parreira, um beijo pra você, minha amiga. Faz um macarrãozinho gostoso, não deixa cozinhar muito não, né? Segredo do macarrão fininho, espaguete, é não deixar cozinhar muito, tá bom? O Renato também tá por aqui, obrigada, Cidinha.
4: Bom dia, Sônia.
0: Bom dia, Renato.
4: Manda um abraço pro Renato, só, tá bom?
0: Tá bom, Renato.
4: Deus abençoe.
0: Um beijo para todos vocês aí. Ligadinha também, a minha amiga de todos os dias.
5: Soninha, bom dia. Soninha, foi meu nome. Maria Zilma, pediu a vida na oração, depois esperar uma cirurgia.
0: Maria Zilma.
5: José Igual Tafim, Carlos Fernando Tafim, toda a minha família, Soninha. Principalmente minha cunhada, Genito Santos Souza, tá? Muito obrigada, Soninha, que Deus te abençoe, tá bom? Manda essa mensagem do dia para mim, tá bom?
0: Souzas. Tá bom, marquei aqui todo mundo, 8776, mensagem. Abre o telefone, André, abre o telefone, abre o telefone.

0: comigo agora, aproveita, gente. 19 37 41 40 40. E ela está chegando. É um karaokê aqui com ela, com o pessoal de Valinhos, né? Vamos lá. É. Vamos ver se hoje ela fala o nome da música, gente. O nome da música.
1: E pra entrar no clima de flashback, vamos de Elton John.
0: Qual?
1: A mais bonita que você achar aí.
0: Oxi.
1: O show dele foi maravilhoso. Elton John.
0: Elton John tem...
1: Pode colocar Daniel.
0: Daniel, eu sabia que você ia pedir essa.
1: Uma outra que ele... Todas as
0: Daniel.
1: De preferência, Daniel, Nádia Jardim Valinhos.
0: E, Nádia, hoje você foi bem. Apresentação, nota mil. Daniel, Elton John.

aí, gente. Elton John brilhou no Rock in Rio. O cantor britânico se apresentou no festival e emocionou o público com seus grandes sucessos. Gente, demais ele, né? Nos bastidores, ele também teve um encontro especial com o Gilberto Gil, a quem chamou de lenda, né? Então, não tem o que discutir. Elton John, eu gosto muito. Eu gosto também daquele que é a música com a Kiki, né? Oh. Vai quebrar meu coração, porque ele já...

Deus do céu, coisa boa. Nossa, Nikita. Estamos apresentando Rock in Rio pela Rádio Central, hein? 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

29 minutinhos. Aí um pouquinho de Elton John pra você. André, tem um minuto e... essa daí, ó. Essa faz a gente chorar.

gente iria ficar aqui ouvindo o Elton John o dia todo, não é, gente? 11 horas e 30 minutinhos, vamos sair para os comerciais, eu volto já já e coloco você no ar, viu, Marisa?

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2: Sônia Amaro, por favor, que horas são?
22: 11 horas e 35 minutinhos. Daqui a pouquinho nós vamos fazer um lombo ao molho agridoce. Oh, trembão, hein?
23: Gostoso.
22: Olha, André, o tamanho do lombo aqui. Deixa eu ver. É 1,3 kg. Até que não é muito grande, não, né? Eu adoro lombo. Ontem eu fiz filé de lombo à milanesa. Ficou muito bom. Você deixa ferver antes na água, tá? Os filezinhos de lombo. E eu fiz a milanesa, ficou bom, gente. Você pode pôr na air fry também, tá? Mas o importante é deixar ferver ele um pouco antes, né? Aí depois eu dou essa receita pra você. Vamos colocar a Marisa aqui, que tá esperando já há bastante tempo.
6: Bom dia, Sônia Mário. Bom dia, Rony. Bom dia, André. Sônia Mário, eu quero agradecer ao poder de Jesus, que ontem eu fui extrair o dente, deu tudo certo. Graças ao outro dente que eu extraí, sabe, Sônia Mário?
22: Sim.
6: Extraí a raiz dessa vez. Então, correu tudo bem, graças ao poder de Jesus. E graças às orações que a gente faz, né, Sônia Mário? Que a gente pede, pede com fé, né?
22: Tem.
6: Obrigada, viu? Deus abençoe todos vocês aí. E peço oração pra vocês também, pra minha filha, pra família da minha filha, pra minhas netas, pra todas as crianças do mundo inteiro, Sônia Mário.
22: Amém.
6: Pra todas as crianças que estão nos hospitais também, viu, Sônia Mário? Pra todos os ouvintes e todos que estão, enfim, estão vivos ainda, né, Sônia Mário? Peço oração. Peço oração à paz do mundo, Sônia Mário.
22: A paz.
6: Sônia Mário, depois você toca, você coloca pra mim Elton John, e mede. Eu ofereço para todos vocês aí da rádio, para todos que estão ouvindo, tá, Sônia Mário?
22: É John Lennon, tá bom? Depois, hoje aqui tá parecendo uma FM internacional, com Imagine. Daqui a pouquinho a gente toca, tá bom? É com John Lennon, né? Isso, imaginei na hora. Bom, vamos para a cozinha? Porque já tá na hora, hein? 11:37.
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22: É mais gostoso aqui, gente. Agridoce, o Rony adora agridoce. Eu, então, ele na salada de alface, tomate, ele coloca maçã. Você coloca maçã também, André? Abacaxi, picadinho. Oh. Fica muito bom a alface americana, ou picadinha, crespa, picadinha, trem bom, hein? Então vamos fazer aqui o lombo ao molho agridoce. Uma peça de lombo suíno, aproximadamente, gente, 1,3 kg. Suco de 4 laranjas. Ai, a laranja vai bem em tudo, né? Na salada você pode colocar picadinho de laranja também, fica bom. Então, suco de 4 laranjas, 2 colheres de sopa de mel, 1 colher de chá de ervas finas secas, 2 dentes de alho picadinhos, sal, pimenta do reino a gosto, 3 colheres de sopa de manteiga ou margarina, 3 cebolas em rodelas, 2 colheres de sopa de açúcar. Ah, agora o modo de fazer. Oh, delícia que eu tô olhando pra essa foto aqui. Em uma vasilha, tempere o lombo com o suco de laranja, o mel, as ervas, o alho, sal e pimenta. Então, em uma vasilha, tempere o lombo, lava ele tudo bonitinho, tá? Em uma vasilha, tempere o lombo com suco de laranja, mel, as ervas, o alho, sal e pimenta. Cubra e deixe descansar por 2 horas. Eu já faço o seguinte, eu deixo da noite pro dia, tá bom? Então eu deixo muito mais que 2 horas. Transfira para uma assadeira, cubra com papel alumínio e leve ao forno médio 180 graus, pré-aquecido por 40 minutos ou mais. Retire do forno, tá? Retire o papel e volte ao forno médio por 30 minutos. Retire do forno, transfira a carne para uma travessa e o caldo que se formou na assadeira para uma panela. Retire o lombo e aquele caldo você coloca numa panela. Leve o caldo ao fogo baixo, mexendo até que reduza e forme um molho espesso. grosso. Desligue o fogo e reserve também. Em uma frigideira, derreta a manteiga em fogo médio. Refogue a cebola até que ela fique murcha, meia dourada. Adicione o açúcar, então, as duas colheres, e cozinhe até que fica tudo douradinho. Espalhe ao redor do lombo, regue com o molho reservado e fatie a carne e já pode servir. Sônia Amaro, aí eu faço um arroz à grega? Isso, um arroz, uma salada de rúcula com tomate, fica muito bom. Tá bom? Se quiser, eu já tirei foto. Já tem gente aqui pedindo a nossa receita. Vou fazer e vou mandar pra você, tá? 11:41.
0: Sônia Amaro, por favor, que horas são?
22: 11:42. Acabou de mudar, hein?
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22: Maria Aparecida, ela pede a oração, tá aqui, Maria Aparecida e família, já coloquei. Quem mais fala comigo? Bom dia, bom dia.
20: Seu Renato, bom dia. Gostaria de ser colocado na oração com meu filho, Gilmei Ramos Leal, que sofreu um acidente de moto, sexta-feira, ainda está sem acordar, mas já está respirando sem aparelho. Mas coloca, só não acordou ainda. Coloca ele na oração, pelo amor de Deus.
22: Sim.
20: É Gilmei Ramos Leal. Se você puder, manda para mim essa receita aí do. Essa receita que você tá falando no rádio
22: agora. Do lombo.
20: Deus te abençoe. Coloca seu nome também e família. E Disney de família. É, coloca meu filho na oração. Em nome de Jesus. Amém.
22: Eu não entendi, Irisneide, o nome do seu filho. Vamos tentar pegar na metade aqui. André, me ajuda aí. Ela falou muito rápido. Fala mais devagar, Iris.
20: Sem aparelho. Mas coloca, só não acordou ainda. Coloca ele na oração, pelo amor de Deus. É Gilmei Ramos Leal.
22: Como?
20: Se você puder, manda para mim essa.
22: Ô, Iris, você pode mandar o nome dele para mim? Foi muito rápido. Não deu para entender o nome dele. Tá bom? Pode gravar devagarinho. Tá? Pra eu poder pegar.
23: Oi, Soninha, bom dia.
22: Bom dia.
23: Donizete da Mercedes.
22: Oi, Donizete.
23: Coloca meu nome na oração pra minha família, todos vocês do Central. Não sei se vai, se já passou a oração.
22: Chega. Não, ainda não.
23: Peguei agora, né? Você falou que vai fazer e mandar pra nós. Então manda pra nós aí. Ah, mandar receita, né? Você quer, vai pronta já. Então manda essa receita pra mim.
22: Mando prontinha.
23: Basta com Deus.
22: Tá bom. 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Domingo. 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
22: 11h48, ela falou o nome agora. Vamos ver se sair mais devagar.
4: Oi, Sônia, o nome dele é Gilney Ramos Leal.
22: Gilney.
4: Ele sofreu um acidente no sábado, não foi na sexta, foi no sábado. Só que ele não, ele tá expirando sem aparelho, tá expirando bem. O nome dele é Gilney Ramos Leal.
22: Ramos Leal, agora deu. Leal. Bonitinho. Vera Ercolino ligadinho. Dona. Deixa eu ver quem é. Bom dia, Sônia. Feliz e abençoada quinta-feira. Obrigada, Dona Luzia. O Jânio também. Um abraço. Sônia, manda a receita para mim. É Ângela Lima. André, vai dar tempo da gente fazer a oração e tocar um pedacinho da música do John Lennon? Toca um pedacinho e a gente já entra com a oração do poder de Jesus.

0: horas e 52 minutinhos aqui na Central.
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0: Todas as pessoas que estão com a gente neste momento, mesmo que não tenha deixado o nome, vamos rezar a oração do poder de Jesus. Ângela Lima, a Simone está na nossa oração, a pedido da Josete Vilela, que só quer agradecer. Uma mulher sensacional, a Josete Vilela, né? Lutadora, guerreira, ela quer agradecer pela saúde. Vamos colocar Noêmia, o doutor Edson também, todas as pessoas que estão com a gente. A minha família, a sua família, família central, Aparecida do Diquium, Aparecida Parreira, o Renato de Valinhos e família, todo o pessoal da PAI. Maria Zilma, o José e família, a Jane dos Santos Souzas, Marisa, agradecimento, Maria Aparecida e família, Iris, Neide e família, o filho, né, ela pede que sofreu um acidente, que Jesus cubra com manto sagrado, proteja ele, Junei Ramos Leal, Donizete e família, Vera Ercolino, que estão neste momento, reze comigo. Vamos agradecer e também pedir a Deus e ao seu filho Jesus, cubra-nos com o manto sagrado. Senhor Jesus, estou diante de ti para agradecer as graças que eu tenho alcançado. Em teu santificado nome, eu peço perdão para aqueles que me ofenderam e que porventura eu tenha magoado. Peço também amparo para minha saúde, de minha família, dos meus ouvintes. Peço que interceda junto ao seu Pai Todo-Poderoso, para que proteja a mim e todas as pessoas que eu mais amo, nos livrando de todo mal. Tenho certeza que vou superar a dificuldade em que me encontro, graças à fé que eu tenho em ti, Senhor. Fecho os olhos a todo espírito do mal e abro meu coração apenas para aquilo que me ensinou, para as obras de teu Pai. E nesta oração, do seu poder, eu venho pedir tua bênção. Que Deus, vosso Pai, com toda a sua força e misericórdia, me dê esperança e proteção nas horas mais difíceis de minha vida. Afaste o medo e a dúvida de minhas decisões. Fortaleça minha fé a cada dia, em nome do seu poder, Senhor Jesus, que assim seja. Amém, Pai Celestial. 11 horas e 55 minutinhos, 56 agora, Aline, um pedacinho, ressuscita-me, Senhor. E na sequência tem horário político e 12:25 estaremos de volta com E Se Fosse Você.

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0: de boa.
1: É. 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
0: Acontecendo e a fila anda, hein, gente? Olha, fofoca pra vocês. Amante que virou. Ó, amante que virou namorada de Giovanni, da dupla Giovanni Giovanni, marca plástica no nariz. É. Já a web diz, já vai depenar o pato. E você processado, hein? Meu Deus do céu. Eita, fila andou. E parece que Flávia Correia, falei que o nome dela era Flávia, já está cuidando dos detalhes do novo visual. Pouco mais de 10 dias após assumir publicamente relacionamento com Giovanni, da dupla com Jean, a jovem foi ao consultório de uma cirurgiã plástica para planejar uma rinoplastia. Meu Deus do céu. Olha o que estão dizendo, hein, estão dizendo nas redes sociais que é dinheiro faz coisa, hein? Ele pediu o fim do casamento por telefone.

0: Deus do céu, isso acontece, a fila anda. Ô, Edmo Aleixo, Neymar, hein? E Amanda Kimber, é isso? Isso, não estão em um relacionamento amoroso, já que o jogador mantém seu compromisso com Bruna. Bruna Biancardi, bonita ela, né? A ligação entre o atleta e a modelo se dá exclusivamente por conta da paternidade de Helena, filha do casal, que completou 2 anos de idade, hein? E olha só, embora tenha tido apenas um envolvimento rápido no passado, o foco atual é a criação da filha. Recentemente, né, a relação dos dois passou por momentos de destaque na mídia. O jogador mantém um suporte financeiro completo para Helena, cobrindo despesas que envolvem moradia, segurança e funcionários. Amanda já rebateu, né, críticas na internet sobre as roupas e a rotina da criança, afirmando priorizar a praticidade e o lado humano. É. O convívio de Neymar com Helena é alvo frequente de especulações. Amanda já expôs que está descontente com a ausência do jogador na rotina prática da filha do dia a dia, mencionando a distância após a menina não ser levada para acompanhar o pai na Copa do Mundo. Na Copa do Mundo. E já tá vindo velho isso, hein? E, ó, apesar dos atritos na rotina de Neymar, já saiu em defesa de Amanda nas redes sociais para rebater comentários que rotularam negativamente, buscando preservar o respeito familiar, né? O respeito familiar, hein? Atualmente, Amanda compartilha registros de viagens turísticas com a filha, como uma recente temporada pelo Japão, enquanto mantém contato direto com o atleta para tratar de interesse de Helena. E interesse de Helena, o que será, hein?
1: Beleza!
0: Amor, bom tratamento financeiro, né? E por aí a gente vai, a gente vai. Edmo Aleixo, pediram aqui aquela música Espinheira com Duduca e Dalvan. Você acha que a vida tá uma espinheira? Não, né? Vida não tá. Imagina, a gente tira os espinhos e fica só com um botão de rosa. Não é verdade? Gente, vocês acham que a vida muitas vezes é espinheira? Essa música foi gravada há muitos anos atrás, Duduca e Dalvan. Espinheira, fala pra mim, como que você acha que tá o nosso Brasil, se quiser responder? Antes da... E se fosse você? Como é que tá o Brasil? Tá uma espinheira ou não, hein? Preste atenção nessa música aí, hein?
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1: Beleza!

0: acaba aqui não, vamos ter esperança, hein, gente? Apesar que tá uma espinheira, né?
1: Boa tarde.
0: É, vamos desviando do espinho, viu, gente? Meio-dia e 34 a gente vai sair e volto já já, não vai embora, tem que Se Fosse Você.
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0: a gente. Tem o fixo também pra você, tá participando aqui com a gente, já tá tocando, hein? Bom, deixa eu colocar uma amiga que mandou já faz algum tempinho, deixa eu ver quem é.
1: Bom dia, Soninha, tudo bem?
0: Oi.
1: Como que vai você? Faz tempo que eu não ligo
0: pra
1: você. Na hora da oração, você coloca meu nome na oração, tá bom? Um abraço pra você, um beijo, tá? Tchau.
0: Tchau, Claudete. Pastore, agora mudou o horário, viu? Fique esperta, tem que mandar antes do meio-dia. A oração tá sendo 10 pro meio-dia. Tá bom, meu amor? Tem alguém no telefone? Então vamos, se fosse você, tá?
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0: Meio-dia 40, e se fosse você de hoje, Sônia? Boa tarde, tudo bem com você, Sônia? E o Rony, tá bem? Tá de férias, viu, minha amiga? Sônia, minha mãe não quer mais morar comigo. Diz que quer morar com o filho, que é meu irmão, e com a minha cunhada, que é nora dela. Eu não aceito e não acredito. Aqui não falta nada para ela. A minha cunhada convenceu ela a ir morar com eles. E prometeu muitas coisas, tipo viagem com ela, sabe? Hotel, shopping. Encheu a cabeça dela, comprou presente, dá tudo pra ela. Eu também cuido bem da minha mãe, né? Procurei a minha cunhada e meu irmão, longe da minha mãe, lógico. Eles me disseram que ela vai ser feliz com eles, né? Eu cuido, Sônia. Cuido bem dela. Não deixo faltar nada, passeio com ela, trabalho, né? Trabalho também. Tenho meu marido, tenho meus dois filhos. Tá? Ela é feliz aqui comigo, sim. Eu não sei o que, a minha cunhada falou pra ela, que ela virou a cabeça. Eu cuido. Cuido também da aposentadoria dela. O dinheirinho dela que sobra tá no nome dela no banco. Pago a assistência médica dela, tá? Que não é muito cara onde a gente mora, tá? É feita pela Santa Casa, tá bom? O convênio dela. Tem o plano de saúde. Nunca faltou nada pra ela. Ela tem 77 anos. E agora, essa mudança, ela ganha 3.800, né? 3.800. Eu tô cismada que tá relacionada isso com a aposentadoria dela, pois a minha cunhada não está trabalhando, só o meu irmão. Não sei o que fazer. Pergunto pra vocês, eu deixo ela ir ou não? Mas eu cismo que eles vão gastar a aposentadoria dela, vai deixar faltar algo pra ela. Por isso que eles estão querendo que ela vá morar lá e vão querer, lógico, a aposentadoria dela. Eu pergunto, Sônia, pros seus amigos do rádio, me ajuda. Se fosse você?
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0: É, gente. A cunhada tá desempregada. O Edmo tá que nem um gatinho assim olhando. Aí tem. Você acha que é aposentadoria? 3.800, é isso, né? Gente, não é possível isso. Será que com 77 anos ela vai deixar se envolver? Como é que a outra desempregada vai viajar com ela? Minha amiga, você que escreveu, como é que ela vai viajar se ela tá desempregada? Hã? Será que ela tá querendo viajar com o dinheiro e por isso leva a sogra? Alô, boa tarde.
4: Boa tarde.
0: Boa tarde, querido. Pode dar sua opinião, meu amor.
4: Ah, ela tá interessada na aposentadoria da véia.
0: É, porque se ela tá desempregada, como é que ela vai levar a sogra para trabalhar?
4: Aí que eu analiso.
0: Sim.
4: Então, depois, aí foi que a véia deixa a véia bater cabeça, aí é que ela sofreu, ela vai aprender.
0: É, porque...
4: Ela tá interessada na aposentadoria da velha e o filho.
0: Porque se ela mudar pra casa do filho, quem vai receber a aposentadoria vai ter o controle, são eles ali, não é?
4: Questão de hoje é na aposentadoria mesmo.
0: Tá certo. E o que que ela faz? Ela deixa aí?
4: Tenta não deixar. Tá vendo que aí de teimosa, diz que vai. Tenta falar não. Explica, abre o jogo. Fala assim, ah, quem é seu louco pra pegar sua aposentadoria? Fica, tem que falar.
0: Então, se ela quiser. Se ela quiser mesmo, deixa mais sem aposentadoria, dá só X por mês pra ela viver lá. Né?
4: Aí que é o problema, né? A outra vai querer aposentadoria, vai comprar isso, comprar aquilo.
0: Ela vai usar
4: a aposentadoria da velha.
0: Então tenta conversar com a sogra dela, né?
4: É.
0: Tenta conversar com ela e falar, ó, não, tenta conversar com a mãe. E fala, olha mãe, é isso, eles vão querer a sua aposentadoria. Eu não acho legal, se a senhora quiser passar um tempo lá, pode ir, assim, um mês, 15 dias,
4: também.
0: Vai, né? A senhora leva o dinheirinho para passar nesse mês para ir viajar com ela, mas volta para cá e eu vou ter o controle porque eu guardo tudo para a senhora, né?
4: É, fica com ela a responsável da aposentadoria.
0: Sim, tá bom, então conversa primeiro com a mãe.
4: Isso.
0: Obrigada, meu amor. Obrigada.
4: Nada.
0: Tchau, tchau. Ô, mas a situação do dinheiro tá ficando feia, hein, gente? Que medo que dá isso.
5: Boa tarde, Soninha. Soninha tá mais do que uma cara. Que o interesse ali é pela aposentadoria, né? Como você disse, seu irmão tá desempregado. E eles estão, acho que apertados. Eu acho que você não vai conseguir proibir a sua mãe, né, de morar com eles, pois acho que ela está em plena faculdade mental. Mas dá para você sentar com ela, explicar para ela, dizer para ela que o verdadeiro motivo não é para cuidar dela, mas pode ser pelo que ela ganha para ajudar dentro da casa deles lá. Depois de ter uma boa conversa, deixar bem claro que pode estar relacionado ao que ela ganha.
0: Sim.
5: Aí se ela quiser mesmo ir, deixa, mas já reza o rosário para ela. Depois a senhora vai ter que voltar. A senhora vai querer voltar, não vai conseguir, porque eles vão bater o pé por conta do seu dinheiro que vai estar entrando dentro de casa, entendeu? Boa tarde.
0: Boa tarde.
5: Deixa ela aí.
0: Tá bom. Muito obrigada, viu? Que situação aqui, Sônia do céu, gostei do ouvinte que ligou e disse, ela está interessada na aposentadoria da véia. É isso mesmo. Olha, gente, que mundo que nós estamos, né? Não tem como combater isso, gente.
6: Boa tarde, Sônia, tudo bem por aí?
0: Tudo bem, meu amor.
6: Sônia, eu deixaria a mãe morar, mas eu diria para a cunhada e o irmão que ela continuaria a cuidar do dinheiro da mãe. Porque você sabe, né? As pessoas de idade, a gente é responsável por eles como se fosse uma pessoa de menor. Muda a situação.
0: Sim.
6: Eu deixaria ela morar, mas ela diria pro irmão e pra cunhada, quem vai administrar o dinheiro da minha mãe sou eu, da mesma forma que eu administro, que eu sempre administrei. Vamos ver se eles vão querer. Vamos ver. Faz essa jogada com eles. Se ele fizer e eles falarem, ah, não, porque aí eles querem a aposentadoria da mãe dela.
0: É, se falar que aí não quer, é aposentadoria. Que tudo mostra que é aposentadoria, né, gente? Tudo tá mostrando.
7: Soninha.
0: Oi, meu amor, ela não conseguiu gravar. Vamos lá.
7: Boa tarde, Soninha.
0: Tarde.
7: Soninha tá na cara, né? Que é.
0: Que é aposentadoria. Meu Deus.
7: Que é interesse, sim. Porque eu não deixaria minha mãe mão de nora. Tá? Minha mãe tem 4 noras. São tudo boas, tudo maravilhosas, mas quem cuida da nossa mãe é minhas 2 irmãs. Que ela mora aqui, né? Quando ela morava aqui, eu ajudava com tudo, né? Mas ela estava bem quando ela estava aqui, sim. Tava com a cabeça boa, agora ela tá com a cabecinha ruim. 80, vai fazer 89 anos, né? Mas, graças a Deus, não falta nada para ela. Minhas irmãs cuidam tão bem dela, precisa de ver. Tá bom, mas essa mulher aí tá interessada, sim.
0: Ficou na cara, né, gente, que é a aposentadoria dela. Vamos ouvir mais uma opinião.
8: Boa tarde, Sônia. Sônia, eu vou contar a história. Ó, minha tia vivia na casa da filha dela. Aí depois, ela não queria ficar mais lá, queria ficar na casa da outra filha dela, Maria. E achando que estava assim, tá incomodada. Ela estava incomodada com ela, ela foi por causa da filha dela, Maria. Viveu até o fim da vida dela com 109 anos. Agora essa daí tem um interesse com 3 mil reais da pensão, da aposentadoria dela. Quem é que não quer cuidar? Agora aí não é amor não, aí que quer dinheiro, já que ela não trabalha. Ela tá bom de caçar um serviço para ela, né? Querer se encostar nos outros. É atriz.
0: Vai viajar, Cata. A minha amiga disse que ela prometeu ir viajar. Se ela tá desempregada, vai viajar com o quê? Pagar as coisas pra sogra? Lógico, ela vai usar a aposentadoria, né, gente? Vamos ouvir mais uma opinião e o telefone tá liberado pra você. 19-37-4-40-40. Você que nunca deu opinião, manda agora, gente. Vamos ajudar essa amiga. E não precisa falar o seu nome.
9: Senhora Marina, na minha opinião é o seguinte, ela sempre cuidou da mãe, foi, agora essa cunhada vai querer cuidar, motivo de quê? De interesse em quê que ela tá querendo, né? Com certeza no salário da senhora, né? Eu acho que ela deve parar e pensar, sabe, de falar com o irmão dela, conversar direitinho com ela, com o irmão dela, com a cunhada dela, que a mãe dela vai sair da casa dela, não, sabe, não deixar, não. E se deixar também, senhora Marina, falar, vou mandar uma cesta básica, só por mês. Se você quiser ficar até, você pode ficar. Mas eu não vou poder fazer mais nada. Também ajudar a pagar a luz que ela vai estar lá, né? Se ela quiser ir realmente. Se ela não quiser, ela vai ficar por aqui mesmo. Ela não é obrigada a ir. Ela cuidou tantos anos da mãe, tanto tempo da mãe dela na casa dela, porque agora vai querer, né, senhora Mário? Acho que não deve, não, senhora Mário. Não deve sair, não, viu?
0: Não deve sair.
9: Então, seria assim.
0: Tem que bater, né? O pé. Tá certo, gente. Mais uma aqui, chegando mais uma opinião. Gente, o dinheiro, né, de uma aposentada é para cuidar dela, né? Lógico, ajudar também, de repente, em casa, aonde ela esteja, ajudar, né? Com uma comprinha, se dá aposentadoria, né? Com a roupa dela, que nem paga aqui no caso, é Santa Casa, paga um pouquinho mais barato, né? Paga, cuida, a filha tá cuidando. Agora vai para a cunhada? Cunhada desempregada promete shopping, viajar. E aí? Tá aí, essa história tá mal contada.
10: Boa tarde, Sonia. Aqui é a Cleide Bandeira. Eu sentava e conversava. Quem cuidava do dinheiro era ela. Não deixava pro irmão. Para ver se eu concordo com essa ouvinte aí. Que conversar e dizer que vai administrar o dinheiro. Eu quero ver. Ninguém quer ficar. Quem tem interesse nessa aposentadoria. Tá bom, Sônia?
0: Tá bom, gente.
10: Aqui é a Cleide Bandeira.
0: Obrigada. Ô Ed, você ouviu aqui, você viu a situação, né? Tudo leva que é a aposentadoria. Aqui teve várias opiniões, mas toda no mesmo foco. Nós estamos achando que a cunhada e o irmão, que é filho, e o filho dela, que é irmão da moça da carta. Que isso? Ele vai deixar tirar dinheiro da mãe? Né? Complicado isso. Muito sério. Então, amiga, deram aí as opiniões, né? Tenta conversar com a sua mãe, porque a gente achou aqui, todo mundo, que eles estão interessados, a sua e a cunhada, na aposentadoria de 3 e pouco. Não é amor, não. É dinheiro. Amanhã tem mais.

0: já, Edmo Aleixo, que é isso? Tá maluco, Edmo Aleixo? Bom, já estamos indo embora, já tá chegando o Jornal de Esportes. Aí o Anderson falou, não, ai, não, eu vou continuar aqui, tá bom?
1: Beleza.
0: Então tá aí, gente, beijo, beijo. Quem mandou mensagem no nosso particular 1298-446-1215, vou dar uma olhadinha agora, viu? Amanhã eu respondo hoje e coloco o nome na oração.
1: Beleza.
0: Tá bom? Beijo, beijo, gente. Tchau, tchau. Tchau, Edmo. Vem aí, Jornal de Esportes. Tchau.

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0: mas chuvosa. Alô, Brasil, boa tarde.
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0: Olha, vou falar pra vocês, hein? Parece que abriram as comportas do céu e tá caindo tudo que tem de água no planeta. Como chove em Campinas, e a tendência é de mais chuva até o final de semana, próxima semana também. Acho que está caindo tudo que tem armazenado no céu, né? Acho que São Pedro abriu lá as comportas e está caindo água demais. 13 horas, 1 minuto, e olha, com tudo isso, a temperatura na marca de 24 graus. Final de semana está se aproximando, amanhã chega sexta-feira, para a alegria de Carlos Alberto Quinalha, a pessoa que mais gosta de uma sexta-feira, hein? Que maravilha! Mas hoje é quinta ainda, e a seleção chegando para falar de Guarani, de Ponte Preta, para falar de Libertadores da América, Copa Sul-Americana, para falar de Copa do Brasil, tudo isso em nome de Família Gianni, o melhor italiano de Campinas, na Chácara da Barra, ali, ó, em frente à Igreja de São Pedro. 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Você no AM, que estava até agora na companhia da Sônia Amaro, vai ficando com a seleção do rádio. E você que vai se conectando nas redes sociais, no nosso WhatsApp, daqui a pouco você vai interagir com a gente no Facebook, na página Rádio Central AM Campinas, e no nosso canal no YouTube, youtube.com/Rádio Central Esportes, e tem o nosso WhatsApp que você interage.
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0: De novo.
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0: Já vai mandando a sua pergunta. Pergunte a Beto Quinalha, pergunte a Fernando César, pergunta pra mim, não sei o que, mas pode perguntar também. Interage, mande o seu recado. E olha, você que está no YouTube, ó, está aqui, ó, na minha mão aqui, ó, com esse tempinho, com essa chuvinha, só um café canecão realmente para nos dar aquela energia necessária, né? Vamos com os destaques do JE de hoje. Amanhã de hoje, a CBF definiu mandos de campo e dias e horários, aí só dias, né? Com relação às semifinais da Copa do Brasil. Grêmio e Atlético, primeiro jogo na casa do Grêmio, segundo na casa do Galo. E o Palmeiras, hein? Que má fase em sorteios agora. Palmeiras só joga fora de casa a partida da volta. Palmeiras joga em casa contra o Vasco no dia 1º de novembro e depois no dia 11, aí joga em São Januário ou no Maracanã contra o Vasco da Gama. Ontem a bola rolou pela Série B do Campeonato Brasileiro, Novo Horizontino. Será que esse ano vai, hein? Fora de casa, venceu o Botafogo 3-1 e assumiu a vice-liderança do Brasileirão da Série B. Ontem foi noite de Copa Sul-Americana, foi noite de Libertadores. Pela Copa, o Santos, o Peixe, em casa, venceu o Atlético 2-0 e leva boa vantagem para o jogo da volta na próxima semana. E o Neymar ainda tirou uma onda com os torcedores atleticanos, hein? Que fase que está o Peixe, hein? Como diria muita gente, tá no subidão o time do Santos. Já pela Libertadores, quartas de final, jogos de ida, o Palmeiras em casa venceu a LDU 1-0, mas a vantagem para muitos foi pouca pro jogo da volta na próxima semana. E o tal do Corinthians, hein? O Corinthians de Fernando Diniz perdia o jogo na Argentina, buscou empate e agora precisa de uma vitória simples na próxima semana para chegar à semifinal da Libertadores. E com relação aos brasileiros, hoje tem mais Libertadores. Hoje tem o Flamengo em campo. O Flamengo joga contra o Del Valle, fora de casa, às 21h30. Edmo Aleixo, agora os destaques do futebol de Campinas. Para só sócio campeão para o Ponte Aidi. Gustavo Negreto, Fernando César chegam destacando o nosso futebol. Alô, Gustavo Negreto, destaque do Bugre.
2: E se o futebol ficou para segundo plano em 2026, com compromisso apenas para a temporada do ano que vem, o Guarani segue com um bastidor quente e a parte financeira pegando fogo.
0: É, parte financeira. Ô, Gustavo, não fala em parte financeira, não, viu? Vamos falar de outra coisa. Não fala de dinheiro, não. Pelo amor de Deus. Fernando César Garcia de Maria. Tudo bem, Fernando? Boa tarde. Destaque da Ponte.
3: Fala, Anderson. Grande abraço. Boa tarde, hein? Dá pra falar de parte financeira lá no Majestoso também, Anderson? É impossível, esquece, né?
0: Hoje eu estive olhando, Fernando, a minha conta bancária, eu prefiro não falar de finanças hoje, viu?
3: É, a parte financeira da Ponte até agora não conseguiu quitar o transfer ban. Tudo lá vigente, a Ponte não vai, pelo menos até nesse momento, conseguir registrar nenhum jogador caso venha jogador lá do Boa Vista. Mas para isso acontecer, primeiro tem que cair o transfer ban. E ainda tem jogo. É isso aí. Hoje à noite a bola rola para Sport e Ponte Preta na Ilha do Retiro. O técnico Gilson Kleina não tem Palácios e o Matheus Souza vai ser o seu substituto, jogando na lateral esquerda, e o Gustavo Almeida vai para a zaga da Macaca. Daqui a pouco, tudo da Ponte aqui no JR.
0: Olha, Fernando, é o seguinte, a gente não sabe, né? Bom, acho que não pagou ainda, né, o transfer ban, né? Entendo que às vezes ainda o dinheiro não foi liberado para pagamento, mas qualquer coisa, Fernando, já sei como resolver isso, viu? Para encerrar o assunto, Beto Quinalha vai pagar esse transfer ban. E aí, a gente segue a vida. Oi?
3: Faz o Pix.
0: Faz o Pix. Ô, Beto, o que tá pegando, Beto?
4: O meu banco não permite Pix com só esses valores pequenos assim, não. Só valores mais altos.
0: Tudo bem, Beto? Boa tarde.
4: Tudo bem. Sabe que se eu tivesse, eu até tentaria, mas não, infelizmente não dá pro momento, não.
0: Ô, Beto, eu tô com medo, hein, Beto?
4: Eu disse ontem aqui, não sei, parece que... Não sei se vai dar tempo, não, viu, cara? Não sei se vai dar tempo, porque as inscrições... a janela já fecha amanhã, né? Enfim, veremos como a Ponte vai conseguir lidar com tudo isso. Tem esse problema de fuso horário, né? Porque lá, às 5 horas para frente, né? Em Zurique, né? Então, lá já tá acabando quase o dia, né? Então, vamos ver como que a Ponte vai fazer com tudo isso para tentar terminar dignamente, né? Com mais jogadores... para poder ajudar essa molecada. O jogo parece que fica em segundo plano na Ponte, né? Porque a cada momento a gente fala de uma situação. Porque vai chegar a SAF, porque não vai mais chegar a SAF, porque vai ter assembleia, não tem mais assembleia, entra na justiça aqui, sai da justiça ali, vão marcar para outro dia, não pode. E aí as coisas vão, né? Vão passando.
0: E assim foi o ano inteiro, né, Beto?
4: Foi o ano inteiro, foi o campeonato inteiro, assim.
0: Começou do Paulista.
4: Outra coisa. Tal dia os salários serão quitados e tal. Nada. E aí a única coisa que a gente vê são jogadores saindo, a Ponte passando cada vez mais vergonha dentro do campo. E hoje lá contra o Sport, a gente sabe muito bem, é que na Ilha do Retiro. Porque é o seguinte. O Sport está na 10ª colocação, ele tem 38 pontos. Se ele vencer, ele vai a 41. Ele fica um ponto do CRB, que tem 42, que está na zona de classificação. Então, vem treinador novo, a torcida ficou entusiasmada com a volta do Mariano Sosso, que até outro dia não servia, mas agora já serve, já vai ser o homem para salvar. Enfim, e a macaca, né, com seus garotos, o Gilson... tentando daqui e dali, né? O Gilson juntamente com o Nenê, que agora é o seu auxiliar, tentando de todas as maneiras tirar peso desses jogadores que estarão com a camisa da Ponte, e vai ter jogo, né? Vai ter jogo, e a tendência a gente sabe qual que é, né, gente? Infelizmente. Mas que, quem sabe, né? A gente tem a expectativa sempre de toda a partida de que, não é possível que vai ficar tanto tempo.
0: Todo jogo eu falo isso.
4: Não é possível que vai ficar tanto tempo.
0: Vou falar hoje não, quem sabe dá certo não falar isso.
4: Sem perder, né? Tem que, assim, os deuses dos estádios, né? Como dizia a Brasa, precisam estar todos favoráveis à Ponte, né? O duro é que são deuses, né? Então são vários.
5: Estão afastados,
4: né?
5: do majestoso, né? Acho
4: que então quem sabe, né?
5: Uma afastada, né?
4: Largaram mão, né? Mas quem sabe, né? Quem sabe hoje?
5: Pô, tomara. Bom, não vou falar nada, porque todo jogo eu falar, eu acho que hoje, e aí não acontece nada. Então, vou ficar quietinho hoje. 13:10, 1:10, você vai interagindo, participando no nosso WhatsApp, ó. Já tem aqui mensagens. Aqui o Massa, ó, Anderson, avisa o Beto, hein? Avisa aí que não dará tempo. O Beto tá achando que não também, viu, Massa? Parece que essa vai sendo a tendência, mas vejamos ainda, né? Vejamos o que acontece. 13:11, a apresentação do JE comigo, o comando técnico de Edmo Aleixo, a direção de esportes da Rádio Central, emissora do Grupo Tati de Comunicação é de Beto Quinalha, e em nome de Família Diani, o melhor italiano de Campinas, o Jornal de Esportes, com toda a seleção do rádio começou.

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3: Agora, 13:13. Beto Quinalha, ontem tivemos Carlo Ancelotti convocando a seleção brasileira, primeira convocação pós-Copa do Mundo e, segundo ele próprio, né, a reconstrução da seleção brasileira, né? E realmente os convocados aqui surpreenderam. A mim me surpreendeu a convocação.
4: 8 estreantes e 10 que jogam aqui no Brasil, né?
3: Só quero ver se a hora que a bola for rolar pra valer, se vai ser isso aqui, né? Ou se lá na frente, na hora de...
4: Ah, não, vai mudar muito, né? São experiências, né, Anderson?
3: Não, mas eu falo assim, eu falo nessa linha aqui de... para renovar realmente, né? Se vai manter essa linha.
4: Ah, mas precisa.
3: Eu não digo, né, esses mesmos aqui, mas você mesmo. Se vai ser essa linha de convocação.
4: É bom, goleiro vai ser novo.
3: Montar uma nova seleção.
4: Goleiro vai ser novo. Provavelmente lateral direito vai ser novo. Lateral esquerdo tem aí o Douglas Santos, que já foi, né, já foi convocado. Enfim. Os backs é duro, né? Porque ele vai levar o Gabriel e vai levar o Marquinhos. Você acha que ele não vai colocar os dois para jogar?
3: Exatamente.
4: Pode ser que ele experimente um ou outro, né?
3: Então,
4: ele tá convocando meninos, né? Principalmente o menino do Arthur Dias, do Atlético Paranaense, o Jair, né, que tá jogando fora do país, que é jovenzinho ainda, né? O Vitor Reis também, né? Que é outro lateral, né?
3: Ô Beto, bom, vamos fazer um bate-bola rapidinho
4: no meio,
3: aqui,
4: no
3: Beto.
4: Meio, o Bruno Guimarães vai jogar.
3: Então, Beto, ó, começando dos goleiros, Hugo Souza, Corinthians, Pedro Morisco, Coritiba e Otávio do Cruzeiro.
4: É renovação que precisa ser feita.
3: Total,
4: no
3: né?
4: Total, é.
3: Acho, eu acho. O Alisson não volta mais.
4: Ah, difícil, né?
3: Difícil.
4: Já deu tempo, né? Ele, o Ederson, já deu tempo.
3: É, aí, você citou...
4: E o Everton também, né?
3: Ah, mas o Everton também, acho que já deu também, né?
4: É.
3: Então, acho que realmente vai ser... Beto, desses novos goleiros, rapidamente aqui, claro, ele vai testar mais goleiros, não vão ser esses três aqui que vão ser a base da seleção, a gente não acho sabe.
4: Provavelmente o Hugo vai ser o titular, mas veremos como vai ser o comportamento dele, né?
3: Mas hoje, Beto, hoje, na sua visão de futebol, hoje, com esses novos goleiros, quem seria hoje o cara para assumir a camisa 1 da seleção?
4: Eu acho que tem que ser feito o teste com o Hugo. Acho que tem que ser feito o teste com o... também me agrada bastante o Morisco e o Otávio. São dois jogadores jovens, né? E com um futuro muito promissor.
3: Tá certo. Defensores, Beto, Arthur Dias, do Atlético Paranaense, o Douglas Santos, Zenit, Gabriel Magalhães, do Arsenal, esses dois que estiveram na Copa do Mundo, o Jair, do Nottingham, Marquinhos, do PSG, Mateuzinho, do Corinthians, me surpreendeu a convocação do Mateuzinho, até porque você pensa em lateral direito, né, Beto?
4: Não tem, né?
3: Você pensar em todos os times do Brasil hoje, jogando aqui.
4: Mas o Mateuzinho tá jogando bem.
3: Mauro, esse não conheço, Mauro Júnior.
4: Quase ninguém conhece.
3: Não conheço.
4: Nem o Ancelotti conhece.
3: Você conhecia,
4: direito.
3: Beto?
4: Não conhecia, sinceramente, não conhecia esse jogador. Depois, é lógico, a gente vai descobrir, vai ver. É um jogador que saiu muito jovem aqui do Desportivo Brasil, que é um clube revelador de jogador. Não jogou aqui no Brasil, foi para fora, tá lá no PSG lá já há uma década. Saiu um pouquinho do PSG. E tá lá jogando, né, no futebol holandês. Vamos ver, né? E ele mesmo disse, falou, é um jogador que agrada, eu quero conhecer mais de perto e tal, né? Mas não sei sinceramente se vai ter força para continuar.
3: Vitor Reis do Manchester City, Wesley do Roma, esses já conhecemos.
4: Sim.
3: Meio-campistas, o Andrei Santos também do Manchester United. Breno Bidon do Corinthians.
4: Muito bom.
3: Eu acho que esse garoto aqui, ele tem futuro.
4: Tem muito futuro.
3: Entendeu? Bruno Guimarães do Arsenal, Danilo Santos Botafogo, Douglas Luiz Juventus e o Gabriel Bontempo do Santos.
4: E essa foi surpresa também.
3: Foi.
4: O Gabriel Bontempo.
3: E aí?
4: Não sei se ainda é,

0: se é tempo dele na seleção.
1: Então, Beto, e fechando aqui, ó, a lista com os atacantes, né? O Endrick do Real Madrid, o Estevão do Chelsea, João Pedro Chelsea, Pedro do Flamengo, Rafinha do Barcelona, o Rayan, sinceramente não sei o nome desse time aqui, Burnout, sinceramente não sei a pronúncia, me desculpe mesmo. Samuel Lino, Flamengo, Vinícius Júnior do Real Madrid. São os atacantes convocados pelo Carlo Ancelotti, Para fechar, Beto.
0: Boa volta do Pedro. Samuel Lino também está jogando muito lá no Flamengo. O João Pedro, que deveria ter sido convocado. Aliás, o João Pedro e o Pedro, né, deveriam.
1: Para a Copa do Mundo?
0: Ah, sim, deveriam. Ah. Deveriam ter ido. E o Estevão, que está de volta, né? Só não foi para a Copa do Mundo porque estava machucado.
1: E aí, Beto, só para fechar, muito se comentou ontem de não ter nenhum jogador do Palmeiras convocado. Na sua visão sobre isso, muito se questionou de não ter nenhum na lista, já que tem 10 que atuam no futebol brasileiro, não tem nenhum que atua no Palmeiras no momento.
0: Então vamos lá, quem poderia? É que tem muito estrangeiro lá, né? Quem poderia jogar? O Vitor Roque não tá na fase legal, tá voltando de contusão. O Andrés Pereira? Talvez.
1: Tá.
0: Acho que só, né? Porque não tem. Por quê? Lateral direito não é brasileiro, os backs não são brasileiros, lateral esquerdo não é brasileiro.
1: Se falar goleiro Carlos Miguel tá passando uns maus bocados.
0: Não tem. Aí no meio tem o Andrés Pereira, Felipe Anderson não é nem titular, Vitor Roque, o restante é tudo estrangeiro.
1: Aliás, que decepção tal do Felipe Anderson, né?
0: É.
1: Ele e o Paulinho. Beto, só para fechar o assunto seleção brasileira, Beto, eu acho que eu sei a sua resposta, eu acho que... Se você respondeu o que eu imagino é a resposta da maioria do nosso torcedor brasileiro. Mas, Beto, para uma renovação, como vai ser feita na seleção brasileira? A renovação, assim, cerca de 70%, 80% vai ser reformulado, um novo ciclo realmente. O Carlo Ancelotti é o cara certo para comandar? Ele tem para começar um trabalho desse com jovens assim?
0: Ah, ele tem condições. Eu acho que ele tem condições. Ele vai, lógico, precisar. E ele é um cara vivido, né? O cara, pô, foi jogador de alto nível, treinador um dos maiores da história do futebol mundial, né? As conquistas e por onde passou, tudo mostra a carreira dele. Agora, vai começar um trabalho, eu acho que ele precisa entender... que precisa resgatar o futebol brasileiro. Não dá para tentar ficar colocando, eu penso assim, acho que uma boa parte das pessoas que veem futebol lá de dentro pensam também, e essa é uma voz corrente, precisa resgatar o futebol brasileiro. Tudo bem, o futebol mudou bastante, ele está muito hoje físico, está muito tático, mas a nossa diferença era a diferença do improviso. Acho que precisa voltar ao improviso, deixar, sabe, os jogadores, esses mais jovens, um pouco mais à vontade para poder, de repente, sabe, ter uma jogada individual para quebrar uma linha de marcação. Eu acho que tá faltando muito isso.
1: Mas aí, Beto,
0: ao futebol brasileiro.
1: Tá parando. Os caras que poderiam tentar isso, para mim, é só o Estevão e o Vinícius Júnior, hoje ainda.
0: Eu acho que o Rafinha, você vê como que ele tá jogando lá no Barcelona?
1: Mas
0: cara,
1: na seleção.
0: Voltou a jogar. Então. Mas tem que. Então. E outra coisa, ele vai precisar fazer esses meninos jogarem na seleção como jogam nos clubes, ou seja, com a mesma qualidade.
1: O Rafinha vai fazer parte dessa nova geração?
0: Talvez, ele continua, né? Ele continua aqui como um jogador. Eu acho que tem todas as condições, lógico. É que a gente fica olhando o momento recente de Copa do Mundo, por exemplo, onde ele não foi bem.
1: É que você não
0: e aí depois se machucou também, né, no meio do caminho.
1: É que você não vê aquele Rafinha do Barcelona. Então, eu até hoje não vi na seleção.
0: E além, um outro detalhe, precisa, cara, fazer com que esses, principalmente, eu vi, por exemplo, os vídeos, né? O vídeo do Jair, vídeo do Otávio, vídeo do Arthur Dias, esperando a convocação. Então, precisa voltar a ter aquela garra, sabe? Ter aquele patriotismo mesmo para vestir a camisa da seleção brasileira. E é duro que uma boa parte desses jogadores estão fora, então eles ficam, sabe, talvez mais frios nesse sentido, né? Então precisa ter isso, resgatar a vontade. Por quê? Porque todos esses jogadores que a gente está falando aqui, a maioria deles já são jogadores que estão com a vida ganha já, né? A maioria deles.
1: Esses jovens até já são vendidos por milhões.
0: Exatamente.
1: Né? Já se garantem financeiramente.
0: Você pega por quanto o Vitor Reis, por quanto já não foi vendido, né? Outros tantos aí, esses meninos. Então, uma boa parte desses jogadores já estão. Então, precisa resgatar isso. Acho que precisa resgatar a vontade de vestir a camisa da seleção e mais do que isso, né? Voltar a fazer com que os jogadores se imponham. Porque a seleção brasileira não se impõe mais, né? Você vê, todo mundo com joga.
1: Ninguém.
0: É, todo mundo joga.
1: Não admite mais em ninguém.
0: Pô, cara, não dá pra você jogar, por exemplo, que é a última visão nossa. Não dá pra você jogar com a Noruega, com todo respeito, e dar a bola pra Noruega jogar, né?
1: Ah, para.
0: Pô, deixar a Noruega jogar, ficar jogando reativo com a Noruega.
1: É uma decepção.
0: Pô, não dá, né? É, deixar o Haaland, pô, o Haaland deitar. Pô, que é isso, gente?
1: Eu, sinceramente, não vi. Existe, né? Eu não vi a seleção campeã, mas eu esperava chegar pelo menos em uma semifinal, sabe? Mas, bom, só pra fechar aqui, Beto, rapidamente, Undergol, chove aí, irmão? Como chove, Marcelinho? Pergunta ao Beto, Abner deitando no Lyon, não merecia amarelinha pra testes? Ô, Marcelo, eu acho que virá a chance dele, eu acho que está começando, Beto, um período de teste, né? Pra ele depois filtrar qual vai ser o grupo que ele vai trabalhar, né, Beto?
0: Jogador que tem qualidade, tem condições. Começou, inclusive, aqui na base da ponte.
1: Exatamente. Bom, na sequência, Gustavo Negredo com as informações do Guarani. 1h24, amigo, amiga, hoje, quinta-feira, olha, hoje, quinta-feira, no quiosque do Primo, é dia daquela deliciosa carne de panela com legumes. 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
6: Gustavo Negredo!
5: Para falar do Guarani, oi Gustavo!
7: Fala Anderson, olá para você, boa tarde para quem acompanha a Rádio Central. Problema fora de campo para o Guarani. O meia Diego Torres entrou na justiça contra o Bugre e cobra mais de R$1.600.000. O argentino, de 35 anos, move uma ação trabalhista na 12ª Vara do Trabalho de Campinas e pede a rescisão indireta do contrato com o clube. Lembrando que o argentino chegou ao Guarani em 2025 e disputou 25 partidas com 3 gols e 3 assistências. Nesta temporada, porém, o meia perdeu espaço. Foram apenas 8 jogos e nenhuma participação direta em gols. O último jogo foi no dia 17 de maio, na derrota por 3-1 para o Ituano. De acordo com a defesa do jogador, o Guarani teria deixado de cumprir obrigações trabalhistas e também contratuais. Entre as alegações estão atrasos de salários e a falta de depósitos do FGTS entre fevereiro e agosto deste ano. Diego Torres também pede urgência na análise do processo para tentar ficar livre e negociar com outro clube. O Guarani ainda pode apresentar a defesa no processo. Então, um jogador que chegou no ano passado com promessa de ser solução no meio-campo, perdeu espaço neste ano. Criou, por que não, um clima diferente e até mesmo ruim no vestiário. Teve férias forçadas e antecipadas e agora colocou o Bugre na justiça.
5: Olha, Gustavo, realmente a gente já comentamos ao longo do ano da temporada essa situação, agora entrou na justiça, pede a sua rescisão de forma rápida, urgente, para poder assinar com outro clube, até porque por causa da janela que se encerra aí, né? E aí, Beto, o que me chama a atenção, né? Não recolhe FGTS desde fevereiro.
8: Nossa.
5: Pô, de fevereiro, agosto.
8: Isso é um caso, né?
5: Isso é um caso, só do
8: imagina quanto, imagina quanto não tem.
5: E aí, Beto, quando você acha que a coisa estava certa, tudo na hora que surge, aí fica difícil, Beto.
8: Exatamente. E agora, eu entendo assim, que esses jogadores que não vão ficar, porque uma boa parte não vai ficar, independente de que rumo o Guarani vai tomar ou não, se ele vai continuar com as próprias pernas ou se, né, vai entrar uma nova SAF para caminhar, a maioria desses jogadores não vão ficar. Então você pode escrever o seguinte, cara, que muitas outras ações virão. E daqui a pouco vem à tona que outros jogadores também estão com essas mesmas pendências que está o Diego Torres. E o Guarani vai ter que dar um jeito. Né? Se vier a SAF, veremos como vai ser o acordo. Por isso mesmo, há necessidade de entendimento desse contrato para saber, mas A SAF, ela vai quitar todas as dívidas, mas quais são as dívidas que ela vai quitar? Vai quitar até agora, vai quitar o que vem também pela frente. Então, isso tudo precisa ser muito bem observado, isso precisa ser muito bem alinhado, precisa estar no contrato, estar no papel, para que não haja problema lá para frente. Mas que isso, não tenho dúvida que vai acontecer. E aí a gente fica imaginando aqui, né? Pô, o cara veio, não jogou. E aí, será que não estava se empenhando por isso? Não sei. Por quê? Porque é muito estranho, não é, gente? O Diego Torres ter passado todo esse período sem conseguir jogar, né? Porque futebol, pô, a gente já está aí há muito tempo nessa onda. A gente sabe que, às vezes, o jogador tem uma má fase, né? É uma coisa estranha, mas existe. É, tem uma má fase. Ah,
9: todos têm, né?
8: Tem uma má fase.
9: Eu acho que durou um pouco mais essa fase, né?
8: Mas aí não é fase, né? É ruindade mesmo.
9: Então, o Emerson atravessou duas temporadas e meia aí.
8: E outros tantos, né? Pô, mas o Diego Torres, gente. Pô, peraí. Ele jogou em outros lugares,
9: né?
8: É um
9: sonho de consumo, né?
8: Pô, de muitos, inclusive. Ele jogou em outros lugares. E aqui, cara, teve lampejo, começou daqui a pouco, né, e aí ficou, né, naquela coisa vai, não vai, aí acho que, né, tiraram do time e depois nunca mais ele teve, assim, nem lampejo, né, nunca mais. Pô, qual o motivo? Como que não conseguiram fazer o Diego Torres voltar a, como eles gostam de dizer aí hoje, performar?
9: É complicado aqui. Pô, todo mundo no Guarani sonhava em trazer.
8: E agora fica aí, né? Uma dívida monstruosa.
9: Ele pede 1,5 milhão, né? Mas se você imaginar que não recolhe FGTS desde fevereiro, não se sabe o que tem atrasado.
8: E aí fica salário, pergunta, acho que só são 2 meses, né?
9: Fica a pergunta, né? Pô, se o cara com o salário em dia não jogava, imagina com o salário atrasado, né?
8: Exatamente. Então, será que é esse? Esse era o problema?
9: Exatamente. É igual aquele negócio de você marcar encontro pela internet, né? Você marca encontro, aquela foto maravilhosa da pessoa, você tá apaixonado, você quer porque quer.
8: Tem alguns amigos que já caíram.
9: Você
8: nessa
9: quer
8: aí.
9: Porque quer, teu sonho de consumo. Aí a hora que você chega e encontra, não era aquilo que você esperava. Bom, aqui, ó, o ouvinte interagindo para fazer um intervalo, Ed. Boa tarde. O Graziani vai comprar a SAF do Guarani por 15 ou 10 anos. Ou irá comprar o Guarani para sempre? O período, eu acho que não tem período.
8: Eu vi falar coisa de 40 anos, eu acho.
9: Bom,
8: nós nem ele estaremos vivos.
9: Eu muito menos. Se for 10, acho que eu não vou ver isso. Ouvinte que interagindo, mais duas aqui, Edmo. Quando ele estava recebendo em dia, aqui, não jogava. Imagina quando não recebeu, não jogou nada. Fernando Carneiro. Essa aqui é para macaca do Fernando, coloco daqui a pouco. Temos aqui mais uma, acho que esse aqui é o Dilson Santos falando com a gente.
10: Boa tarde, amigos da Central aí, Beto, Anderson.
9: Boa tarde.
10: Eu vou só ficar escutando agora a Central na parte da manhã, parte da tarde, né? Horário na. Sem ser com o Marquinhos, porque o Anderson, toda vez que eu mando uma mensagem, ele nunca lê. Ele só fala, o Dilson tá com a gente aqui, mas nunca lê a minha mensagem.
9: Ô, Dilson.
10: Mas vou continuar escutando vocês aí da Central.
9: Não, Dilson, não faz isso.
10: Do Guarujá.
9: Dilson, não faz isso não, fica com a gente todo dia, o dia todo. Ô, Dilson, tem dia que não dá, tem dia que realmente o tempo, às vezes, não dá pra colocar um áudio. Mas quando é mensagem de texto, eu leio todas aqui, viu, Dilson? Às vezes áudio, que às vezes a gente não consegue colocar, Dilson, porque esse horário é mais reduzido do que a Central Esportiva. Mas fica com a gente aí, Dilson. Gostamos
8: não,
9: muito
8: não
9: de
8: nos
9: você.
8: Abandone.
9: Tá bom? E desculpa qualquer coisa, meu amigo.
11: Irmão, hoje, rápido e rasteiro, só passando aqui para dar parabéns para vocês pela audiência. Vocês estão arrebentando. Parabéns.
9: Ah, Carlão, aqui a Rádio Central é sensacional. No YouTube, então.
8: Atenção.
9: Calma. Aí, ó, tô falando, ó. A empolgação aqui é isso aí, Carlão. Essa é a Rádio Central, meu filho. Falou em audiência, já dispara tudo aqui. É sensacional, meu amigo. Obrigado aí. Essa aqui eu leio daqui a pouco. Esse é o BO de impostos do Guarani que não aparece no balanço. Esse BO, deixa eu ver o valor aqui de débitos. Vixe, quase 300 milhões aqui, é o que manda pra gente aqui, o Massa. Edmo, 30 segundos, na sequência, mais informações do Bugre.
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7: Bom, então vamos seguir na parte financeira do clube, porque a votação do Guarani, que pode definir muita coisa, principalmente com relação aos cofres bugrinos, a votação da SAF foi adiada e deve acontecer já já, no fim deste mês. A proposta do empresário Roberto Graziano, que prevê um investimento, de acordo com as informações, de até R$1,75 bilhão no clube. Mas precisa passar por novos ajustes antes mesmo da decisão dos associados. Na última semana, nós conversamos com o Dr. André Torquato, presidente do Conselho Deliberativo do Guarani, que explicou toda essa mudança e essa necessidade de alteração das datas. Entre os pontos que precisam ser esclarecidos estão as questões relacionadas à recuperação judicial, à lei da SAF e também à propriedade do clube social. Pela proposta, o Guarani ficaria com 10% da SAF, enquanto o grupo de Roberto Graziano teria 90%. O projeto também prevê R$300 milhões para a construção de um novo estádio, 25 milhões para um novo centro de treinamento e até 350 milhões para o passivo da recuperação judicial. Lembrando sobre as datas, as assembleias foram remarcadas para os dias 21 e 23. E aí, dia 25 de setembro, deve acontecer então a votação.
9: Tá certo, Gustavo Negreto, tá certo. Deixa eu falar para você, Beto.
8: Sim.
9: O seguinte. Essa situação vai se arrastando aí, 300 milhões para recuperação judicial, novo centro de treinamento, mais de R$1 bilhão de investimentos. A gente espera que isso realmente se concretize, se for, né, realmente ser aprovado, de repente mais breve, para já dar início a isso, né, Beto? Já estamos chegando aí, daqui a pouco é dezembro já vem nova temporada. Agora, eu só espero que não seja novamente adiada essa assembleia, né?
8: É, isso precisa acontecer, né? A proposta, porque é o seguinte, né? A proposta, ela já existe. Ela já foi apresentada. E aí foi solicitado ao proponente, no caso o Graziano, a empresa dele, né? Quando a gente fala o Graziano, não é o Graziano, é a empresa dele, né? Não é pessoa física. A empresa precisa fazer algumas alterações, pediu esse tempo, até o dia 25, né? Para que a nova proposta seja apresentada, para que seja aprovada ou não pelos associados do Guarani. E é isso que tem que acontecer. E aí, é lógico que a gente sabe muito bem que é um negócio que não dá para ser feito assim, né, a toque de caixa. É, precisa ser muito bem analisado, né?
9: Sim.
8: Por quê? Porque não é um negócio para agora. A gente está falando aí de para algumas décadas. E para definir o futuro do Guarani. Então, tudo precisa ser muito bem alinhado. Eu tenho falado aqui, todos os ritos precisam ser cumpridos, né? Existe a lei da SAF. Por exemplo, um negócio que é muito importante, que precisa acontecer. O Graziano precisa se livrar do São Bernardo. Se ele não livrar do São Bernardo, ele não consegue, né, fazer negócio com nenhuma outra equipe. Então, acho que isso tudo precisa ser bem alinhado. Esse período deve estar servindo aí para que as pessoas tenham um conhecimento um pouquinho maior sobre o assunto. É isso, o duro é isso, né? Tudo bem, eu acho que é legítimo passar pelo conselho, é legítimo passar pela assembleia de sócios. O Guarani criou uma comissão de SAF, né, para que algumas pessoas pudessem estar mais inteiradas a respeito do assunto, porque o assunto, ele é complexo, não é tão simples de ser entendido. E aí, pô, será que todo mundo que vai lá votar a favor ou contra tem o devido conhecimento para ter um voto legítimo?
9: Isso é importante, né?
8: Você entendeu o que eu estou dizendo? Então, por isso mesmo que as pessoas que têm voz, que as pessoas que têm conhecimento do assunto, precisam se inteirar a fundo e, mais do que isso, né, fazer discurso de orientação. Fazer discurso de orientação para aqueles que têm menos conhecimento do assunto.
9: E aí realmente entrarem num acordo e todo mundo entender a situação.
8: Exatamente.
9: Né? Que é o futuro do Guarani. Só para fechar com o Guarani aqui, ó, alguém pode me dizer se fora o Graziano tem mais investidor interessado na SAF do Bugre sem patrimônio? Olha, amigo, que a gente saiba, não tem, né? Não apareceu mais nenhuma empresa interessada em pegar a SAF, tá bom? Aqui o Laudiano de Souza. Laudiano aqui dizendo pro Wilson que são sempre aqui os mesmos e que o Marquinhos ama ele. Não entendi muito bem, não, Laudiano. Não vou ler inteira a mensagem aqui, porque sinceramente não entendi. Mas se você quiser reescrever aqui, a gente fala aqui a sua mensagem. Laudiano sempre com a gente aqui, acompanhando a nossa programação. 1h42, na sequência, Fernando César, porque a Macaca joga hoje, Fernando. E você transmite juntamente com Edinaldo Vinci e Renato Leal.
12: Isso aí, Macaca mais uma vez entra em campo às 21h30 lá na Ilha do Retiro, provavelmente com um grande público, né? Porque o Sport trocou de treinador, tem essa chance de se aproximar do grupo ali que está se classificando pelo menos para o playoff, né? Para a fase final desta Série B. Então não vai ser nada fácil para Macaca, com transmissão da Rádio Central, Anderson.
9: Tá certo. Então daqui a pouquinho, após o intervalo, o Fernando ele vem com essas informações da Macaca, que joga na Ilha do Retiro na noite de hoje. Jogo que Edinaldo Vinci transmite no nosso canal no YouTube, no youtube.com/ Rádio Central Esportes. 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
9: Vamos falar da macaca, a macaca de tanta gente, como do Fernando de São Bernardo do Campo. Grande abraço, Fernando. Você vai interagindo no 971483497 e é o seguinte, com as informações da macaca para o Ponte ID, a plataforma digital do Ponte Pretano, onde você faz o check-in do TC10, a macaca joga no domingo que vem contra o CRB, e aí o TC10 já faz o check-in no aplicativo. 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
9: Para falar da Ponte agora, que joga daqui a pouquinho, Fernando.
12: Isso mesmo, Anderson. A Ponte Preta que viajou ontem para Recife. Técnico Gilson Kleina finalizou a preparação ontem pela manhã e no início da tarde a delegação já embarcou para a capital pernambucana. Está concentrada lá na Praia de Boa Viagem. Cenário muito bonito, né? Uma praia maravilhosa, mas a Ponte tem um jogo que vai ser uma pedreira, né? Muito difícil contra o Sport Recife, que vive um momento meio ruim no campeonato, vem de derrota, tanto que demitiu o treinador Dalpozo, mas já contratou um velho conhecido deles lá, né? Seria quase o Gilson Kleina deles, o Mariano Souto. Sempre que precisa, o argentino volta para comandar a equipe pernambucana. E hoje ele faz a sua estreia, né? Ou a sua reestreia. Tem jogador também estreando no time do Sport, que está contratando e se reforçando, pensando no acesso. O Patrick de Paula, aquele importante jogador que passou pelo Palmeiras, Botafogo do Rio, estava no Remo. Tem o Fernando Sobral, que estava no Coritiba. Então, jogadores de boa qualidade fazendo a estreia, o que mostra o que significa o tamanho da dificuldade que a Ponte Preta vai ter nesse jogo contra o Sport. Independente da qualidade do Sport, a maior dificuldade é a situação que a Ponte Preta está passando, né? A gente já vem falando aqui. E para o jogo de hoje, o técnico Gilson Kleina perdeu o Palácios, do zagueirão que foi expulso contra o São Bernardo, não vai para o jogo. Então, ele puxa o Gustavo Almeida para a zaga. Gustavo Almeida, que no último jogo foi improvisado na lateral, e abre essa posição de lateral para um menino, para o jovem de 17 anos, Matheus Souza. Os demais jogadores deverão ser os mesmos que entraram em campo contra a equipe do São Bernardo. A gente não custa falar que nem a Ponte não vence há 20 rodadas, há quase. Olha que absurdo, Anderson. Nunca imaginei falar isso. Há quase 5 meses que a Ponte Preta não ganha um jogo num campeonato brasileiro. A última vitória, dia 24 de abril contra o América, lá na sexta rodada do primeiro turno. Já passou um turno inteiro, já está indo para o final do campeonato e a Ponte não tem essa certeza, né? Essa expectativa com essa atual situação, que poderá vencer algum jogo até o final do Campeonato Brasileiro da Série B. Essa situação muito complicada, muito difícil, mas os meninos da base aí estão também ajudando, né? Para não dar o WO, mais uma vez, vários meninos da base no campo como titular e também praticamente o banco de reserva inteirinho da Ponte, somente com meninos da base. Então, provável time da Ponte, com Vinícius no gol, Júlio, Diego Leão, Gustavo Almeida, Lucas Cunha e o Matheus Souza na lateral. No meio-campo, André Lima, Danilo Barcelos e o Murilo. E no ataque, Miguel e David da Hora. Deve ser esse o time da Ponte aí, para tentar encarar o Sport aí e, quem sabe, né? Fazer um bom campeão, um bom jogo e não tomar uma goleada lá na Ilha do Retiro. Esta é o medo, né? O medo, a preocupação do torcedor pontepretano em tomar outra goleada como foi lá contra o Vila Nova por 6-0, Anderson.
9: Tá certo. Bom, esse é o time, né, Beto? E aí, paralelo à situação, se vai dar certo a parceria, se vai cair ou não o Transferban, se chegam novos jogadores para fechar essa Série B, a Ponte joga hoje com esse time que o Fernando destacou aí, Beto. E é o seguinte, viu? Encarar, vai encarar, Fernando. O que vai acontecer a gente não sabe, mas eu acho que a Ponte vai encarar o Sport e vai se segurar lá, Beto. Vai fazer o máximo para se segurar.
8: É, tem que jogar com a pressão que o Sport tem, né? É lógico, o Sport tá numa outra briga, tá lá na primeira parte da tabela, lutando ainda, né? Tem expectativa, não tá longe, o G6, né? Porque agora é G6, né? Que classificam-se dois e aí depois mais quatro que brigam num playoff. E o time do Sport vencendo, ele encosta, né? Ele encosta ali no CRB, que está na sexta colocação. Como disse o Fernando aí, tem jogador chegando, por exemplo, você pega o Patrick de Paula. Tudo bem que a expectativa que tinha-se dele e o que aconteceu é muito diferente, mas não deixa de ser um bom jogador. E outros tantos que tem lá, né? O Barleta, o Perrotti, o Diego Hernandes, pô, são grandes jogadores, né? Fernando Sobral, sabe? O Thiago Couto, que é um baita de um goleiro. Benevenuto, tudo, bom, só jogador experiente. E chega um treinador novo, que deve impulsionar, né, deve dar aquele ânimo a essa galera, e a torcida que sempre é uma torcida atuante, né, torcida do... aliás, foi feita uma pesquisa, há um tempo atrás eu cheguei a ver que a torcida do Sport é uma das torcidas mais fiéis que tem. Então, é um torcedor que vai empurrar o time. Resta saber, né, qual a condição lá no tempo, jogo 9:30 da noite, enfim. Mas a Ponte vai ter que lutar contra todos os, né, todos os problemas.
9: Mais uma
8: vai começar
9: vez,
8: o dela, né? Vai começar o problema dela, né? Os adversários nem são mais o problema, é a própria Ponte. E aí veremos como vai ser o comportamento. A tendência é que a Ponte faça um jogo com jogadores... no ataque, quando tiver posse de bola, jogadores bem pelas extremas, e aí eu me lembro muito bem, e o Fernando também, aquele jogo que o João Brigatti era o treinador, a Ponte jogou num futebol reativo lá contra o Sport, abriu 2-0 e depois, lógico, depois tomou 3. Mas lembra, o primeiro tempo foi inteirinho da Ponte, como? Com jogadores abertos pelos lados do campo, e aí para abrir espaço, para largar o campo, para deixar o campo grande. E a Ponte acho que tem que fazer isso. O duro é que só tem o menino, né? O Miguel. E aí acho que a tendência é o Miguel fazer esse lado esquerdo e talvez o Júlio, né, com essa formação, que o Júlio faça uma função pelo lado direito como praticamente um atacante. E ele tem qualidade para isso mesmo, porque o Júlio, na base chegou inclusive a ser meia. Ele é um jogador que tem uma qualidade ofensiva. Então a Ponte vai, de repente, tentar, né? A hora que tiver posse de bola, quando não tiver, vai fazer linha de 5, não tem jeito. Com o Júlio e com o menino Matheus, um de cada lado, e aí os 3 zagueiros. Agora, quando tiver posse de bola, acho que vai ter que fazer, tentar, de alguma maneira, ter jogadores se posicionando nesse sentido, para criar dificuldade para a equipe do Sport. Não tem outro jeito. Tentar segurar a onda, né? Na pressão do começo do jogo, isso é discurso marcado, mas é uma verdade, né? Não vai ter jeito, a equipe do Sport vai tentar, só que quem sabe, né, a Ponte não faça um futebol reativo nesse sentido e crie dificuldades para a equipe do Sport. Tudo bem que isso, tudo que eu estou dizendo é discurso, na hora do vamos ver ali, né, a situação é diferente. Mas eu acho que a Ponte precisa, no mínimo, lutar e tentar.
9: Isso não tenha dúvidas.
8: Entender que o jogo, ele só vai ser perdido a hora que o juiz apitar o final. Enquanto não, acho que a Ponte tem que criar dificuldades. Criar dificuldades para a equipe do Sport e quem sabe, né? Numa noite de muita inspiração e de muita sorte, não vai ser só inspiração, não, vai ter que ser sorte também para tentar, de repente, conseguir um resultado.
9: 1:54, fazer um intervalo aqui, mas antes uma nota de utilidade pública. Olha, Beto, recebi aqui de um ouvinte do Marcelinho Rapaz, a chuva que cai em Campinas, atenção, você evite passar agora ali na região da John Boy, ele próximo ao supermercado Pague Menos. A rua está, olha aqui, Beto, transbordando pela metade, os carros, ó, dentro da água, está um caos a região, A água está batendo metade dos veículos, então você que está aí trafegando, tem intenção de passar por ali, evite passar ali na John Boy agora, que ali o alagamento está realmente absurdo, água batendo na metade ali dos veículos, e realmente está um caos ali a região no momento. Como chove, né? Rapaz do céu, e a tendência é chuva mais forte ainda para o final da tarde e início da noite. 1h55, olha, gente. 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
2: Fernando César, fechando com as informações da Macaca, que joga logo mais 9:30 da noite.
3: Beleza, Anderson. Bom, consultando aqui, o Transfer Ban tá ativo, então, por enquanto, aquela parceria com o Boa Vista ainda não pode acontecer, porque os jogadores do Boa Vista só poderão vir para Campinas caso o Transfer Ban seja pago e a ponte possa inscrever esses jogadores no BID. Por enquanto ainda tudo da mesma maneira, né? Falei um provável time da ponte, o provável esporte aqui, ó: Thiago Couto, Marcelo Azul, Marcelo Benevenuto, Kaique e Edson Lucas, Fernando Sobral, Patrick de Paulo e Juan Alano, Diego Hernandes, Barleta e o Perotti. É o time do Leão da Ilha. É o Leão contra a Macaca, logo mais na Ilha do Retiro, Anderson.
2: É, e a Macaca vai ter que domar esse leão aí. Tomara. Fernando.
4: Vai ter que aprontar dela.
2: Oi?
4: Vai ter que aprontar as dela, né?
2: Vai ter que aprontar.
4: Macaquinha vai ter que
2: torce, ser atrevida,
4: né?
2: A gente espera isso com toda a força, viu? Fernando, grande abraço. Chove muito aí na região onde você mora, Fernando?
3: Bastante, muita chuva, bastante chuva forte, mas vai passar, vai passar.
2: Ah, e tem mais uma semana só de chuva, assim, fica tranquilo. Um abraço,
3: precisa,
2: Fernando.
3: Né? Chuva é bem-vinda.
2: Sim, sempre, sempre, sempre. Beto Quinalha, quase 2 horas, já tem Central Esportivo e aí depois da noite tem a nossa jornada com Esporte Ponte Preta, com Edinaldo Vinci, com Renato Leal, Fernando César, Marcos Luiz e com Edmo Aleixo. E tem Central Esportiva daqui a pouco, Beto.
4: É isso aí. E daqui a pouco a gente dá de volta. Vamos ver se a gente tem alguma novidade. Essa coisa do transfer banda ponte, se vai. O problema dessa coisa do fuso horário. Não sei se isso vai acontecer hoje, pela expectativa. Acho que não, porque é necessário, né? Mandar comprovante daqui e dali, a necessidade das pessoas alimentarem o sistema, né? Tem esse detalhe também, né? E aí, fora do expediente não tem como, né, Anderson?
2: Não.
4: Né? Então, porque o expediente é uma hora que acaba, né?
2: Tem gente que não faz nem dentro do expediente, que dirá fora do expediente.
4: Tomara que não sejam como, bom, fica alguns.
2: Entendemos o recado.
4: É.
2: Eu entendi o recado.
4: Você entendeu, né?
2: Perfeitamente.
4: Beto, tem a gente interessada no trabalho,
2: sim,
4: né?
2: Tem a vontade de fazer, né?
4: É isso aí.
2: Beto, obrigado, até amanhã.
4: Aqui valeu.
2: No nosso JE, e você volta na Central Esportiva daqui
4: isso
2: a
4: aí,
2: pouco.
4: Até mais, gente.
2: Com o Marcos Luiz comandando a seleção do rádio.
4: Será que o Ventania vai vir de barco hoje? Acho que ele vai vir de barco. Com guarda-chuva, com certeza.
2: Não tem outro transporte hoje, né?
4: É.
2: Não tem outro meio, você entendeu? Mas daqui a pouco ele chega aí. Grande abraço.
4: O Ventania ficou contente com o jogo de ontem do Palmeiras?
2: Acho que não.
4: Acho que não, né?
2: Acho que foi pouco, né? Mas o duro que o tal do Palmeiras vai lá e ganha lá também. Não adianta torcer contra, não. Bom, 14:01, grande abraço a todos, obrigado Edmo Aleixo. Na sequência, daqui a pouquinho o programa do Jura com toda a sua tropa e aí a Central Esportiva vem na sequência. Fiquem com Deus, grande abraço e até amanhã.
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2: Alô, Campinas! Jura Júnior tá chegando!
5: Boa tarde, Campinas! Boa tarde, região! Mais uma vez eu agradeço a Deus por mais um programa aqui na Central, por estar aqui na mais querida do seu rádio!
2: Jura Júnior! Filho do caboclo!
5: Até às 5 da tarde. Amizade e alegria no seu rádio, no seu coração, no programa do Jura. Até às 5. Música boa de qualidade pra você ligado na Central.
2: Esse programa é bom.
5: Mais uma vez eu agradeço a Deus por mais um programa na Central, por estar aqui na Rádio Central. Obrigado, Deus, por mais um programa.
6: Vai começar, preste atenção.
5: Já começou o programa mais diferente, chique e bacanizado no rádio.
2: Vai o caboclão.
5: É nós.
2: Quero ver. Tô dentro.
5: Um programa sertanejo diferente do rádio do Brasil.
2: Jura, Jura.
5: Braço no plástico a ele, Edmo Aleixo.
2: Esse cabra gosta de forró, hein,
5: cara? Gosta, velho.
4: Tá bom?
5: Que traça, forró. Chama o Jura. Oh, boa tarde, Venta.
2: Um abraço pra todas as mulheres que estão ouvindo o programa.
5: Boa tarde, Venta.
2: Alô, meu povo. Um abraço, Venta.
5: É nóis.
2: Que vem de nós.
5: Boa tarde para Jura.
2: Vamos, cara.
5: Boa tarde.
7: Jura.
5: Oi, meu bem.
7: Jura.
5: Oi.
7: Jura.
5: Oi.
7: Jura.
5: Oi.

0: partir de agora.
1: Tá certo?
0: Um programa da Rádio Central chique, bacanizado e alegre no seu rádio e no seu coração. Você de Campinas e toda a região. Os internautas já ligados no programa, na live do programa do Jura pelo Facebook. Boa tarde do Jura.
2: De bola na solidão.
3: Ele é o prego batido e ponta virada.
0: Esse é o prego batido e ponta virada.
3: Ela brilhando, o peão vai chegando. Bola suja de estrada e o coração apaixonando.
0: É nóis.
1: Tá com as conversinhas, hein?
3: Já virou tradição, moda boa, tocando e sofrendo.
1: Bem bonitinha.
3: É fumaça na brasa e viola gemendo. Quem já sofreu por amor tá ali bebendo.
0: E daqui a pouquinho tem ele.
3: Começa a tocar.
0: Garganta de ouro do nosso Brasil. Milionário saudoso José Rico na Central.
3: Ele é sertanejo. Viajando pra Madrugada.
0: Oh, 60 dias. Eu já tô com 30 já.
3: Conheci uma morena.
0: Essa semana já deu 30 dias. Né?
3: Amarrado.
0: Viu mesmo?
3: Deixei a linda pequena por Deus com pé.
0: Que saça!
1: Tá certo?
3: Mudei o jeito.
0: Daqui a pouquinho os garganta de ouro do Brasil no programa do Jura.
4: Postua!
0: 60 dias, velho.
4: E aí, cara?
0: E daqui a pouco também. O rei Roberto Carlos da Central
5: se diverte nessa festa.

0: vou até o arroz secar. Não chegou aperto. Pode chover, não tô nem vendo. Final de semana começou ontem, vai hoje de novo. Vamos pra cima, vamos pra cima. A gente é doce, mas não de açúcar.
1: Tá pro gêmeo,
0: pode chover. É, Jura Júnior.
1: Trincadinho, né? É.
2: Casais dão passos soltos no salão.
0: Ô, para, Jura. Ô, filha.
3: Tá bom?
0: É. Casalzinho, hein?
1: Bem bonitinha.
0: É. Casalzinho complicado.
2: Um deles respondem.
0: Ei, velho. Tá dormindo, tá com calor, né? Ah, ô, velho!
2: A alegria está no rosto dessa gente.
0: E daqui a pouquinho, para todas as famílias. Obrigado, Deus, por mais um programa aqui na Central. A hora do louvor. Obrigado, Deus, por mais um programa na Central.

0: do louvor da Central. O momento de fé do programa do Júlio daqui a pouquinho na Central.
1: É valente, é fiel.
0: E daqui a pouquinho, Venta.
2: Deus.

0: Filadélfia. O country do programa do Júlio. Um abraço pro Robertinho, presidente dos Cavaleiros e Charreteiros de Campinas. Arnaldo Salvetti, vereador do Rodeio. Jura Júnior, um radialista do Rodeio de Campinas.
1: E tá ficando selvagem.
0: A festa da medalha que tem elegância. Alô, as Calguel apaixonada, as comitivas. Um momento country do programa do Jura.
2: Tá louco?
0: Esse é o programa sertanejo que toca só música chique e bacanizada.
2: Um abraço para todas as mulheres que estão ouvindo o programa.
3: Boa tarde. Boa tarde.
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1: Aí é modão, hein?
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1: Daqui a pouquinho na central, Chico Amado e Xodó.
2: Resumo.

0: tá só no romance.
1: O nosso WhatsApp já tá liberado. Um abraço pra todos que já estão ligadinhos no programa do Jura, você de Campinas e toda a região. Os internautas também.
0: Faça um zap que
1: forte
0: tá
1: abraço do Jura da Central.
0: Faça um zap que nós tá dentro.

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3: O que é que você vai tocar agora, homem?
4: Daqui a pouquinho tem o Rei Roberto Carlos. Quero mandar um alô aqui pro Rivaldo Pires. Forte abraço pra ele, ligadinho na central. Deixa eu ver quem tá ligadinho. A Claudete, vamos ver a Claudete aqui, venta.
5: Boa tarde, Jura Júnior.
4: Boa tarde.
5: Deus te abençoe.
4: Amém, todos nós.
5: Um abraço pra todos vocês da rádio.
4: Obrigado.
5: Estou ligadinha no programa, na querida Rádio Central.
4: Obrigado. A Alzira também, ó. Boa tarde.
6: Estou ouvindo aqui a Rádio Central. Agora o tempo está virado para chuva. A rádio parou de funcionar. E vai botar novamente. Um abraço para você, para o Matheus, para a Tania. Para todos que estão em Central, Jura Júnior.
4: Obrigado.
6: Todos vocês aí, que Deus
4: abençoe
6: a todos, tá?
4: Amém, obrigado.
6: Tá bom? Tá bom? Tá bom? Tá bom?
4: Obrigado.
6: O seu programa é bom demais, tá bom, Jura Júnior?
3: Tá certo.
6: Um abração pra todos vocês de Central. Fica com Deus.
4: Obrigado.
6: Um dia bem abençoado, uma tarde bem abençoada pra
4: Amém.
6: Todos vocês aí.
4: Todos
6: mais
4: nós.
6: Mais feliz de Jesus Cristo. Tchau.
4: Amém.
6: Fica com Deus.
4: Obrigado.
3: Tá certo.
4: Um abraço também que tá ligadinho no programa do Jura. Luzinho, o seu Jânio também, sempre curtindo o programa do Jura na Central. Vem aí. O Rei Roberto Carlos.
3: Pedal!

0: Oliveira Júnior, da Rádio Central.
1: É isso aí, filho.
2: Andar de caminhonete,
1: tá? Esse é nós.
3: Tá certo?
2: Ela é a mais comentada do MS hoje.
1: Vem! Vou meter um WhatsApp aqui antes da hora do louvor. Vamos ver se tá aqui a Maria Aparecida de Valinhos. Alô, Maria Aparecida.
4: Boa tarde, Júlia Júnior. Tudo bem com você? Aqui tá tudo bem, graças a Deus. Deu uma boa chuva, me mandou água mesmo. Graças a Deus.
1: Choveu bastante. Chuva,
4: né? Então, eu quero mandar um abraço, que Deus abençoe você, o vento, todos da Rádio Central, todos os ouvintes, e seja uma quinta-feira abençoada para todos.
1: Amém.
4: Estamos curtindo, estamos te ouvindo o programa.
1: Obrigado,
4: obrigado por ter tocado a música para nós ontem. Eu agradeço muito. Fica com Deus.
1: Amém. Obrigado, Maria Aparecida de Valinho. Sempre ouvindo o programa do Jura, sempre ouvindo a Rádio Central. Tem mais gente aqui, viu? Tem mais gente aqui, antes da hora do louvor, viu, Veto? Olha, quero mandar um abraço que tá ouvindo a rádio também.
3: Tá certo.
1: É Nivaldo Pires, também tá ligadinho no programa do Jura. Forte abraço para ele. A Sueli da Vila União também curtindo o programa do Jura. A, quem mais aqui? A Daniela do Guanabara também, sempre curtindo o programa do Jura. Forte abraço. Um abraço pra galera do Vila 197, a Casa Sertaneja Chique e Bacanizada de Campinas, lá no Cambuí. Forte abraço para todos, pra Luana e pra todo o Eduardo e toda a galera lá da Vila 197 do Cambuí. Fabrício Portugal, a galera aí, forte abraço do Jura. Amanhã, sexta-feira, velho. Tamo lá. Ah, tem que estar, né, velho? É nóis. Os taxistas, os motoristas de Uber também, sempre curtindo o programa do Jura, os motoristas de ônibus, os jardineiros, os funineiros. Alô, Carreta! Alô, seu Zé, forte abraço do Jura Júnior da Rádio Central. Para toda a rapaziada que vem curtindo o programa do Jura, o nosso muito obrigado pela audiência.
5: Passo cor e mando embora.
1: É verdade.
6: Jura Júnior.
1: Oi.
6: O sertanejo que deixa os corações apaixonados. Beijo.
1: Opa, ó, para Jô. Para

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0: favor, no programa Jura Júnior. Deus
1: é meu. Olha a hora, são 3 horas e 28 minutos. Um abraço para todas as famílias, um abraço pro amigo Fábio Fraga, toda a galera da Sanasa, sempre curtindo o programa do Jura na Central. Um momento de fé para todas as famílias. Que Deus abençoe a sua casa, o seu trabalho, a sua saúde, a você também que está nos hospitais aí, que Deus dê uma boa recuperação para você também, para sua família, para todos que estão ouvindo o programa do Jura na Rádio Central. E para falar de Deus na Central, todas as quintas-feiras, Padre Adriano, mais uma vez, boa tarde!
2: Saudações, amigos da Rádio Central, programa Jura Júnior. Aqui é Padre Adriano, da paróquia de Nossa Senhora da Evangelização Campinas. Hoje a igreja celebra São Nicolau de Tolentino, protetor das almas do purgatório. Nicolau nasceu nas Marcas em 1245, era diocese de Fermo. Ainda adolescente, conheceu os agostinianos e foi atraído pela vida monástica, a qual se consagrou em Tolentino. Foi uma asceta, de sorriso amável e longas orações e jejuns, sempre acompanhados pela simpatia da caridade. Desde os 7 anos de idade, suas preocupações eram as orações, o jejum e uma enorme compaixão pelos menos favorecidos. Nisso se resumiu sua vida: penitência, amor e dedicação aos pobres, virtudes alinhadas a uma fé incondicional em Nosso Senhor e na Virgem Maria. Aos 14 anos, foi viver na comunidade dos agostinianos de Castelo de Santo Ângelo, como oblato, isto é, sem fazer os votos perpétuos, mas obedecendo às regras. Mais tarde ingressou na ordem e no ano de 1274 foi ordenado sacerdote. Nicolau possuía carisma e dons especiais. Sua pregação era alegre e consoladora na providência divina, o que tornava seus sermões empolgantes. Tinha um grande poder de persuasão pelo seu modo simples e humilde de viver e praticar a fé, sempre na oração e na penitência, cheio de alegria em Cristo. Com seu exemplo, levava os fiéis a praticar a penitência, a visitar os doentes, encarcerados e dar assistência aos pobres. Essa mobilização de pessoas em torno do ideal de levar consolo e a palavra de Deus aos necessitados dava-lhe grande satisfação e alegria. Comia tão pouco que ficou até doente. O seu superior quis dar-lhe um pouco de carne, mas em vão. Chamou-se o prior geral. Nicolau, vencido pela santa obediência que professava, consentiu em engolir um pedacinho. Já obedeci, não me aborreçam mais com gulodices. E Deus curou. Jejuava a pão e água, às segundas, quartas, sexta-feiras e sábados, em honra a Maria Santíssima. Tantas austeridades trouxeram-lhe dores articulares no estômago e da cabeça, e ainda perturbações na vista. Perguntava a si mesmo se tanto rigor agradava ou não a Deus, mas o Senhor apareceu-lhe em sonho e confortou. Caindo ele de novo doente, curou-se, por indicação de Nossa Senhora, comendo um pedaço de pão molhado em água, depois de fazer o sinal da cruz. Daí veio o costume de benzer pães em honra de São Nicolau, destinados a robustecer os fracos. Nicolau trazia sobre a pele cadeias metálicas, tecidos ásperos e irritantes. Rezava entre as horas canônicas, a que era notavelmente fiel, de completas ao canto do galo, das matinas até a aurora da missa, se não tinha confissões, até terça e à noite às vésperas. Era um apóstolo do confessionário. Em 1275, devido à saúde debilitada, foi para o convento de Tolentino, onde se fixou definitivamente. Lá veio a tornar-se um dos apóstolos do confessionário mais significativos da igreja. Passava horas repleto de compaixão para com todas as misérias humanas. A fama de seus conselhos e de sua santidade trazia para a paróquia fiéis de todas as regiões, ansiosos pelo seu consolo e absorção. A incondicional obediência, o desapego aos bens materiais, a humildade e a modéstia foram as constantes de sua vida, sendo amado e respeitado por seus irmãos da ordem. No dia 10 de setembro de 305, ele fez sua última prece e entregou seu espírito nas mãos do Senhor. São Nicolau, recorro a ti pelas almas dos meus familiares, aqueles que já faleceram e estão no purgatório, esperando a sua purificação. Que alcancemos pela tua intercessão a salvação das famílias e dos pecadores. A ti recorremos e pedimos sempre. Amém. Nicolau de Tolentino, rogai por nós. Meus irmãos, irmãs e irmãs, fiquemos com Deus. Que o Senhor nos abençoe e nos guarde. Diz o Papa Leão, o mal não prevalecerá. Que o Senhor nos acompanhe e até o final de semana nas missas.
1: Obrigado, Padre Adriano, quero mandar um abraço, tá ouvindo aqui a Hora do Louvor, o Rafael, o Davi, toda a galera aqui da técnica, o Rodolfo, o João e o Marisvaldo, estão curtindo o programa do Jura, que Deus abençoe vocês também, estão curtindo o programa do Jura, forte abraço, daqui a pouco tem uns motão para vocês também. A Hora do Louvor na Central.

0: Você é o cara,
1: só
0: viu?
1: Só moda boa, Venda. Ô, Vento, um abraço pra galera do Beira Rio, a bocha mais raiz do Brasil. Do Clube do Okinawa também, forte abraço pra toda a rapaziada. Os sapateiros, os jardineiros também, forte abraço. Um abraço pra minha amiga Gorete. Alô, Gorete, aí no Parque Imperador. Deus te abençoe também, você e sua família. Forte abraço do Jura Júnior.
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1: Mais uma vez a gente agradece a Deus por mais um programa aqui da Central.
2: De volta.
0: Chora, viola, chora.
2: 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Vamos beber o que amar.
1: Tá difícil. Um abraço pros, pros bares, pros botecos. Um abraço pro bar do Moio. Alô, Moio. Alô, dona Geni. Forte abraço. Ô, Vento, o Dinho mandou um abraço pra você, viu, velho? É, o Dinho tá ligadinho no programa do Jura.
0: Tá
1: Jô, forte abraço.
0: Tá,
1: um abraço também pra Selma, moça da Pipoca Doce.
0: E aí, cara?
1: O bar da Vanessa, lá no Carlos Lourenço também. Forte abraço também pra todos os bares, os botecos, as lanchonetes, os restaurantes.
0: Arrepia
1: os garçons. Boa tarde, Jura.
2: Tô nessa balada.
1: Eu tô na balada.
0: Jura, Jura, vamos dar os rolê hoje. Vamos,
1: hoje vai de novo. Amanhã de novo, amanhã lá no 97, lá na venda. Na Vila 97,
2: velho. Vamos beber.
1: Vamos. O Robertinho também vai, viu, velho?
0: Quer cafezinho na cama?
1: O presidente dos Cavaleiros vai também. Vai uma galera lá, vai a. Ô, Venta, a Jura 7, um abraço pras Jura 7.
0: Tá fungando no cangote,
1: ô, Venta, bom lá, viu?
3: Para.
1: Ô, oh, para, Jura.
3: Para.
1: Busca um café pra nós, filha.
3: Para.
2: É pra aumentar a pressão, hein? Tô bebendo
0: cima. Cima, Jura, Júnior.
1: Um abraço pra dona Cida e o Bob tá lá em casa. Tá chovendo, hein, gente?
0: Ô, Jura, Júnior, cadê a dona Cida? Ô, dona Cida, cadê você?
1: Ô, oh, tamo ligado, tá ligado no programa.
0: Jura.
1: Tá ligado, velho.
2: Quem nunca sofreu por amor diz aí, tô pagando pra ver.
1: Ô, Venta.
3: Para, Venta.
2: Eu tenho certeza 90%.
1: Ô, Venta, sabe quem tá ligado no programa? Mandou um WhatsApp aqui. O Bom de Bola. Marcos Luiz, o Cobrão. Ô, Marquinho, hoje tem Ponte Preta Esporte aqui na Central. É, o Marquinho mandou um zap, tô te ouvindo. Um abraço pro Marcos Luiz, o Bom de Bola. O Subidão.
0: Juninho.
1: É nóis.
2: Tá difícil.
1: É, ô Marquinho, vem com nós, viu, filho?
0: Jura Júnior, você tá só no romance.
1: Não, Beta. Ô, Beta, eu tô de boa, Beta.
3: Para.
1: Para.
3: Para.
1: Que safra.
0: Oh, chama o Jura, bebê. Chama o Jura.
1: Essa moda é bonita demais. Essa vai pro Davi que tá ouvindo o programa, o Davi, o Rodolfo, Jura, o Rafael, Júnior, o João, o Marisvaldo, a galera aí, ó, da técnica da TH Mais, aqui do Grupo Record, da Central, Nova Brasil, essa modão é pra vocês, Chico Amado Xodó.

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abraço pra minha tia Amélia, que também sempre ouvindo o Eloy. Um abraço pra Amélia, pro Eloy, que sempre ouvindo o programa. Um abraço pro irmão Rinaldo também, o Júlio César, meu irmão também. Forte abraço pra toda a família.

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1: Ai, a beira!
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0: na Vila 197 amanhã, lá no Cambuí, velho.
1: Que nós traz mais mulher.
0: Pontua, velho.
1: Traz as mulheres.
0: Daqui a pouquinho tem o Forró do Ventre, tem o Momento Country também na Central.
1: 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Traz mais mulher.
0: Traz mais.
1: E não chora.
0: Aí é bom, hein, Vento?
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0: Aí eu tô fora.
1: E vou a chorar.
0: Aí a cerveja, viu, Vento? É nóis.
2: Você não sabe nada, hein?
1: Vamos.
2: Ô, Jura Júnior, cadê você, cabra? Vamos começar o programa.
0: Então vamos.
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0: É o Mirosvar, Zezé de Camargo e Luciano. Primeiro sucesso do Zezé, hein? Aí explodiu tudo. É o amor. Amor!
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1: Aí, tem pra mim? Tá falando? Ô, Venta, olha, a galera que tá perguntando, jura, você viu ontem a Câmara dos Vereadores de Campinas, tá? Caçou o vereador lá, né? E ontem eu tava na cidade, hoje eu estava na cidade e todo mundo chegou, jura? Pô, mas a política, né? Vamos comentar um pouco de política, não tô falando de A, B ou C. Mas o povo tá reclamando demais. Eu falei assim, ó, daqui mais ou menos 25 dias tem eleição para presidente, governador, deputado estadual, federal, senadores. Então escolhe direitinho, né? Mas pesquisa, eu falo assim pra todo mundo, ó, pesquisa, principalmente pra você que mora dentro de Campinas, você que mora aqui, reside como eu também, vê quem ajuda, quem é o deputado que manda emendas pra você, pra nossa cidade, quem ajuda, depois que passa, todo mundo fala, pô, mas aquele cara votão nunca mandou nada pra cidade, então é isso daí que eu falo. E daqui 2 anos e pouquinho tem novamente eleição pra prefeito e vereadores de Campinas. Então, tem outra chance também aí para você ter uma renovação, se Deus quiser, aí na Câmara dos Vereadores aí também, que a turma tá reclamando pesado, hein? Tá reclamando pesado. E ontem teve um episódio lá do vereador Vini, né? Então, Deus que abençoe todos esses vereadores aí, eles que se viram, né? E que trabalhem mais pro povo, pensa mais no povo, né? Tanto na área de segurança, saúde, escola, tudo. Asfalto, apesar que tem bastante coisa que a prefeitura vem fazendo também pro Campinas também.
2: O meu estilo.
1: Tem bairros aí que não tinha nem asfalto.
3: Tá certo?
1: Tá tendo asfalto. A Coab entregando várias matrículas também. E vamos que vamos. Parabéns, um abraço também pro presidente da Coab, seu Arley de Lara Romeu. Forte abraço do Jura da Rádio.

0: você tá arrumando isso, Vento, seu Edson?
1: Tá certo. Tá certo.
0: É o Arnaldo de novo?
1: É.
0: Um abraço pro Arnaldo Barruti, a esposa dele também. O Beto Mais Venta, da Rádio Laser, da Folha de São Paulo, meu amigo, forte abraço também. Amigo da gente, a Rosa, um abraço. Um abraço pra Luciana Dez, da Vila Mimosa, curtindo o programa.
2: Traz mais uma geladinha.
0: Traz mais uma, amanhã nós vamos lá, Venta. Traz mais uma geladinha. Tá na Vila 97, estamos chegando. Lugar de gente bonita, hein, Venta? Lá é bruto, velho. Fia.
2: Longe disso acontecer.
0: É verdade.
1: Olha, jura.
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0: Tô fora. Eu não entro mais. Eu não entro mais.
1: Deixa o vento trabalhar.
0: Eu tô solto. Eu tô na carreira solo, né, velho?
1: Olha, jura.
0: Com muito sucesso nas paradas de sucesso.
3: Para,
2: vento. Está provado que assina papel.
0: Um abraço pro Paulinho. Paulinho falou que o Coronete tá quase pronto. Paulinho mandou umas rodas bonitas no Coronete, viu, velho? É. Nós vamos dar uns rolê no Coronete. Enche o tanque, hein, Paulinho? Um abraço pro meu amigo Paulinho, lá no Jardim Garcia, sempre curtindo o programa do Júlio.
2: Mora sertanejo e mulher apaixonada.
0: É o que nós gostamos.

0: para Jura.
1: Para, Venta.
0: Ô, para Jura.
2: Para, Jura.
0: É fumaça. Para, Jura.
1: Para, Venta.
0: Venta, vão de moda. Vão de música chique, bacanizada na Central. Chico Rei Paraná. Abraça.
2: Para, Jura.
0: Perder você é abraçar a sua.
1: Para, Venta.
0: É. Para, Venta.
1: Para, Venta.
0: Só ela fala, para, Venta.
2: Para, Jura.
0: Ah, pisa. Ô, velho.

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0: vai tomando um mocotó.
1: E aí, cara?
0: Você tá precisando de sustância, velho.
1: Me toca um forrozão bem arretado.
0: Agora. O forró do vento tá na central.
2: Boa tarde. Boa tarde.
3: 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E quem não dança, segura a criança.
1: Quem não dança, segura a criança. Forró do Venta ali.
3: Vamos balançar o esqueleto.

0: demais!
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2: É o forró do Venta, Venta. Olha, um
0: essa
2: abraço pro Márcio Rosa.
0: É boa!
2: Aquela Cristina ligada no programa do Júlio era central.

0: sim, sim, sim. Oxi. Oxi. Oxi. É o programa do Júlio Forró do Venta Nacional.
1: Oxi.

pouquinho tem o momento counter no programa do Júlio. Uma moda aí, Vitor. Vai pesquisando aí, filho. É Felipe Falcão. É nova. Hoje não é o nosso dia. Não é. Você acha aí, filho? Acha pra nós aí. É sério. Vem pra nós aí. O nosso WhatsApp, quero mandar aqui pro Antônio Carlos, da cidade de Paulínia, também tá ligadinho no programa do Jura. Forte abraço pro Antônio Carlos. Forte abraço. Alô, cidade de Paulínia. Alô, Cosmópolis, alô, Jaguariúna. Alô, Bragança Paulista. Alô, Itu, cidade de Itu. Forte abraço do Jura. Alô, Rio.

0: abraço pra Maria Aparecida Chioca, tá ligadinha no programa do Jura, forte abraço, mandou aqui uma boa tarde também. A Claudete também tá ligadinha, tá gostando das modas hoje aí, chique, bacanizada no programa do Jura, na Rádio Central. Olha, um abraço também, Venta, para os nossos amigos, os tapeceiros, tá sempre ouvindo o programa do Jura, os meus amigos lá da RS Revestimento, Carlão, alô Rafa, forte abraço para vocês aí, também a galera do Alto Capas Brasil, tá lá o Zé Henrique, o Pescador, o Marcelo, o Xandão, o Rei do Bife e o Guilherme, boa tarde para vocês, meus amigos. Quero mandar um abraço aqui pro meu amigo Doni, lá da banca do Doni, aqui do lado. Banca do Doni, o rei do lanche da linguiça boa em Campinas, o Doni, o Léo. Um abraço pra sua esposa, dona Vânia, lá no Jardim Ouro Verde, curtindo o programa do Júlio.
1: Tá certo.
0: É nóis.

Velho, você tá naquela pasta hoje, né, velho? Não é possível. Seu Edmo, olha, a chuva, olha, a gente tá chovendo bem, hein? É bom que não precisa molhar a horta hoje, Venta. É. Viu, Venta? Vai molhar o guarda-chuva, Venta? É. É chuva semana e semana que vem também, viu? É semana. Diz que outubro vai chover demais. É.

0: me mané.
1: Olha a Venta, vão de moda, meu irmão. Luiz Miguel e Daniel na Central.
2: Isso aí,
1: tá. Eu acho que eu tô querendo você.
3: Boa tarde.
1: Eu acho, viu? Boa tarde.

0: eu não vou dormir mesmo. É, o final de semana começou ontem.
1: Vai, abelha!
0: É, até domingo moendo agora. É, eu quero mandar um abraço pra galera do Mercadão Municipal que tá ouvindo o programa do Juros Comerciantes. Forte abraço do Juro Bar do Rafa. A Claudinha da Pamonha, forte abraço. Lá, o meu amigo Sotero, o Edson, lá do Sotero, também curtindo o programa do Jura. O Piné e toda a rapaziada lá do Mercadão Municipal. Boa tarde do Jura.
2: O preço que for.
0: Ô, modão, Benta aí.

0: Essa moda é boa, Venta. Ô, Venta.
1: Desculpa.
0: Quero mandar um abraço pro Pelé. Meu amigo Pelé mandou um ato. Sempre tá ouvindo o programa do Júlio lá na Fonte Preta lá. O Pelé que dá um trato no gramado do Magé. Tem que dar um trato mesmo. Tá brava a coisa, hein, Pelé? Um abraço pra todos aí da Ponte Preta, o Paraná, o Josimar, pra Cida, que sempre leva aguinha pra gente lá nas sociais da Ponte. Forte abraço pra todos.

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2: Vem em mim.
0: Onde tem Jura Júnior. Ouviu? Gostou? Ficou.
2: É brincadeira, meu.

0: dá bom pra uma canjinha, viu, velho? Uma canjinha boa, com pé de frango, velho.
1: Quer café mesmo?
0: Bolinho de chuva também é bom, hein?
2: Hoje tem café?
0: Tem, vai lá buscar. Então vai buscar.
1: É brincadeira,
0: meu. É de uma lei, Ventania Fera já tá empretada. Ó. Um momento, o palco do programa do Jura.

0: moçada do chapéu grande e da bota do cano cobrido. Mais um momento caute no programa do Jura.
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0: Meu amigo Robertinho, presidente dos Cavaleiros Charreteiros de Campinas, Arnaldo Salvetti, vereador do Rodeio, Jura Júnior, o radialista do Rodeio de Campinas.
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1: Minha cintura ficou Michelle Mendel.
0: Hoje o ginete é meu amigo Felipe Dias, da cidade de Pedreira. Alô, Pedreira, forte abraço do Jura. Felipe Dias, porteira número 3 pra ele, cavalo é o serelepe do programa do Jura.
3: Brincadeira,
0: meu. Eu sei, eu sei.
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0: contigo, viu, Benda? Vou lá, meu bem. Felipe Dias, porteira número 3, tá de pedreira. Alô, pedreira, que eu gosto demais. Ele manda pra sua esposa Helena, pra Vilma também ligadinhas no programa do Jura. Alô, cidade de pedreira. Hoje o girete é Felipe Dias. Segura, meu amigo. Evento com vontade de comer bolinho de chuva. Bastante açúcar e canela.
1: Escutar na praia do
0: leite com café.
1: É.
2: Ai, gostoso.
0: Alô, cidade pedreira, hoje o gerente é meu amigo Felipe Dias, palmeirense, mandando um abraço pra toda a torcida do Palmeiras. Cidade de pedreira, Felipe Dias, palmeirense, amigo de Jura.
3: O Rodrigo de Campinas é

0: amigo Felipe Dias, palmeirense da cidade de Pedreiro. Um abraço pra você e também pra toda a nação alviverde, onde o Verdão ganhou, hein, Venta? Vamos pras cabeças, meu irmão. Final da Liberta, Palmeiras e Corinthians.
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0: Aqui é curioso. Aqui não é macio, não.
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0: Alô, Edmar Leixão aí nos beija, alô, Venta. Alô, Felipe Dias de Pereira, põe pressão no cowboy aí, não é casamento de mulher desquitada, não, meu irmão.
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2: Alô, mulherada, aqui é o Venta. Eu tô com o Juninho aí na rádio.

0: Porteira. 8 segundos de muita emoção. O ginete hoje da cidade pedreira, meu amigo Felipe Dias. Manda pra esposa Helena e também pra Vilma, sua irmã, também curtir o programa do Jura. Tudo prontinho. Vamos, meu irmão, o povão da central esperando a sua gineteada aqui em Palmeiras, amigo de Jura. Alô, Ed Valente, alô, Venta e nos Bete. Vamos lá, meu amigo Felipe Dias. Autoriza! A porteira viajou, decolou, vai embora, meu amigo Felipe Pirinha da cidade Pereira, Palmeiras, segura, meu filho, que coisa linda, colosso monumental, menino é bom, não cai não, cowboy apaixonado, campeão, segura, segura, não cai não, bom, vem com você de pedreira, jogou o chapéu, pode pegar.
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0: É o momento Country do programa do Jura. Alô, Cidade Pedreira. Tá bom. Boa tarde, Jura.
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0: Abração, Juninho!
1: Tá chique.
2: Eita, segundona brava.
0: A segunda foi brava.
2: Cuidado! Domingão foi só marvada.
0: É. Final de semana já começou, viu, Vento?
2: Amor!
0: Qual que saça vai hoje, Vento?

0: pedaço desse bolo, não, homem?
1: Falando em bolo, bolinho de chuva, a Maria Aparecida de Valinhos falou que tá fazendo bolinho de chuva lá, velho.
2: Tá chovendo, pô.
1: Não.
2: Tá chovendo.
1: Tá chovendo, sim. Tá chovendo aí?
0: Tá louco.
1: Um abraço pra Ione também, ligadinho no programa do Jura. A galera do Facebook tá na live do programa do Jura. Um abraço pro meu amigo Juliano e o Paulo lá da WS Celulares. Forte abraço da 13 de maio, sempre curtindo o programa do Jura. Bora, hoje vamos.
3: Só se for agora.
1: E amanhã, Vila 197.
4: Eu juro que você não vai perder.
1: Camarote do Jura tá lá já, velho. Viu?
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1: Bora.
3: Bora tomar uma.
1: Se ela tá com calor, não tá dormindo. Bora tomar uma, velho.
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1: Bora tomar uma. Olha, daqui a pouquinho tem a Central Esportiva na Central. Hoje tem Ponte Preta e Esporte.

0: 4:45 da Central.
1: Jura, o seu programa tá deixando as mulheres apaixonadas.
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0: Essa moda é boa, velho.
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0: Lourenço Lorival.

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1: Essa ninguém pega.
2: Me voltou aqui.
1: É brincadeira,
2: não,
1: meu.
2: Posso acreditar.
3: Daqui a pouquinho, então, Central Esportiva. O Marcos Luiz já tá chegando aí, a galera do esporte. Hoje tem Ponte Preta Esporte. Direto lá da Ilha do Retiro.

0: eu quero agradecer primeiramente a Deus por mais um programa aqui na Central, por estar aqui na Rádio Central. Obrigado, Ed Maleixo, Venta, Parajura. A galera do Esporte está chegando aqui na Central. Vai ter jogo da Ponte hoje contra o Sport Recife.
1: Obrigado,
0: Lobo. Vamos ver quanto a Ponte vai perder hoje. Se ganhar, difícil, né? Ó, o Subidão chegou. Marquinho, o Subidão. Ô, Marquinho, você tá bom, filho?
2: É? Ô, Venta, abre o microfone aí pra mim, Venta. Ô, Venta. Ô, Venta, você é testemunha. Ontem eu falei com o Júnior que o Santos ia atropelar. E o Santos atropelou o Galo.
0: 2-0.
2: Gol de William Arão e de Cristian Oliva. Aliás, o Cristian Oliva tá jogando, hein? Dos três últimos jogos, três gols.
0: É, bom esse rapazinho.
2: Bom, muito bom.
0: O Corinthians empatou.
2: Trouxe a partida viva para São Paulo, né? Uma vitória assim.
0: Palmeiras ganhou de 1-0.
2: Ganhou de 1-0, né? Tem a vantagem do Inter.
0: Eu acho que a semifinal vai ser. Não, lá vai bem. O Palmeiras vai jogar melhor lá.
2: Você tá falando com a razão ou com a emoção?
0: Não, com a razão. Os caras não é tudo isso, não. Ó, semifinal é nós.
2: É? É. Corinthians e Palmeiras?
0: Final é Corinthians e Palmeiras.
3: E aí, cara?
2: Ah, bom, vamos aguardar, como diz o profeta.
3: Ai, amém!
0: E tem Ponte hoje, né?
2: Tem Ponte Esporte hoje, transmissão.
0: Coitada
2: central,
0: da Ponte, hein?
2: Rapaz do céu.
0: Coitada.
2: Tomara que o Gilson consiga fazer algo diferente hoje, né?
0: É. Marquinho, bom programa aí, meu irmão.
2: Valeu, Jura.
0: Tchau. Professor.
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8: 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Boa tarde. Boa tarde.

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1: 17 horas mais um minuto, temperatura na casa dos 22 graus.
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1: É isso aí, galera, cheguei, está no ar mais uma edição da Central Esportiva. Central. Hoje é quarta-feira, não, hoje é quinta-feira, dia de TBT, dia 10 de setembro de 2026. Muito obrigado, você que está nos dando carona aqui no AM 870 da Central. 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Dê o seu like também na página do Facebook e mande a sua mensagem para os nossos comentaristas. Comigo na Central Esportiva de hoje, Beto Quinalha. Girando a seleção do rádio com os principais destaques do programa. O primeiro destaque é do Bugre. Alô, Gustavo Negreto.
3: Alô, Marquinhos. Destaque pro Bugre, vai para fora de campo. Tem jogador argentino, Diego Torres, cobrando valor milionário da justiça. E olha que ele até saiu de férias antecipadamente. Daqui a pouco a gente discute a situação.
1: Este é o nosso Gustavo Negreto, nosso Guga. Agora o outro lado da cidade, o destaque da Macaca, hein, Fernando César?
4: Macaca que entra em campo daqui a pouco, 21 horas e 30 minutos, na Ilha do Retiro. Tem Sport Ponte Preta. Macaca vai sem o Palácio. Técnico João Kleina coloca Matheus Souza, menino de 17 anos, no lugar do Palácio. Enquanto isso, o Transfer Ban ainda está ativo e a Ponte não pode contratar nenhum jogador por enquanto. Daqui a pouco mais da Ponte aqui na Central.
1: Valeu, Fernando, daqui a pouco muito mais da Macaca. Diretoria do Estudiantes alega gesto obsceno de Memphis Depay na partida em que o Corinthians acabou sendo, inclusive tendo a vantagem agora de decidir em casa. Diretoria do Corinthians disse que não viu absolutamente nada. E o Santos atropelou a equipe do Galo com 2-0, gols de William Arão. Aliás, o William Arão tem aí se constituído no grande líder da equipe santista. E o outro gol marcado por Christian Oliva. Nos três últimos jogos, o atleta marcou nas três partidas. Palmeiras venceu a LDU por 1-0 e agora tem a vantagem do empate na partida de volta. 17-4. Eu sigo no destaque, o destaque da opinião. Tá comigo na Central Esportiva de hoje. Tá chovendo aí, Beto Quinalha?
5: Nossa senhora, hein? Choveu.
1: Abriu a torneira lá, Beto?
5: Que é isso? São Pedro, né? Não teve dó, não, hein?
1: Não.
5: É, e inclusive, né? A galera precisa tomar cuidado quem tá no trânsito, verdade. Enfim, né? É, no, nos pontos de riscos da cidade, né? Sim. Gustavo, que é nosso repórter da TH+, hoje, né? Já viu aí muita coisa cedo, né, Gustavo? É, e agora à tarde também, né? Com muitos alagamentos, a gente sabe dos pontos, né? É, que são críticos na cidade, né? Então, precisa tomar muito cuidado. Aliás, tomar cuidado também vai ter que ter a ponte, né? Porque também tem muito risco hoje lá na Ilha do Retiro. É, o Gilson já definiu aí praticamente, né? Com o menino Gustavo entrando como zagueiro, e aí o Matheus como lateral esquerdo, o restante deve ser a mesma equipe. É, vem esse Sport Recife aí, a volta do Sosso, treinador, tem também aí provavelmente jogadores chegando, né? Você vê a dificuldade que a Ponte tem, aí eles estão contratando o Patrick de Paula e o Fernando Sobral.
1: Só isso, né?
5: Só isso. Né? Fora os outros que ainda tem para entrar, né? Então, vai ser dificuldade, não tem. Em circunstância normal já seria. Nessa, então, onde o time do Sport está ali no meio da tabela, vencendo, pode inclusive chegar, encostar ali no sexto lugar, que é o Operário, que tem 43, né? Ficaria 2 pontos, então vai entrar na briga. Há um entusiasmo grande nesse sentido. Tudo bem que há pressão também no esporte, né? Se não tivesse pressão, não teria mandado embora o treinador, né?
1: Sim.
5: Então, de repente, quem sabe, né? Dá uma fechadinha na casinha, dá uma estocada lá com o Miguelzinho, com o da hora, de repente uma jogada com o Júlio pelo lado do campo. Enfim, vamos ver a expectativa e vamos ver o que a Ponte pode fazer e de repente, por que não, a Macaca aprontar pro Leão.
1: Ô Beto, aqui, rapidinho comigo aqui, reta decisiva na Copa do Brasil, Grêmio e Atlético Mineiro, primeira partida em Porto Alegre.
5: Ai, Galo. No final das contas.
1: É. Rapaz.
5: No final das contas, acho. O Galo tem o melhor time do que o Grêmio.
1: Tem, né?
5: Tem.
1: Tá, Palmeiras e Vasco, o Palmeiras vai decidir depois fora de casa, lá em São Januário. Primeiro jogo em casa.
5: Caramba, tá dando tudo ao contrário pro Palmeiras, né?
1: Então, você vê, ó. Beto Quinari.
5: Mas mesmo assim, acho que dá Palmeiras.
1: Mesmo decidindo lá em São Januário?
5: Acho que dá Palmeiras.
1: Beto Quinalha tá comigo aqui na Central Esportiva.

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2: Boa tarde para você, Mário Gregório.
1: Boa tarde, Marcos Luiz. Para você, para todo mundo que nos acompanha, tem interdições em alguns pontos de Campinas por conta de quedas de árvore. Atenção na região do Jardim Conceição pela rua Doutor Silvino de Godoy, trecho que vai da Benedito Fonseca até Heitor Vila Lobos pela região, dá para seguir pela Nathalie Tange. Também tem interdição parcial na região do Nova Campinas, cruzamento da Orlando Fagnani com a rua Nuporanga. Atenção agentes da CPFL também lá pelo local. 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

Salva Esportiva comigo. Hoje é quinta-feira, dia 10 de setembro de 2026, dia de TBT e uma quinta-feira chuvosa. Trabalhos técnicos dele, do Edmo Aleixo. Direção de esportes está comigo, tá na arena, Beto Quiralha.

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0: a torcida vibra.
1: Céu, mas tá nem no dia do TBT.
0: O sonho tá plantado, é.
1: Ah, eu vou pôr uma câmera, eu vou colocar.
0: Unida pelo gol, batendo no coração.
1: Ah, ah, eu já me autorizo. Vai ver como eu vou fazer.
2: É a galera participando com a gente também aqui na Central, hein? Você pode mandar a sua mensagem, 971-483-497. Pode mandar o seu recado, a sua crítica, por que não? Porque ninguém é perfeito. E a sua sugestão também, 971-483-497, o WhatsApp da Seleção do Rádio. Roberto, acho que o mistério está sendo desfeito, né? Acho que Coutinho vai mesmo pro Santos, hein? Caramba! Você viu?
3: Cara, onde que arruma tanto dinheiro assim, gente? Pelo amor de Deus. É porque esse cara não ganha menos do que milha, né?
1: Não.
3: Vai pra mais de milha, né?
1: Ah, vai, fácil. Bom, igual o Cebolinha também. Mesmo nível, acho, de questão salarial.
3: O Cebolinha chegou a ganhar quase dois, né?
1: Então, você vê, onde tá saindo a grana? Acho que é aquele que você falou mesmo, acho que a família Ney tá lá.
3: Ah, não é possível, né? Porque, pô, até esses dias aí o senhor tá devendo pra todo mundo, com problema de transfer ban, inclusive, não tá?
1: Você teve? Problema de transfer ban, não podia inscrever jogador.
3: E agora vai... Pô, e outra coisa, né? Pô, agora é reta final, né? Você tem que, eu entendo assim, pô, abriu espaço, você tem que contratar jogador, cara, tudo bem, ah, de repente chega aí há 10 dias, pá. Pô, mas o Felipe Coutinho tava parado, né, gente?
1: Do Santos
3: não tinha aposentado?
1: É, então, exatamente, ficou um tempo parado e até o próprio Cuca falou o seguinte, ontem na coletiva, quando ele foi perguntar, ah, se ele tiver bem, vai nos ajudar.
3: Ah, mas e aí, vai estar bem? Será que está bem já, pronto para chegar e jogar semana que vem?
1: Sinceramente, não sei, é? Beto. É, então. Eu vou falar para você, viu, Beto?
3: É que é parceiro do Neymar, né? Eles são contemporâneos.
1: Os parceiros, né?
3: Ah, cresceram juntos, né? Jogando em seleção de base, depois seleção principal. Eu entendo bem, não estou discutindo a qualidade do Coutinho, não, gente. Espera aí. Mas só que, fisicamente, a gente sabe que. Não é de agora que ele não vem legal, né?
1: E o tempo passa para todo mundo, né, Beto?
3: Não é de agora que ele não vem legal. E ainda mais agora, parado depois de todo esse tempo. Pô, e olha que o Santos paga um monte de cara lá, uns colombianos lá, uns argentinos, pô, lá, uma Santos, fortuna.
1: Até onde eu sei, o Santos acha que paga
3: o Rony, no
1: Luxemburgo daquela parcela ainda, Beto.
3: E o Rony, também não ganha pouco.
1: Caramba, vou falar para você, a Baixada às vezes tem algumas coisas complicadas, né?
3: Ah...
1: Difícil. Bom, como também está difícil a situação financeira do São Paulo, né? Que devia a questão dos direitos de imagem e agora está devendo um CLT, Beto, que não.
3: Nossa.
1: É do que vai na carteira.
3: É...
1: Tudo bem que muita gente fala, ah, CLT é a menor parte, né? A maior parte é o direito de imagem. Mas, pô, agora juntaram-se os dois, né? Os dois ganhos dos atletas, CLT e direito de imagem.
3: É, outro também, né? O São Paulo já de um bom tempo... É, com problemas políticos, com problemas judiciais, né? Com ex-presidente, com ex-dirigente. Virou a farra do boi lá também, né? Impressionante.
4: Só um detalhe.
1: Manda aí, Guga.
4: Do Coutinho, 7 meses sem jogar, tá?
1: 7 meses.
4: De fevereiro.
1: Rapaz do céu, é muita coisa.
4: E aí o Luciano falou esses dias, né? A palavra da moda é o Abel.
5: Que o Abel falou sobre... desfrutar? O Abel não falou desfrutar?
1: Isso.
5: O Luciano falou que não dá pra desfrutar de vitória de São Paulo.
1: Não.
5: Porque no dia seguinte alguma notícia negativa vem.
1: Pô,
5: e
1: é
5: o que tá acontecendo, né?
1: Isso é verdade.
5: Então São Paulo,
1: cara,
5: vence.
1: Isso é,
5: ah, o Luciano, você foi herói, você fez o gol.
1: Ah.
5: Aí ele falou assim: eu não consigo desfrutar, amanhã vai chegar uma notícia negativa. E o São Paulo é isso.
1: Né? Roberto Canari, e o Ituano, hein, do Juninho Paulista, na questão aí que envolve o Martinelli com o Arsenal, vai entrar um cascaio, Beto?
3: Ah, se tiver negociação, sim,
1: vai,
3: né?
1: Né? Então, o próprio Juninho falou que evita até mesmo em falar em valores, mas que já pensa lá na frente. Só não pode falar o seguinte, gastar sem receber, né?
3: Ah, não. Aí já, você vê, já é diferente. Lá tem pés no chão. Lá no Ituano. Tudo bem, por exemplo, o Ituano. Era para ter vindo alguns jogadores para essa reta final de Série C para tentar a classificação, não veio. Não veio por quê? Porque não ia fazer loucura. E aí não classificou.
1: Uhum.
3: E aí vai permanecer mais um ano em Série C e mais um ano em Série A2, né?
1: É, porque tá.

0: Vai chegar gente que quer fazer parceria, né?
1: Ah, não tem.
0: Aliás, acho que já tem, inclusive, né? Pedrinho já disse isso, né?
1: Às vezes eu tenho dó do Pedrinho, viu, Beto? Porque pô, ele passa,
0: ele sofre, né?
1: Pô, ele sofre com ameaça, né? É. De torcedor. Sofre com. Ele anda com 5 seguranças.
0: Que absurdo, pô,
1: você,
0: né?
1: Você imagina um cara. E ele foi ídolo, se diz vascaíno. Né?
0: Não, lógico que é.
1: Então, ídolo se diz vascaíno, é presidente do clube, está tentando ajudar o clube e é escoltado por 5 seguranças.
0: Pô, e outra coisa, né? É, tinham que respeitá-lo só pela história dele no clube.
1: Só os títulos que ele ajudou o Vasco a conquistar. Né? Né?
0: E outra. Está no Vasco da Gama? Pô, desde molequinho, de 7 anos. Pô.
1: É. Ô, Betão, é o nosso quintal, e hoje tem Ponte Esporte Recife, lá no Recife, Beto.
0: Lá no Recife, com pressão danada, o esporte precisando de resultado, a Macaca indo, né, com os seus remendos, né, porque não tem jeito, é o que tem, sem o Palácios, que vai fazer falta. O Palácios estava fazendo o melhor jogo dele, você vê que coisa, né, estava indo bem. Aí o problema foi o seguinte, né? Primeiro, o Palácios, ele é muito afoito. E até pelo fato, acho, penso, né? Pelo fato dele ser muito grande, mais forte do que os demais.
1: Meio atabalhoadão, né, Beto?
0: É, cara. E aí chega muito junto. E aí foi, cara, numa bola parada, bola aérea, foi se engalfinhar lá com o Beck.
1: E puxou mesmo, que deu pra ver na TV. Você
0: os dois,
1: lá,
0: né?
1: Você viu.
0: Ah, os dois.
1: E na TV ficou muito claro.
0: Ah, né? Os dois. E aí tomou um cartão amarelo bobo, e aí depois, numa bola, eu lembro até agora, uma bola alongada, vai quase na linha da lateral no ataque. O Pedrinho teve uma dificuldade pra dominar a bola, e era a bola que... E aí ele veio, cara, desembestado. E aí o que aconteceu? Tomou a caneta, cara. Aí segurou, né?
1: Aí não teve jeito.
0: Tomou o drible. Que se ele tivesse só cercado, empurra, cara. Empurra o Pedrinho pra linha de fundo, cara. Sabe? Não precisava chegar afoito do jeito que chegou. Porque aí o Pedrinho dominou, ela meio que escapou, ele deu um tapinha e já driblou.
1: Malandramente, né, Beto?
0: E aí
1: faz o cara perder o tempo, né?
0: Não, e aí ele teve que segurar, porque senão o Pedrinho ia entrar dentro da área.
1: É verdade.
0: E aí, pô, bom, tanto que nem reclamou. E ele fazia um grande jogo, cara.
1: Fazer falta hoje, hein?
0: Vai fazer, porque vai lá, vai precisar.
1: Vai fazer
0: tudo
1: falta
0: hoje.
1: Tudo
0: bem que o menino Gustavo aí, esse Gustavo é um jogador que tem chamado a atenção, viu?
1: É, né?
0: Jogou improvisado, fez o simplesinho dele, é um jogador que tem agradado o Kleina, viu?
1: Ô Beto, agradado o Kleina e o outro detalhe, né? Que hora nós estamos aqui? Hoje agora é 5:18 lá em Zurique.
0: Não, já era.
1: Já foi, né? 10 da noite.
0: Não, já foi.
1: Já foi, né?
0: É, pra hoje já era.
1: Sem chance, né?
0: Não, sem chance.
1: E não caiu
0: porque o seguinte, né? Não cai, porque é o seguinte, a gente já tem explicado aqui, o Fernando também tem falado bastante, porque a gente tem que ficar, o Fernando fica lá dando F5 o dia inteiro, né? Pra saber se sai ou não sai. E aí o que acontece? A Ponte tem que fazer a liquidação, né? Mandar o comprovante eletronicamente. Ó, tá aqui, ó, tá pago o que devia pro Luiz Aquim, vai? Que é um deles, né? Então tá aqui, ó, já foi pago, tá aqui. Aí são cruzados os dados, e aí depois disso tudo tem que ser alimentado no sistema. A FIFA manda.
1: Não é online, rapidinho.
0: Não, é online, mas tem que.
1: Tô dizendo o seguinte, igual, por exemplo, não dá baixa automática.
0: Não, hoje, por exemplo, já não dá. Porque alguém tem que dar a baixa.
1: Entendi. Aí passou-se do horário.
0: Exatamente.
1: Tá.
0: Aí já lá são 5 horas pra frente.
1: Uhum.
0: Então lá já foi. Horário bancário e comercial já foi faz tempo.
1: Uhum.
0: Então a Ponte vai ter que fazer isso até amanhã cedo. Ou se já fez hoje.
1: Na esperança de que amanhã seja liberado.
0: Exatamente.
1: Caramba, que situação. Então você respondeu aqui ao Fernando Gramalli.
0: Aí outra coisa. É a Ponte quem tem que fazer isso. Para a Ponte fazer isso, se realmente for acontecer a parceria com os empresários lá do Boa Vista, o que tem que acontecer? Tem que entrar o dinheiro na conta da Ponte e depois a Ponte tem que fazer o pagamento.
1: Não, então, pode ser o Boa Vista fazer direto
0: tem,
1: o pagamento?
0: Tem que fazer o pagamento.
1: Ah, entendi.
0: Então, eu não sei quais são os bloqueios ou não, né?
1: Então, aí
0: que a Ponte tem. Qual que é a manobra financeira que vai ter que ser feita

0: para poder liquidar todos esses, todas essas dívidas.
1: Porque a ponte tem conta
0: bancária, né, Beto? E a gente já tem falado, desculpa, a gente já tem falado, se ar-condicionado é complicado.
1: É fácil, eu sei.
0: O problema é a dívida do CNRD. Que ela é mais burocrática um pouquinho do que o normal.
1: Tá, entendi.
0: Por quê? Porque o normal você vai lá, quita, pronto e acabou.
1: Acabou.
0: E aí já aparece automaticamente lá. Do CNRD não. Então, a não ser que isso...
1: Primeiro aqui...
0: É, exatamente. A não ser que isso já tenha sido feito, né?
1: Tá.
0: Se isso já foi feito, acho que dá tempo. Agora, se não, aí...
1: Sem chance, né, Beto?
0: Ah, não sei não.
1: É verdade. Ô, Beto, e outro assunto aqui, o Maurício lá de Aracaju falou, Marquinhos, ontem vocês falaram dos jogos do Guarani... Mas acho que a gente falou, mas ele tá falando o seguinte, vocês se esqueceram de mencionar Guarani e São Paulo, final do Brasileirão.
0: A gente falou depois, mas porque são uns jogos, né? A gente falou, né? Porque foi lembrado do jogo do Guarani Flamengo, que foi a maior
1: arrecadação, maior público, né?
0: Maior público da história. Então aí a gente começou a lembrar dos principais jogos, né? E realmente... teve esse jogo, teve o jogo de 78, a final contra o Palmeiras.
1: Teve aquele jogo do 15 que você falou também.
0: O jogo do 15 que foi falado aqui, o jogo do Avaí, né, que tinha um bom público.
1: Avaí foi 2009 ou 2008, né?
0: Ah, Marquinhos.
1: Acho que sim. Ô, Beto, tua memória tem que ser melhor que a minha, Beto.
0: Não, mas eu tenho...
1: Era o Vadão,
0: cara. Tudo bem, eu lembro que era o Vadão, mas eu não lembro o ano.
1: Ou foi 2008 ou 2009.
0: Eu tenho um
1: problema. Daqui a pouco o ouvinte vai mandar para nós aqui.
0: A minha memória tem bloqueio para essa coisa de.
1: Como é
0: de
1: a ano. Igual do decimal, é uma vasta memória?
0: É, assim, uma vaga lembrança.
1: Uma vaga lembrança?
0: Não, para isso, né? Uh-huh. Para outras coisas eu guardo muita coisa.
1: Quando se fala em jogador de antigo, então
0: aí
1: você vai lá buscar.
0: Eu guardo bastante. Sabe por que eu guardo? Agora rapidinho, sabe por que eu guardo dos jogadores antigos? Porque quando eu era moleque, adolescente, eu colecionava a revista Placar.
1: Tá.
0: Então eu comprava a revista toda semana, que era semanal. Eu e meu irmão, a gente ia aqui nas bancas do centro, ali perto do Mercadão, e a gente comprava as revistas antigas.
1: Ah, tipo como se fosse uma livraria Sebo, você ia lá e
0: isso,
1: comprar,
0: eu comprava as revistas antigas, tem isso até hoje, né? Então eu ia comprando revistas antigas porque eu gostava muito. Pra você ter uma ideia, a Placar... Ela tinha o tabelão.
1: O tabelão,
0: então,
1: eu lembro.
0: É o que eu adorava. Uhum. Porque vinha todas as escalações dos campeonatos estaduais, de quando era brasileirão, de todos os jogos. Então eu adorava ficar lendo as escalações. Gosto disso até hoje, tanto que no Facebook você entra em umas coisas, só vem time antigo aqui pra mim.
1: Tá vindo pra mim.
0: Só vem time antigo.
1: Você tá seguindo o Beto Quinari, entendeu?
0: Então, cara, eu esse tipo de coisa eu adoro. Então eu sabia o nome de, assim. E aquela época tinha menos troca, né? De jogador. O jogador não mudava tanto.
1: O cara ficava duas, três temporadas.
0: Ou mais
1: time,
0: até.
1: Entendeu? Verdade.
0: Então a gente acabava guardando algumas escalações, enfim, e dos jogadores, quem era quem e tal. Então isso me ajudou muito. E outra coisa que a gente fazia, eu e meu irmão, que a gente dormia no mesmo quarto, né? A gente colava os pôsteres.
1: Ah, na porta do guarda-roupa?
0: Não, colava na parede. Colava na parede.
1: Tava tão feliz.
0: Nossa, imagina.
1: Seu Rubens, então, meu senhor.
0: Colava aí era legal o seguinte, você ia colando, colava com
1: corpo. Fita crepe?
0: Fita crepe ou
1: durex,
0: essa coisa. De vez em quando, de noite, você tava dormindo, caía tudo. Cara, eram umas coisas.
1: Ah, histórias do Beto Quinalha, gente.
0: TBT,
1: não é...
0: ué.
1: É verdade, TBT.
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1: E aí o Álvaro Gurgueira falou o seguinte, se não fosse aquela situação do jogo contra o Santos, segundo ele, o Mingoni acabou entregando aquela história toda. Isso deu pano pra manga aquele jogo, hein, Beto Quinalha? Meu senhor.
0: Muita gente disse que o jogo foi vendido, né? Eu estive lá, inclusive. Você também estava nessa final.
1: Uhum.
0: Do Guarani Santos.
1: Guarani.
0: Mas também não tinha jeito, né? Acho que ele pensou, pô, com o Neymar, com o Ganso voando, aquele baita time, né? Pô, com o Elano, né?
1: E o Domingos marcando o Neymar?
0: Léo.
1: Né?
0: Não, e o Guarani foi esfacelado pra final, né? Lembra? Machucou. Não, o Fumagalli já tinha machucado. No jogo contra a Ponte, que era a semifinal.
1: Isso.
0: Aí depois machucou o Neto.
1: Zagueiro.
0: Neto, zagueiro.
1: Sim. E aquela conversa do Muricy com o Neto no meio do gramado também ficou marcada, ficou, porque daí logo depois, em seguida o Neto foi pro Santos.
0: Sim. Né? E aí o Guarani já chegou lá. Apesar que no jogo de lá, no segundo jogo, porque os dois jogos foram lá, né? Deu um calorzinho, né?
1: Mas era difícil.
0: Mas não tinha jeito, né?
1: Não tinha jeito. Independente do lugar, eu acho que.
0: O goleirão Emerson também, né? Lembra? Era bom goleiro, né? Mas na final.
1: Mas na hora do aperto.
0: O bracinho teve uma hora que
1: motorista de Kombi, né?
0: Meio curto, né?
1: É, motorista de Kombi. Então aqui o Álvaro Gurgueira lembrou isso pra gente também. O treinador do Guarani contra o Avaí era o Ferreirão. Não, ele tá falando de 2005, essa daqui.
0: Ah, é. Contra o Avaí era o Ferreirão. Contra o Avaí era
1: o Ferreirão. Em 2009 era o Vadão.
0: Que papo bom que era Ferreirão, né?
1: O Guga não sabe. Vou imitar o Ferreirão, viu, Guga? O Beto vai confirmar. Vamos supor, o treinador não fica assim, né, Beto? Na beira do gramado. Ô, Beto, que na área! Ô, Beto! E o Beto nem tinha. Aí ele pegava os cones de demarcação e pegava assim, ó. Ô, Beto, que na área! Ô, Beto! Aí o Beto escutava, era assim que fazia o Ferreirão no meio do treino. Era ou não era, Beto? Era assim que ele fazia,
0: ele tinha,
1: cara.
0: Tinha umas histórias.
1: Pô, tá louco. E como é que é aquela outra,
0: Beto? Tem história que ele tava meio em dúvida da escalação, eu não sei, não me lembro quem que era quem, né? Aí no hotel acordou, a hora que chegou pro café da manhã, ele olhou pro jogador. Acordou bem, hein? Vai pro jogo.
1: Ai, gente, são histórias do futebol. Eu fico aqui com o Beto Pilar, a gente garra na prosa e não tem jeito, viu? Mas é muito legal esse tipo de papo, porque o ouvinte também gosta. E se você tiver uma história legal, vamos falar hoje.
0: Tem uma rapidinho.
1: Manda aí, eu gosto de história.
0: TBT, manda. Ah. O Zé Duarte. O Zé Duarte, quando era treinador.
1: Ô, seu Zé.
0: E aquela época era uma época diferente do que é hoje, né? Os caras, quer dizer, diferente. Hoje também a galera sai pra noite aí, né? E os caras quebravam, né? Quebravam, chegava no outro dia moído, né? E aí era o seguinte, o Zé era muito esperto, ele olhava assim, ele já ia, o cara chegava pro treino, ele já ia querendo abraçar assim, pra sentir o cheiro do cara. Aí os caras, amigo meu, falaram assim, ó, amanhã, se o Zé chegar, corta a vez, não chega perto, ele vai querer abraçar.
1: Ó, então eu vou contar uma aqui, ó, vou contar a história, mas não vou contar quem era o santo, tá? Que tinha um belo carro na época, desses carros pompudos, pesadões, né? E ficava trancado no estádio, né? Então o que que essa pessoa, esse grupo, mas era capitaneado por essa pessoa, soltava o freio de mão, né? O carro encostava no portão, aí dava um tranquinho, pum, arrebentava o cadeado. E aí, aí saía, na volta, aí colocava, sabe quando você só encaixa o cadeado, tá tudo bem guardadinho e tal. Era assim que funcionava.
0: Os caras eram mágicos.
1: Oh, tá louco. Sim. Mas essa de o cara encostar o carro pra dar um tranco e estourar o cadeado, tem que ser artista, Beto Quinari. É a galera que tá comigo aqui, é o 971-483-497, o WhatsApp da Seleção do Rádio, pra você participar, mandar a sua mensagem, 971-483-497. 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Se inscreva no nosso canal, compartilhe a nossa transmissão, dê o seu like também na página do Facebook e mande a sua mensagem aqui pro Beto Quinari, hein? O Beto quer conversar com você. 17:28.
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0: vontade de tomar um café. Vou chamar o Beto Quinalha pra gente ir ali na cozinha daqui a pouco. Vamos, Beto, tomar um cafezinho, café
1: fechado.
0: Extra forte. Duas gotinhas e meia pro Beto,
1: vamos
0: três gotinhas.
1: Umas histórias pra... que, aquelas que a gente não pode contar aqui no
0: microfone. É verdade. É, tem algumas impublicáveis, Beto Quinalha. Se a gente contar, a gente explode a antena da rádio. 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Mário Gregório, como é que tá o trânsito, Mário?
2: 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Trazendo informações agora, Marcos Luiz, para quem segue na Campinas Montemor. Lentidão desde a Alix da Cunha até a passagem pela Panzan para seguir em direção de Hortolândia. Também tem excesso de veículos já para acessar a Alix da Cunha em Campinas. Trazendo informações ainda da John Boy Dunlop, movimentação maior em direção do Campo Grande, à altura da Transamazônica. 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
0: 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O nosso Guga. Boa tarde, Gustavo.
4: Fala, Marquinhos. Boa tarde para você. Boa tarde pro Beto aqui no estúdio. E para quem tá acompanhando a Rádio Central, no destaque eu falei sobre Diego Torres. Vocês se lembram, algumas semanas atrás, enquanto o Guarani ainda disputava a Série C, o jogador recebeu ali um prêmio de férias antecipadas, muito por conta da falta de clima dentro do clube. E agora a informação que chegou é que o Diego Torres colocou na Justiça o Guarani e cobra mais de R$1.600.000 da equipe. Argentino, 35 anos, é uma ação trabalhista na 12ª Vara do Trabalho de Campinas e ele pede também a rescisão indireta do contrato com o clube. Só para falar, além dessa parte financeira, ele chegou em 2025, aquela lembrança de Diego Torres, disputou 25 partidas pelo Guarani, 3 gols e 3 assistências. Então, se ele veio para ser alguém que faria diferença no meio-campo, com 25 gols, um cara que é camisa 10, 25 jogos, perdão, 3 gols e 3 assistências, dentro de campo, não dá para falar que deixou saudade. E aí, o cofre do Guarani, que já não tá abonado, imagina só agora, hein, Beto?
0: Olha, Beto, assim, essa questão que envolve o Diego Torres, né, pra nós, muitos questionamentos nós fizemos aqui, né, Beto? Bom, não joga por quê? O que que tá acontecendo? Tá no chinelinho? Tá machucado? Existe uma incompatibilidade de pensamento com o treinador, né? Aí agora vem essa, a questão financeira. Aí a pergunta, isso também tinha influência no comportamento do jogador?
1: É mesmo porque passaram-se vários treinadores.
0: Então, né? E ninguém jogava, e ninguém colocava para jogar.
1: É, eu achei muito estranho, né? Até comentava no jornal, fase o jogador tem, né? Às vezes o jogador, a fase não é legal, mas daqui a pouco passa, né? E tal, né? Mas a dele no Guarani não passou, né? Ele começou até que razoavelmente, mas aí depois foi caindo na mesmice. Aí depois que perdeu a vaga de titular, nunca mais conseguiu ter um desempenho minimamente razoável. E principalmente, né? Na capacidade dele, né? Porque, pô, sempre foi um jogador por onde passou. A maioria das equipes por onde ele andou aí, ele foi bem. E principalmente, se a gente for analisar, no Guarani, ele, tudo bem, ele jogou um paulista, né, dia 1, mas ele jogou a Série B.
0: Tá.
1: Depois, não, Série B ou Série C?
0: Série C já. Porra. O Guarani há muito tempo não tá na Série B.
1: Então, cara, pô, tinha que jogar, né? Independente de qualquer coisa, já não é mais um menino, muito pelo contrário, né? Já é um jogador experiente para mais de 30. Pô, mas sempre foi um cara bem fisicamente, assim. A gente não tem, né, muito relato E aí, cara, e o gozado que eu me lembro muito bem quando ele estava para ser contratado, a gente até conversou com o Niquinho, que é o empresário dele, né, que é o agente dele. Pô, o Niquinho falou maravilha, pô, Beto, ele tá super afim, ele quer vir para Campinas, ele sempre teve sonho de vir para cá e tal, tal, tal, tal. Cara, e aí chegou empolgadão, e aí foi, né? Cara, foi caindo, foi caindo, foi caindo, e aí depois, né? A gente até dizia aqui, né? Pô, cara, é porque ele tinha contrato, será que ele, né? Não dormiu no contrato, aquela coisa, né? E no final das contas agora vem a notícia dessas pendências, né, financeiras com o jogador. Aí, é lógico que ele tem direito, gente. Não vamos aqui.
0: Não.
1: Ele tem direito. Não interessa se foi utilizado ou não foi utilizado. Uhum. Ele tem direito. O Guarani tinha que ter cumprido com o combinado. Combinou errado, né?
0: Combinou. Oh, tá louco. Ô, Beto, e hoje, assim, eu tive a felicidade de encontrar o Cid Ferreira e o Edu. Eles ouvem a Central Esportiva todo dia, o pessoal da associação. E aí o Cid falou assim pra mim: Marquinhos, fala pro Beto se não tá na hora do presidente Rômulo dar satisfação à torcida.
1: Lógico que tá.
0: Mandou um abraço pra você.
1: Oh, grande abraço, Cid, ao Cid. Edu, nossa, amigos de longa data aí. De décadas, inclusive. Cara, a diretoria do Guarani, de uma maneira geral, precisa, né? Eu não sei qual que é o compasso, se de repente o Rômulo está esperando aí essa situação ser resolvida de SAF ou não, mas independente de qualquer coisa, ele deveria falar, sim, sobre a situação do time não ter se classificado.
0: Porque a classificação do Guarani era, sejamos aqui honestos com o público, com a gente mesmo, que a gente cansou de falar, né, Beto? Era questão de dia, para saber qual dia o Guarani ia se classificar. Porque, ó, salvo engano, me ajuda aí, Google, se você tiver, o Guarani teve 7 ou 8 jogos para fazer 4 pontos.
1: É isso aí.
0: É isso, Guga?
4: É o panorama que a gente trouxe semana
1: passada.
4: Ficou
1: por uma vitória, de novo.
0: Então.
1: Porque se ele tivesse vencido o Brusque, ele tinha
0: era confronto direto, né?
1: Não, o Brusque estava mais fácil. Mas ele teria se classificado.
4: Só para falar. 12 dias de eliminação, então dá tempo de falar. Em 12 dias você assimilou. Eu tô falando do Rômulo.
0: Tá.
4: Em 12 dias ele poderia ter falado já.
0: Sim,
4: já deu tempo de assimilar.
0: Já deu, sim.
4: De entender o que aconteceu, de procurar explicação. O Guarani.
0: Se agir como presidente, deixar de ser torcedor.
4: Isso que eu tô falando, 12 dias você consegue mudar até o panorama de sair de um lado, né, da função. O Guarani ficou aquelas 9 partidas sem. Ou partidas na reta final que foram terríveis, com apenas uma vitória. Dentro dessas 9 partidas, o Guarani, duas delas estavam na primeira colocação.
0: Então.
4: Outras duas na segunda colocação. Ou seja. Ele viveu dessas 9 rodadas, 8 dentro do G8. Terminou só esse nono jogo na 10ª colocação e ficou de fora por uma vitória. Uhum. 2 pontos, vai, vamos dizer assim, porque se vence o Brusque, seriam 2 pontos a mais do que ficou, por conta do empate final. E aí, por conta do empate, estaria classificado. E aí, só para falar disso, o Frontini falou: são 20 clubes dentro da Série C. 8 classificam, quase 50%. O Guarani não foi capaz de ficar entre. Praticamente 50% terminou na 10ª colocação.
0: E o Frontini também, na entrevista que ele concedeu depois, né, Guga, ele quando tentou justificar a questão do não pagamento dos salários, se isso teve ingerência ou não, ele falou assim: mas teve time que subiu com salário atrasado. E aí ele citou o Santa. Mas eu não posso me nivelar por baixo, Beto, né? Eu não posso, por exemplo, colocar na mesma plataforma a situação de um clube que está devendo e subiu. E eu tô devendo não subir. Como já falava Juarez. Uma coisa é uma coisa, outra coisa é outra coisa. Vamos cuidar da nossa casa e esquecer a casa dos outros.
1: Sim, não, mas é que ele quis dizer, e aí nessa mesma fala ele não disse que colocaram à frente muito mais o dinheiro do que qualquer
0: falou
1: outra
0: também,
1: coisa.
0: Falou também, falou também.
1: Eu acho que é isso que ele quis dizer. Ou seja, que... E poderia, até pelo fato... não dá, a gente sempre usa esse chavão aqui, né? Não dá para ficar normalizando essa coisa de salário atrasado, vamos combinar aqui. Só que na atividade chamada futebol, cara, isso infelizmente não é de agora. Tem, aí cê, a gente fala, e eu tenho vários e vários, vários ex-atletas, ex-jogadores que são amigos, e que muita gente, inclusive, pegou e falou assim, pô, eu já fui campeão com 4 meses de salário atrasado.
0: Não, não precisa ir muito longe, né? Você viu a ponte. O torcedor não gosta que a gente compare, mas a ponte
1: fica. Então, é isso que eu estou dizendo, que por vezes isso acaba, né? Acaba sendo uma situação própria da atividade. E aí isso no meio deles vai, ó, você vai lá, aqui ó, você vai receber, mas é o seguinte, lá o mês é 60, o mês é 90. Só que aí é o seguinte, e você pode ver, a maioria dos atletas falam, ah, mas tem os funcionários, porque ele, o Maurício Antônio acho que falou isso, se eu não me engano. Quando recebe um salário, como os caras têm já uma condição, ele se sustenta ali um tempinho, né? Uhum. Ou mesmo o Maurício disse, falou também, ah, nós que já temos uma carreira mais, que mais sólida, de mais tempo, consegue se sustentar. Então é isso, o cara recebe um, tudo bem que o nível de vida é outro, mas aí quando acontece isso, o que acontece quando você está com dificuldade? Você tem que apertar aqui, você já não, ou ia num restaurante 3, 4 vezes, só vai uma.
0: Sim.
1: Né? Ou ia uma, não vai nenhuma. Uhum. Você entendeu?
0: Sim, claro.
1: É assim.
0: Claro.
1: Uhum. Ah, pô, é assim que funciona. Então, acho que esse fato de tá lá com pendência, eu acho que também não justifica o comportamento dos caras dentro do campo.
0: É.
1: Eu acho que eles tinham que ter suado um pouquinho, mesmo porque se tivesse se classificado, ó, eram mais jogos,
0: ou se
1: era mais arrecadação.
0: E os 5 que ele falou? Ah, no, na minha opinião, 5 não deveriam estar no grupo.
1: Por quê? Porque acho que deviam estar ali, né? Fazendo o, né?
0: Corpo mole, vamos
1: fazendo
0: falar.
1: Fazendo a chacrinha, né?
0: Cara? A panela, né, Beto?
1: Fazendo a panelinha. Ô, oh, pô, vocês não vão pagar, sabe aquela coisa do Vampeta? Você finge que paga, eu finjo que jogo. Né? Então, o Guarani, o time, ele teve várias oportunidades. Alguns jogos que o Guarani sofreu derrota de virada, cara, que não pode. O jogo do Paysandu, você ganhando 2-0. Pô, é pressão lá? É, mas não, cara, desculpa.
0: Não pode, né, Beto? Fecha tudo aqui, ué.
1: Não é o Paysandu.
0: Não, mas pô, não é nem o Real Madrid.
1: O jogo do Anápolis, então, aquele foi uma brincadeira de salão, né, gente? A quantidade de gols que o Guarani perdeu, saiu ganhando.
0: Se não fosse o Kaique França, aquele jogo tinha sido pior ainda, Beto.
1: Então?
0: Tinha sido pior ainda, porque o Kaique, se não me falha a memória, foi eleito capa branca, mesmo com o resultado.
1: Tomar o gol no último minuto.
0: Não dá.
1: Aliás, aquele ponto, será que serviria? Não, acho que não, né? Mais um pontinho, acho que não.
4: Mais um ponto não serviria.
0: O Guarani tinha que ter, se tivesse
1: mais
0: acontecido
1: dois
0: empates, aí sim. Né, contra o Anápolis e até mesmo contra o Brusque.
1: Ou mesmo contra o Paysandu, 2-0, 2-2.
0: Também daria. Aí a gente fica aqui, né, Beto? Né? Ouvindo os torcedores, né? E tentando passar pro torcedor aqui o que tá acontecendo. Deixa eu ouvir, por exemplo, aqui o Flávio Costa. Será que o Flávio tá indo pra Piracicaba para dar aula, Beto, nosso professor? E ele tem sempre uma pergunta. Fala aí, Flavião.
5: Oi, Marquinhos. Flávio Costa, tô escutando vocês aqui. Comentário do Guarani nessa reta final da Série C. Escutando o Beto Pinalha sempre expert no assunto. E muito estranho, né, nesses últimos 9 jogos, essas viradas, essa caída no segundo tempo. Não foi parte física. Muito estranho. Erro individual, erro coletivo, os infantis. Eu achei muito estranho. Então a gente nunca vai saber o que realmente aconteceu. Se foi por causa de salário, briga interna, porque grandes grupos, às vezes acontece isso, né? De rachas, né? Abraço, meu amigo.
0: Abraço pra você, Flavião. Boa aula, nosso professor. O Flavião, que é professor de educação física, ele falou que não acredita na questão física, não, Beto. Entendeu? Que pode ter sido algo muito além disso daí. Mas é a opinião do torcedor também, né?
1: Não, questão física eu também acho que não. Acho que não vejo isso, não. Eu achei que faltou, foi empenho, sabe? Faltou uma entrega um pouco maior, se impor em alguns momentos, não dar bobeira. Por exemplo, né, nesse empate, por exemplo, com o Brusque, pô, ganhando o jogo, primeiro tempo para arrebentar, para acabar com o jogo, né? E aí, em 2 lances, assim,
0: Bobos, né?
1: Bobos.
0: Bobos.
1: Os pontos perdidos do Ipiranga. 2-0 jogando em casa.
0: Mas eu acho que o Anápolis ainda dói mais, Beto.
1: Até pelo fato de ter sido o Anápolis. Mas, pô, você jogando em casa, Marquinhos, contra o Ipiranga.
0: Uhum.
1: Pô, deixar empatar o jogo.
0: Não, um time que quer subir não pode perder, perder não, né? Tomar uma invertida da forma que tomou, não, em casa.
4: De um adversário que era direto na briga naquele momento.
0: Não pode. Aí a gente vai também ouvindo os ouvintes da Central, porque é muito importante. O perfil anarquista, por exemplo, Beto, aí ele falou assim para nós: se bem me recordo, a imprensa fez um enorme alarde em cima da contratação do Diego Torres.
1: Sim.
0: Fez sim. E eu falei que junto com o Beto, pô, a melhor contratação que o Guarani fez. Lembra, Beto? Eu falei isso aqui e assumo. Aí ele pegou e falou assim: aliás, a época era considerado o grande presente do Graziano. Que estranho, né? Agora virou passivo? É isso? É isso.
1: É exatamente isso.
0: É, como você fala, né, Beto? Simples assim.
1: Era pra ter sido e infelizmente não foi, muito pelo contrário, né? Deixa aí ao invés de deixar um legado positivo, de repente de uma classificação, de um acesso, não, deixa uma conta gigante para pagar, não. Mas por culpa do Guarani, não por culpa dele.
4: Eu fiz a coletiva de imprensa quando chegou o Diego Torres.
0: Você tava lá, né, Guga?
4: E eu lembro que na época o papo era: é um jogador de Série B, poderia estar indo para qualquer time de Série B, escolher o Guarani. Isso foi falado assim, diretamente e diversas vezes na semana que antecedeu a chegada, durante a coletiva, depois. Mas aí, foi pro ralo.
0: Ah, aí a vaca deitou, como falava Pinheiro Neto, né, Beto? A vaca deitou com o chifre e tudo na equipe do Guarani. O Robson Tobias falou o seguinte: ô Marquinhos, ô Beto Quinalho, um abraço para vocês, né? Só lembrando aqui para vocês não esquecerem de comentar o passamento do mestre Cláudio Karsug.
1: Opa, verdade, né?
0: Rapaz, italiano, assim, de uma nobreza.
1: Sim, fora.
0: Encontrei o Karsug poucas vezes quando eu tive a oportunidade de fazer Fórmula 1 quando trabalhava em São Paulo. O encontrei poucas vezes. Mas em todas as vezes que eu encontrei Beto Quinalho, ele parava para cumprimentar. E sempre com um livro embaixo do braço. É. Igual o Zaidan. Sempre com um livro embaixo do braço.
1: Eu não tive. Acho que eu tive a felicidade de vê-lo, sim, pessoalmente, mas não tive a felicidade de conviver. Mas, pô, da nossa geração, quem não cresceu ouvindo o Karsug?
0: Nossa Senhora.
1: E uma inteligência, assim, fora do normal, uma cultura fora do normal, né? Falava de futebol, de esporte, de uma maneira geral. De Fórmula 1, né?
0: De Fórmula 1, então.
1: Conhecedor.
0: Tá louco. Nossa Senhora. Então, nossos sentimentos ao passamento aí do Cláudio Karsug, né? Que acabou nos deixando.
1: Referência para todos nós.
0: Para todos nós. Beto falou mesmo, para todos nós. A galera tá mandando aqui a sua mensagem, pode participar com a gente. 971-483-497. Ô, Guga, segura aí que eu só quero saber do Mário Gregório como é que tá o trânsito. 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
0: Aderbal Doná, nosso Giba.
1: Grande Aderbal, aliás, um grande abraço, Aderbal. Tive a felicidade de almoçar hoje com o Aderbal e com o Jota Santos, comemos aquela dobradinha lá no City Bar. Um grande abraço ao Aderbal, é meu grande parceiro, meu grande irmão.
0: Deixa eu limpar aqui, Beto, dá uma salivada aqui, ó, não é bom, hein?
1: Cara,
0: pai do céu.
1: Eu falo pro Manezinho lá que faz. Falei: Manezinho, eu só vou passar na próxima quinta-feira pra ver se você vai aprender a fazer.
0: Aprender a fazer, né?
1: É boa demais, né?
0: É muito, como é que é, Beto? É bom, é muito bom, pra lá de bom, é bom. Nossa, até mandar parar, Beto.
1: Nossa, imagina aí a companhia do Jota Santos e do Aderbal.
0: Duas figuras que a gente tem um carinho muito grande. Eles não são assim, são amigos porque não temos o mesmo sangue, mas são irmãos de convivência, de aprendiz, de lição de vida. Então, um abraço pro Aderbal, e também depois que eu soube da história do Aderbal, daquele papo que a gente teve, porque ele foi mais fã dele ainda.
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0: 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Alô, Jota, um grande abraço para você. Obrigado sempre pelo carinho também com a Central Esportiva. Mário Gregório, como é que tá o trânsito, Mário?
2: 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Lentidão no quilômetro 109 da rodovia Anhanguera para seguir em direção do interior. Marcos Luiz, atendimento de uma ocorrência. Lentidão já a partir do quilômetro 106. A rodovia dos Bandeirantes, por enquanto, é um caminho melhor nos dois sentidos, e pela Panzan, movimentação maior para acessar a rodovia Anhanguera. 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
0: Central Esportiva comigo e toda a seleção do rádio. Marquinhos, o Diego Torres vinha colecionando bancos de reservas e péssimas passagens por ele, por onde ele andou nos últimos 3 anos, mas nós acreditamos no que jogou bem foi no CRB em 2021. Inclusive, eu vi que ele tem problema no pubis, o que teria atrapalhado demais. Me lembro também que foi o Elcio Zenando que deu uma declaração falando que o Diego estava com problema no pubis, Beto. Isso, foi, né? Então, isso que está falando aqui o Rocha Neto é verdade. A melhor fase dele foi no CRB, Beto?
1: Ah, ele teve no futebol goiano, ele foi bem também, né? Acho que no Vila, né?
0: No Vila
1: ele foi bem, em outros times, mas no CRB foi.
0: Você respondeu aqui, portanto, ao Rocha Neto, que está curtindo aqui a Central. Valeu, Rocha, muito obrigado. Segura aí, Guga. 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Mais do Guarani, Gustavo Negreto.
4: Já que a gente está no TBT e foi falado sobre o público do Guarani Avaí, que é o ano de 2005. 30.575 torcedores, lógico, de maneira oficial, mas aí você fala de relatos de entre 30 e 32 mil. 2-0, gols de Rodrigo Sá e Jonas. Aquele lá, né? Atacante Jonas. Então, só pra ficar lembrança. E aí, por falar no Guarani também, algo interessante.
0: O Jonas, quando saiu do Guarani, foi pro Grêmio, Beto?
4: Santos, né?
0: Foi pro Santos ou Grêmio?
10: Acho que Santos.
0: Santos primeiro, depois foi pro Grêmio.
10: É, e aí depois no Benfica. Ele era rei lá, né?
0: Em Portugal.
4: Foi muito bem no Benfica.
0: Pois não, Guga, desculpa.
4: Não, só pra falar. Uma estratégia das equipes é emprestar jogadores, né? Às vezes que não estão sendo aproveitados ou para ganhar experiência. O Guarani faz muito isso. E o volante do Guarani sofreu uma lesão na clavícula e está passando por cirurgia. Vai passar durante o empréstimo. A gente está falando do Vinícius Iuge, que ele tem contrato com o Guarani até o fim de 2027. Estava sendo emprestado para ganhar experiência, inclusive, e sofreu essa lesão na região da clavícula durante esse período de empréstimo. Ele estava no União Frederiquense, clube gaúcho. Sofreu então essa lesão e foi submetido ao procedimento para colocação de 2 pinos.
0: Se eu não tiver errado, o Ryuta Takahashi também está lá, no União Frederiquense.
4: Eu vou pesquisar, eu não sei se é.
0: Eu tenho quase certeza, mas acho que ele está lá sim também. Que passou pelo Guarani, o japonesinho.
4: Que
0: aqui
4: também tem contrato.
0: Também tem contrato, né? Então. Mas eu acho que estava lá. Tá lá é União Frederiquense. Até que eu não consegui falar aquele dia, lembra? É União Frederiquense. O Ryuta Takahashi está lá sim. Então, só para a gente passar essa informação também, viu, Guga?
4: Tá lá mesmo.
0: Tá lá, né?
4: União então, Frederiquense.
0: É, então, só pra, confirmando, então, o Ryuta também tá por lá. Então, quer dizer que rompeu, teve problema na clavícula.
4: Na região
0: agora.
4: Da clavícula, e aí vai ter que operar. Ou seja, se você empresta o jogador pra que ele ganhe rodagem, experiência e até mesmo vitrine, por que não? Agora tem que se preocupar também com a questão de mais um jogador que tem que se recuperar, porque é uma lesão complicada.
0: É um jogador que poderia ajudar o Guarani em condições no Campeonato Paulista ou não, Beto?
10: Ah, eu sempre gostei do futebol desse menino, desde a categoria de base. Ele surgiu lá na Ferroviária, um volante canhoto, chegou inclusive a subir no profissional, fazer alguns jogos, chamar a atenção, e aí, cara, aquela coisa, né? Algumas equipes, em função da necessidade, por exemplo, o Guarani tem necessidade de acesso, então faz o quê? Sai contratando. Jogador experiente daqui e dali, vai o quê? Vai cortando e vai minando a base. E aí foi perdendo espaço. E outro detalhe, né? O futebol tem muito disso, sabe? Muito palpiteiro, cara. Tem muito palpiteiro. Dentro dos
0: sabe,
10: clubes,
0: que acha
10: cara.
0: Que sabe, né?
10: Tem muito palpiteiro dentro dos clubes. Teve gente que falou, Elano é perna curta, não joga nada. Tá bom aí, o que virou. Você entendeu?
0: Sim.
10: E outros tantos, né? Fulano não sei o quê. E a respeito desse menino, provavelmente alguém deve ter lá por dentro, né? Vamos contratar porque o menino não dá conta. A base nunca dá conta, né, cara?
0: Me lembro de dois jogadores então... que sofreram críticas, você vai lembrar, Beto. Rui Cabeção foi muito criticado no Guarani. E depois virou o que ele virou. E não, o Rubens Cardoso também, muito criticado.
10: Mas aí eles não eram base, né?
0: Não, tô dizendo assim na questão de crítica não. E depois foram embora.
10: De crítica é uma. Não, de base. Às vezes os meninos são jogadores com qualidade e que acabam por conta disso, de ter que ficar contratando. Isso eu tô dizendo, que é de contratação. Para ter jogador mais rodado. E infelizmente alguns têm alguns interesses, né, na contratação, de ficar contratando jogador para lá e para cá. Então o Guarani, esse ano por exemplo, saiu contratando E nenhum jogador da base jogou. O único que estava jogando, Malemar, e aí não suportou, foi o menino Ian, o lateral.
0: Uhum.
10: Qual o outro que jogou? Não lembro.
0: Não, na base não tem. E a gente pediu.
10: O Kevin.
0: A gente pediu pro Rafael utilizar, e o Rafael Casabranco, que voltou
10: o Kevin.
0: Também nada.
10: Kevin, ah, não, não tá pronto ainda, não sei o quê. Sabe, é sempre assim. Não nasce Neymar a toda hora, gente. Aqui não vai nascer Neymar.
0: Até pela estrutura.
10: Você entendeu? Uhum. Tem que acreditar. Aí dá chances para um monte de pandiango, né? Um monte. Quantos pandiangos não jogaram? Você entendeu? Não
0: cabe nas duas
10: quantos,
0: palmas da mão.
10: Quantos atacantes pandiangos não jogaram?
0: Vários.
10: E por que não deu oportunidade? Pelo menos dá oportunidade para a molecada da base.
4: Ô Beto, uma pergunta para você e para o Marquinhos. E por que no outro clube ele pode ganhar experiência e no clube de formação não? Ah, mas tem pressão. Mas então, aí você joga o jogador para um time que não tem pressão, como que ele vai se acostumar ao time de formação dele que tem pressão?
10: E, aí então eu te devolvo com uma outra pergunta. Então por que contratar jogador que é expectativa de outro clube? Manda ele e aí traz o jogador. Ah, não, pô, base do Grêmio, base do Inter, base não sei da onde, sabe? E aí traz o menino pra cá.
0: O perfil anarquista está perguntando pra você, Beto, se você não acha que o Yuji, o próprio Ian e o João Vitor deveriam ter sido ter mais chances na equipe do Guarani.
10: Sim, acabei de falar aqui,
0: né?
10: Deveriam.
0: São jogadores que passaram pela equipe do Guarani. O Carlos Lemos Matosinho também está curtindo aqui a Central. Muito obrigado a vocês ligados aqui na Central. Para fechar então, Guga, o Guarani.
4: Bom, para fechar o Guarani, a conta, 15 pontos ficaram pelo caminho por conta de empates e derrotas depois que o time abriu o placar, Beto. Então, se a gente está fazendo essa conta aqui básica de um ponto, dois pontos, um empate, não, foram 15 pelo caminho. O Guarani podia ter terminado primeira fase da Série C com o pé nas costas, ter se programado durante
10: em primeiro.
4: Não, eu falo com o pé nas costas, tipo assim, ó, vamos agora rodar o elenco, entender as peças que tem.
10: Dar oportunidade pros meninos nessa reta final, né?
4: Nada disso foi feito e só fica pro ano que vem.
0: Valeu, Guga, daqui a pouco mais do Guarani, Gustavo Negreto. 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
0: 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Mário Gregório, como é que tá o trânsito, hein, Mário?
11: 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Trazendo informações agora, Marcos Luiz, para quem utiliza a rodovia Santos Dumont, lentidão nos dois sentidos em Indaiatuba, região do quilômetro 54, dá para acessar a rodovia mais à frente para seguir em direção de Campinas, através do quilômetro 57 e no sentido de Salto, a lentidão acontece também já na altura do Morada do Sol, à altura do quilômetro 48. 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
3: Fernando César.
2: Ô, Fernando César, 18:04 já, boa noite, Fernando.
4: Ô, Martinho, grande abraço já, boa noite, né, com chuva. Tempo gelado hoje em Campinas, já escurecendo mais rápido. 18:05 pulou o digital aqui. Grande abraço, boa noite a todos. E daqui a pouco, né? 21:30, em cerca de 2 horas e meia, aí a Ponte Preta é 3 horas, né? 3 horas e meia, 3 horas e 25, né? Para ser mais exato, a Ponte Preta entra em campo para mais um jogo, né? Para o torcedor pontepretano, torcedor fala para mais um calvário da Ponte Preta aí nesta Série B que a macaca não vence há quase 5 meses, Marquinhos. Você que é experiente no mundo do futebol, você lembra de algum time de nível Ponte Preta, Série B do Campeonato Brasileiro, Campeonato Paulista, Série A1? Agora não é mais porque foi rebaixada, mas esse ano foi, né? 5 meses quase sem ganhar um jogo, Marquinhos. Última vitória dia 24 de abril. E se chegar agora em 24 de setembro, faltam hoje 14 dias, 2 semanas, provavelmente pode até chegar, serão 5 meses sem saber o que é uma vitória. Você já cobriu algum time nessa situação, hein, Marquinhos?
2: Não, não cobri e não me lembro, Fernando César. Sinceramente, não me lembro.
4: Você lembra? Não é fácil, assim? Não, mas o torcedor pretano está aí com esse sofrimento nessa temporada terrível de 2026, apenas 3 vitórias em toda a temporada. Sem dúvida, a gente tem os historiadores aí que tem a estatística, mas com certeza é o pior ano da história futebolística da Ponte Preta. Já teve boicote, já teve rebaixamento, já teve de tudo, né? Nessa história de 126 anos da Ponte Preta, mas apenas 3 vitórias em quase 40 jogos já. Quase 40 jogos a Ponte já realizou essa temporada, apenas 3 vitórias, uma situação muito complicada. E hoje a gente tem que ser realista aqui, a situação complicadíssima vai ser a zebra da Série B se a Ponte Preta conseguir um bom resultado, né? Ah, você é corneteiro, você é pessimista, nada disso, né? A gente está vendo a situação da Ponte aí, o próprio Gilson Kleina disse na última entrevista coletiva aí no jogo após o São Bernardo, que vai ser muito difícil lá pegar a Ilha do Retiro abarrotada, foi o termo que ele usou, né? Um novo treinador motivando ali, o Mariano Susto, estreia de jogadores no esporte, né? O Patrick de Paula, o Fernando Sobral, tem o Perotti, tem o Barleta, quer dizer, é um time muito superior que a Ponte Preta. E a macaca vai mais uma vez toda esfacelada lá, pensando em realizar um jogo competitivo com vários meninos da base. O desfalque é o Palacios, que tomou o cartão vermelho no último jogo, está fora, e aí ele puxa o Gustavo Almeida de volta para a zaga, Gustavo que foi improvisado como lateral no último jogo, e vai colocar como titular, iniciando o jogo, o Matheus Souza, de 17 anos. Imagine só o menino vendo aquela Ilha do Retiro que você conhece bem, Marquinhos, quando eles começam. Como é que eles cantam lá, Marquinhos? Casar, casar, é isso, né?
2: Casar, casar, casar, casar, é isso aí.
4: Aí o menino vai tremer a perna lá, não vai não, Marquinhos?
2: Ah, sei, cara, porque assim, ó, primeiro que eu entendo que é uma oportunidade, né?
5: Sim, ele já jogou também, né? Já entrou em alguns jogos aí, né?
2: Mesmo na categoria dele, né? Da pressão, mas que a gente sabe que a pressão lá é, não tenha dúvida, né? Time motivado, mudança de treinadores, estreia de jogadores, a ilha, como você gosta de falar, né, Beto? Apinhada, bufando, torcedor no cangote, mas não interessa, tem que captar isso pro lado positivo.
5: Eu entendo que antes da bola rolar, talvez tenha realmente aquela ufa, né? Aquele gelo, né? Isso até jogador mais experiente tem. Aí eu acho que vai de cada um. Acho que vai de cada um. E aí depois, a hora que a bola rola, aí é uma outra história. O jogador, a maioria, né? Uma boa parte, acaba concentrando ali no jogo e esquece e tal. Agora, se ficar preocupado com torcida, se ficar preocupado com pressão, com tudo isso, aí tem que. Aí tem que mudar de profissão, né?
2: Não, não pode tremer, né, Beto?
5: Eu tô dizendo o seguinte, vai sentir, de repente sente um desgaste físico, a hora de um choque que tem muito, é diferente.
2: Nessa idade que... corre errado, Beto? Corre diferente?
5: Ah,
2: corre.
5: Às vezes corre errado.
2: É, né?
5: Às vezes sim.
2: Mas isso é porque, por vontade? Porque fica...
5: Não, é pelo fato do jogo, pelo fato do adversário. Sabe, pelo fato da cobrança. Então, às vezes, acaba tendo um pouquinho do emocional um pouco mais abalado. Mas eu acho assim, tem que entrar e tentar fazer o simples, principalmente no começo do jogo.
2: Uhum.
5: Fazer o simples para ir adquirindo confiança.
2: Certo.
5: Aí, a hora que adquirir confiança, aí dá para sair um pouquinho mais. Você vê, no último jogo ele entrou, falando especificamente do Matheus, né? Ele entrou, teve uma jogada, aquele bate-rebate lá que, pô, o da hora, que é um cara experiente, tinha que ter feito o gol, não fez. Aí, pô, o goleiro pegou, errou daqui e dali, ele apareceu lá, ele chutou a bola na trave. Quase que ele faz o gol lá, meio sem ângulo.
2: Sim.
5: Então, eu acho que tem que ter isso. A comissão técnica está passando moral para o menino, tá dando moral, tanto que ele vai para o jogo. Poderia de repente improvisar um outro por lá, o outro, né, um pouco mais menino, mais rodado até, mas não, ele vai para o jogo, então que aproveite. E também, ele já fez jogo fora também, né, Fernando? Não só no Majestoso.
4: Já está participando de umas 4 ou 5 rodadas para cá, ele tem jogado.
2: E, Beto, e outro assunto, né? O fato agora, por exemplo, do Gilson ter vindo sozinho, mas ele ter o Nenê Santana como auxiliar dele agora, o Nenê que até pouco tempo também estava trabalhando com esses meninos. Qual a contribuição que pode dar o Nenê?
5: Bastante. Bastante, mesmo porque o Nenê, ele tem olho, ele conhece a base da ponte. Ele sabe muito bem.
2: Como a banda toca.
5: Como a banda toca, e quem é quem.
2: Por isso que eu fiz essa pergunta.
5: Ele sabe quem é quem, ele tem lá o jeito boleirão dele de ser, de conversar. O Nenê tem aquela coisa de, às vezes ele não consegue passar muito isso para ali no banco de reservas, é um cara mais na dele e tal, ele é um cara mais quieto nesse sentido, mas, pô, só quem já teve resenha com o Nenê, pô, sabe o que ele entende, o que ele entende de futebol.
2: O tamanho do conhecimento.
5: Não, o que ele entende de futebol e o que ele entende de jogador.
2: É, né?
5: De falar quem é quem.
2: No olhar ele sabe.
5: Ah, sabe.
2: Então, por isso que eu tinha, assim, então o contributo dele, nesse momento, para a ponte é de grande valia.
5: Eu acho que sim. Eu acho que sem dúvida. Principalmente porque tá tendo que usar a molecada que ele tá trabalhando lá há quanto tempo.
2: Nos olhos dele, né?
5: Exatamente.
2: 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E o trânsito, cuidado, né, Mário? Rapaziada, tem que ficar esperta porque tá chovendo, ruas e avenidas escorregadias. Como é que está o trânsito, hein, Mário?
0: 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Trazendo informações agora, Marcos Luiz, para quem utiliza a rodovia Santos Dumont, lentidão nos dois sentidos em Indaiatuba, região do quilômetro 54, dá para acessar a rodovia mais à frente para seguir em direção de Campinas, através do quilômetro 57 e no sentido de Salto, a lentidão acontece também já na altura do Morada do Sol, a altura do quilômetro 48. 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
1: 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Voltando com você, Fernando César, a voz do gol, Fernando.
2: Beleza, Marquinhos, né? Eu falava aqui que a Ponte Preta teve apenas 3 vitórias nessa temporada em quase 40 jogos. Então, passando o número correto aqui, exato, foram 36 jogos até hoje. Hoje vai ser o 37º jogo da Ponte Preta. 36 jogos com apenas 3 vitórias. São poucas vitórias que a gente consegue até lembrar de cabeça aqui. Aquele 1-0 na Copa do Brasil contra o Guarani de Bagé, no estádio Moisés Lucarelli, gol do Brian Borges. Aí a Ponte passou para a outra fase da Copa do Brasil e foi eliminada pelo Atlético Goianiense. Aquele 2-1 de virada lá em Santa Catarina contra o Avaí fez 1-0, depois o Pottker empatou de pênalti e no segundo tempo um outro pênalti. O Pottker bateu, o goleiro rebateu e na sobra o Diego Tavares fez o gol da vitória 2-1. E a última vitória, né? Dia 24 de abril contra o América Mineiro, 1-0 no majestoso gol do William Pottker. Detalhe que todos esses que marcaram gols já não estão mais na Ponte Preta. Então, 36 jogos, 3 vitórias, 5 empates e 28 derrotas. É isso aí. 28 derrotas. Só no Campeonato Brasileiro da Série B, a Ponte tem a pior defesa da competição. Até aqui já tomou 54 gols. É isso aí. 54 gols sofridos e apenas 16 gols marcados. Então, o saldo negativo de 38 gols é a campanha da Ponte Preta, que tem só na Série B 20 derrotas na temporada. 20 derrotas na Série B. Eu falei que a Ponte aí vai ter apenas uma modificação em relação ao jogo contra o São Bernardo, a entrada do o jogador Matheus Souza no lugar do Palácios. Então o time da Ponte deve ser esse aqui, ó: Vinícius, Júlio na ala direita, Matheus Souza na esquerda. Os três zagueiros: Diego Leão, Gustavo Almeida e Lucas Cunha. No meio campo, André Lima, Danilo Barcelos e o Murilo Cavalcante. E no ataque, David da Hora e o Miguel. E no banco, apenas meninos da base. Lembrando que mais um menino da base está indo embora, viu, Marquinhos? O Gabriel Sicala, ele que foi, compôs alguns jogos aí, o banco da Ponte, principalmente nos dois últimos jogos do Zanardi, e no último jogo contra o São Bernardo, ele não foi relacionado. Gabriel Sicala, lateral, já entrou na justiça contra a Ponte, vai conseguir a rescisão, porque também a base não recebe, né, salários atrasados, e o destino dele vai ser o Ibratina, time aí de empresários, né, que é formador, não disputa séries principais aí, só campeonatos de base, tem a sede lá na capital paulista. Então, Gabriel Sicala, mais uma baixa aí da base da Ponte Preta, que não paga também a base, não paga o profissional e até agora não pagou o transfer ban. Ou se pagou, ainda não deu tempo de sair lá, ter dado baixa no sistema da FIFA. Por enquanto, a Ponte ainda está impedida de registrar jogadores, Marquinhos. Então, aquela parceria que a gente falou tanto, né, principalmente no dia de ontem, informação exclusiva aqui da Rádio Central com o Beto Quinalha, a parceria com o Boa Vista, por enquanto, ainda não vai rolar, porque o transfer ban ainda está vigente, Marquinhos.
1: A gente já falou no início do programa, eu e o Beto aqui, o expediente bancário não dá mais. Então, a esperança de que amanhã, na abertura, né, Beto, do expediente bancário, possamos ter algo de positivo aí, quem sabe?
3: Ou que tenha sido feito hoje, que tenha sido mandado e que amanhã vai aparecer lá, né, no sistema da FIFA, para que a FIFA possa informar a CBF e aí sim a Ponte possa ter condições para trazer esses jogadores. Aquilo que a gente tinha dito, né? Demorou um pouco, né, para isso acontecer. Uhum. Demorou um pouco para isso acontecer. Precisou o Kleina chegar aí,

0: para tentar articular isso tudo, coisa, que, fala, coisa que não é função, né?
1: O problema a gente já tem, vamos buscar a solução. Demorou-se então.
0: Demorou, né, para buscar a solução. De repente, não seria, em circunstância normal, a melhor solução, mas era uma solução. Era pelo menos uma tentativa de amenizar esse resto de ano, para tentar terminar de uma forma digna, né? De uma forma diferente o campeonato. Não que os meninos não vão correr, não serão dignos, não é nada disso, mas assim, que a Ponte possa, de repente, a gente possa falar aqui de uma outra maneira e não ficar falando dessa coisa de estatística negativa, né?
1: Pô, é muito ruim isso, hein, Beto?
0: É muito ruim.
1: Nossa senhora.
0: Tá louco.
1: É duro.
0: É desesperador, né, cara? Melancólico demais, né?
1: Por exemplo, você quer ver o que fala o Ailton exatamente sobre isso daí? Vamos ver.
2: Boa noite, amigos da Central. É impressionante, né, essa estatística aí que o Fernando César acabou de passar aí no início aí da cobertura da Ponte. Quase 5 meses sem vitória. Realmente, o Eberlin disse que ia entrar para a história da Ponte Preta. Para mim, ele já está como um dos maiores perdedores. É uma pena, né, isso que está acontecendo com a nossa querida macaca. Mas a gente ainda vai sair dessa. Forte abraço a todos.
1: Muito obrigado, então, né, essa questão aí, o ouvinte também satisfeito com esse momento aí. Ô, Fernando, você não tem nenhuma informação se pagou o transfer ban agora não, né, Fernando César?
3: Não. Até sabe... agora não, Marcos.
1: Não,
3: tem,
1: né?
3: Nenhuma informação, a gente tá até tentando apurar aqui, mas eu faria uma pergunta para você e pro Beto, viu, Marcos?
1: Ô, Renato Leal 2, pois não, pode falar.
3: Renato não tá aí, né? Eu vou
1: então
3: fazer,
1: você tá
3: essa
1: fazendo às vezes do Renato.
3: Na transmissão hoje nossa.
1: Então.
3: Caso a Ponte Preta realmente consiga levantar esse valor aí, cerca de 2,5 milhões, né, para pagar o transfer ban, não seria mais justo? Porque pagando o transfer ban, a Ponte vai conseguir registrar 5, 6 ou 7 jogadores do Boa Vista para dar uma encorpada aí no time do Cleina. Mas a Ponte já está rebaixada. Não seria mais justo, mais honesto, levantar esse dinheiro e pagar quem está devendo, aí, pagar funcionário, pagar jogador e deixar o transfer ban para o ano que vem? Porque esse ano já foi para o espaço, Marquinhos.
1: Transferir aqui para o Beto Quinalha. E aí, Beto?
0: Em condições normais, sim, mas e se for? Qual que seria o interesse do Boa Vista em pagar o funcionário da Ponte? O que o Boa Vista quer é colocar o jogador aqui. Esse é o problema.
3: Agora, é que a informação dada pelo presidente, né, Beto, que, aliás, pelo vice, né, porque o presidente fala também, que a responsabilidade do transfer ban é da Ponte Preta, a Ponte que tem que correr atrás do dinheiro. Se é verdade ou não, né? Vamos aguardar.
0: Ah, não, mas a verdade é que esse dinheiro vem do Boa Vista, sim, pô.
1: Existe uma informação extraoficial, Fernando, você está checando por aí, ou por aqui, o Beto também, é de que a Ponte teria pago aí aproximadamente 2 milhões e 200 por conta desse transfer ban, né? Então a gente só aguarda a confirmação dessa notícia que a gente acabou recebendo, Fernando. E aí, no CNRD, a Ponte tinha uma pendência de 1,4 milhão, dívida com 7 parcelas de 200 mil, que também foi liquidado. Então, a gente está aguardando a confirmação, né, dessa notícia aí, para que a gente possa passar para o ouvinte da Rádio Central. Tá bom, Fernando? Oi, Fernando. Abre o canal do Fernando aí, Edmar Leixo. O Fernando está falando lá, mas não está saindo nada.
3: Beleza. Eu também estou apurando aqui, mandando algumas mensagens para confirmar essa informação, e tendo essa informação até às 19 horas, a gente passa, ou depois também na grande jornada esportiva, para confirmar esse pagamento aí, Marquinhos.
1: Bom, Beto, se pagou, bom, né?
0: Se conseguiu, se pagou, dinheiro, é uma bom, possibilidade, né, grande de liberar para os jogadores serem inscritos até amanhã, né? Porque aí se pagou, provavelmente amanhã já libera no sistema, e aí a Ponte pode, de repente, nessa parceria aí com o Boa Vista, né, trazer esses jogadores, né?
1: E os jogadores envolvidos, só recapitulando, Fernando César.
3: Bom, Marquinhos, os jogadores aí que a Ponte Preta poderá receber do Boa Vista, caso realmente se confirme o pagamento do transfer ban, tem aqui, ó, o goleiro Diego Loureiro, pode ser que venha, ainda estava sendo uma possibilidade, mas certeza, o Gabriel Caran, o Cal, que é meia, Gabriel Caran, zagueiro, tem também o Denis, meia, tem o Manu, Emanuel, Manu também é jogador meia, tem o Leandrinho, tem o Keké, então alguns nomes aí que estão no elenco da equipe do Boa Vista que poderão trabalhar para a Ponte Preta aí nesse final de Série B. E aí vamos aguardar o que pode acontecer lá para frente também, se pode ser até já um começo de planejamento para a Série A2 do Campeonato Paulista do ano que vem, Marquinhos.
1: Legal, Fernando César, daqui a pouco você volta, combinado, Fernando?
3: Combinado.
1: Este é Fernando César, a voz do gol, e ele volta comigo já já aqui na Central Esportiva, 18:26.
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0: 18h28, Mário Gregório, como é que tá o trânsito, hein, Mário?
1: 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Trazendo informações para quem segue na região do Balão do Laranja, na Presidente Juscelino, a movimentação é maior em direção da Vila União. Atenção principalmente na passagem pelo Campos Elíseos, a Rua Domício Pacheco e Silva tem movimentação maior para acessar a John Boy Dunlop. 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
0: Valeu, Mário Gregório. Daqui a pouco mais do trânsito. Você que tá ligado na central, dirija com cuidado. Tá passando aí com o seu caminhão, com o seu bruto. Tá na boleia, tá curtindo aqui a central. Obrigado. Vá devagar aí pelas estradas, principalmente aqui na rodovia que liga Campinas a Hortolândia, Campinas a Indaiatuba, aqui na Bandeirantes, na Anhanguera. Por gentileza, devagar, porque as pistas estão escorregadias e a gente quer que você chegue com tranquilidade no seu destino. Boa noite, Marquinhos, eu sou o Jorge do Pauliceia e espero que essas últimas notícias não sejam mais promessas, que essa diretoria cumpra pelo menos uma vez o que prometeu. Chega de promessas e também de mentiras. Um abraço a todos, é o Jorge do Pauliceia. Conseguiu apurar mais alguma coisa sobre essa notícia de agora, hein, Fernando César?
2: É, o que eu consegui levantar aqui, Marquinhos, é que a Ponte Preta pagou um salário aos funcionários, e um mês de salário atrasado, acabou de fazer o pagamento no período da tarde, então pelo menos está dando uma aliviada aí para os funcionários da Ponte Preta, que são os mais necessitados, né? Como disse o André Lima, o Danilo Barcelos, na última partida contra o São Bernardo, esses salários aí, apenas pelo menos mais um salário aí, foi pago um salário a menos atrasado na Ponte Preta, Marquinhos.
0: É, então a gente aguarda, portanto, mais informações sobre a situação que vive a macaca. Eu sigo aqui com vocês, ouvintes da Seleção do Rádio. 971-483-497, o Gramari está curtindo a central. Valeu, Gramari, obrigado pela sua mensagem também. E o Edvalmir Massa mandou o seu áudio. Fala aí, Edvalmir.
3: Ô, Beto, você fala aí de planejamento, de paz. Cara, esquece isso, no Guarani não tem. 2003, quando eu cheguei lá, eu fui na base pra ver, pedir a relação dos jogadores, por idade e tal. Sabe quem tinha isso? Ninguém. Assistência social foi que me ajudou e eu fiz o levantamento total. Pergunta onde foi parar esse levantamento.
0: Ninguém sabe, ninguém viu.
3: Não tem planejamento, meu cara, em nada, por isso o nosso futebol tá assim.
0: Um abraço para você, Edvalmir Massa. O Fábio Campione está falando aqui. Boa tarde, Marquinhos. Pergunta aí, por gentileza, para o Beto ou para o Guga, quais os jogadores da base que poderão ajudar a formar o elenco em 2027? Quais vocês indicariam para permanecer ou ascender? Né? Um abraço a todos, é o Fábio Campione. E aí, Beto, o que você acha?
4: Ai, Fábio, precisaria aqui levantar, mas tem, acho que tem o Nicolas, zagueiro. O Vitinho, lateral esquerdo. Precisa saber a condição do Ian, se vai realmente virar ou não.
0: Porque até então agora é promessa, só, né?
4: Que é o zagueiro. Aí tinha o Lucas, volante, que acho que foi emprestado. Acho que era um jogo. O Mineiro.
0: Eu já ouvi falar muito bem desse menino, hein, Beto?
4: Mineiro meia. Aí tem o Kevin, o Casabranca, que são atacantes.
0: O Casabranca vai ficar, Beto? Não sei, viu?
4: Eu também tenho minhas dúvidas.
0: Não sei não, Beto.
4: Eu acho que o agente dele, se tiver uma oportunidade de colocá-lo em outro lugar...
0: Também acho.
4: Acho que também não fica.
0: É.
4: E aí precisa saber de outros jogadores. Tem alguns meninos aí, algumas promessas surgindo aí no 17, no próprio sub-20, né, que está jogando por aí agora. Então, mas aí, Fábio, eu precisaria levantar. Assim, de cabeça que eu me recordo, são esses.
0: Oi, Fernando, você chamou, Fernando César?
2: Marquinhos, recebi a informação aqui que a Ponte se pagou, sim, 2.200.000 do transfer ban. Estou também aguardando uma informação de uma fonte que é lá dentro da Ponte Preta, ela já leu a mensagem aqui, essa fonte, mas ainda não deu retorno. Mas através de um outro canal aqui, a gente recebeu que a Ponte pagou 3 transfer ban, valor de 2.2. Vamos aguardar então agora amanhã, né, o sistema da FIFA atualizar essa informação e liberar para que os jogadores possam ser inscritos no BID.
0: Beto, posso plagiar um amigo nosso aqui, Beto, que já passou pelo microfone da Central? Ele falaria o seguinte, ó, Alberto, ufa!
4: Que realmente isso seja, a gente já vem falando de alguns dias, né? E que dê tempo, né? Provavelmente, eu acho que sim. Acho que vai dar, porque senão não teria pago.
0: Eu também acho isso.
4: Senão não vai adiantar, né?
0: Uhum.
4: Tudo bem, pago um dia vai ter que ser, né? Mas eu digo...
0: Ou empréstimo ou não, de forma que for.
4: Então, que isso realmente aconteça e que esses jogadores que de repente estão por vir, que ainda, né, consigam ser inscritos e de alguma maneira ajudar a ponte.
0: O Paulo Mantovani também está no nosso canal do YouTube, o Mário Jorge também nos desejando aqui um ótimo programa. 971-483-497, o WhatsApp da Central.
5: Boa noite, Beto.
0: Oi, Neuvaldo, você está bom?
5: Boa noite aí, Fernando.
0: Boa.
5: Boa noite à equipe Central. Beto, mas é um alento, né? Se for realmente real, se pagou essas coisas, para que a Ponte Preta possa ter um pouco mais de dignidade, né? Depois, resolvendo esse problema agora, pelo menos colocando um time um pouco mais cascudo, talvez tudo bem que já caiu, isso aí é independente de cair. Mas o importante agora é restabelecer a moral, né, Beto? Restabelecer o nome da instituição. E a partir de agora é que esses homens tenham cabeça, tenham consciência e nessas assembleias aí eles resolvam nessa situação, ou quem tem competência fica, quem não tem capo gato, né? Como diz no nosso ditado aí antigamente. E se tiver que virar SAF, seja um alento também, numa mudança, uma reestruturação, e que a torcida possa ter um pouco mais de felicidade no ano que vem, né, Beto? Porque infelizmente esse ano para nós, Ponte Preta, só foi tristeza e sofrimento aí. Inclusive até para vocês, né? Não tiveram que comentar, não sei, todas essas
0: coisas.
5: Essa
0: informação
5: do Suí, né, Beto?
0: Ah, um abraço, Maria. Ariovaldo tocou no assunto, né? Porque o Beto, como eu, por exemplo, quando a gente falar de coisa ruim, nossa, é duro, né, Beto? Mas se falar de bola rolando, de gol, de defesa, de jogador perna de pau, jogador bom de bola, isso a gente gosta de falar. Agora de falar de transfer ban, de grana. De
4: política, né?
0: Política, é um negócio chato, viu? Você quer falar alguma coisa aí, Fernando?
2: E acabei de receber uma informação oficial aqui, que pagou mesmo. Pagou sim, a pessoa me respondeu aqui, que é lá do faz parte do departamento jurídico da Ponte Preta, então tá confirmada a informação, a Ponte Preta pagou o transfer ban, informação oficial. Lógico que a Ponte ainda não divulgou nas suas redes sociais, mas a Ponte aqui já informou que está pago e agora é o trâmite burocrático. Até amanhã, por volta do meio-dia, horário aqui do Brasil, isso aí deve estar pronto lá para a Ponte, na parte da tarde, ter os jogadores inscritos pelo BID, né, Marcos?
0: Bom, inscritos no BID poderão jogar, Fernando César? Essa é a pergunta.
2: Poderão jogar, se sair no BID amanhã ou até na segunda-feira, porque se a Ponte contratar dentro da janela, o BID pode até ser liberado na segunda-feira, mas aí pro jogo da terça, porque a Ponte joga daqui a pouco, né? Joga hoje contra o Sport e já terça-feira, dia 15, vai até Londrina lá no VGD. O Beto Quinalha adorou o pastel lá do VGD, também o Guaraná gelado lá.
4: Bom.
2: É, muito bom, né? Então vai reviver a final da Série C com o Londrina, que também está lutando para não cair para a Série C de volta.
0: Bom, embora não sejam jogadores assim conhecidos, né, Beto, mas são jogadores que chegam, não sei se é bem essa palavra, mas oxigenados de uma outra forma.
4: Mais cascudos, né? Jogadores que podem, de repente, sustentar um pouquinho mais, podem compor, inclusive, né? De repente, esses meninos que estão aí ajudando podem ter uma sustentação um pouquinho maior, não pode ter uma carga tão grande de responsabilidade, e terminar, né, de uma outra maneira o campeonato, né, o restante do campeonato.
0: Como a gente diz, dignamente, né?
4: Vem, né, de repente os jogadores vêm com uma outra cabeça, né, lógico, sabendo das condições que eles vão enfrentar aqui, porque a questão da Ponte hoje, ela não é só essa coisa do... Bom, primeiro que se esses jogadores, né, se realmente se confirmar, e eu acho que vai confirmar, porque a gente tem a informação quente disso, né? Esses jogadores chegam sem nenhum tipo de problema salarial e não vão ter, porque quem vai arcar tudo continua sendo a empresa, a SAF do Boa Vista. Só que a estrutura que tem aqui também hoje é diferente. A estrutura da ponte, o dia a dia da ponte também é diferente. Então eles precisam vir, e até onde eu sei, eles são sabedores. Ó, vem pra cá.
0: Aqui a banda toca dessa forma.
4: Não, né? Tem a atadura que você tem, sabe, essas coisas assim?
0: Sim.
4: Já não é. Não é. A estrutura hoje também ela está precária na ponte.
0: Uhum.
4: E não vai mudar por enquanto.
0: Enquanto não tiver a.
4: Exatamente.
0: Grana,
4: não vai. Então que eles cheguem sabedores. Só que é o seguinte, né? Qualquer coisa que fizer de bom hoje. Uhum. Vai ser notícia, né?
0: Não tenho a dúvida.
4: Vai ser propagado, né?
0: Da mesma forma que...
4: É uma oportunidade de estar numa vitrine, numa prateleira diferente da prateleira que estavam.
0: E outra coisa, da mesma forma que as notícias negativas repercutiram, essa, por exemplo, já está começando a pipocar aí nos principais portais.
4: Sem dúvida.
0: Né, que a ponte pagou o transfer ban. Então isso também é digno de credibilidade por parte da empresa que está chegando. 971-483-497.
6: Oi, Marquinho, o Gramalho.
0: Ô, Gramalho, você tá bom?
6: Como diria minha falecida mãe, o pagamento do transfer ban foi pela honra e manutenção da firma. Por honra e manutenção dos gestores, não foi. E como eu falei, ano que vem vai ter derby, hein? Abraço.
0: Vai ter mesmo, um abraço para você. Gramari tá sempre com a gente. Mauro Nunes de Azevedo, boa tarde. É o Mauro aqui de Itu. Tenho a blusa e a camisa da macaca. Tô com vergonha de vestir. Sou ponte desde 77. Não tem que ter vergonha não, pô. Imagina. Alguém paga as suas contas? Alguém pergunta para você se tá faltando gás na sua casa? Então não precisa ter vergonha, não. Boa noite, Fernando César, amigos da Central. Qual foi a classificação do Boa Vista no Campeonato Carioca desse ano? Você sabe? Se você não tiver agora, Fernando, por favor, para
2: chegou
0: o Gustavo Landi.
2: Chegou na semifinal, Marquinhos, junto com o Botafogo, né? Aí chegou na semifinal com o Botafogo e agora está na final da Copa Rio. Vai disputar contra o Nova Iguaçu, que é o equivalente à Copa Paulista, aqui no estado de São Paulo. É dia 19 o primeiro jogo e dia 26 o segundo jogo. Primeiro jogo é mando do Nova Iguaçu e o seu jogo final mando do Boa Vista. Boa Vista e Nova Iguaçu, final da Copa Rio, que vale classificação. Aí o vencedor, o campeão, vai escolher se quer ir para o Campeonato Brasileiro da Série D, para a Copa do Brasil, e lá eles disputam também a Copa Sul-Sudeste, né? E os times do Rio podem entrar nessa competição. O campeão vai escolher. Provavelmente deve ser a Série D do Campeonato Brasileiro para ter calendário para o ano que vem.
0: Fernando César está comigo na Central.
7: Boa noite, Marcos.
0: Frank and Bob.
7: Hoje é um daqueles dias que o programa só acaba amanhã, né? E vamos virar a chave aí, viu? Tô com um pressentimento aqui. A Ponte Preta vai ganhar de 3-2 hoje. Vai fazer um gol da hora, vai fazer um gol o Miguel e um do Danilo Barcelos de pênalti. E que assim seja, né? Vamos torcer para que aconteça. Frank Bob.
0: Valeu, Frank, obrigado. O Paulo da Chácara Barra falou o seguinte, Beto, eu acompanho o futebol paulista desde a década de 60, com a Ponte na segunda divisão, depois no Paulistão da primeira divisão. Eu colecionava figurinhas e preenchi vários álbuns. Uma escalação que eu nunca esqueci foi a do Linense, quando subiu Herrera, Noca e Elcidir, Geraldo, Frangão e Julião, Alfredinho, Lanza, o Washington e depois o América também. Caramba.
4: Poxa, hein, essa.
0: Rapaz,
4: foi fundo, hein?
0: Foi bem, o Paulo da Chácara da Barra, que é ouvinte da Rádio Central. Obrigado, cara. A gente que é meio saudosista, a gente gosta de saber dessas histórias aí. Marquinhos e amigos da Central, até quando irá essa pataquada do vice-presidente dizer que será a ponte que vai pagar o transfer ban? Bom, a última informação, Renato Grácia, é que o transfer ban acabou sendo pago, tá bom? 971-483-497, aí o Mauro mandou a foto aqui da camisa dele da ponte também. Marcos, hoje temos luto. A mãe da dona Sandra foi com o pai do céu. Ô, Dedé, meus sentimentos a você, a dona Sandra e a toda a família, que dê a mamãe da dona Sandra uma boa passagem, tá bom? fica aqui o nosso sentimento para você e para toda a sua família. Você é uma pessoa do bem que a gente tem o carinho. O Twin, cavalo dado não se olha os dentes. É assim, Beto? Tá falando aqui o Twin. Mais um áudio pra gente sair pro intervalo, Edmar Leixo.
8: Boa noite, meus amigos.
0: Ô, Luca.
8: Meu Deus do céu, quer dizer que o ano que vem nós vamos ter mesmo derby na Série C. É. Dois times com verde, um verde com branco e um verde com preto. Quem sabe o verde com preto vai agora, hein?
0: É, Luca, tá mandando a sua mensagem pra nós aqui. 971-483-497, o WhatsApp da Central pra você. Essa aqui, ele mandou a foto. Você lembra dessa daqui, Beto? Essa, ele falou que tem pelo menos uns 30 anos essa camisa tem. Me lembro desse patrocinador aqui que quando veio pra Campinas, ele teve a sua marca estampada tanto no Guarani como na Ponte também. Esse patrocinador, se não me falha a memória, ele era da Avenida Aricanduva, lá em São Paulo. Se eu não estiver errado, tá? Mas valeu, Mauro.
9: Muito obrigado. Montaram uma loja grande aqui. Eu cheguei, na inauguração.
0: Valeu, Mauro. Um abraço pra você, Edmar Leixo. Rapaziada, tá mandando. Peraí, Edmo.
10: Boa noite, pessoal da Central.
0: Fala, Luiz.
10: Beto, Fernando e Marquinhos.
0: Opa!
10: Se isso aconteceu hoje na Ponte Preta. Tem um nome, Gilson Kleina. Obrigado, Gilson, obrigado.
0: Valeu, a gente que agradece a tua presença aqui também. Luiz Torres está curtindo aqui a Central. Vamos tomar um café depois dessa, Beto?
9: Opa,
0: pra dar uma esquentada no peito, Beto. Boa,
9: que beleza.
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1: Últimas do trânsito, Mário Gregório.
2: 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Informação agora, Marcos Luiz, para o nosso ouvinte que segue na região do Ouro Verde, quem utiliza a Avenida Jacaúna, encontra movimentação maior na Vila Aeroporto, passagem pela Itamaraty e também já na chegada para Suassuna. A Suassuna ainda tem trânsito intenso nas proximidades do Terminal Ouro Verde. Quem segue pela Nelson Barbosa da Silva, região do Dique, encontra boas condições. 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
1: 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Ô Fernando César, 18h50, hoje a gente vai terminar um pouquinho mais cedo, então resumão da equipe Ponte Pretana, hein, Fernando César?
6: Bom, a notícia do dia, então, a confirmação do pagamento do transfer ban, e agora o aguardo aí do site da FIFA ser atualizado, né? Hoje as informações são online, acredito que amanhã, no período da manhã, horário aqui brasileiro, né? E à tarde lá na sede da FIFA em Zurique, tudo esteja pronto, e aí a Ponte Preta vai conseguir amanhã ainda escrever no BID esses jogadores que estão vindo aí do Boa Vista. E daqui a pouco tem o jogo contra o Sport Recife, um provável time da Ponte, com Vinícius, Júlio, Diego Leão, Gustavo Almeida, Lucas Cunha e Matheus Souza, André Lima, Danilo Barcelos e Murilo, e no ataque David Daora e o Miguel. E a seleção do rádio também está escalada com um grande elenco aí para a transmissão de hoje, Marquinhos.
1: Então qual é a seleção do rádio aí, Fernando César?
6: Estou tal grito, galera. Hoje opa, o nosso Edinaldo Vince no comando da transmissão, com o mestre Renato Leal, comigo, com você, com o Edmo Aleixo, grande equipe e todo o elenco da seleção do rádio, hein, Marquinhos?
1: Valeu, Fernando. Então daqui a pouco você aqui na Arena Central. Combinado, Fernando?
6: Até já. Grande abraço.
1: Valeu, Fernando César. É o que a Ponte tem de melhor pro jogo de hoje, Beto? Pelo menos assim na teoria?
7: Na teoria é, né? Pelos jogadores que tem à disposição, não poderia fazer muito diferente disso, não, o Gilson, né, pro jogo de hoje.
1: E aí é usar da experiência de alguns atletas, né?
7: Exatamente, alguns que já estão aí, né? Principalmente o meio campo, de repente o Daora lá na frente desencantar, ali no sistema defensivo, né? O Lucas e o Diego Leão, que já são mais. O Júlio também já é mais rodado, né? O Júlio já não.
1: Joga, mas já não treme mais, né? Não é pra tremer mais, né, Beto?
7: Não é, né?
1: Valeu, o Guga.
7: Qualidade, né?
1: Destaque final aí, um resumão desse Guarani, Guga.
8: Bom, falamos hoje sobre o Diego Torres pedindo R$1.600.000 ao Guarani por conta de várias despesas não pagas pela equipe desde a chegada do argentino em 2025. Falamos também mais um pouco sobre o que foi essa temporada, o que poderia ter sido diferente e os 15 pontos que ficaram pelo caminho por conta de resultados ou jogos que o Guarani começou vencendo, terminou empatando ou perdendo.
1: Um abraço aqui para o João Pedro. O João mandou um áudio de 17 segundos. Deixa eu ver aqui, Adim Aleixo, o áudio do João. Fala aí, João.
9: Oi, amigo da Central. Boa. Aqui é João de Araucária. Que bom, né?
1: Opa!
9: Antes que eu já como contrapertando, eu tenho esse centro orgulhoso de saber que prepara uma dívida, né?
1: Pra, que bom, né?
9: Pra levantar a moral da equipe, né? Boa noite, um abraço, viu, João?
1: Ô, João, Araucária, de Araucária, no Paraná. Tá longe, hein, Beto Quinalha? Araucária é longe, beleza, hein? É pra lá de Londrina.
7: Boa, João.
1: Aquela região lá, Araucária, Londrina, Cambé. Aquela região lá do norte do Paraná. Ô, Beto Quinalha, eles querem falar. Então, vamos embora um pouquinho mais cedo, Beto Quinalha?
7: É, galera,
1: tá
7: chegando outubro aí.
1: É, o outubro tá chegando, ainda mais audiência na Central. Eles querem falar lá, né, na Central Esportiva, né, Beto Quinalha? Não tem. Vamos embora então, Beto?
7: Vamos nessa, vambora. Valeu. Vamos.
1: Amanhã a gente tá de volta às 5 da tarde. Guga, um abraço pra você, bom descanso. Amanhã também aqui na Central Esportiva. Edmar Leixo, daqui a pouco a gente volta, porque hoje também tem jornada esportiva, hein? Tem Ponte Preta e Esporte Recife, direto de Recife.
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0: São de jovens e adultos.
1: São dois mundos diferentes. O ensino médio regular é uma coisa e a educação de jovens e adultos é outra. O público é diferente, os professores são diferentes, todo o planejamento é diferente.
0: Professora da instituição, Etienne Melina, afirma que aprende todos os dias com os alunos da EJA. Ela diz que para manter o aluno dentro de sala de aula, a motivação precisa ser constante.
2: É um trabalho diário, porque todos os dias para eles vem alguma coisa diferente que acontece na vida deles, uma situação ou uma promoção no trabalho que modifica toda a rotina deles. Então é sempre um trabalho diário de manter aquele aluno ali.
0: Para facilitar o acesso de pessoas que não tiveram a oportunidade de concluir a educação básica na idade regular, foi criado o Cadastro da Educação de Jovens e Adultos. A plataforma é um auxílio para o aluno encontrar a oportunidade de matrícula mais adequada à sua realidade. O endereço é cadeja.mec.gov.br. Reportagem Luana Karen.
3: Uma solução inovadora para um problema grave e bastante comum, o chamado pé diabético.
4: Cientistas da Universidade de Brasília uniram látex natural e luz de LED em uma tecnologia que acelera a cicatrização de feridas causadas pela doença.
3: Os curativos desenvolvidos pelos pesquisadores prometem reduzir o caminho da recuperação dos pacientes.
4: Saiba mais no quadro Ciência na Prática.
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6: Uma tecnologia desenvolvida no coração do Brasil promete transformar o tratamento de feridas crônicas. Uma combinação de látex e luz de LED acelera a cicatrização do chamado pé diabético.
7: Eu sou o professor Adson da Rocha, professor e pesquisador da Universidade de Brasília e coordenador adjunto do projeto RAFA, desenvolvido especialmente para auxiliar no tratamento de feridas associadas ao pé diabético. O projeto RAFA nasceu a partir da experiência das pesquisas voltadas para o tratamento de feridas de difícil cicatrização. A ideia fundamental é combinar dois elementos que já são reconhecidos por seu potencial de favorecer o processo de cicatrização. O primeiro é uma película produzida a partir do látex natural e o segundo é a luz vermelha emitida por LED. No projeto RAFA, esses dois elementos são utilizados de maneira combinada.
6: A pesquisa alia o poder regenerativo da borracha natural e a capacidade de recuperação de tecidos pela luz de LED. O projeto caminha para se tornar um tratamento disponível para toda a população.
7: Os resultados obtidos até agora foram bastante positivos. Nesses estudos, nós observamos uma melhora significativa no processo de cicatrização e uma redução do tempo necessário para a cura das feridas quando comparado ao tratamento convencional. Atualmente, a tecnologia passou já por testes clínicos, né? E ele foi licenciado para uma empresa. A expectativa é que, concluídas essas etapas regulatórias necessárias, essa tecnologia possa chegar à população e tornar-se mais uma alternativa para o tratamento das complicações do pé diabético.
6: Acompanhe a pesquisa na página da Universidade de Brasília. E esse foi o Ciência na Prática, com produção de Warby Calil e edição de Edinaldo Júnior. E nosso encontro com o Saber Científico volta na próxima semana. Até lá.
3: Só em 2025, a Polícia Rodoviária Federal registrou mais de 22.700 infrações por motoristas não estarem usando cadeirinha e equipamentos de retenção, como o bebê conforto.
4: O bebê conforto é um dos primeiros equipamentos onde a criança fica e é colocada após o nascimento. Por isso, deve oferecer segurança aos pequenos.
3: Na hora de comprar, é importante ficar de olho se o equipamento está dentro das regras e possui o selo do INMETRO, o Instituto Nacional de Metrologia, Qualidade e Tecnologia.
8: Na hora de comprar o bebê conforto, segurança deve vir antes do preço ou da aparência. Para escolher o modelo certo, pais e responsáveis precisam observar as características da criança e as orientações do fabricante. Um dos primeiros itens a conferir é o selo de identificação da conformidade do INMETRO. No Brasil, os dispositivos de retenção para crianças têm certificação obrigatória e precisam atender os requisitos técnicos definidos pelo Instituto. O chefe de divisão de regulamentação e qualidade regulatória do Inmetro, Hércules Souza, explica que o selo significa que o produto passou por todos os testes de segurança.
9: O selo do Inmetro, né? Ele é evidência de fato esse objeto, componente, esse equipamento de conforto, de fato passou pelos ensaios, né? Estabelecidos pelos requisitos técnicos do Inmetro e atendem, portanto, a esse requisito estabelecido de maneira compulsória no país. Então, dispositivo de retenção para criança, incluindo aí bebê conforto, é um produto que tem que ser certificado compulsoriamente no Brasil.
8: Também é preciso conferir no produto e no manual os limites de peso e altura indicados pelo fabricante. As informações são importantes para saber se aquele modelo é adequado para criança. A Diana Carajá, empresária de uma loja de bebês em Brasília, destaca que os pais precisam ficar atentos à segurança e o conforto dos aparelhos.
10: É um dos primeiros ambientes que o recém-nascido vai ter que se adaptar. Segurança, conforto são prioridade. A marca é algo que você pode considerar como um ponto mais secundário.
8: Para bebês de até um ano ou com até 13 quilos, dentro do limite definido pelo fabricante, o bebê conforto deve ser usado no banco traseiro e de costas para o movimento do veículo. Em caso de dúvida ou irregularidade, o consumidor pode procurar os canais oficiais do Inmetro. Reportagem Pablo Mundim.
4: Não são só os bebês conforto que precisam de selo de conformidade. São 600 produtos que passaram a receber o selo do Inmetro, que atesta a qualidade e a confiabilidade do produto.
3: E para reformar a segurança, capacete, gás veicular e extintor de incêndio contam também com um QR Code, onde o consumidor pode checar na palma da mão se o selo é verdadeiro ou se houve falsificação.
4: Nós conversamos com Márcio Oliveira, presidente do Instituto, sobre essas inovações e o trabalho de testagem e garantia realizado pelo Inmetro. Acompanhe.
3: Presidente, bem-vindo à Voz do Brasil, um prazer ter o senhor com a gente aqui. Vamos falar sobre essa nova exigência dos capacetes para motociclistas, que agora eles têm que ter o selo de conformidade do Inmetro, né? O que esse selo garante em relação aos capacetes?
11: Obrigado pelo convite, é uma grande satisfação poder falar um pouco das ações do Inmetro a toda a população, a todos os consumidores.

0: segmento, onde possui 5 itens de segurança que o consumidor pode identificar na hora, no simples fato de movimentar o capacete. Então, quando o consumidor movimenta o capacete, o selo aparece aprovado, ou então aparece a marca do Inmetro. Se não aparecer dessa logomarca, já é um indício de reprovação. Mas o item de maior segurança é exatamente o QR Code. Então, o consumidor, por meio de um aplicativo chamado Inmetro na palma da mão, que pode ser baixado no Android e iOS, de forma muito simples, sem muitas etapas, ele vai pegar a câmera, fazer a foto no QR Code e imediatamente vai ser direcionado para nossa atendente virtual, chamada A Medida. A Medida, com uma linguagem muito simples, vai perguntar: está com dúvida na compra desse capacete? O consumidor vai falar sim. Ato contínuo, ela vai dizer: selo falso. Ou vai dizer: produto aprovado.
1: O Inmetro realiza testes que atestam a segurança. A gente está falando aqui dos capacetes, mas a gente poderia estar falando, por exemplo, de brinquedos, ou o senhor falou dos cilindros de gás natural, ou seja, coisas muito sensíveis do ponto de vista do estrago, né, que podem causar. Então, eu queria que o senhor falasse um pouco mais sobre esses testes de segurança, como que eles são feitos, como que o Inmetro atesta a segurança dos produtos.
0: Além do fortalecimento da economia do nosso país, porque deixa a concorrência de forma competitiva, eliminando exatamente a pirataria, a concorrência desleal, mas além de toda essa questão econômica, existe o principal, que é a segurança. Nós temos, nos anos anteriores, registros de acidente doméstico com brinquedo, por exemplo. Brinquedo que, ao cair de uma altura pequena, solta parte pequena. É muito comum uma criança até 3 anos de idade colocar na boca e causar um sufocamento. Então, são situações que jamais esse brinquedo seria aprovado pelo Inmetro. Nós temos ensaios em nossos laboratórios que simulam a garganta da criança. Então, são realizados vários ensaios. Nós identificamos material tóxico na tinta. Também é comum a criança colocar o brinquedo na boca e ali estaria sendo contaminada. Brinquedos elásticos, já aconteceram casos de sufocamento, de enforcamento. Então, são riscos que são eliminados quando existe a marca do Inmetro. Daí a grande relevância desse projeto. O consumidor levar para casa um produto certificado achando que está aprovado e, na verdade, o selo é falso, é um risco realmente em potencial. Mariana, são 600 produtos regulamentados pelo Inmetro, fora os instrumentos de pesar e medir, como a balança, que você paga em função do peso, os radares no Brasil, que você paga em função da velocidade que foi medida. O radar está mostrando que você está a limite da via 80 quilômetros e você recebe uma multa dizendo que você ultrapassou essa velocidade. Será que esse radar está verificado pelo Inmetro? Isso a população que tem que tomar conhecimento. Solicitar do órgão de trânsito as informações ou visitar o nosso site do Inmetro. Então, lá existe todas as informações. Ao abastecer seu veículo, aparece na bomba 20 litros. Será se saiu esses 20 litros, foi colocado no seu tanque? Então, nós temos toda essa infraestrutura da qualidade no país, são mais de 12 mil técnicos realizando de forma preventiva esse trabalho em todo o país.
1: Muito bem, nós conversamos com Márcio André Oliveira, presidente do Inmetro. Muito obrigada, presidente, pela sua entrevista à Voz do Brasil.
0: Mais uma vez, agradecemos muito a oportunidade e, no caso de dúvidas, reclamações, denúncias, também nós temos à disposição da população a nossa ouvidoria. O número é o 0800-285-1818. 0800-285-1818. Muito obrigado.
1: E o Inmetro alerta sobre uma mensagem falsa que vem sendo enviada em nome da instituição.
2: O comunicado tem como alvo empresas e cidadãos e simula uma comunicação oficial relacionada a uma suposta inspeção.
1: A mensagem apresenta dados como número de processo, data de fiscalização, possíveis penalidades e prazo para regularização.
2: E inclui um botão com a indicação acessar notificação. O recurso pode ser utilizado para induzir o destinatário a clicar em links maliciosos ou fornecer informações.
1: O Inmetro esclarece que não emitiu o documento.

0: tempo e reforça que a mensagem não deve ser considerada uma comunicação oficial.
1: Qualquer dúvida, a ouvidoria do Instituto pode ser acionada pelo site gov.br/inmetro ou pelo telefone 0800-285-1818.
0: O Ministério do Trabalho e Emprego resgatou mais de 400 trabalhadores de condições análogas à escravidão.
1: Desse total, mais da metade foram registrados apenas em Minas Gerais.
2: A operação resgatou 479 trabalhadores de condições análogas à escravidão. Entre os resgatados estavam 75 mulheres, 13 crianças e adolescentes e 66 migrantes, vindos de países como Argentina, Uruguai, Venezuela e Guiné-Bissau. Para realizar esse resgate, foram feitas 231 ações de fiscalização. As ações se concentraram principalmente no meio rural, no cultivo de café, cebola e batata inglesa. Houve resgate também no meio urbano, sobretudo nas construções. Há ainda casos de trabalho doméstico forçado. Em uma das situações, uma mulher de 51 anos era mantida trabalhando para uma família desde os 10 anos de idade, sem salário regular. Os empregadores foram notificados a rescindir os contratos de trabalho e a pagar os trabalhadores um total de mais de R$1.400.000 em verbas trabalhistas e rescisórias. Os resgatados também receberão um seguro-desemprego especial. Se você desconfia de alguma ação de trabalho forçado, faça sua denúncia de forma sigilosa pela internet, no sistema IP, no site ip.cit.trabalho.gov.br. Márcia Fernandes, para a Voz do Brasil.
0: E o Ministério do Trabalho e Emprego estabeleceu prazo de 60 dias para que todos os nutricionistas, empresas beneficiárias, empresas fornecedoras e empresas facilitadoras realizem o recadastramento integral no PAT, o Programa de Alimentação do Trabalhador.
1: O prazo termina em 9 de novembro e o não cumprimento resulta na exclusão automática do cadastro no programa.
0: O recadastramento deve ser realizado em novopat.trabalho.gov.br.
1: E essas foram as informações, são as notícias do governo federal.
0: Uma realização da Secretaria de Comunicação Social da Presidência da República.
1: Com produção da empresa Brasil de Comunicação.
0: Fique agora com as notícias do Poder Judiciário e do Congresso Nacional. Boa noite.
1: Boa noite, até amanhã.
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5: Ministro Flávio Dino, do Supremo Tribunal Federal, o STF, retira sigilo da investigação de repasse de emendas ao filme em homenagem ao ex-presidente Jair Bolsonaro.
6: Terceira turma do Superior Tribunal de Justiça, o STJ, veda a interrupção repentina de cobertura de tratamento a paciente com TDAH após encerramento de contrato.
5: Justiça do Trabalho reforça a campanha Setembro Amarelo sobre a saúde mental nas empresas.
6: Boa noite, eu sou o Arthur Filho.
5: E eu sou Walter Lima.
6: O ministro Flávio Dino do Supremo Tribunal Federal retirou o sigilo da decisão proferida que autorizou a operação da Polícia Federal realizada nesta quinta-feira no âmbito de ação que investiga o repasse de emendas parlamentares para empresas ligadas ao filme Dark Horse, que retrata a trajetória do ex-presidente Jair Bolsonaro.
5: De acordo com a Polícia Federal, as investigações apontam a existência de uma organização criminosa formada por agentes públicos e privados, suspeita de direcionar verbas públicas para empresas subcontratadas de forma irregular, sem comprovação da efetiva prestação dos serviços contratados.
6: Entre os alvos dos mandados de busca e apreensão da operação estão o deputado federal Mário Frias e a da produtora de Dark Horse, Karina Gama.
5: Na decisão, o ministro Flávio Dino destacou que por envolver autoridades com fórum por prerrogativa de função, impõe-se a remessa imediata ao Supremo Tribunal Federal.
6: A terceira turma do Superior Tribunal de Justiça, o STJ, decidiu que o plano de saúde não pode interromper de forma repentina o tratamento multidisciplinar de um paciente com TDAH.
5: Essa regra se aplica mesmo quando a operadora tenha exercido regularmente o direito de rescindir um contrato coletivo
7: Kátia Gomes.
8: O caso envolveu uma criança que fazia acompanhamento multidisciplinar para TDAH quando o contrato do plano de saúde foi rescindido. A operadora alegou que o acompanhamento não seria indispensável à sobrevivência da paciente. O colegiado deu parcial provimento ao recurso. Segundo a relatora, ministra Nancy Andrighi, a legislação prevê a necessidade de acompanhamento integral de pessoas com TDAH, inclusive com equipe multidisciplinar. Ela ressaltou que a proteção não significa assistência vitalícia, mas a cobertura deve durar por tempo razoável até alta médica, estabilização clínica ou uma alternativa que garanta a continuidade do tratamento.
6: A campanha Setembro Amarelo reforça a importância de falar sobre saúde mental também nas empresas.
5: A Justiça do Trabalho tem acompanhado de perto essa realidade. Larissa Batista.
9: Em 2025, mais de 546 mil benefícios por incapacidade temporária foram concedidos pela Previdência Social, relacionados a transtornos mentais e comportamentais. Em um caso recente, o TST determinou indenização a um bancário após reconhecer que a pressão por metas, os anos em cargos de chefia e os afastamentos médicos contribuíram para agravar o seu quadro depressivo. Atenta a esse cenário, a Justiça do Trabalho promove ações em defesa da saúde mental por meio do programa Trabalho Seguro. Se precisar de ajuda, ligue 188.
6: Ministério Público Federal fecha acordo que destina mais de R$1.800.000 ao Sistema Único de Saúde, o SUS, no Rio Grande do Sul.
5: O acordo prevê ainda 12 meses de prestação de serviços à comunidade. Vanessa Pereira.
10: O acordo de não persecução penal foi firmado entre o Ministério Público Federal e duas investigadas, a sócia proprietária e a supervisora comercial de uma empresa fornecedora de materiais médicos hospitalares por corrupção ativa e associação criminosa em esquema de pagamento de propina a médicos do SUS no município de Passo Fundo, no Rio Grande do Sul. Segundo o acordo, os mais de R$1.800.000 serão repassados ao SUS. Além das obrigações financeiras, cada investigada deverá prestar 4 horas semanais de serviços à comunidade durante um ano.
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6: A você, uma boa noite.
5: E até amanhã.
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11: Eu sou Paula Broba.
12: E eu sou Humberto Pinheiro.
11: E estes são os destaques de hoje do Jornal do Senado, que começa agora.
12: Sancionada lei que acaba com taxa das blusinhas para compras internacionais de até $50.
11: União terá fundo para ampliar acesso gratuito à justiça.
12: Setembro Amarelo. Senado debate prevenção do suicídio e valorização da vida.
11: Boa noite.
12: Boa noite.
11: Foi sancionada a lei que acaba com a chamada taxa das blusinhas sobre compras internacionais de até $50.
12: A norma acaba com a cobrança de 20% de imposto de importação. O texto foi aprovado pelo Congresso Nacional na semana passada. Senadores defenderam que a medida deve beneficiar os consumidores com menor poder de compra. Repórter Lana Dias.
13: Foi oficializado em lei o fim do imposto de importação de 20% sobre compras internacionais de até $50, a chamada taxa das blusinhas. A norma também diminui de 60% para 30% a tarifa sobre mercadorias de até $3.000. A lei altera a cobrança do imposto de importação, mas as compras ainda continuam sendo tributadas pelo ICMS, imposto que pode variar de acordo com o estado. Quando a proposta foi aprovada no plenário do Senado, a relatora, senadora Leila Barros, do PDT do Distrito Federal, afirmou que a medida deve beneficiar os consumidores. consumidores com menor poder de compra.
7: E nós sabemos quem são muitos dos brasileiros que utilizam essas compras de pequeno valor. São pessoas que procuram um produto mais barato, são famílias que precisam fazer o orçamento caber no final do mês, são trabalhadores que pesquisam preços, comparam alternativas e encontram no comércio eletrônico uma maneira de ampliar o seu poder de compra.
13: A princípio, as regras foram determinadas por medida provisória do Poder Executivo, que estava em vigor desde maio. Mas o texto recebeu modificações no Congresso Nacional. Uma delas foi a isenção da tarifa sobre medicamentos importados para tratamento de doenças raras ou negligenciadas que não tenham similar nacional. Também foi incluída a avaliação periódica pelo Ministério da Fazenda para verificar os efeitos econômicos da medida. A primeira deverá ser feita no prazo de 3 meses e as próximas em um intervalo de até 6 meses cada, abrangendo setores de têxteis e vestuário, calçados, acessórios, brinquedos e cosméticos. O regime de tributação também deve passar por avaliação anual do Congresso Nacional. O Poder Executivo fica autorizado a estabelecer limites de frequência nas compras para evitar o fracionamento de remessas e a utilização da isenção para fins comerciais.
11: Uma nova lei também sancionada mudou as regras da relação entre contribuintes e o fisco. Na prática, a ideia é ter multas mais proporcionais e dar mais caminhos para resolver divergências sem precisar ir à justiça. A regra geral agora é que a multa não ultrapasse 75% do imposto devido e quem regularizar a situação por conta própria poderá ter desconto na penalidade. O desconto é maior para quem paga ou parcela a dívida logo no início da discussão. Em casos mais graves, como fraude ou sonegação, a multa poderá chegar a 100%. Para quem é reincidente, pode chegar a 150%.
12: A lei também amplia a possibilidade de acordos entre o contribuinte e o fisco por meio de mediação e transação tributária e prevê a arbitragem especial tributária em que um terceiro imparcial poderá decidir o conflito sem que a disputa precise chegar ao judiciário. Para o relator da proposta, senador Efraim Filho, do PL da Paraíba, as mudanças reduzem a burocracia e dão mais segurança jurídica ao bom contribuinte.
14: O objetivo não é enfraquecer a administração pública, também não é criar privilégio para o contribuinte. O objetivo é construir equilíbrio, cobrar corretamente de quem deve, combater fraude e sonegação, mas preservar garantias mínimas para o contribuinte de boa fé.
11: O senador Flávio Arnes, do PSB do Paraná, destacou a importância da proposta que permite o saque do FGTS quando o trabalhador ou seu dependente for diagnosticado com esclerose múltipla ou esclerose lateral amiotrófica, conhecida como ELA. O projeto já foi aprovado pelo Senado e atualmente está em análise na Câmara dos Deputados.
12: O parlamentar enfatizou que a medida reconhece que as consequências do diagnóstico não se limitam a questões de saúde, mas atingem outras áreas da vida do paciente. Dados da Associação Brasileira de Esclerose Múltipla apontam que cerca de 40 mil brasileiros convivem com a condição autoimune, que afeta o sistema nervoso central e pode gerar desde dificuldades motoras até problemas cognitivos e visuais.
15: Essa proposta reconhece que o diagnóstico de uma doença crônica produz impactos que ultrapassam a dimensão clínica e atingem toda a organização familiar e financeira.
11: E uma nova lei criou um fundo para ampliar o acesso gratuito à justiça para pessoas que precisam de assistência.
12: A norma ainda determina que a execução dos recursos do fundo seja divulgada em um portal público de transparência. Repórter Patrícia Oliveira.
16: Para fortalecer a Defensoria Pública da União, um novo fundo deverá promover a prestação de assistência jurídica gratuita a quem não tem condições de pagar. O fundo teve origem em projeto de lei aprovado no Senado e de iniciativa da própria Defensoria. Entre as fontes de recursos estão dotações do orçamento e 5% das custas recolhidas na Justiça da União. Em plenário, o senador Eduardo Gomes, do PL de Tocantins, destacou que o fundo deve aumentar a capacidade de atendimento à população,
17: contribuindo para ampliação e qualificação do acesso à justiça e para a promoção dos direitos fundamentais, especialmente das pessoas em situação de vulnerabilidade.
16: A nova lei também determina que a execução dos recursos do fundo seja divulgada em um portal público de transparência. A lei entrará em vigor em outubro, 45 dias após a publicação.
11: E as futuras polícias municipais poderão ter mais autonomia para serem criadas. O Senado analisa uma mudança na PEC da Segurança Pública que retira a exigência do aval dos conselhos estaduais para a criação dessas corporações.
12: A emenda será analisada na próxima reunião da Comissão de Constituição e Justiça. Repórter Bruno Lourenço.
18: A PEC da Segurança diz que os municípios poderão constituir polícias para o policiamento ostensivo e comunitário e que essas corporações passarão por uma certificação periódica pelo Conselho Estadual de Segurança Pública e Defesa Social. O senador Alessandro Vieira, do MDB de Sergipe, apresentou um pedido para retirar o dispositivo.
19: Ao criar uma nova instância política de controle e fiscalização, de um ente federado por outro, porque observe, esse Conselho Estadual, ele vai interferir na autonomia de um órgão municipal. E isso não faz sentido do seu ponto de vista jurídico.
18: O relator Rogério Carvalho, do PT de Sergipe, defende a chamada acreditação para buscar padronização e qualidade.
19: É para garantir que as normas federais únicas, ou seja, o sistema de referência, uma norma federal, se aquelas normas estão ou não sendo aplicadas por aquela corporação que está nascendo.
18: A emenda que retira a acreditação das polícias municipais por um conselho estadual deve ser analisada na próxima reunião da CCJ.
11: O silêncio também pode ser um sinal de alerta quando o assunto for depressão e ansiedade. No Setembro Amarelo, a Comissão de Direitos Humanos debateu formas de prevenir o suicídio e de fortalecer a valorização da vida.
12: Especialistas destacaram a importância de identificar situações de fragilidade emocional e apresentaram redes de apoio que podem ajudar quem enfrenta momentos de crise. Repórter Douglas Castilho.
20: Amarelo é a cor que representa um sinal de alerta. São 720 mil pessoas no mundo todo ano, segundo a OMS, vítimas de uma dor às vezes visível só para quem sofre. A presidente da Comissão de Direitos Humanos, senadora Damares Alves, do Republicanos do Distrito Federal, destacou que a questão é mais complexa do que a depressão e precisa de uma abordagem também complexa.
21: Prevenir significa, portanto, atuar também nas escolas, nas famílias, nas comunidades, enfrentar o bullying, o cyberbullying e as violências. Promover competências socioemocionais e identificar precocemente sinais de sofrimento e garantir acesso oportuno ao cuidado.
20: O representante do Centro de Valorização da Vida, CVV, Alan Teixeira Lima, apresentou o trabalho da instituição que é referência internacional no tema.
22: Nós somos mais conhecidos pelo telefone 188. No último ano, a gente fez 2 milhões de apoios emocionais. Uma pessoa pode ligar quantas vezes quiser para o CVV.
20: Outro canal de apoio é a rede Pode Falar, voltada ao apoio a jovens que tenham de 13 a 25 anos, período em que o suicídio figura entre as principais causas de morte. Se precisar, peça ajuda.
12: Com edição de Paula Groba e trabalhos técnicos de Eliseu Caires, o Jornal do Senado fica por aqui. Acompanhe agora as notícias da Câmara dos Deputados. Boa noite.
11: Boa noite e até amanhã.
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23: Câmara pode incluir sardinha em lata na lista de produtos da cesta básica.
24: Proposta prorroga bolsas de ensino superior por nascimento de um filho.
25: Projeto cria política para acompanhar tecnologias criadas pela sociedade.
26: Boa noite. Avança na Câmara a proposta que institui uma política nacional para o acompanhamento de tecnologias desenvolvidas pela sociedade. A repórter Mônica Tati tem os detalhes.
27: Proposta em análise na Câmara institui a Política Nacional de Tecnologia Social. O projeto, apresentado pela deputada Jandira Fegali, do PCdoB do Rio de Janeiro, define a tecnologia social como um conjunto de processos coletivos, colaborativos e interdisciplinares que priorizam a inovação tecnológica voltada à democratização do desenvolvimento. Jandira Fegalho fala sobre a importância de criar uma política para o setor, aproveitando a criatividade da sociedade.
0: Por exemplo, nas comunidades, nas favelas, em todo canto, período da enchente semiárido, que tecnologia o povo usa para dar suas soluções. A moeda complementar foi uma solução popular que começou no Ceará. E muitas outras soluções, inclusive medicinais. Então, a tecnologia social é aquela que vem inovado pelo povo e que precisa estar regulamentado em lei para que seja valorizada, reconhecida, fomentada e que a gente consiga, inclusive, dar a propriedade intelectual, que para eles é coletiva, para que essa inovação seja, de fato, respeitada.
27: As iniciativas previstas na proposta incluem áreas como água, alimentação, educação, energia, habitação, saúde, meio ambiente, inclusão digital e de assistência para pessoas com deficiência. A proposta prevê a prioridade na análise de pedidos de patente ou de registro dessas tecnologias no INPI, o Instituto Nacional da Propriedade Industrial. A titularidade dos direitos de invenção será decidida nos próprios contratos de fomento, garantindo que as comunidades que ajudaram a criar a solução também participem dos benefícios. Também estão previstos mecanismos que permitem que estados e municípios possam aderir às ações e que recebam apoio técnico do governo federal. A deputada Jandira Fegali explica que a construção do projeto envolveu vários setores da sociedade e governamentais.
0: Fizemos uma construção com o Ministério de Ciência, Tecnologia e Inovação e com os movimentos que representam essas várias tecnologias que surgiram no mundo, inclusive com alguns bancos de fomento, como o Banco do Brasil, como a Embrapa, Caixa Econômica, também participaram dessa construção. E finalmente a gente aprovou um projeto que identifica esse conjunto de contribuições, essa comunhão de contribuições que nós fizemos aqui na Comissão de Ciência, Tecnologia e Inovação.
27: O texto aprovado pela Comissão de Ciência, Tecnologia e Inovação da Câmara retirou o repasse de recursos do Fundo Nacional de Desenvolvimento Científico e Tecnológico para a Política, mas manteve a possibilidade de apoio através de dotações orçamentárias e por instrumentos de fomento já existentes. O projeto que institui a Política Nacional de Tecnologia Social ainda será analisado pelas comissões de Finanças e Tributação e de Constituição e Justiça. E se for aprovado, pode seguir direto para a votação no Senado. Da Rádio Câmara de Brasília, Mônica Tati.
1: Desenvolvimento Regional.
2: A Comissão da Amazônia aprovou o projeto que prevê a criação de cooperativas têxteis comunitárias. Relator do texto no colegiado, Zezinho Barbari, do PP do Acre, acredita que com a medida, famílias vulneráveis financeiramente terão mais renda e trabalho nas regiões norte e nordeste.
5: Zezinho Barbari informa que os órgãos federais vão dar preferência à compra de uniformes feitos por essas associações locais. Além disso, o deputado acrescenta que o programa incentiva o reaproveitamento ecológico de tecidos.
2: Proposta de Paulo Alexandre Barbosa, do PSD, quer o reconhecimento de Ibirá, cidade do noroeste de São Paulo, como capital nacional das águas medicinais. Em sua justificativa, ele afirma que o poder terapêutico das águas termais do município é conhecido desde 1909.
5: Segundo Paulo Alexandre Barbosa, as condições geológicas locais determinam os altos índices de vanádio, de ação antioxidante e controle glicêmico e o pH alcalino das águas. Para ele, a concessão do título busca também estimular o turismo e a preservação do patrimônio natural.
1: Consumidor.
2: Saulo Pedroso, do PSD de São Paulo, defende a criação de um sistema para rastrear e autenticar bebidas alcoólicas importadas. A medida prevê selos físicos e digitais com informações sobre origem, produtor, importador e lote, além de um aplicativo para que o consumidor possa verificar a autenticidade do produto.
5: Para Saulo Pedroso, a proposta ajuda no combate à falsificação de bebidas e aumenta a segurança dos consumidores. O sistema também deverá integrar informações com os órgãos de fiscalização e permitir a identificação de irregularidades ao longo de toda a cadeia de distribuição.
1: Direitos Humanos.
2: Eros Biondi.
3: Landini, do PL de Minas Gerais, apresentou projeto para assegurar a livre manifestação de crenças religiosas, incluindo pregações e citações de textos sagrados. A proposta determina que a simples expressão de dogmas ou convicções religiosas não seja enquadrada como crime.
6: O texto de Eros Biondini também pede que plataformas digitais retirem conteúdos exclusivamente por reproduzirem textos sagrados ou ensinamentos religiosos. A remoção poderá ocorrer por ordem judicial quando houver intenção comprovada de incentivar a prática de crimes violentos.
1: Educação.
3: Avança na Câmara proposta que permite a prorrogação de bolsas de ensino superior por nascimento de um filho. A repórter Silvia Munhato tem os detalhes.
7: A Comissão de Educação da Câmara dos Deputados aprovou o projeto de lei que garante a pesquisadores e estudantes do ensino superior o direito de prorrogar o prazo de suas bolsas de estudo em caso de nascimento de filho. Pelo texto, bolsas de estudo com duração mínima de 12 meses poderão ter seus prazos estendidos por até 180 dias se houver comprovação de afastamento por nascimento, adoção ou obtenção de guarda judicial. A legislação atual já permitia a prorrogação dos prazos de vigência das bolsas de estudo em caso de adoção. A proposta também permite que dois bolsistas usufruam do benefício simultaneamente pelo mesmo evento de adoção ou guarda. O relator, deputado professor Alcides, do PSDB de Goiás, diz que o texto é do interesse do sistema educacional.
8: Do ponto de vista educacional, a proposição é meritória, uma vez que apresenta medidas concretas para favorecer, de um lado, a participação dos pais no cuidado dos filhos, desde o nascimento ou adoção, ao mesmo tempo em que favorece a continuidade e conclusão de estudos e pesquisa dos estudantes pai. Ademais, na hipótese de ambos os pais da criança, nascida ou adotada, serem bolsistas, a matéria tem o mérito de assegurar aos dois o direito do afastamento das atividades acadêmicas e a prorrogação da bolsa de estudos.
7: O projeto que permite a prorrogação de bolsas de estudo do ensino superior pelo nascimento de filhos dos estudantes será analisado agora pelas comissões de Previdência, Assistência Social, Infância e Adolescência e Família e de Constituição, Justiça e de Cidadania. Da Rádio Câmara de Brasília, Silvia Munhato.
6: Tarcísio Mota, do PSOL do Rio de Janeiro, apresentou o projeto que garante tempo de planejamento para professores da educação básica. O texto estabelece que, quando a jornada for organizada por horas-aula, o limite de atividades em sala deve ser calculado pelo mesmo critério.
9: Tempo de planejamento para professor é decisivo para que a educação de qualidade aconteça. E nós não podemos deixar a covardia que alguns governos estão fazendo de contar o tempo de forma a obrigar o professor a pegar mais turmas sem receber um centavo a mais por isso. Esse projeto, portanto, garante a proporcionalidade. 3 aulas dadas, 1 aula de planejamento.
3: Tarcísio Mota sustenta que a regra mínima de proporcionalidade permite ao professor preparar aulas, elaborar provas e cuidar da saúde mental. Ele reforça que condições mais justas de trabalho para docentes asseguram melhor qualidade aos estudantes.
1: Trabalho.
6: Bibo Nunes, do PL do Rio Grande do Sul, é favorável ao projeto que amplia a licença paternidade para pais de recém-nascidos prematuros ou que precisem de internação hospitalar após o parto. O deputado explica que a prorrogação seria equivalente ao período de internação do bebê.
3: Ele acrescenta que para ter direito ao benefício será necessário comprovar a prematuridade ou a internação por meio de documentação hospitalar. Bibo Nunes explica que a ideia é garantir a presença do pai ao lado da mãe e do bebê durante um período de maior vulnerabilidade.
10: Um prematuro tem que ter uma necessidade reconhecida de atenção especial. E o pai tem que estar junto com a mãe nesses momentos difíceis. Não é fácil ter filho prematuro. Imagine gêmeos que normalmente são prematuros. E como é que ficam os pais se não tem o pai ao lado da mãe o tempo todo? Se o recém-nascido precisa de 1 mês, 2 meses, 3, 4, o tempo que for, isso é fundamental, isso não é regalia nenhuma, é simplesmente reconhecer a parte humana de quem está vindo ao mundo, que é o nascituro.
13: Fábio Garcia, do União de Mato Grosso, propõe criar uma política nacional de gestão de desempenho e eficiência para o serviço público. O projeto prevê avaliações periódicas dos servidores com base em critérios objetivos, como produtividade, qualidade do trabalho e atendimento ao público.
14: A proposta também reconhece o bom desempenho com bônus, capacitação e prioridade para ocupar funções de confiança. Fábio Garcia afirma que a intenção é melhorar a qualidade dos serviços públicos sem alterar os planos de carreira dos servidores.
1: Economia.
13: O plenário da Câmara pode votar projeto que inclui a sardinha em lata na lista de produtos da cesta básica isentos de impostos. Quem explica os detalhes é o repórter Antônio Vital.
15: Ganhou o regime de urgência e pode ser votado a qualquer momento no plenário da Câmara projeto que inclui a sardinha em lata na lista de produtos da cesta básica. Se a proposta virar lei, a sardinha passa a ter alíquota zero no pagamento de dois novos impostos criados pela reforma tributária e que passam a ser cobrados no ano que vem. O Imposto sobre Bens e Serviços, o IBS, e a Contribuição sobre Bens e Serviços, a CBS. O IBS será distribuído a estados e municípios. Já a CBS será um imposto federal. Eles vão incidir sobre mercadorias e serviços, inclusive importados. A reforma criou ainda outro tributo, o Imposto Seletivo, que será cobrado sobre produtos que fazem mal à saúde. Esses tributos vão substituir o PIS, a COFINS, o IPI, o ICMS e o ISS. A reforma tributária, aprovada no ano passado, isentou da cobrança do IBS e da CBS os artigos da cesta básica, inclusive carnes, o que não estava no texto e foi acrescentado durante a votação. Outros produtos com alíquota zero são alimentos como arroz, leite, manteiga e queijos. O projeto que ganhou o regime de urgência foi apresentado pelo deputado Luiz Nishimori, do PSD do Paraná, presidente da Frente Parlamentar da Pesca. A proposta será analisada junto com outra, parecida, apresentada pela deputada Ana Paula Lima, do PT de Santa Catarina. Ainda será designado um relator para apresentar um texto único. A justificativa dos autores é que a sardinha em lata é uma fonte de proteína importante para pessoas com menor renda, além de relevante para o setor pesqueiro nacional, que por ano produz mais de 100 mil toneladas do produto. O deputado Pedro Lupion, dos Republicanos do Paraná, coordenador da Frente Parlamentar da Agropecuária, defendeu o regime de urgência para a proposta.
16: No dia da votação da reforma tributária nesse plenário, a questão da sardinha estava no texto. Nós trabalhamos isso junto com as carnes, da mesma maneira que foi feita em relação às outras carnes, com a inclusão na cesta básica, e uma questão de texto prejudicou o setor inteiro pesqueiro, justamente nessa questão da sardinha.
15: Com o regime de urgência, o projeto pode ser votado diretamente no plenário, sem passar pela análise das comissões permanentes da Câmara. Mas a medida não foi unânime no plenário. O deputado Hildo Rocha, do MDB do Maranhão, criticou a urgência, que pode acelerar a análise do projeto e alterar a reforma tributária.
17: Essa matéria, além de não tramitar nas comissões, o que já está errado, essa proposta de lei complementar, ela altera uma regulamentação da reforma tributária que fizemos recentemente. Reforma tributária que entra em vigor a partir do ano que vem, de 2027. Ou seja, ainda nem entrou em vigor e já estamos mudando para beneficiar interesses particulares, não interesse da nação brasileira.
15: Ainda não há data para votação no plenário da Câmara do projeto que inclui a sardinha em lata na lista de produtos da cesta básica. Da Rádio Câmara de Brasília, Antônio Vital.
1: Segurança Pública.
14: Delegado Palumbo, do Podemos de São Paulo, defende criminalizar a transmissão intencional de treinamento operacional a organizações criminosas. O deputado explica que a proposta também alcança agentes públicos que repassarem esse tipo de conhecimento.
13: Delegado Palumbo argumenta que facções têm atuado de forma cada vez mais profissional com o apoio de agentes que se corrompem. Essa prática, segundo ele, eleva o grau de letalidade das ações criminosas, comprometendo a efetividade das políticas públicas de segurança.
18: O indivíduo que faz isso tem que ficar preso. A pena é estipulada em 12 anos e tem que ficar preso mesmo. Todos aqueles que se corrompem, sejam policiais, agentes públicos, se corrompem e ensinam criminosos a matarem usando um fuzil, que é uma arma de guerra, tem que ficar preso sem benefício. Nós estamos lutando com o apoio do meu partido, que é o Podemos, para que esse projeto vire lei. Porque hoje os criminosos não estão mais agindo de forma amadora, não. Eles estão treinando e com a ajuda, infelizmente, de agentes que se corrompem.
14: Luiziane Lins, da Rede do Ceará. Ceará defende aumentar a pena para quem submeter trabalhadores a condições semelhantes à escravidão. Ela explica que a punição passaria a ser de 10 a 20 anos de prisão, além de multa, e o crime seria considerado hediondo e inafiançável.
26: Luiziane Lins também propõe detalhar na lei as situações que caracterizam esse crime, como trabalho forçado, jornada exaustiva, condições degradantes e restrição da liberdade por dívida. Pela proposta, a pena deve ser aumentada quando a vítima for criança ou adolescente.
14: Kiko Seleguin, do PT de São Paulo, quer proibir que pessoas que cometeram crimes hediondos recebam pagamento pela divulgação de seus delitos. A proposta prevê nulidade de contratos com produtoras, editoras e plataformas de streaming para livros, séries, filmes ou entrevistas sobre os crimes.
26: Pelo texto de Kiko Seleguin, os valores pagos aos criminosos ou a seus herdeiros deverão ser revertidos ao Fundo Penitenciário Nacional ou ao Fundo Nacional de Segurança Pública. Segundo o deputado, o objetivo é evitar que condenados lucrem com a violência e com a dor das vítimas.
14: Projeto de Pedro Lucas Fernandes, do União do Maranhão, determina que as unidades da Casa da Mulher Brasileira ofereçam acesso facilitado à perícia médico-legal para as vítimas de violência doméstica. O deputado explica que o exame poderá ser feito na própria unidade.
26: A ideia, segundo Pedro Lucas Fernandes, é evitar que a vítima se desloque para diferentes órgãos e enfrente novos constrangimentos, além de reduzir o risco da perda de provas. O texto também prevê atendimento humanizado e cooperação entre União, Estados, Distrito Federal e municípios.
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1: Justiça.
14: Marcelo Crivella, do Republicanos do Rio de Janeiro, destaca a promulgação de lei que responsabiliza civilmente pais ou mães por abandono afetivo dos filhos. O parlamentar afirma que o pagamento de pensão não substitui a presença familiar na rotina da criança.
11: Não basta pagar a pensão para o filho. É preciso que o pai ou a mãe participem da vida dele. Uma criança adoece, então o pai não vai estar lá para dar apoio a ela. Uma criança passa numa prova ou fica reprovada, ela não vai ter o carinho do pai. E uma criança que vai disputar uma competição na escola, os pais dos outros estão presentes e o dela ausente. Essa lei do abandono afetivo tornou um ilícito civil. Eu gostaria que fosse crime, mas o Congresso assim não aprovou. Ficou apenas o ilícito. Portanto, terá que pagar indenização pelo abandono afetivo.
26: Marcelo Crivella avalia que a nova lei pode reeducar responsáveis que cumprem obrigações financeiras, mas se afastam da vida dos filhos. Ele observa que a indenização passa a ser aplicada quando a ausência afetiva causar prejuízo à criança ou ao adolescente.
14: Termina agora o jornal Câmara dos Deputados, produzido pela Rádio Câmara, com trabalhos técnicos de Wellington Teles e apresentação de Luciana Vieira e Val Monteiro. Boa noite.

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3: Oito da noite, mais 14 minutos.
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da noite, mais 16 minutos. Está no ar o Bate-Bola da Central. Bate-Bola de Campeonato Brasileiro da Série B. Daqui a pouco a bola vai rolar em Recife. A Ponte Preta estará enfrentando o Sport Recife. Jogo das 21h30 da noite. Uma Ponte Preta agitada nos últimos dias, principalmente aí nas últimas horas. Daqui a pouco o Fernando César trazendo todas as informações. Edinaldo Vinci solta o grito, galera. Vai comandar a nave 870 ao lado de Renato Leal e também de Fernando César. Nós estaremos aqui ao lado do Edmo Aleixo, tanto neste Bate-Bola da Central, como também no intervalo dinâmico e depois no banho de bola da seleção do rádio.

0: empatando com Goiás, tem 45 pontos. Operário 43, os primeiros classificados neste Campeonato Brasileiro da Série B. E lá embaixo, hein, na zona do rebaixamento, se o campeonato terminasse hoje, os rebaixados: Avaí com 29, Londrina 22, América 17 e a Ponte Preta lanterna com 10 pontos conquistados. 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Da noite, mais 18 minutos, e vamos girar a seleção do rádio com os principais destaques deste bate-bola. O primeiro destaque é da Macaca. E como tá agitada essa Macaca, hein, Fernando César? Boa noite.
1: Grande abraço, boa noite. É isso aí, bastidores muito quente no Majestoso para esta partida contra o Sport. Em toda a movimentação do departamento jurídico, a notícia de hoje: a Ponte Preta finalmente pagou o transfer ban e agora a expectativa é que amanhã os jogadores que foram cedidos pelo Boa Vista possam ser regularizados para disputarem a sequência da Série B do Campeonato Brasileiro. Os próximos 11 jogos, porque no jogo de daqui a pouco a Ponte ainda vai com o time que enfrentou o São Bernardo. A única exceção, o Palácios, zagueiro que foi expulso, tá fora, cumpre a suspensão automática. Pro seu lugar entra o menino Matheus Souza. Matheus vai para a lateral esquerda e o Gustavo Almeida, que foi improvisado no último jogo, volta para a zaga pontepretana, que terá três zagueiros. E os jogadores que devem chegar da equipe do Boa Vista: Gabriel Caran, zagueiro; Rodolfo Tito, lateral esquerdo; Cal, volante; e os meias Denis Borges e Manu Ferreira. E tem outros ainda que estão em fase de negociação. E tem um jogador, Marquinhos e ouvintes aí, amigos do Bate-Bola Central, o Jota, que estava no meio daqueles jogadores que estavam treinando e todos foram liberados, foram embora porque a Ponte não tinha previsão de pagar o transfer ban. O Jota segue treinando no CT junto com o elenco, então com a queda do transfer ban, ele também deverá ser mais uma opção para o técnico Gilson Kleina. Falando do jogo, a Ponte não vence há 20 rodadas, há quase 5 meses. A última vitória foi contra o América, 1-0 para a Ponte, lá no dia 24 de abril, gol do William Potker. E daqui a pouco a Ponte enfrenta o Sport Recife na lotada Ilha do Retiro.
0: E o Sport Recife, hein, Fernando? Você é casar, Fernando?
1: Sport, que beleza, hein? É o Sport Recife, do técnico agora Mariano Sosso. Ele comandou o treinamento ontem, ele que chegou ontem já foi pro trabalho, porque o Dalpozo foi demitido após a última derrota da equipe pernambucana. O técnico argentino não deverá fazer mudanças no time do último jogo. Provável time do Sport, com Thiago Couto, Marcelo Azul, Marcelo Benevenuto, Kaique e Edson Lucas, Fernando Sobral, Biel Fonseca e Juan Alano, Diego Hernandes, Barleta e Perotti. Deve ser esse o Sport que daqui a pouco sai a escalação oficial, tanto da Macaca como do Leão da Ilha do Retiro.
0: Esse Barleta é aquele mesmo que já jogou no Corinthians, né, Fernando?
1: No Corinthians, no São Bernardo, no Ceará, sempre faz gol contra a Ponte Preta. Por todos esses times aí que ele passou, menos o Corinthians, ele balançou a rede contra a Macaca, Marquinhos.
0: Fernando César, a voz do gol, tá comigo aqui no Bate-Bola Central. Eu sigo girando a seleção no rádio. Ele tá comigo também aqui no Bate-Bola e vai comentar os 90 minutos e muita emoção. O nosso comentarista, desde já, grande abraço, bom trabalho, Renato.
2: Ah, pra todos nós, né, Marquinhos? Um abraço a você, Fernando, Vince, Edemo, Aleixo, né? Toda a galera que tá acompanhando.
0: Edemo de Castro, Aleixo.
2: Aleixo, olha lá, nome completo aqui com a gente. Daqui a pouco, tipo sanguíneo, RG, né? CPF, vamos pra frente. Mas olha, ao amigo ouvinte da Central, em especial torcedor pontepretano, expectativa de uma partida extremamente complicada, crítica, difícil, como tem sido, né, nessa rota que a Ponte Preta tomou dentro da competição, por causa de vários problemas que a gente já abordou aqui, continua abordando, mas pelo menos ser uma boa notícia. A história da queda do transfer ban, a possibilidade também da chegada de novos jogadores, e precisa sair até amanhã, né, Fernando?
1: Isso. É esse o prazo, né? Até amanhã à tarde, até às 19 horas, que é o horário

0: funcionamento da CBF.
1: Isso. No último bid.
2: Bom, então, a expectativa é que contra o Londrina, na próxima terça-feira, a Ponte já tenha, né, algumas opções a mais em relação àquilo que a gente tem visto dentro da realidade vivenciada pelo técnico Gilson Kleina. Reafirmo aqui, jogo difícil, jogo complicado, a Ponte daqui a pouquinho sendo anunciada, provavelmente somente uma mudança em relação ao jogo contra o São Bernardo, aquela equipe que iniciou, e quanto menos mexe o Kleina, é melhor, né? Teoricamente, porque a equipe não perde aquilo que conseguiu, e não é muita coisa, mas conseguiu em termos de entrosamento, de conhecimento de alguns jogadores com os outros. E claro, né, vamos ver, muito provavelmente a Ilha do Retiro vai estar, né, bufando.
1: Como você gosta de falar? Bufando?
2: Bufando,
1: né?
2: Vai, deve estar bufando com o torcedor, porque é o seguinte, hoje está em décimo lugar, tem 38 pontos a equipe do Sport. Vencendo a Ponte, vai para 41.
1: Entra na briga mais do que
2: e
1: nunca.
2: E aí vai ficar a 2 pontos, isso, né, de sexto colocado. Então, é preciso que a Ponte tome muito cuidado, tenha muita atenção e, de preferência, que seja abusada em determinados momentos, para quem sabe aí, né, aquele reencontro depois de 4 meses, né, Fernando? É isso?
3: É, agora abril, é 4 meses
2: abril,
3: e meio, isso.
2: 4 meses e meio.
3: 24 de abril.
2: O Vince soprou no meu ouvido aqui, falou, caramba, a última vez que a Ponte ganhou, o Fernando César ainda não era vovô. É verdade, não era vovô. Só é vovô, né, há 1 mês, oficialmente, com a chegada da Vitória e da Laura. Então, é isso.
3: E amanhã já faz 1 mês.
2: Aí, amanhã já faz 1 mês.
1: Que maravilha, hein?
2: Então,
1: que beleza.
2: Elas chegaram, né, devagarzinho, um pouquinho antes da hora, mas já estão saudáveis, vivenciando aí o que é, né, experimentar uma nova vida, um novo cuidado da mamãe e da vovó. Embora o vovô, de vez em quando, vai lá, tem lá a função dele,
3: dá aquela papada, né?
2: Mas é isso. Vamos lá, então. Vamos fazer uma jornada bem boa, quem
1: sabe,
2: né?
1: Se Deus quiser. Se
2: Marquinhos,
1: Deus quiser.
2: A Ponte possa ajudar aí, possa dar alegria
3: pro seu torcedor.
2: Que o
3: dia foi positivo, né? Pagou o transfer.
2: Pois é.
3: Tirou esse peso aí da Ponte Preta.
2: Nossa, que quanto tempo, gente. Não,
3: a segunda vez, né? Porque no Campeonato Paulista, toda a Central Esportiva, todo o Jornal de Esportes, bate-bola, o transfer ban. Eu me lembro que no jogo contra o São Bernardo, que a Ponte jogou no Majestoso, era 18h30, tava saindo o David Braz, tava saindo lá outros jogadores que eu nem lembro, mas Tarek, para poder entrar em campo já contra o São Bernardo. E entraram, e vai ser assim contra o Londrina. Então a expectativa que esses que eu disse aqui do Boa Vista, pode chegar até mais, fiquem à disposição já para terça-feira pro Kleina dar aquela encorpada no time.
2: Né? Uma coisa a gente disse aqui, né, Marquinhos e amigos? Precisava acontecer algo de diferente na Ponte, né? Talvez seja o início de algo diferente, claro, na expectativa de que seja positivo.
3: Só que foi pouquinho tarde, né, Marcos? Podia ter acontecido esse processo antes desses 5 meses sem vitória, né?
1: Esse é Fernando César, junto com o Renato Leal, nosso comentarista. Eu sigo girando a seleção do rádio, só lembrando que, ó, a partida que deveria começar às 7h30 em São Bernardo, lá no 1º de maio, São Bernardo e Londrina, ela está com o seu horário adiado para as 9h em virtude das fortes chuvas que caíram lá no ABC Paulista, como também caíram aqui em toda a cidade de Campinas. Sigo girando a seleção do rádio, ele tá comigo também aqui no Bate-Bola Central. Solta o grito, galera!
4: Edinaldo Vinci.
1: Oi, Edinaldo Vinci, grande abraço para você. Boa noite, Edinaldo.
5: Boa noite, Marquinhos. Boa noite, amigos da Central. Sempre uma satisfação ser convocado pela seleção do rádio. Mais uma partida da Macaca nesta Série B, já na sua 27ª rodada, né? Competição chegando aí no seu afunilamento, né? As equipes da parte de cima buscando suas vagas. O Sport está dentro desses times, né? Que vislumbra, evidentemente, pelo menos uma das vagas entre o terceiro a sexto colocados, que esse ano tem essa mudança, né? Na fórmula da competição, mas é uma equipe que vem de 2 derrotas, perdeu para o Novo Horizontino, perdeu para o Ceará. É sempre muito difícil enfrentar o Sport em Recife, mas nessa edição da Série B, o Sport não faz também uma campanha brilhante, não. Tem apenas a 11ª colocação, jogando em Recife, jogando com seu mando. Lógico que é para Ponte difícil, é um jogo, mais um jogo complicado, mas por outro lado, acho que tem um ponto a se destacar na Macaca nessas últimas partidas, que é a vibração, é a raça que esses garotos pontepretanos colocam em campo, né? Eu, por exemplo, no jogo contra o América Mineiro, em que a Ponte virou a partida no 0-0 quando foi pro intervalo. Então, acho que de tudo na vida, alguma coisa a gente tem que extrair de positivo também. Quem sabe a Ponte não consegue achar, em meio a tanta situação complicada, difícil, triste para o seu torcedor, alguns desses garotos que possam no futuro brilhar e trazer também, quem sabe, um bom dinheiro aí pra Macaca, Marquinhos.
1: Esse é Edinaldo Vinci, solta o grito, galera, tá comigo aqui no Bate Bola da Central. Como eu disse, tem bola rolando, além do Campeonato Brasileiro da Série B, tem bola rolando também na Copa do Brasil Sub-20, na primeira fase. Partida que acontece lá no Carlos Amit, em Manaus. O Nacional vai empatando com a União Cacoalense por 0-0. Mais cedo, o Ferroviário do Ceará acabou vencendo o Sport de Patos da Paraíba por 1-0. O Santos também na competição, nos pênaltis, hein? Avançou para a próxima fase. O Santos no tempo normal empatou com o Cuiabá por 1-1 e nos pênaltis venceu por 4-3. O Operário também avançou, porque o Operário, ó, no tempo normal diante da Chapecoense empatou por 2-2 e nos pênaltis acabou vencendo por 5-3. Rapaz, esse placar do São Paulo, jogo que aconteceu hoje às 17h lá no Marcelo Portugal, rapaz, em Cotia, né? São Paulo enfiou 13-1 no Santo Antônio do Mato Grosso do Sul. Rapaz do céu, 13-1.
3: 13,
1: mano. É pra chorar. 13-1. É pra chorar. Levar uma goleada como essa não é fácil, não, hein? Pelo amor de Deus.
2: Uma dúzia, mais um, eu vou falar.
1: Deus do céu. Pelo amor de Deus. Olha, como diz o nosso Sérgio Pinheiro, eu vou morrer e não vou ver tudo, viu, Renato Leal? Pelo amor de Deus, não é fácil, não. Olha, ainda hoje às 9:30 PM, na Taça Libertadores da América, fase quartas e final na primeira rodada, o Independente Del Valle no Equador enfrentará a equipe do Flamengo. Na Liga dos Campeões, hoje na primeira fase, o Fenerbahçe acabou empatando com a Roma por 1-1 e o PSV também empatou com o Shakhtar Donetsk por 1-1. 8 da noite, mais 30 minutos.

0: Este é o Bate-Bola da Central comigo e toda a seleção do rádio nesta quinta-feira chuvosa. Trabalhos técnicos dele, do Edmo Aleixo. Direção de esportes da Central é dele, Beto Quinalha. 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

0: Central, o Fernando César.
1: Oi.
0: Então quer dizer que hoje é o dia da macaca, hein, Fernando?
1: É, o dia foi positivo, como a gente já disse, né, Marquinhos? Finalmente o transfer ban foi pago, agora se espera aí os trâmites burocráticos, né, online, com a FIFA, com o CNRT.
2: Você tem informação de quanto foi pago desse transfer ban?
1: 2.200.000 reais.
2: Oh, uma grana.
1: Uma bela grana. É. Luiz aqui vai encher o bolso.
2: É.
1: Tem bastante gente que vai.
0: Tudo, inclusive a questão do CNRD.
1: CNRD, né? Tinha várias parcelas atrasadas também, foi pago. Pelo menos é um peso ao menos. Só que na situação que está a ponte, daqui a pouco pode cair outro transfer ban, a gente não sabe o que pode acontecer.
0: Ah, não,
1: tomara que não, né?
0: Não.
1: Mas que dê tempo de regularizar pelo menos esses jogadores. E quando se abrir a janela novamente lá em dezembro para a temporada do ano que vem, a Ponte Preta já esteja aí com um futuro mais definido, porque tem a Assembleia Geral que está marcada para próximo sábado, dia 19. Não sábado, agora no outro, dia 19. Só que a oposição está entrando na justiça querendo barrar isso, a Ponte está se defendendo, ainda. A justiça está trabalhando bastante aí para resolver essa situação e vamos aguardar se realmente essa assembleia finalmente vai ser realizada no próximo dia 19.
0: E só respondendo aqui o Leonardo Pereira da Cruz, quem pagou, né, Fernando César, é essa SAF do Boa Vista, né?
1: Olha,
0: embora o próprio presidente,
1: ele não vai abrir o jogo, né, Marcos? Ele disse que o dinheiro, a responsabilidade era da Ponte, que a Ponte que estava correndo atrás do dinheiro e correu e conseguiu com a SAF da Boa Vista. Agora vamos ver aí do Boa Vista.
0: Boa Vista.
1: Vamos ver agora qual vai ser a contrapartida, né? Porque como disse o Renato Leal ontem, não tem almoço e janta de graça, né? Você tem que passar o cartãozinho lá ou fazer o Pix. Vamos ver qual vai ser a contrapartida, se será só apenas a vitrine, né? Que esses jogadores estarão vestindo a camisa da Ponte. Tudo bem que hoje a Ponte Preta tá numa situação complicadíssima, provavelmente nem com eles aí a Ponte vai conseguir sucesso no final dessa Série B, mas vamos aguardar então qual vai ser a contrapartida para a Ponte quitar essa grana aí que ela recebeu.
0: Ô Renato, pro Daniel de Cambé, gostaria que você falasse. Opa. Dessa situação aí, Renato.
2: Cambé, Paraná, né?
0: Norte do Paraná, ali. Opa. Perto de Londrina.
2: Perto de Londrina.
0: É, conheço bem.
2: Cornélio Procópio.
0: Cornélio, verdade.
2: É por ali.
0: É uma região muito
2: que legal,
0: boa.
2: Legal, né? Sempre passava com o papai ali muitas vezes para ir até Londrina, Maringá, Paranavaí. Avancei até o Moarama e aí, né? Aí depois ficamos mais por aqui mesmo, né? Mas
0: foi dar uma de andarilho.
2: É, mas era uma região assim muito boa.
0: Qual era o nome do papai, Renato?
2: Antônio.
0: Seu Antônio não era cacheiro viajante, não, né?
2: Não. Mas o Manuel foi.
0: O Manuel foi.
2: O Manuel era pai dele.
0: Era pai. Era tipo seu Quequê?
2: Manoel, não vou falar.
0: Não pode.
2: É melhor não.
0: Melhor não.
2: É melhor não, mas
0: ai.
2: Vamos lá.
0: Vambora,
2: o detalhe é o seguinte, né? Com relação a essa história da ponte, eu reafirmo aqui. Hoje, a ponte consegue avançar. A história do pagamento, e aí, né, independentemente de como foi feito, de que maneira foi feito, o importante para a ponte era que se fizesse alguma coisa. E isso ocorreu. Então, a perspectiva, a partir de hoje, quem sabe até dentro de campo também, se tem um novo ânimo, um novo estímulo, um novo incentivo para buscar uma partida de superação, de envolvimento desses jogadores para alcançar o objetivo, de quem sabe aí não perder, para começar a não perder do esporte, né? E de, se puder, né, se houver espaço até mesmo ganhar. Mas assim, é uma ponte que começa a apresentar para o seu torcedor uma possibilidade de alteração, uma possibilidade de mudança. Claro que a gente sabe que existe um problema seríssimo, a parte política do clube é muito, né, complicada, ela vive um momento de correntes diversas, de anseios que não batem, enfim, mas a ponte tem que tentar, através dos seus homens, dos seus conselheiros, dos seus associados, né? E encontrar a medida do bom senso para todos os lados. Porque a gente sempre fala aqui que o que vale mesmo é a agremiação, o que vale mesmo é a paixão que o torcedor tem. E quem está hoje não estará amanhã. Quem estiver amanhã não estará depois de amanhã. É a instituição que fica. quantas gerações já se passaram e a ponte continua sobrevivendo em alguns momentos, fortalecida em outros, e enfim, através de boas gestões, né, de boas administrações, ela tem a possibilidade de um resgate. Quem sabe hoje foi o primeiro passo, ou o primeiro aceno para um resgate que seria muito interessante para a própria história do clube, Marquinhos.
0: Ô, Renato, você sabe que manda quem pode e obedece quem tem juízo, né, Renato?
2: Claro.
0: Então tá, curtindo aqui a central, o André Falsetti, que você conhece muito bem.
2: Opa, Andrezinho.
0: Mas ele tá ao lado da Paula, por isso que eu falei o seguinte, né? Manda quem pode e obedece quem tem juízo, né? Então tá a Paula lá, que é Ponte Pretana, o Paulo também, que é Ponte Pretana, que é o pai da Paula. Estão perguntando se a Ponte hoje tem condições de enfrentar de igual para igual o Sport Recife, na tua opinião. Andrezinho, calma, segura o coração, André.
2: O André, eu diria para você que fica dividido a essa hora, né? Mas eu não vou falar qual é a divisão,
0: Cada um interpreta
2: da melhor forma possível. Mas olha, para Paula e pro papaizinho da Paula,
0: Paulo, são dois Ponte Pretanos.
2: O Paulo e a Paula que gostam, que amam a Ponte. O que eu posso dizer é o seguinte, até agora, mesmo com tantos problemas, mesmo com essa situação tão complicada, a Ponte em momento nenhum, inclusive com os garotos que tem vários e devem, vários serem confirmados daqui a pouquinho para entrar contra a equipe do Sport, ninguém botou a mão na cintura e ficou olhando a bola correr. Pelo contrário, todo mundo lutou, todo mundo brigou, todo mundo tentou contribuir da melhor forma possível. E eu não tenho dúvida nenhuma de afirmar isso. Hoje não vai ser diferente. Até por causa do ambiente, do clima, a equipe do Sport tem aí o Mariano Sosso fazendo a sua estreia, vai querer ir para cima, vai querer ser protagonista, e a Ponte precisa ser inteligente para saber contornar essa situação, segurar pelo menos aí aqueles 15, 20 minutos iniciais, não dar muito espaço para a equipe do Sport, e sempre que tiver oportunidade, sempre que houver a possibilidade, contra-atacar ou criar jogadas, incomodar o sistema defensivo do Sport. É um jogo difícil, é um jogo complicado, mas eu entendo que a Ponte tem condição de competir com a sua estratégia, não em igualdade de condição. Não dá para baixar a guarda e falar, pode vir que eu tô pronto. Não, não é isso. Mas com inteligência, com estratégia, uma boa ideia de jogo, a Ponte, sem dúvida nenhuma, pode, inclusive, complicar a vida do Sport.
0: Ô, Fernando, e você colocou aqui no nosso grupo, saiu a macaca aí, Fernando?
3: Saiu a macaca, Marquinhos, e é aquele time que a gente já vinha falando aqui, ó. Vinícius no gol, camisa 30. Júlio, número 2. Os três zagueiros, Diego Leão, 4. Gustavo Almeida, 44. Lucas Cunha, 3. Na lateral esquerda, camisa 13, hein? Detalhe, camisa 13, Matheus Souza. 14, Danilo Barcelos é o capitão. André Lima, 8. Murilo Cavalcante, 20. Miguel, 17. O David da Hora, 18. No banco, só meninos da base, com exceção do Vitor Ribeiro. Guilherme Viana, Juan, Nicolas Araújo, Damião, Rayan, o Vitor Ribeiro, o Tevin, o Kaká, o Caio Vinícius e o Gustavo Teles.
0: E aí, Renato Leal, Ponte definida, o time que o Fernando já tinha antecipado, né, Renato?
2: Aqui na central, felizmente, o torcedor e o amigo ouvinte chega sempre antes com a formação da Ponte, porque o Fernando já tinha antecipado essa formação do time Ponte Pretano e, claro, a própria formatação escolhida pelo Kleina, com três zagueiros, né? Muitos meninos jovens ainda, alguns, reafirmo aqui, ainda não prontos para encarar um adversário do tamanho do Sport, com a responsabilidade que tem e com a pressão que vão sofrer, né? Mas é o que se pode ter para o momento. Não dá para ser melhor, não dá para ter gente mais cascuda, porque a Ponte não tem variedade, não tem diversidade de material humano para poder colocar outros jogadores mais experientes. De qualquer forma, vamos olhar o lado positivo. Esses garotos também já começam a ganhar uma quilometragem, uma minutagem e uma cancha. Sabe aquela coisa que você fala, pô, peraí, o cara vai começar a endurecer o couro, é isso, né? Vai começar a endurecer o couro dessa galera aí, mesmo que seja, né, na pressão, na intenção de querer alcançar alguns objetivos que aparentemente não possam estar no radar do clube ou do próprio imaginário do torcedor, mas os meninos estão lá e vão, sem dúvida nenhuma, buscar essa situação para que o time alcance o objetivo de pelo menos pontuar no dia de hoje lá na Ilha do Retiro. Então, é isso, é uma ponte que já era imaginada. O Palácios acabou, né, sendo expulso, vai cumprir suspensão, tem aí improvisação no time Ponte Pretano, que não é nenhuma novidade, a gente já viu isso em outras oportunidades, e a tentativa, claro, de buscar, principalmente na parte ofensiva, com alguns jogadores que a gente fica imaginando aqui, tem condição, o Miguel é um menino que apareceu bem, né? E de repente, é da base, que bom que é da base, mas é um menino que apareceu bem e que dava a sensação de que pudesse, de fato, ajudar a parte ofensiva da Ponte. E quem sabe o David da Hora tenha no dia de hoje uma possibilidade de uma inspiração maior, né, de um abuso maior, futebolisticamente falando, para alcançar aí criação de jogada, talvez assistência, uma boa finalização, por que não? Então, é isso que a gente fica esperando, é isso que a gente aguarda, com um meio de campo aqui, com Danilo Barcelos, né, com o próprio André Lima, Murilo Cavalcante.
0: Aliás, o André Lima, que na última partida deu declarações
2: fortíssimas
0: e que continuam repercutindo.
2: E humanas, né? Uhum. Muito humanas. Então, é isso. É um cara que assumiu e adotou uma postura de seguir pela Ponte, seguir com a Ponte nesse período tão difícil e tão complicado. Então, claro, a gente fica na expectativa de que o time possa, na verdade, alcançar o seu objetivo com esses homens um pouquinho mais maturados, um pouquinho mais experientes no meio de campo, dando uma sustentação boa à defesa, que é jovem, né, que é bastante jovem, mas, acima de tudo, dando equilíbrio para o time, para que se tenha aí uma harmonia entre sistema defensivo, meio de campo, e quem sabe principalmente o ataque da Ponte, que nessa temporada é bastante modesto.
0: Este é Renato Leão, nosso comentarista, está comigo aqui na Central Esportiva. Edinaldo Vinci, você vai comandar a nave daqui a pouco, mas eu gostaria que você opinasse sobre esse assunto aí da Ponte Preta, bastante agitada por conta agora de uma notícia boa, né? O pagamento aí do transfer ban.
4: Enfim, né? Uma boa notícia para o torcedor ponte pretano, uma perspectiva para terminar a competição com dignidade. Evidentemente, permanecer na Série B a essa altura é muito difícil, é praticamente impossível, teria que vencer todos os jogos daqui para frente, mas para pelo menos resgatar um pouquinho, né, da alegria do torcedor ponte-pretano, de acompanhar a sua equipe, de ter esperança que pode fazer um jogo, quem sabe. Hoje ainda está sem ninguém, né, desses jogadores que virão. No entanto, tem essa garotada. Eu acho que tem que acreditar na garotada. Tem alguns garotos que já mostraram que tem capacidade e que podem crescer, como o Renato muito bem colocou. Vão ganhando também um pouco mais de experiência a cada jogo que passa, um pouquinho mais de maturidade. O Júlio, eu acho que é um bom exemplo disso, né, Renato? Que começou periclitante, teve uma expulsão aqui, outra acolá, que acabaram atrapalhando até por conta da ansiedade dele, né, por estar atuando com a camisa da Ponte. Mas é um garoto que evolui, e é um caminho natural, né? Na medida que vai ganhando cancha, o jogador vai ganhando também um pouquinho mais de confiança, e quem sabe esses garotos hoje não possam fazer um bom jogo com Danilo Barcelos, que ajuda no aspecto de experiência, com o próprio Lucas Cunha. Enfim, eu acho que cabe ao torcedor ponte-pretano seguir acompanhando a sua equipe, porque a única coisa que o clube jamais deixa de ter é sua torcida. Isso. Uhum. O time pode dever o que for, pode estar na pior crise que for, mas a paixão que a torcida tem pelo seu clube, essa jamais acabará.
5: Marquinhos.
0: Esse é o nosso Edinaldo Vinci, solta o grito, galera, tá comigo aqui na central, no bate-bola da seleção do rádio. 8:47.
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0: É o bate-bola da central comigo e toda a seleção do rádio. O Renato Sampaio tá com a gente aqui no nosso canal do YouTube. O perfil Mari Porfírio também está curtindo aqui a central. Obrigado pela mensagem de vocês que estão nos ajudando aqui neste banho de bola da seleção do rádio. O Geraldo Chagas também está curtindo aqui a central. Vamos, Ponte Preta, buscar um bom resultado. Hoje vamos, Macaca, rumo a um bom resultado. Está falando aqui o Geraldo Chagas. Tinha um cunhado que chamava Geraldo. Já está em outro plano, gente boa demais. O Paulo César de Andrade nos desejando aqui um ótimo trabalho. Valeu, Paulo, muito obrigado. O Gustavo também está curtindo aqui. Se a Ponte Preta perder hoje, como é que fica a situação? Não muda nada, né, Fernando? Não tem essa de...
1: Se ganhar ou se perder, continua a mesma, porque vai ficar em último, tem 10 pontos, se ganhar vai a 13, pelo menos. Se vencer o jogo, quebra essa sequência terrível de 20 rodadas sem vitória, que já é a pior campanha da história da Série B.
2: Eu acho que ele perguntou sobre a possibilidade já de rebaixamento. Como é que fica? Aí, matematicamente ainda não.
0: Matematicamente ainda não.
2: Ela se sustenta ainda na B.
0: O Márcio Nogueira falou: salve Central! Valeu, Marcel, muito obrigado. Ô Fernando César, e com relação a esse Sport Recife, também temos novidades. Jogadores que vão estrear, hein, Fernando?
1: Exatamente. E o técnico também está voltando, o Mariano Sosso, argentino, que já dirigiu, não serviu lá atrás. Aí o resultado não aconteceu. Passou um técnico, passou outro, agora saiu o Dalpozo, ressuscitaram e trouxeram de volta o Sosso. Já comandou o treinamento ontem e já vai para o jogo hoje o Mariano Sosso. Esporte escalado com Thiago Couto, 26, Marcelo Azul, número 3, Marcelo Benevenuto, 5, Kaique, 33 e Edson Lucas, 96, Zé Gabriel, 23, Biel, 62, Juan Alano, 8, Barleta, 30, Diego Hernandes, 20 e o Perotti, camisa 9. No banco tem o Breno, 21, Abraão, 28, Baraca, 40, Augusto Pucci, 68, William Oliveira, 29, Patrick de Paula, número 7, aquele ex-Palmeiras, Fernando Sobral, ex-Coritiba.
0: Rodado do que caminhão de entrega também.
1: Surgiu muito bem, né? Seleção brasileira, cotado, aí se contundiu gravemente, depois acabou a carreira do menino. Aí ele foi pro Botafogo, não foi bem, foi pro Remo, também não foi bem, e agora foi contratado nessa janela, é a primeira participação dele aí no time do Sport, no banco hoje, o Patrick de Paula. O outro também, que tá estreando hoje, mas começa no banco, é o Fernando Sobral, que estava no Coritiba. Carlos De Pena, camisa 10, já passou pelo Inter. Cleison, ex-Ponte, né, naquele time de 2017, o Cleicinho, que tinha o Cleison, o Potker e o Luca, trabalhou com o Gilson Kleina, né? Trabalhou com o Kleina naquele time. Então o Cleicinho conhece o Kleina, tá no banco do time do Esporte. O Dudu, 77, Marlon, 31 e Arthur Maron, 75. E esse Baraka não é o Baraka. É o Baraka, mas não é o Baraka.
0: Mas esse Baraka, esse menino aí tem 23 anos.
1: É menino da base, lá novo, não é aquele Baraka que foi vice-campeão sul-americano com a Ponte, né? Naquele time de 2013.
0: Aliás, o Baraka jogou nos dois times em Campinas.
1: Jogou no Guarani, jogou na Ponte, no Mogi Mirim, rodou bastante aí o Baraka. Mas esse Baraka no banco é um menino lá da base do Sport.
0: Legal, Fernando César, com as informações, um time cascudo, né, Renato Leal? E por jogar na Ilha do Retiro, por si só, merece muita atenção, Renato.
2: O time do Sport no papel é um time, é aquele time que foi moldado, né, para brigar por acesso mesmo. Então, a Ponte, ela tem que respeitar essa condição, tem alguns jogadores.
0: Investimento alto, hein?
2: E esses meninos aí que foram contratados agora, o próprio Fernando, é um jogador que eu reputo de muita qualidade.
0: Do Ceará, não é? Meio campista.
2: Ceará, Cuiabá.
0: Ultimamente Cuiabá, né?
2: Jogou no Coritiba, foi muito bom jogador, jogador de muita força, de muita disposição. Sabe aquele cara que, opa, peraí, esse território aqui pode deixar que eu... Ou então, fizeram contratação agora para essa reta final.
0: Para o sprint final mesmo, né?
2: Mesmo, para tentar realmente buscar o objetivo que tem o torcedor do Sport. Mas o Biel é outro jogador que também tem muita qualidade, jogador inteligente, que se posiciona bem, que às vezes... Às vezes ele dá um...
0: O Alano também, que jogou no Goiás, não é?
2: Exatamente. Então, o Barleta, o Perotti, enfim, é um time que a Ponte precisa...
0: Perotti, que era da Chapecoense, né?
2: É um time que a Ponte precisa ter muita atenção, mas muita atenção. Não pode deixar dar espaço, a Ponte tem que ter... total, né? Fixação de jogar proximamente dos atacantes, dos meias que gostam de jogar com a bola, não pode de forma nenhuma bobear e proporcionar espaços para esses jogadores, porque é um time que agora, né, motivados, jogadores quando chega treinador, e esse treinador inclusive ganhou o campeonato com o Pernambucano, se eu não me tiver equivocado, aqui em 24, dirigindo a equipe do Sport, o Mariano Sosso.
0: Mariano Sosso, sim.
2: Então, esse argentino aí, que foi reverenciado, foi amado, saiu meio em baixa, porque futebol tem um negócio chamado resultado, que é um problema. E aí...
0: E a bola pune, né?
2: E a bola pune. Agora, volta e volta novamente em alta. A gente, acho que treinou somente, fez um treino oficial, mas, de qualquer maneira, a Ponte não pode bobear. Vem de duas derrotas, o time do Sport, mas vai querer de todas as maneiras se recuperar e vai querer, claro, aprontar em cima da Ponte mais uma vez. Então, diante disso, cuidado, porque o time dos caras é um time que tem qualidade, que tem jogadores inteligentes e que tem definidores. Esse é um outro aspecto que precisa ser chamado a atenção antes da bola começar a rolar. E claro, seguramente, o Gilson Kleina já deve ter feito essa orientação aos jogadores, Marquinhos.
0: Renato Leal, nosso comentarista, está comigo aqui na Central e vai falar muito de Ponte Preta e Sport Recife também. Ô, Fernando César, recapitulando então a macaca para o jogo de hoje, Fernando.
1: Macaca com o Transferban pago, Marquinhos. Caiu o Transferban, amanhã a Ponte deve inscrever esses jogadores que estão chegando aí do Boa Vista, já há expectativa para o jogo da terça-feira, porque a Ponte joga hoje, mas terça-feira já tem Londrina e Ponte Preta lá em Londrina.
0: Aliás, tem terça e depois tem domingo de
1: depois
0: manhã,
1: domingo,
0: né,
1: dia 20, às 11 da manhã contra o CRB.
0: Esse jogo era um majestoso.
1: Majestoso. Vamos ver como é que vai estar o gramado, né? Se vai estar melhorado, se vai estar piorado, com essas chuvas aí, né, Marquinhos? A tendência é que esteja pior ainda.
0: Mas existe a possibilidade dessa parceria que o Gilson tá arrumando aí.
1: Exatamente,
0: né,
1: uma empresa de especializada em gramados esportivos, World Sport em gramados esportivos, esportivos, só que aí um trabalho desse gramado que está precisando não vai ser rapidamente assim. Teria que a Ponte Preta não jogar alguns jogos no Majestoso para liberar, né? Mas acredito que isso aí vai ficar mais para o final do campeonato. Vamos aguardar. Mas você me perguntou o time de agora, daqui a pouco. Sim. Então anota aí, torcedor Ponte Pretano. Manda aí. Vinícius, 30. Júlio, camisa 2. Diego Leão, 4. Gustavo Almeida, 44. Lucas Cunha, 3. Matheus Souza, 13. Danilo Barcelos é o capitão, 14. André Lima, 8. Murilo Cavalcante, 20. Miguel, 17. E David da Hora, 18. É a macaca para pegar o esporte.
0: Fernando César, na voz do gol, 8:58.
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0: Ô, Fernando César, me dá o último destaque aqui no bate-bola da Central, hein, Fernando?
1: É, Marquinhos, coisa linda, né? Bom, o destaque é o seguinte: a Ponte Preta, ela vai tentar quebrar essa sequência terrível aí. 20 rodadas sem vencer. É o time, a partir da última rodada, com a sequência mais negativa da Série B nesse formato de pontos corridos. Ultrapassou o ABC. O ABC em 2015 não venceu 19 rodadas.
0: Né? Pelo amor de Deus.
1: É, tem que tentar melhorar isso, né, Marquinhos? E outra coisa, a Ponte tem 10 pontos. A pior campanha da história da Série B foi o Duque de Caxias com 17. Então a Ponte vai ter que marcar 8 pontos e 3 vitórias, vai? Uhum. 19 pontos para não ficar com mais esse recorde negativo, sendo a pior equipe da história da Série B. Vamos aguardar aí, agora vem esse fio de esperança aí com esses novos jogadores do Boa Vista, né? Quem sabe dar uma encorpada no time, uma motivada, porque esses jogadores chegarão sem problema de salário, porque o salário será pago pelo Boa Vista. Então eles poderão jogar aí. A Ponte vai ter mais 11 jogos, né? Hoje eles não estão no jogo, então a partir a expectativa do próximo jogo contra o Londrina, 11 jogos para esses 5, 6 ou 7 jogadores que deverão chegar aí, é darem uma cara mais competitiva para esse time. É lógico que o rebaixamento é improvável, né? Não vamos falar impossível, mas é improvável que a Ponte consiga um fato histórico desse, que seria faltam 12 jogos, a Ponte tem que ganhar 11. Porque fazendo 11 vitórias, 33 pontos. Ela tem 10, chega a 43. 43, 44, 45 deve ser a linha de corte ali. Mas se ganhou 3 na temporada inteira, Marquinhos, nem se colocar o Real Madrid aí, né, com a camisa da Ponte, vai conseguir 12 vitórias ou 11 em 12. Então, o rebaixamento está sacramentado para a tristeza do sofrido torcedor pontepretano nesta temporada de 2025.
0: Um abraço aqui pro Carlos Lemos Matozinhos, ele está em Itatiba, está curtindo a Central. Alô, Rafa, do Nova Europa, também ligado aqui na Central. Renato Leal, a sua expectativa para o jogo, Renato?
2: Olha, a gente tem que ter, né, a consciência de que, claro, é complicado o jogo para a Ponte, mas a Ponte está tentando começar a viver uma nova fase, né? Está tentando virar uma página muito triste, uma página manchada da sua história, né? Em que problema financeiro, problema de comprometimento total de parte política, há uma guerra declarada nesse sentido, enfim, são momentos extremamente complicados, são momentos delicados, né? E dentro de campo, evidentemente que isso é sentido. Então, a Ponte faz uma campanha, né? Não só no Campeonato Brasileiro da Série B, mas a temporada de 2026 é uma temporada melancólica para a Ponte, né? Eu digo para a Ponte que é o seu torcedor. Tem jogador que entra, põe a camisa, beija o escudo, vai embora depois da manhã, vai beijar outro escudo, vai fazer. Então, é bem isso que a gente vê no futebol hoje. Agora, o torcedor não. O torcedor, ele é fiel. O torcedor
1: só pra
2: sente.
1: Mostrar o que você tá falando, o próximo jogo é com o Londrina. Quem que tá lá no Londrina? O Pottker, que chegou aqui no início do ano prometendo mundos e fundos, que é a minha reabilitação no futebol, a Ponte Preta, eu devo muito a Ponte Preta, tá lá o Pottker, tá lá o Tarek, que também tava aqui até agora.